0: Tem até 72 horas para bloquear o acesso dos usuários aos seus sites e aplicativos. Segundo o Ministério da Fazenda, 1 milhão de pessoas já fizeram a autoexclusão desses sites. Quem nunca apostou e não tem cadastro em casas de apostas também pode solicitar a autoexclusão. Reportagem Nazi Brum.
1: A gestão da Câmara de Comércio Exterior manteve a alíquota de 12% no imposto de exportação do petróleo diante dos episódios no Estreito de Hormuz.
2: Ontem, os Estados Unidos interromperam o acordo de cessar fogo e realizaram novos ataques ao Irã.
1: De acordo com nota divulgada pelo comitê, a decisão tem como objetivo proteger o mercado interno e evitar o desabastecimento dos combustíveis no país.
2: A medida terá caráter temporário, com vigência de até 60 dias e será reavaliada após 30 dias.
1: Hoje, o ministro da Fazenda, Dario Durigan, afirmou que o governo federal seguirá tendo cautela com as medidas de subvenção dos combustíveis diante dos conflitos no Oriente Médio.
3: Eu tinha expectativa, sim, de tirar a subvenção da gasolina num prazo mais curto. O que a gente ouviu foi uma declaração do presidente dos Estados Unidos dizendo que o cessar-fogo estava encerrado e que o acordo de paz já não seria mais executado nos termos em que estava sendo planejado. O que nos acendeu um sinal de alerta, sim, para a cautela em que a gente tem que adotar no acompanhamento da guerra. Então, a estratégia não muda. O objetivo do Ministério da Fazenda, com a guerra diminuindo de proporção, é retirada dos subsídios, mas eu preciso ter cautela porque os eventos novos aconteceram ontem.
2: A Receita Federal iniciou uma ação direcionada aos contribuintes com eventuais débitos em aberto.
1: A iniciativa busca manter a regularidade fiscal dos contribuintes.
4: Contribuintes classificados com o selo Sintonia a Mais começaram a receber comunicações pela Caixa Postal e pelo Domicílio Tributário Eletrônico, DTE, com informações sobre eventual existência de débitos em aberto. A regularização é necessária para evitar a inadimplência, situação que pode resultar no cancelamento do selo. A validade da classificação é de 1 ano, contada a partir do primeiro dia do mês de referência. O cancelamento também pode ocorrer em situações como concessão da medida cautelar, decretação de falência ou liquidação da pessoa jurídica, manutenção de irregularidade cadastral por mais de 30 dias ou enquadramento como devedor contumaz. Reportagem Edinaldo Júnior.
2: Sabia que eliminar o acúmulo de capim seco, galhos e folhas cria barreiras naturais para reduzir o risco de incêndios durante o período de seca?
1: E essa técnica tem um nome e uma regulamentação. É o que vamos ouvir agora na reportagem de Márcia Fernandes.
5: Atear fogo numa área para evitar queimadas. Parece contraditório, mas trata-se de uma técnica recomendada para evitar grandes incêndios florestais na época da seca. São as chamadas queimas prescritas. O fogo é colocado de forma controlada em áreas demarcadas. Com isso, é eliminado o acúmulo de capim, galhos e folhas que podem servir de combustível para incêndios. É o que explica Hudson Coimbra, analista ambiental do Instituto Chico Mendes de Conservação da Biodiversidade, ICMBio.
6: É uma ferramenta de manejo do fogo, utilizada com critérios técnicos, análises de risco, vulnerabilidades, critérios meteorológicos, topográficos, e aí a partir disso a gente também define o que é que a gente quer queimar, para evitar a propagação de incêndios.
5: A Floresta Nacional de Brasília é um dos espaços que costuma ser atingido por focos de incêndios durante o período da estiagem. Por isso, recebeu nesta quinta-feira uma queima prescrita como parte das ações de prevenção a incêndios, como destacou Hudson Coimbra, do ICMBio.
6: Dentro do Distrito Federal, elas são importantes para evitar os grandes incêndios que acontecem na época da estiagem, né, que vai se iniciar já agora.
5: A queima prescrita é executada por brigadistas, que fazem um monitoramento constante da área. Pode ser implementada em parques nacionais, reservas extrativistas e unidades de conservação em geral. Reportagem Márcia Fernandes.
2: E por falar em período de estiagem, o Instituto Nacional de Meteorologia emitiu um alerta de baixa umidade do ar.
1: Uma massa de ar seco se estende do interior da região Nordeste até grande parte do Centro-Oeste, além de áreas do interior das regiões Sudeste e Sul do país.
2: Segundo o Instituto, a baixa umidade deve permanecer até o domingo, dia 12 de julho.
1: Durante os períodos mais secos do dia, a umidade relativa pode ficar entre 20% e 30%, níveis que exigem atenção, principalmente para crianças, idosos e pessoas com doenças respiratórias.
2: ferramenta digital para pequenos produtores e cooperativas do campo que simplifica o acesso a financiamentos.
1: É o simulador de crédito do Pronaf, o Programa Nacional de Fortalecimento da Agricultura Familiar.
2: A plataforma mostra linhas e condições de crédito que combinam com o perfil do produtor.
7: Se você é produtor rural e precisa de crédito, pode contar com uma ferramenta na hora de solicitar os recursos. É o simulador de crédito do Pronaf, uma ferramenta digital desenvolvida para ajudar agricultores familiares e cooperativas a identificarem quais linhas de crédito do Pronaf eles podem usar. É preciso responder algumas perguntas sobre a situação do agricultor, como renda familiar, localidade e objetivo do financiamento. Depois, são informadas as linhas de crédito e as condições de financiamento compatíveis com seu perfil e quais as instituições financeiras que operam em sua região. Vale ressaltar que o simulador não substitui a análise realizada pelas instituições financeiras e também não garante a contratação do crédito. A ferramenta é apenas informativa e busca facilitar o acesso às informações sobre o Pronaf antes do agricultor familiar buscar uma instituição financeira. Para simular o crédito, acesse simuladorpronaf.mda.gov.br. Daniele Popov para a Voz do Brasil.
1: Produtores que vivem no campo precisam validar o CAR, Cadastro Ambiental Rural de suas propriedades.
2: O cadastro é um registro público eletrônico nacional, obrigatório para todos os imóveis rurais.
8: Você que tem uma propriedade rural e já fez a inclusão dela no Cadastro Ambiental Rural, o CAR, não se esqueça de verificar se está tudo certinho. Veja na caixa de mensagens da Central do Proprietário Possuidor do CAR se você recebeu uma notificação para resolver alguma pendência. O órgão gestor do CAR enviou recentemente mensagens para mais de 845 mil proprietários. Para 500 mil, só falta responder se concordam com as informações já analisadas. Se você estiver nesse grupo e finalizar o processo, o seu CAR vai ficar em dia com o que prevê o Código Florestal, que é a lei que cuida desse assunto. Ter o Cadastro Ambiental Rural concluído é fundamental para acessar o crédito agrícola no sistema bancário. Então, não se esqueça de olhar a caixa de mensagens da Central do Proprietário Possuidor do CAR e ver se você recebeu uma notificação para resolver alguma pendência. O Cadastro Ambiental Rural é obrigatório para todos os imóveis rurais. Quando o processo for finalizado, sua propriedade será classificada como cumpridora das regras de proteção do meio ambiente. Se você ainda não fez o cadastro da propriedade rural no CAR, vá no site car.gov.br, escolha o estado e siga o passo a passo. Depois disso, é emitido um recibo de inscrição no CAR. Com esse recibo em mãos, você consegue acessar a central do proprietário possuidor com o seu login no gov.br. É nessa central que você acompanha a situação de sua propriedade, os documentos e as análises feitas pelos técnicos. Reportagem Carlos Oliveira.
1: As inscrições para a PND, a Prova Nacional Docente, se encerram amanhã.
2: Por meio do Exame Nacional de Desempenho de Estudantes, a prova avalia os formandos em licenciaturas.
1: Mas professores já formados também podem fazer a PND, especialmente porque ela pode ser usada por governos estaduais e prefeituras como parte de seus processos seletivos para a contratação de docentes.
2: Nós conversamos com o secretário executivo do Ministério da Educação, Rodolfo Cabral, sobre a Prova Nacional Docente. Vamos ouvir. Secretário Rodolfo Cabral, muito bem-vindo à Voz do Brasil. A gente queria começar, então, explicando, né, para quem já é professor e quem está se formando agora, por que que é importante fazer a Prova Nacional Docente? Quais são os benefícios dela para esses profissionais?
9: Boa noite, Mariana, Luciano e os ouvintes da Voz do Brasil. A Prova Nacional Docente é um exame anual destinado aos professores brasileiros interessados em utilizar os seus resultados em processos seletivos das redes de ensino. Então, ela vai ser utilizada para subsidiar os processos seletivos de concursos públicos realizados tanto no âmbito federal, estadual e municipal para ingresso na carreira docente da educação básica. É uma avaliação teórica que vai atestar se os participantes têm as competências essenciais para o exercício da docência em sala de aula. Ela é feita para 21 licenciaturas diferentes. Então, a pessoa que vai fazer uma prova com a parte comum para todas as áreas, com 30 questões de formação docente e a parte discursiva, além de 50 questões específicas de cada área.
1: Secretária, ela foi criada inicialmente como um exame, né, para avaliar a formação dos formandos em licenciaturas. A ideia é medir aí o nivelamento dos cursos em todo o país e identificar possíveis defasagens de formação, é isso? O que pode ser feito a partir dessa constatação?
9: Isso, Luciano, a PMD funcionou conjuntamente com o ENAD das licenciaturas, né? Sendo o ENAD somente para os formandos e a PMD também para quem já se formou. Então a ideia da PMD é avaliar os formandos das licenciaturas por meio do ENAD, mas também quem se formou, para garantir que esses professores possuam as competências essenciais para a docência. Então, além de avaliar as competências, né, ela vai subsidiar a formulação de políticas públicas voltadas à formação inicial e continuada dos professores. Então, a partir dos resultados do ENAD, se uma instituição ela tem resultados negativos, a gente vai abrir processos de supervisão no MEC para avaliar e melhorar a qualidade da formação dos nossos professores.
2: Agora, secretário, a prova também pode ser usada em processos seletivos, né? Como é que funciona isso? É possível que uma prefeitura, por exemplo, use os resultados da PND como um concurso?
9: Isso, é importante a gente ressaltar que, embora não seja um concurso e ela não substitua o processo seletivo da Secretaria de Educação, as secretarias elas podem usar a nota da PND como etapa de suas provas. Então, as redes de ensino, as secretarias estaduais, municipais, distrital de educação, elas fazem adesão junto ao MEC para usar a nota da PND em seus concursos e processos seletivos. Agora, para 2026, 2.031 redes de ensino fizeram adesão. Então, os resultados, e aí o professor faz essa prova da PND, e os resultados de cada exame têm validade de 3 anos, permitindo sua utilização em vários processos seletivos ao longo desse período.
1: Secretária, a prova nacional docente ocorre quantas vezes por ano? Por exemplo, quem perder essa oportunidade terá outra ainda em 2026?
9: Isso, a prova é anual. Então, quem não participar agora poderá se inscrever para a PMD em 2027, em data ainda a ser definida. Então, quem estiver concluindo a licenciatura ou já estiver formado, é importante fazer a prova ainda esse ano. E aí ficar com essa nota disponível para os concursos públicos das redes que aderiram durante todo o período de 2026 e 2027.
2: Porque como o senhor disse, né, a prova tem validade por 3 anos aí.
9: Isso, quem não fez agora vai ter que aguardar a próxima PMD em 2027.
2: Agora, onde que os interessados podem se inscrever e quanto é que custa a taxa de inscrição, secretário?
9: Os interessados podem se inscrever no sistema PMD, no site do INEP, até o dia 10 de julho. E a taxa de inscrição custa R$ 85,00.
1: E quando serão as provas e quando saem os resultados?
9: As provas serão realizadas em todo o país no dia 20 de setembro. E o resultado final será divulgado em 15 de dezembro.
2: E aí a gente lembra também que na página do INEP, os interessados também podem acessar outras informações, né, secretário, sobre pedidos excepcionais, enfim, recursos e todo o resto, qualquer outra parte que tenham interesse em saber sobre a prova.
9: Muito bem. Inclusive a formação, tá? Para os conteúdos, acesso aos conteúdos da prova, quem quiser estudar, se preparar, no site do INEP tem as matrizes de referência utilizadas pelo INEP para fazer a prova. Então o professor pode utilizar esses materiais para se preparar e estudar para obter um melhor resultado.
2: Ótimo. Muito bem, nós conversamos com o secretário executivo do Ministério da Educação, Rodolfo Cabral. Secretário, muito obrigada pela sua entrevista aqui à Voz do Brasil.
9: Muito obrigado, Mariana, Luciano. Um abraço aos ouvintes da Voz do Brasil.
1: Funcionando 24 horas por dia, 7 dias por semana, o Disque 100 oferece orientação em casos de violações dos direitos humanos.
2: Saiba mais com Pablo Mundim.
10: Violência física, psicológica ou sexual, abandono de pessoas idosas, trabalho infantil, racismo, discriminação contra pessoas com deficiência, população LGBTQIA+, povos indígenas, quilombolas ou qualquer outra forma de violação da dignidade humana. Seja qual for a situação, o Disque 100 é o canal para denunciar. Os canais do Ministério dos Direitos Humanos e da Cidadania registraram em 2024 mais de 657 mil denúncias de violações de direitos humanos. Mulheres, idosos e crianças formam o grupo de maior vulnerabilidade, com a maioria dos abusos ocorrendo na própria residência. para combater qualquer tipo de violação que surgiu o Disque 100, defende Lara Magalhães, coordenadora do Disque 100.
11: Por ser muito abrangente, sempre que a pessoa tiver dúvida se determinada situação configura ou não uma violação, a orientação é procurar o Disque 100 para que a nossa equipe preste essas orientações e tire essas dúvidas.
10: Depois do registro, o caso é enviado aos órgãos competentes para apuração e adoção das medidas de proteção, explica a coordenadora Lara Magalhães.
11: Quanto mais acessam, mais a gente consegue garantir, ou ao menos proibir que essas violações perdurem.
10: O atendimento é gratuito, sigiloso e está disponível 24 horas por dia, 7 dias por semana. Reportagem Pablo Mundim.
1: Teve início essa semana um atendimento no Previbarco a moradores da região norte.
2: Podem ser beneficiados moradores de comunidades ribeirinhas ou isoladas, indígenas e quilombolas.
1: Atualmente existem 7 unidades móveis flutuantes. 3 vão atender o estado do Amazonas, 3 o estado do Pará e 1 o estado de Rondônia.
2: A chefe do Serviço de Gerenciamento de Unidades Móveis Flutuantes do INSS, Karine Furtado, fala dos serviços oferecidos.
12: Os serviços oferecidos pelo Previbarco são praticamente os mesmos de uma agência física do INSS. Os principais são salário maternidade rural, aposentadorias, pensão por morte e benefício de prestação continuada, o BPC, que é um benefício assistencial para idosos e pessoas com deficiência de baixa renda. Também são oferecidas perícias médicas e avaliações sociais, além de emissão de extratos, consulta de tempo de contribuição e orientações gerais.
1: Os atendimentos vão até 18 de dezembro.
2: O calendário de atendimentos está em gov.br/INSS.
1: Julho é mês de férias e muita gente aproveita o descanso para viajar com a família.
2: E muitas famílias brasileiras contam com integrantes de quatro patas.
1: Uma pesquisa sobre o turismo pet friendly quer entender as principais dificuldades enfrentadas pelos tutores e empreendimentos.
13: O professor Pedro Henrique Ambrósio Rodrigues, de Florianópolis, já perdeu as contas de quantas viagens fez. Mas, independente do roteiro, sempre pega a estrada com seus pets do lado. A que tem mais quilômetros rodados é Frida, uma bulldog francesa que chegou em sua vida há 11 anos. Depois vieram o Bartô, sem raça definida, e um Chihuahua, para se aventurarem por diversos destinos brasileiros.
14: A gente sai de Florianópolis, vai para Franca, e por duas vezes a gente foi para Minas Gerais, então passou por Ouro Preto, Trindade, Paraty, São João del Rei, Curitiba, Rio de Janeiro, Campos dos Goytacazes, tudo que tiver no meio do caminho a gente faz. As viagens são planejadas em cima do fato dos cachorros estarem conosco.
13: Uma pesquisa online pretende mapear os principais desafios do turismo pet friendly no país. Por um lado, quer entender as dificuldades enfrentadas pelos viajantes na hora de pegar a estrada. Por outro, busca conhecer os desafios de empresários do setor, como donos de hotéis e de restaurantes que recebem clientes de quatro patas. A supervisora de eventos e reservas de um hotel em Goiânia, no estado de Goiás, Kathleen Neves, menciona alguns serviços personalizados para atender esse público.
15: Hoje os nossos serviços exclusivos são um tapete higiênico, uma manta com a nossa logo, um sachê de petisco para que ele possa se alimentar enquanto estiver conosco e saquinhos para coleta de fezes também.
13: O mapeamento servirá de base para a criação de um manual de boas práticas do segmento. O prazo para participar vai até amanhã, 10 de julho, e o formulário pode ser acessado na página do Ministério do Turismo na internet, no endereço gov.br/turismo. Reportagem Natália Koslick.
2: Um voo cancelado, bagagem danificada ou extraviada, mudança de horários pela companhia aérea.
1: O passageiro que vive essas situações tem um canal para registrar e tentar resolver a queixa.
2: É o ANAC Passageiro.
16: As viagens de avião fazem parte da rotina do empresário gaúcho Renato Correa, que a cada dia da semana está em uma cidade diferente por causa dos compromissos profissionais. Com a vida na ponte aérea, difícil não se deparar com problemas.
17: De uma forma ou outra, a gente acaba tendo problema com voo atrasado, voo cancelado, questões climáticas que acabam influenciando na nossa dinâmica e na nossa agenda diária. problemas eu tive são vários repetitivos que são de perda de conexão por questão de atraso.
16: Passageiros que enfrentarem problemas com companhias aéreas podem registrar reclamações por meio da plataforma ANAC Passageiro. O acesso é gratuito e pode ser feito por qualquer cidadão com uma conta gov.br nível prata ou ouro. Após o registro, a manifestação é encaminhada à companhia aérea responsável, que deve responder em até 10 dias corridos. O superintendente de acompanhamento de serviços aéreos da Agência Nacional de Aviação Civil, ANAC, Adriano Miranda, destaca os tipos de registros que a plataforma tem recebido.
18: O principal problema mais reclamado são alterações ou cancelamentos pela própria empresa aérea antes da viagem, né? Então o passageiro é comunicado ali que seu voo foi alterado, que seu voo foi cancelado. Em segundo lugar, o atraso ou cancelamento na data da viagem, aquela situação contingencial. O terceiro ponto mais reclamado é bagagem, por exemplo, bagagem danificada, bagagem extraviada.
16: Durante o atendimento, passageiro e empresa podem trocar informações diretamente pela plataforma até a conclusão da solicitação. O usuário pode ainda consultar dados sobre o volume de reclamações, os principais assuntos registrados e o índice de atendimento das companhias aéreas. O acesso à plataforma é feito pelo site anac.gov.br ou pelo gov.br/anac, clicando em passageiro. Reportagem Graziele Bezerra.
1: Estão abertas até 3 de agosto as inscrições para a chamada Universal 2026, que vai financiar projetos de pesquisas científicas, tecnológicas e de inovação desenvolvidas por instituições brasileiras.
2: Pelo menos 30% dos recursos serão destinados a instituições de pesquisa das regiões Norte, Nordeste e Centro-Oeste.
1: O resultado final está previsto para 4 de dezembro.
2: As propostas devem ser submetidas exclusivamente pela internet por meio do formulário disponível no site Carlos Chagas.
1: E essas foram as notícias do governo federal.
2: Fique agora com as notícias do Poder Judiciário e do Congresso Nacional. Boa noite.
1: Boa noite, até amanhã.
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21: Inquérito do Banco Master. STF autoriza busca e apreensão contra Tiago Miranda.
22: STJ entende que plano de saúde deve cobrir cirurgia de feminização facial em mulheres trans.
21: Justiça determina que o SUS forneça sonda Bottom para alimentação de pacientes pediátricos em Uberlândia, Minas Gerais.
22: Boa noite, eu sou Marcela Luiza.
21: E eu sou Walter Lima.
22: Supremo Tribunal Federal autoriza busca e apreensão contra Tiago Miranda após pedido da Polícia Federal.
21: A decisão é do ministro André Mendonça, relator do inquérito sobre o Banco Master no STF. Marta Ferreira.
23: Tiago Miranda é dono de uma agência de publicidade que mantinha relação com o ex-banqueiro Daniel Vorcaro, dono do Master, e teria atuado em uma ação coordenada de influenciadores nas redes sociais para atacar a credibilidade do Banco Central. De acordo com a Polícia Federal, os ataques se deram após o Banco Central negar a compra do Master pelo Banco de Brasília e liquidar o Banco de Vorcaro.
24: As investigações apuram ainda a atuação de possível organização criminosa dedicada à intimidação de jornalistas, ao monitoramento ilícito de pessoas ligadas a autoridades públicas, à obtenção indevida de informações sigilosas e à adoção de medidas destinadas a interferir em investigações criminais.
23: Na decisão, Mendonça afirmou que os elementos analisados apontam que Tiago Miranda desempenhava papel central nessas iniciativas, sendo o principal responsável por realizar pesquisas e levantamentos acerca da vida privada da jornalista em questão. Ainda de acordo com as conversas analisadas, Tiago Miranda costumava informar o andamento das buscas, relatar sobre análise de processos judiciais antigos e coordenar a mobilização de equipe dedicada a localizar informações que pudessem ser consideradas sensíveis ou comprometedoras para a jornalista.
22: Plano de saúde deve custear cirurgias em mulheres trans para dar aos traços faciais a aparência feminina.
0: Para o STJ, esses procedimentos não se enquadram nas exceções previstas na lei que regulamenta os planos de saúde. Fátima Uchoa.
3: A decisão da terceira turma do STJ manteve a determinação para que uma operadora de plano de saúde autorizasse a cirurgia de feminização facial no processo transexualizador como reconstrução craniana e rinoplastia reparadora de uma beneficiária que já havia feito o procedimento de redesignação sexual. Segundo a relatora ministra Nancy Andrighi, os procedimentos foram indicados pelo médico da paciente e não incluiriam tratamento experimental nem teriam caráter estético, sendo imprescindíveis para adequar a identidade de gênero da paciente e preservar o bem-estar psicológico dela.
22: Agente de aeroporto de Confins, em Minas Gerais, tem jornada de trabalho equiparada à de colegas da Pampulha.
0: A decisão é do Tribunal Superior do Trabalho, Marla Lacerda.
4: Uma empresa de serviços aeroportuários vai ter de pagar horas extras a uma agente de proteção do aeroporto de Confins. A trabalhadora cumpria jornada de 42 horas semanais, enquanto colegas de função no aeroporto da Pampulha, de menor movimento, trabalhavam 36 horas por semana. Para o TST, a diferenciação da jornada com a mesma remuneração diz respeito ao princípio da isonomia.
22: Justiça determina que o SUS forneça sonda Bottom para alimentação de pacientes pediátricos em Uberlândia, Minas Gerais.
0: Esse tipo de sonda é um dispositivo de silicone que fica na região do abdômen do paciente e diminui os casos de refluxo. Vanessa Pereira.
5: A ação teve início após o MPF receber reclamações de famílias que enfrentavam dificuldades para conseguir a sonda Bottom no SUS. Agora, segundo a decisão, a União tem até 6 meses para incluir o equipamento no sistema de gerenciamento do SUS. Já o governo de Minas Gerais e o município de Uberlândia devem garantir o fornecimento das sondas Bottom para os pacientes pediátricos.
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22: Uma boa noite.
0: E até amanhã.
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1: Eu sou Paula Groba.
2: E eu sou Humberto Pinheiro.
1: E estes são os destaques de hoje do Jornal do Senado, que começa agora.
2: Senado aprova MP que destina recursos das BETs à Polícia Federal.
1: Comissão aprova mais proteção a pessoas com deficiência vítimas de crimes.
2: Avança projeto que pune empresas de telemarketing por ligações indesejadas.
1: Boa noite.
2: Boa noite.
1: Parte do dinheiro arrecadado pelas casas de apostas esportivas poderá ser usado no combate ao crime organizado.
2: O Senado aprovou uma medida provisória que destina um percentual do lucro das BETs ao fundo da Polícia Federal. Agora, o texto segue para a sanção presidencial. Repórter Douglas Castilho.
3: Após o pagamento dos impostos devidos e dos prêmios das apostas, as operadoras das BETs deverão destinar 3% do valor obtido a esse fundo. Porém, esse índice só será devido a partir de 2028, passando por uma transição anual gradual de 1%. O senador Isalci Lucas, do PL do Distrito Federal, argumentou que o direcionamento do montante serve como um mal menor diante dos efeitos negativos das BETs.
4: O ideal é que não tivesse BETs, porque por mais maior percentual, não vale a pena. Realmente, o estrago com relação às BETs é muito grande. Então, agora, é óbvio, como existe, está regulamentado, é muito importante destinar realmente parte desse recurso para saúde, também para segurança, para todas essas áreas, exatamente, porque qualquer percentual não recupera o que se vai gastar com a saúde com relação a isso.
3: A verba será obrigatoriamente utilizada na modernização de equipamentos da Polícia Federal, no pagamento por horas e atividades extraordinárias e no custeio de planos de saúde da corporação. Além disso, o Ministério da Justiça e Segurança Pública poderá estender a cobertura dessas despesas médicas também para os agentes da Polícia Rodoviária Federal e da Polícia Penal Federal. O texto agora vai à sanção presidencial.
1: E avançou no Senado o projeto que autoriza a Agência Nacional do Petróleo a acessar dados fiscais de distribuidores e revendedores de combustíveis.
2: A medida visa combater a adulteração desses produtos. Repórter César Mendes.
5: O objetivo da proposta, já aprovada na Câmara dos Deputados, é melhorar a fiscalização, condicionando as concessões de atividades regulamentadas pela ANP a autorização prévia para que a agência acesse os dados fiscais das empresas do setor. Quem já possui a outorga de funcionamento terá que providenciar essa autorização para continuar atuando. Relator da matéria, o senador Dr. Irã, do Progressistas de Roraima, destacou que a medida vai facilitar a detecção de adulterações, assegurando maior integridade no mercado de combustíveis.
6: Empresas que adulteram combustíveis garantem ilicitamente a redução de seus custos de produção e passam a ter vantagem competitiva em relação às que atuam honestamente.
5: O texto determina que a ANP assuma os custos do acesso aos dados das empresas sem ônus para o fisco e seguiu para a análise da Comissão de Infraestrutura.
1: Uma subcomissão do Senado aprovou o relatório de diligência externa em Boa Vista, Roraima, em maio de 2026, que verificou a situação em que vive o povo Yanomami.
2: O documento traz um diagnóstico sobre a saúde, a segurança e a governança na região e aponta que, apesar de avanços na repressão ao garimpo ilegal, o território ainda enfrenta graves gargalos logísticos e estruturais. Repórter Bruno Lourenço.
7: Relatório aprovado pela subcomissão do Senado, que acompanha a situação de perto, revela que a quase totalidade do atendimento de saúde na região ainda depende exclusivamente de aviões e helicópteros, o que encarece e dificulta as ações de socorro. A presidente do colegiado, senadora Damares Alves, do Republicanos do Distrito Federal, defendeu uma ação conjunta de entidades brasileiras e internacionais, principalmente no combate ao garimpo ilegal, para assegurar direitos das populações indígenas.
8: Capaz de consolidar os avanços obtidos com a desintrusão e fortalecer de forma duradoura as políticas públicas voltadas à proteção e à garantia dos direitos dos povos Yanomami e Yekuana.
7: A subcomissão formalizou uma série de pedidos de providências a ministérios e propôs um pacote legislativo focado no agravamento de penas para crimes ambientais em terras indígenas, adaptação de prazos processuais para áreas remotas, fortalecimento da FUNAI, integração de políticas sociais e adaptação do acesso a benefícios sociais.
1: E a Comissão de Direitos Humanos aprovou um projeto que aumenta aumenta a proteção para pessoas com deficiência vítimas de crimes. A proposta torna esse tipo de crime uma circunstância agravante, com penas maiores para quem se aproveita da vulnerabilidade da vítima.
2: Hoje, o aumento de pena previsto na legislação está ligado a agressões ocorridas em escolas. O relatório lido pelo senador Paulo Paim, do PT do Rio Grande do Sul, amplia essa proteção em casos de lesão corporal e reforça a punição também em outros locais. Agora, o projeto segue para análise da Comissão de Constituição e Justiça.
1: Ligações indesejadas de telemarketing e as cobranças feitas para quem nem é devedor podem estar com os dias contados. A Comissão de Fiscalização e Controle aprovou em decisão terminativa um projeto que obriga as empresas a identificarem claramente o número das chamadas e a respeitarem o pedido de bloqueio feito pelo consumidor.
2: O texto também cria um cadastro para evitar fraudes e ligações repetidas para pessoas que não têm relação com a dívida. Quem descumprir as regras poderá pagar multa de até R$50 mil. A proposta segue para análise da Câmara dos Deputados. O relator da proposta, senador Laércio Oliveira, do PP de Sergipe, afirmou que o objetivo é combater práticas abusivas de telemarketing sem impedir a realização de cobranças legítimas.
9: E esse projeto enfrenta um problema que é meu, que é seu, é de todo mundo, que é exatamente a perturbação de redes de telefonia que liga pra gente com ligações indesejadas, com ligações desagradáveis, oferecendo produto, buscando cobrar alguma coisa que a gente não tem nada a ver com o assunto, importunando a nossa rotina, o nosso bem-estar, o nosso conforto, e a gente precisa dar um basta nisso.
1: E a presidência da República vetou parcialmente o projeto que mudava o símbolo de acessibilidade no Brasil. Com o veto, o símbolo vai continuar sendo uma pessoa em cadeira de rodas.
2: A intenção da mudança era incluir outros tipos de deficiência. Os detalhes com o repórter Márcio Maturana.
10: O governo argumentou que mudar o símbolo já muito conhecido por uma imagem criada em 2015 pelas Nações Unidas poderia criar barreiras adicionais a quem se pretendia beneficiar e que a mudança não teve participação das organizações representativas das pessoas com deficiência. A senadora Mara Gabrilli, do PSD de São Paulo, explicou que a intenção da mudança era incluir outros tipos de deficiência.
11: É como dizer para a sociedade, a acessibilidade vai além da mobilidade. É sobre garantir mais autonomia e respeito para todas as pessoas com deficiência.
10: Outros trechos do projeto, como a ampliação dos locais obrigatórios para sinalização, foram mantidos e transformados na Lei 15.459. Agora, o veto parcial precisa ser analisado.

0: A vaga ficou com Caleb Gomes, do Centro de Ensino Médio de Taguatinga Norte, no Distrito Federal. O tema da redação deste ano foi Democracia nas Redes Sociais, como construir um debate saudável.
1: Assim que saiu o tema, eu já comecei a pensar em várias coisas. Eu sei que o raciocínio ele foi vindo ao longo do processo de criação da redação, eu tentei ser o mais verdadeiro possível sobre a minha opinião.
0: Durante a semana de vivência legislativa, os jovens senadores vão ocupar cadeiras no plenário e nas comissões e apresentar propostas que podem virar projetos de lei. O senador Paulo Paim, do PT do Rio Grande do Sul, destacou a importância da participação dos jovens.
2: Agir hoje na esperança de que as iniciativas atuais nos assegurem o futuro melhor é missão de todos nós, não importa a idade, que ela se traduza em entusiasmo e paixão pelo trabalho legislativo.
0: Ao longo de 14 edições, o jovem senador já mobilizou mais de 2 milhões de estudantes.
3: Edição de Paula Groba e trabalhos técnicos de Eliseu Caires. O Jornal do Senado fica por aqui. Acompanhe agora as notícias da Câmara dos Deputados. Boa noite.
4: Boa noite e até amanhã.
5: Jornal Câmara dos Deputados. Comissão da Câmara proíbe aposentadoria como punição a magistrados.
6: Plenário torna permanente incentivo fiscal para empresas de reciclagem.
5: Parlamentares defendem propostas em defesa de segmentos vulneráveis.
6: Boa noite. Projeto de Maurício do Vôlei, do PL de Minas Gerais, promete fortalecer mecanismos de combate ao abandono afetivo e material de crianças e adolescentes. O texto amplia os deveres dos pais e responsáveis quanto ao cuidado, à convivência familiar e à assistência emocional.
5: Maurício do Vôlei explica que o projeto cria medidas de proteção como acompanhamento psicossocial, mediação familiar e orientação aos responsáveis. Para ele, a iniciativa garante o desenvolvimento saudável de crianças e adolescentes.
6: O Bezotone, do PT de Goiás, é relator de proposta que obriga companhias aéreas a transportar gratuitamente equipamentos usados por pessoas com deficiência. Ele explica que o projeto determina que cadeiras de rodas, próteses e outros itens essenciais sigam preferencialmente na cabine.
5: O Bezotone aponta que, quando o transporte na cabine não for possível, os equipamentos deverão seguir no compartimento de carga, com prioridade, identificação e proteção adequada. O parlamentar alerta que a medida também prevê indenização imediata em caso de dano ou extravio.
6: Alencar Santana, do PT de São Paulo, defende a urgência de projeto que inclui a misoginia no Código Penal, criminalizando injúrias e agressões motivadas pelo preconceito contra as mulheres. Ele assinala que o parlamento precisa dar uma resposta diante do avanço dos índices de feminicídio no país.
5: Alencar Santana ressalta que a matéria já pode ser votada no plenário. Ele defende a punição rigorosa contra qualquer tipo de discriminação ou violência de gênero. O legislador acredita que a tipificação legal assegura a proteção integral e o respeito aos direitos das cidadãs brasileiras.
7: Justiça.
6: Avança na Câmara a proposta que proíbe a aposentadoria compulsória de juiz como forma de punição. A repórter Paula Bittar acompanhou a votação.
8: A Comissão de Constituição e Justiça da Câmara aprovou uma proposta que acaba com a chamada aposentadoria compulsória de membros do Poder Judiciário como forma de punição. A proposta mantém a previsão de que o ato de remoção ou de disponibilidade do magistrado por interesse público deverá ser fundado em decisão por voto da maioria absoluta do respectivo tribunal ou do Conselho Nacional de Justiça, mas acrescenta que a suspensão poderá ser de até 90 dias e a disponibilidade poderá ser de até 2 anos. Ainda de acordo com o texto, concluído o processo administrativo disciplinar, o Tribunal ou o Conselho Nacional de Justiça, quando couber a pena de perda do cargo em decisão por voto de 2/3 de seus membros, deverá representar ao Ministério Público no prazo de 30 dias para propor a ação judicial. Nesse caso, o magistrado deve ser afastado das funções com vencimentos proporcionais até o trânsito em julgado da sentença. Se a decisão for pelo arquivamento da representação ou se a ação judicial for julgada improcedente em decisão definitiva, o magistrado retorna às suas funções com o pagamento da diferença das verbas remuneratórias e a contagem do tempo de serviço para todos os fins. O Ministério Público deve se pronunciar sobre a representação no prazo de 90 dias. O relator na comissão, deputado Helder Salomão, do

0: PT do Espírito Santo elogiou a iniciativa da proposta.
1: A sociedade brasileira há muito reivindica o fim desse privilégio que hoje nós conhecemos como aposentadoria compulsória, que ao invés de ser um castigo, como deveria ser, ou uma punição, melhor dizendo, acaba sendo um prêmio para quem pratica ilícitos e crimes no exercício da magistratura.
0: A deputada Bia Kicis, do PL do Distrito Federal, compartilhou dessa opinião.
2: Você premiar alguém que abusou do cargo, que cometeu crimes e que é afastado, aposentado compulsoriamente com a sua remuneração integral. Isso é um tapa na cara do brasileiro.
0: A proposta que acaba com a chamada aposentadoria compulsória de membros do Poder Judiciário como forma de punição ainda precisa ser analisada por uma comissão especial que deverá ser criada para esse fim e depois segue para a apreciação do plenário, onde precisará ser votada em 2 turnos. Da Rádio Câmara, de Brasília, Paula Bittar.
3: Trabalho. Pastor Sargento Isidório do Avante da Bahia defende a aprovação pelo Senado do projeto que institui a escala de trabalho 5x2. Segundo ele, a medida garante mais qualidade de vida aos trabalhadores, permitindo mais convivência familiar e tempo para cuidar da saúde.
4: Pastor Sargento Isidório também cobra a aprovação da proposta que trata dos direitos dos agentes comunitários de saúde e de combate às endemias. Ele afirma que a matéria representa uma medida de justiça para a categoria, destacando a mobilização dos profissionais em defesa da pauta.
3: Júnior Amaral, do PL de Minas Gerais, critica projeto da Prefeitura de Itajubá, que cria regras locais para o transporte por aplicativo no município. O deputado afirma que a proposta gerou mobilização de trabalhadores por prever punições e exigências que podem dificultar a atividade.
4: Júnior Amaral argumenta que a Prefeitura extrapola sua competência ao tentar regulamentar pontos que seriam de responsabilidade do Legislativo Federal. O parlamentar sustenta que as regras podem afetar a renda de motoristas e entregadores que dependem dos aplicativos para trabalhar.
3: Desenvolvimento regional. Hildo Rocha, do MDB do Maranhão, cobra a votação de PEC que inclui entidades municipais entre os legitimados para propor ações diretas de inconstitucionalidade. Ele argumenta que a medida corrige uma distorção ao garantir a municípios prerrogativas já asseguradas a estados e à União.
4: Hildo Rocha critica a resistência de líderes partidários à votação da proposta. O parlamentar sustenta que entidades como a Confederação Nacional de Municípios e a Frente Nacional de Prefeitos devem ter legitimidade para representar os interesses das cidades perante o STF.
3: Paulo Guedes, do PT, agradece ao governo federal pelos investimentos destinados ao norte de Minas Gerais. O congressista destaca a renovação da frota do SAMU, a destinação de recursos para hospitais e a construção de novas unidades de saúde.
4: Paulo Guedes também menciona ações voltadas aos pequenos municípios, como construção de creches, entrega de equipamentos de saúde e melhorias na infraestrutura. Segundo ele, os investimentos devem impulsionar o desenvolvimento econômico e a geração de empregos.
3: Votação. A Câmara aprovou o fim da cobrança por consumo mínimo de água e esgoto. A repórter Daniela Lessa explica como deve funcionar o sistema de cobrança.
5: O plenário da Câmara dos Deputados aprovou o projeto que acaba com a cobrança de consumo mínimo nos serviços de abastecimento de água e esgoto. O projeto foi apresentado pelo deputado Carlos Jordi, do PL do Rio de Janeiro, e altera a lei do marco legal do saneamento básico. Pelo texto aprovado, a tarifa de água passará a ser formada por 2 partes. A primeira será uma parcela fixa, chamada de tarifa básica, para remunerar a oferta e a manutenção do serviço. A segunda parte será uma parcela variável, calculada conforme o volume efetivamente consumido. Na prática, a proposta impede que o consumidor pague por um volume mínimo de água que não usou. A mesma lógica valerá para o esgoto sanitário. Relator da proposta, o deputado Kim Kataguiri, do Missão de São Paulo, deu exemplo de como a proposta irá funcionar na prática.
6: Que é como se você entrasse no bar e aí tivesse R$50 de consumação. O cara que consumiu paga 50, o cara que não consumiu paga 50 também. É assim que funciona hoje a tarifa de água. O que a gente quer fazer é o seguinte: bom, você que não consumiu nada, você vai pagar ali pela cadeira que você sentou, pelo garçom que te deu oi, lei, então você vai pagar 15 reais. Aí o cara que consumiu vai pagar os 15 reais mais aquilo que ele consumiu. Basicamente a gente está mudando a estrutura para dar mais justiça para as tarifas, principalmente para aquele consumidor que acaba pagando pelo consumo dos outros.
5: O relator disse também que os serviços de saneamento têm custos fixos importantes, como manutenção de redes e estações de tratamento. Por isso, o texto aprovado não elimina toda a cobrança fixa. Favorável ao projeto, o deputado Tarcísio Mota, do PSOL do Rio de Janeiro, defendeu também que essa tarifa básica não seja elevada, considerando que o acesso à água é um direito básico das pessoas.
7: Mas esse projeto vai no caminho correto de garantir à população que ela não continue a pagar essa tarifa mínima que ele vai pagar independente de quanto consumiu. Contudo, é preciso colocar uma trava para que a parte fixa não supere e não seja muito grande, onerando ainda mais o consumidor final, porque água é direito, água é vida, água não é mercadoria.
5: O projeto que acaba com a cobrança de consumo mínimo nos serviços de água e esgoto agora será analisado no Senado. Da Rádio Câmara de Brasília, Daniele Lessa.
3: Transportes.
4: Josivaldo JP, do União do Maranhão, apresentou projeto que obriga órgãos de trânsito a disponibilizar medidores de glicose em operações de fiscalização. Ele explica que alterações no nível de açúcar no sangue podem causar sintomas confundidos com embriaguez, levando a abordagens inadequadas.
3: Josivaldo JP ressalta que o teste só poderá ser realizado com o consentimento do condutor. Ele acrescenta que o projeto prevê treinamento para que agentes identifiquem sinais de alteração glicêmica, acionando atendimento médico quando houver risco à saúde.
4: Consumidor. Caroline de Tony, do PL de Santa Catarina, apresentou projeto que inclui os gastos com vacinas entre as despesas dedutíveis do imposto de renda da pessoa física. De acordo com a deputada, a medida amplia o benefício já concedido a outras despesas médicas.
3: Caroline de Tony argumenta que a proposta incentiva a prevenção de doenças. Ela acredita que o projeto promove justiça fiscal e contribui para a redução dos custos do poder público com tratamentos que poderiam ser evitados por meio da vacinação.
4: Saúde. Comissão de Saúde aprova projeto que proíbe a venda e o uso do chumbinho no Brasil. A repórter Sofia Peçanha tem mais detalhes.
8: A Comissão de Saúde aprovou o projeto que proíbe desde a venda até a utilização do chumbinho em todo o país. A proposta altera a Lei de Crimes Ambientais, com o objetivo de proibir o uso da substância tóxica como método de controle de pragas em áreas urbanas e rurais. Pelo texto, fica proibido em todo o território nacional o porte, a venda, a fabricação e a utilização para qualquer finalidade do chumbinho. Além disso, a proposta garante a segurança da população, a proteção do meio ambiente e a preservação da vida animal, refletindo um compromisso com a saúde pública e a sustentabilidade ambiental. O projeto sugere que os poderes públicos federal, estaduais, distritais e municipais aprimorem a fiscalização e desenvolvam políticas de conscientização, como explicou o deputado Clodoaldo Magalhães, do PV de Pernambuco, relator na comissão.
9: Fortalecer também com campanhas de conscientização para que a população, a sociedade como um todo, tenha consciência dos perigos e dos riscos do envenenamento humano, animal e também da contaminação dos mananciais através desse produto que é tão nocivo à saúde humana, animal e ambiental.
8: A substância tóxica Aldicarb, conhecida popularmente como chumbinho, é extremamente tóxica e perigosa para a saúde humana. A ingestão acidental, mesmo em pequenas quantidades, pode levar a envenenamentos graves e fatais. Por isso, o deputado Marcelo Queiroz, do PSDB do Rio de Janeiro, autor do projeto, ressaltou no texto que a medida se faz necessária devido aos graves riscos que o uso indiscriminado desse produto representa para a saúde pública, o meio ambiente e os animais domésticos e selvagens. Em caso de descumprimento da lei, a proibição poderá ser de multa em, no mínimo, 5 salários mínimos, além das demais penalidades previstas em lei. Agora, o projeto que proíbe desde a venda até a utilização do chumbinho em todo o país segue para análise na Comissão de Constituição e Justiça. Da Rádio Câmara de Brasília, Sofia Peçanha.
3: Cultura. E na Cássio Arruda, do PCdoB do Ceará, defende a regulamentação das plataformas de streaming para garantir mais proteção ao setor audiovisual. Ele afirma que a medida é necessária para fortalecer a produção nacional, ampliar a geração de empregos e valorizar a cultura brasileira.
4: O parlamentar acredita que a legislação precisa acompanhar as mudanças do mercado, hoje dominado pelos serviços de streaming. Para Inácio Arruda, a regulamentação deve assegurar regras para o setor e preservar o espaço da produção audiovisual do país.
3: Meio ambiente. O plenário da Câmara aprovou um projeto que aumenta e torna permanente incentivo fiscal para empresas de reciclagem. O repórter Antônio Vital acompanhou a votação.
10: O plenário da Câmara aprovou o projeto que torna permanente e aumenta os incentivos fiscais para indústrias de reciclagem. O projeto altera uma lei de 2021 que autoriza empresas do setor tributadas com base no lucro real a abaterem 1% do imposto devido em troca de investimentos em projetos que estimulem a cadeia produtiva na reciclagem. Esse incentivo fiscal tem validade de apenas 5 anos, ou seja, termina em 2026. O projeto aprovado torna o incentivo fiscal permanente, sem prazo para acabar. Além disso, aumenta de 1% para 5% o limite de dedução do imposto de renda para as empresas do setor. O relator, deputado Arnaldo Jardim, do Cidadania de São Paulo, acatou parcialmente sugestão do PT e definiu que o incentivo fiscal vai depender da previsão orçamentária. O líder do governo na Câmara, deputado Paulo Pimenta, do PT do Rio Grande do Sul, queria que o valor máximo do incentivo fosse definido anualmente pelo Poder Executivo, o que não foi aceito pelo relator. Para o relator, Arnaldo Jardim, aumentar o incentivo fiscal para as empresas de reciclagem pode estimular mais investimentos.
11: Hoje ainda nós temos a triste realidade de ter no Brasil uma coleta absolutamente, muitas vezes, desumana e temos, por outro lado, uma grande presença ainda de lixões no nosso país. Portanto, é o que recomenda fomentar a reutilização, o tratamento e a reciclagem de resíduos sólidos até em sintonia com o direito ao meio ambiente equilibrado.
10: Em 2024, cerca de 7 milhões de toneladas de resíduos secos foram destinados à reciclagem no Brasil, o que representa menos de 9% dos resíduos gerados, segundo a Associação Brasileira de Resíduos e Meio Ambiente. O relator defendeu o aumento do incentivo como maneira de aproximar a indústria de reciclagem dos benefícios já recebidos por outros setores da economia, como da cultura e esporte, que permitem dedução de até 4% do imposto devido. Foi o que disse também o deputado Carlos Gomes, do Republicanos do Rio Grande do Sul, ex-catador e autor do projeto que deu origem à lei de incentivo à reciclagem.
12: Justiça e paridade. As três leis de incentivos do país, que é a Rouanet, cultura, ao esporte e agora da reciclagem, fazendo justiça a esses mais de 1 milhão de trabalhadores que todos os dias estão dentro de um galpão, colocando a mão em resíduos que quase ninguém quer triar e poderá sim ter recursos para mudar a realidade do seu trabalho, aumentar a renda, fazer a economia circular, prosperar nesse país.
10: O projeto que torna permanente e aumenta os incentivos fiscais para a indústria de reciclagem seguiu para análise do Senado. Da Rádio Câmara de Brasília, Antônio Vital.
3: Segurança Pública.
4: Sargento Faur do PL defende a ampliação do policiamento nas rodovias e divisas do Paraná para impedir a entrada de criminosos e o tráfico de drogas no estado. Ele afirma que é preciso aumentar o efetivo da Polícia Militar diante da defasagem de servidores nas ruas.
3: Para Sargento Faur, a redução dos índices de criminalidade depende da valorização salarial e de incentivos estruturais para os operadores da segurança pública. Ele propõe a construção de presídios de segurança máxima que proíbam benefícios como visitas íntimas a detentos de alta periculosidade.
4: Hélio Lopes, do PL do Rio de Janeiro, apresentou o projeto que zera o imposto de importação sobre armas de fogo adquiridas por militares, policiais e outros agentes de segurança pública. O deputado explica que a proposta vale para profissionais da ativa, aposentados e militares da reserva ou reformados.
3: Segundo Hélio Lopes, a medida facilita o acesso dos agentes a equipamentos importados mais modernos e adequados às suas atividades. O projeto mantém ainda exigências de registro, comprovação funcional, rastreabilidade e fiscalização do armamento pelos órgãos competentes.
4: Adilson Barroso é um dos autores de PEC que admite, em caráter excepcional, a redução da maioridade penal para casos de crimes hediondos e de crueldade extrema contra pessoas e animais. Ele aponta que a responsabilização depende de avaliação individualizada.
3: Para Adilson Barroso, a medida busca dar resposta mais efetiva a crimes como estupro, latrocínio, tortura e homicídio. O parlamentar garante que a PEC mantém o respeito ao devido processo legal, a ampla defesa e a condição de pessoa em desenvolvimento.
4: Felipe Beccari, do Podemos de São Paulo, é um dos autores do projeto que cria o crime para quem organiza e transmite práticas de maus tratos a animais por meio de comunidades virtuais. A proposta também pune quem financia ou incentiva esse tipo de conteúdo na internet.
3: Felipe Beccari entende que a medida busca combater grupos que divulgam atos de crueldade contra animais, inclusive mediante pagamento. O texto prevê ainda penas maiores nos casos em que houver lucro com a prática ou morte do animal divulgada em redes sociais.
4: Paulinho da Força, do Solidariedade de São Paulo, é autor de projeto que aumenta a pena para furtos e roubos cometidos por criminosos que se passam por prestadores de serviço ou utilizam falsa identificação profissional.
3: O deputado explica que a pena para furto qualificado passaria a variar de 4 a 10 anos de prisão e a de roubo qualificado de 8 a 14 anos. Paulinho da Força afirma que a ideia é proteger a confiança da população em profissionais legítimos e reforçar a segurança pública.
4: Termina agora o Jornal Câmara dos Deputados, produzido pela Rádio Câmara, com trabalhos técnicos de Everson Urani e apresentação de José Carlos Andrade e Márcio Aquilissardi. Uma boa noite para você.
3: Uma ótima noite. A Voz do Brasil volta amanhã.
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4: Duas horas e cinco minutos.

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7: Sabe como surgiu o pão? O nascimento do pão está ligado ao surgimento da própria agricultura, há mais de 12 mil anos, quando plantas com grãos começaram a ser cultivadas. A cevada foi o primeiro cereal plantado pelo homem, e por isso, muitos consideram que era a matéria-prima dos primeiros pães. Mas foram os egípcios, em 1800 a.C., que descobriram como fazer um pão macio e saboroso.
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0: 22:53.
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4: Você sabia que o Moca é um dos mais saborosos tipos de café? É feito a partir de um tipo raro de grão. Ocorre quando apenas uma semente forma-se dentro do fruto do café. E o único grão concentra todo o nutriente da polpa do fruto, por não ter de reparti-lo com outro grão. Assim, fica com sabor mais concentrado e seu formato regular permite uma torrefação mais uniforme. Os mocas são conhecidos ainda como frutos machos ou caracóis.
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0: 23:19.
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8: Sabe como surgiu o pão? O nascimento do pão está ligado ao surgimento da própria agricultura, há mais de 12 mil anos, quando plantas com grãos começaram a ser cultivadas. A cevada foi o primeiro cereal plantado pelo homem, e por isso, muitos consideram que era a matéria-prima dos primeiros pães. Mas foram os egípcios, em 1800 a.C., que descobriram como fazer um pão macio e saboroso.
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0: 23:49.
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4: Você sabia que o Moca é um dos mais saborosos tipos de café? É feito a partir de um tipo raro de grão. Ocorre quando apenas uma semente forma-se dentro do fruto do café. E o único grão concentra todo o nutriente da polpa do fruto, por não ter de reparti-lo com outro grão. Assim, fica com sabor mais concentrado e seu formato regular permite uma torrefação mais uniforme. Os mocas são conhecidos ainda como frutos machos ou caracóis.
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1: 5h13, agora tem desejo de menina. Mandar um forte abraço pra dona Iracema, lá no Coab, vai curtir esse som. Abraçar também Zé Padeiro, Gugu, Alisson, toda a turma na panificação da Semed.

0: Finalizando a nossa primeira sequência de músicas, banda Cana com Limão, Se Amor ou Não Sei. Vou ao intervalo comercial, mas volte já com muito mais.
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7: Você sabia que o Buda que conhecemos não se chamava realmente Buda? Buda, na verdade, é um título, uma qualificação, não um nome próprio. Quer dizer, aquele que sabe ou aquele que despertou. É um termo aplicado a pessoas excepcionais que atingem determinado grau de elevação moral e espiritual e se transformam em mestres de sabedoria. O Buda que conhecemos, fundador do budismo, chamava-se, na verdade, Siddhartha Gautama.
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14: 5:37, estamos de volta. Agora tem Forrozão Anjo Azul.

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1: 5h44, agora tem Café Coado. Antes eu trouxe Tropicália, foi pro meu amigo Beto do Peixoto, também para a Irene na Vila Matias.

0: Nossa última de hoje, Calcinha Preta, Amor da Minha Vida. 5h54. Vamos ao intervalo comercial. Na sequência tem o Padre Alex e logo após tem Grande Rio Notícias.
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0: Amanhecer dessa sexta-feira, dia 10 de julho, dia de Santa Felicidade e os seus sete filhos mártires, nós nos unimos com você nesta oração da manhã. Que o Espírito Santo ilumine cada uma das decisões que você deve tomar no dia de hoje. Hoje é o quarto dia da novena Nossa Senhora do Carmo e o último dia da novena São Bento. As novenas estão disponíveis no canal do YouTube Padre Alex Nogueira. Também tenho comunicado esta semana que nós abrimos nessa semana uma nova turma da nossa escola bíblica. As matrículas estão abertas. Não perca esta oportunidade de estudar conosco as Sagradas Escrituras. Você acessa o site padrealexnogueira.com e lá encontra todas as informações para se tornar nosso aluno na escola bíblica. Iniciemos agora com muita fé, com esperança, esta oração da manhã, em nome do Pai, e do Filho, e do Espírito Santo. Amém. Que o Deus da esperança, que nos cumula de toda alegria e paz em nossa fé, pela ação do Espírito Santo, esteja sempre convosco. Bendito seja Deus que nos reuniu no amor de Cristo. Assim unidos, ouçamos o Evangelho desta sexta-feira.
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0: Evangelho de Jesus Cristo segundo Mateus, capítulo 10, versículos de 16 a 26. Naquele tempo, disse Jesus a seus discípulos: eis que eu vos envio como ovelhas no meio de lobos. Sede, portanto, prudentes como as serpentes e simples como as pombas. Cuidado com os homens, porque eles os entregarão aos tribunais e vos açoitarão nas suas sinagogas. Vós sereis levados diante de governadores e reis por minha causa, para dar testemunho diante deles e das nações. Quando vos entregarem, não fiqueis preocupados como falar ou o que dizer. Então, naquele momento, vos será indicado o que deveis dizer. Com efeito, não sereis vós que havereis de falar, mas sim o Espírito do vosso Pai é que falará através de vós. O irmão entregará à morte o próprio irmão. O pai entregará o filho. Os filhos se levantarão contra seus pais e os matarão. Vós sereis odiados por todos por causa do meu nome. Mas quem perseverar até o fim, esse será salvo. Quando vos perseguirem numa cidade, fugi para outra. Em verdade vos digo, vós não acabareis de percorrer as cidades de Israel antes que venha o Filho do Homem. Palavra da salvação. Glória a vós, Senhor. Jesus dá instrução a seus discípulos e de maneira alguma os engana. Pelo contrário, diz a realidade do que pode acontecer. Quem decide seguir a Jesus sabe que passará por dificuldades e tribulações. Por isso, os discípulos são advertidos de que, quando estiverem anunciando o Evangelho, devem tomar cuidado com os homens, porque eles vão entregar os seguidores de Cristo aos tribunais, açoitá-los, persegui-los. Haverá, até mesmo na família, talvez algumas dificuldades por conta da fé. Mas quem fundamentou a sua vida no Cristo, este tem uma certeza. Levamos no coração a esperança cristã. E a esperança jamais decepciona. Podemos sim nos decepcionar com as pessoas deste mundo. Podemos nos decepcionar com os esquemas que o mundo nos oferece. Mas Deus, este jamais decepciona. Podemos passar pela tribulação, pela perseguição, mas é o Espírito Santo quem conduzirá nossos corações. Por isso Jesus diz, diante dos tribunais, mesmo que estejais lá por causa do nome de Cristo, o Espírito Santo há de iluminar os seus corações. não só para apresentar uma defesa, talvez, mas muito mais do que isto, para nos fortalecer. Porque a fortaleza é um dos dons do Espírito Santo. E assim, é este mesmo Espírito quem nos dá este dom e nos fundamenta na fé. E não nos deixa desanimar, não nos deixa esquecer que o Senhor Deus cuida de nós. Neste dia, saibamos adentrar ao aconchego do coração de Jesus e saber que lá nós encontraremos segurança mesmo diante das perseguições. Não crie ilusão de que na sua vida tudo será um mar de rosas, porque nós deveremos também abraçar a nossa cruz. Assim é com todo seguidor de Cristo. Rezemos as orações do dia de hoje nas tuas intenções. Pai nosso que estais nos céus, santificado seja o vosso nome. Venha a nós o vosso reino. Seja feita a vossa vontade, assim na terra como no céu. O pão nosso de cada dia nos dai hoje. Perdoai-nos as nossas ofensas, assim como nós perdoamos a quem nos tem ofendido. E não nos deixeis cair em tentação, mas livrai-nos do mal. Amém. Ave Maria, cheia de graça, o Senhor é convosco. Bendita sois vós entre as mulheres, e bendito é o fruto do vosso ventre, Jesus. Santa Maria, Mãe de Deus, rogai por nós, pecadores, agora e na hora de nossa morte. Amém. Glória ao Pai, ao Filho e ao Espírito Santo, como era no princípio, agora e sempre. Amém. Jesus, manso e humilde de coração, fazei o nosso coração semelhante ao vosso. O Senhor esteja convosco. Ele está no meio de nós. A nossa proteção está no nome do Senhor, que fez o céu e a terra. O Senhor Jesus Cristo esteja contigo para te proteger. Esteja à tua frente para te conduzir e atrás de ti para te guardar. Olhe por ti, te conserve e te abençoe. Amém. E a bênção de Deus Todo-Poderoso, Pai e Filho e Espírito Santo, desça sobre vós e permaneça para sempre. Amém. Que nesta sexta-feira você permaneça na paz e na alegria que vem de Jesus. Abençoado dia para você e sua família.

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1: Olá, muito bom dia. 6:10. Sexta-feira, 10 de julho de 2026. Aqui Luiz Dantas e traz mais uma edição do Grande Rio Notícias. O seu programa informativo de todas as manhãs.
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1: Pela sua 99.1, Rádio Grande Rio FM, uma empresa do grupo Moacir Andrade. Seguiremos até as 9 com as informações de Penedo, de Alagoas, do Brasil e do mundo. Vamos então às manchetes, aos destaques de hoje do Grande Rio Notícias, que está só começando.
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1: Seis e onze. E a gente começa com os destaques de hoje. Penedo é classificado pelo governo federal para executar R$225 mil no PPA.
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1: Homem perde R$12 mil após cair em golpe com falsa funcionária de banco em Penedo.
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1: Atleta penedense intensifica a preparação para representar Penedo no Ironman 70.3 em Florianópolis.
0: Grande Rio Notícias.
1: Unidade de homicídios de Penedo prende acusado de tentativa de feminicídio.
0: Grande Rio Notícias.
1: Ministério Público investiga a contratação de empresa para concurso público em Rio Largo.
0: Grande Rio Notícias.
1: Recém-nascida de 18 dias morre após nascer com chikungunya em Alagoas.
0: Grande Rio Notícias.
1: Ministério Público abre inquérito para investigar concurso público em Pão de Açúcar, no interior de Alagoas.
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1: Câmara oficializa a perda do mandato de Paulão, né? Após retotalização dos votos em Alagoas.
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1: E os destaques de Sergipe. Suspeito de aplicar golpe de R$500 mil em cantora de Sergipe é preso.
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1: Suspeito de tráfico é preso com drogas e balança de precisão em Poço Verde, Sergipe.
0: Grande Rio Notícias.
1: Sergipe divulga mais de 400 vagas de emprego.
0: Grande Rio Notícias.
1: E os destaques em nível nacional. Vacinas contra a Covid-19 serão atualizadas contra novas variantes.
0: Grande Rio Notícias.
1: Com nova alta mundial do petróleo, governo mantém desconto na gasolina.
0: Grande Rio Notícias.
1: Ministério Público pede indenização de R$120 milhões à Virgínia e site de Betis.
0: Grande Rio Notícias.
1: E aposta de Divinópolis, em Minas Gerais, leva prêmio de R$43 milhões na Mega Sena.
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1: Teremos estas e outras informações no decorrer do Grande Rio Notícias desta sexta-feira que está só começando. Agora são 6:14. Vamos agora com as informações sobre a previsão do tempo.
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1: Vamos então com as informações sobre a previsão do tempo. E a gente começa falando da nossa terrinha de Penedo, que neste momento registra uma temperatura de 21 graus com sensação térmica também de 21 graus. Vento de 9 km por hora. A umidade relativa do ar está em 94%. A previsão do sol nascer foi às 5:44 e a previsão dele se pôr será às 17:18. Para Penedo hoje, sol com muitas nuvens à tarde. À noite, a nebulosidade diminui. A variação de temperatura fica com mínima de 21 e a máxima podendo chegar a 28 graus. Em Piaçabuçu, vento de 10 km por hora. Variação de temperatura mínima de 23, máxima de 27. Em Igreja Nova, vento de 8 km por hora. Variação de temperatura mínima de 20, máxima de 29. Em Neópolis e Santana do São Francisco, as cidades vizinhas do estado de Sergipe apresentam as mesmas referências. Vento de 9 km por hora. Variação de temperatura mínima de 21, máxima de 28 graus. Agora, 6:16.
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1: Confirmando, 6:16. Teremos no decorrer do Grande Rio Notícias os companheiros da agência Rádio Web com as informações do Brasil e do mundo. As principais reportagens dos telejornais, os telejornais de Alagoas e também de Sergipe, e os destaques do Jornal Nacional, a edição de ontem que traz, hein? Por trás do sucesso de Lionel Messi, existe um outro Lionel, o Scaloni. E a Inglaterra terá brilho de Harry Kane e a versatilidade de Jude Bellingham contra a Noruega. E ontem, a França, hein? Eita, se classificou. Avançou para mais uma fase. Já tá na semi, hein? França ontem jogou muito, viu? E olha que o Mbappé perdeu o pênalti. Bom, França é a primeira seleção classificada para as semifinais da Copa do Mundo. Hoje a gente tem mais jogos. 6:17. 3551-6600 é o nosso fone fixo e também nosso WhatsApp para você interagir com a gente, trazer suas sugestões, suas reclamações, parabenizar quem você acha que merece aproveitar a tribuna do nosso programa, que está sempre ao seu inteiro dispor. Hoje são 10 de julho, hoje dia 10, nesta data comemora-se o Dia Mundial da Lei, também Dia da Saúde Ocular, Dia da Pizza, ó, em plena sexta-feira, Dia da Pizza, ô, coisa boa, hein? E hoje também é Dia do Engenheiro de Minas. 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Elas que acordam sempre cedinho, preparam o café, deixa tudo prontinho, tudo organizado. E aí quando a família acorda, o que é que acontece? Já tá tudo resolvido, né? Coisa boa, não é? Ter mamãe, ter vovó, ter quem cuida da gente, ter a titia. Mas não esquece não, gente. Todos nós também temos as nossas responsabilidades no seio familiar. Então é importante que todos também contribuam, tá? A mamãe não é escrava, não. Mamãe precisa também descansar um pouquinho. Então, todo mundo fazendo sua parte, chegando junto, ajudando em casa, tá? Pode fazer as coisas, não se preocupe que a sua mão não vai cair. Tenha certeza disso. Abraçar você que é pai, aquele paizão de verdade. Pai com P maiúsculo, você que é bem mais que um pai. É um grande amigo dos seus filhos. Você que é bem mais que um esposo, é um grande companheiro da sua esposa. Se você se enquadra nesse perfil, então receba um abraço do nosso programa do Grande Rio Notícias. E você, filhão, você, filhona, não esquece não, hein? Qual é o mandamento? Honrar pai e mãe. Sempre, garotada. Sempre, tá? Meus amigos alunos, olha a hora, 6h22, tudo certinho? Tá todo mundo prontinho aí pra tomar aquele cafezão que a mamãe fez? Então vai lá tomar aquele cafezão e depois, ó, caminho pra escola, tá? Não esquece disso não, pra não chegar atrasado, não perder aula, então se organiza, tá? Vamos, Jorge, 6h22, vamos lá pro 3551-6600, interagir com os nossos ouvintes que desde cedo manda mensagens pra nós, né? Tem mensagem de texto, tem mensagem de voz. Todo mundo interagindo com a gente. Vou começar com ele, com Evânio Santos, lá do loteamento São Gonçalo. Fala, Evânio.
2: Fala, amigo Luiz Dantas, muito bom dia, sextou. Um bom final de semana para você, para todos que fazem a Rádio Grande Rio FM, especial aos seus ouvintes de Penedo e tudo baixo São Francisco, do sertão alagoano, lógico, do querido estado de Sergipe também, onde a audiência é massacrante da 99,1 Rádio Grande Rio FM. Lembrando, viu, pessoal, amanhã, sábado, missa na Coab será às 18h30. Missa na Coab, sábado amanhã, excepcionalmente, apenas nesse sábado, esse horário, viu? Às 18h30 da noite, viu? 18h30 da noite. Já às 20h, todos estão convidados a participar do Arraiá do Chico, do Arraiá de São Francisco, que acontecerá no Salão Paroquial, ao lado da Igreja São Francisco de Assis. Para isso, eu estou vendendo esse bilhetinho do Rei e da Rainha da Festa. 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Quem quiser comprar qualquer um dos bilhetes, fala comigo no zap, viu? Ontem já vendi uns, entre mais. É o 829-9920-8148. A todos um abençoado final de semana. Um forte abraço.
1: Falou, Evane. Valeu, ó, pessoal. Procura o Evânio, hein? Entre em contato com ele para colaborar também com a lá com a paróquia de São Francisco de Assis. O Evânio tá vendendo bilhete aí, os bilhetinhos, e fala com ele, tá? Para você ajudar também. Quem mais está com a gente? Vamos lá pro 3551-6600. Tem mais participações. Meu amigo Bonitão tá aqui, ó, desde cedo, nos acompanhando desde as 5 da manhã, né? Bonitão da Paramotos. E ele diz, ó, um abraço também para Marcela, Rosiane, Cacau, Armani, Levinho, Ricardo, Vânia, toda a turma, né? Da Paramoto de Penedo e Maceió. Aí, bonitão, aquele abração pra você, meu querido. Dona Rita Andrade, fala, Dona Rita.
3: Bom dia, Luiz Dantas, aqui é Rita Andrade. Primeiramente, quero agradecer a Deus por mais uma sexta-feira abençoada por Ele. E quero desejar um bom final de semana, Luiz Janta, para você e todos os seus familiares e os familiares também da Grande Rios. Viu? Já estou na escuta. Cheguei agora da caminhada. Viu? Mas já estou na escuta. Dê um alô para mim e para minha irmã Cecília Melo, viu?
1: Um abração, Dona Rita, para vocês.
3: Você não fala meu nome.
1: Eu mandei, tem mandado alô, viu?
3: Né? E eu tô na escuta.
1: Tem mandado alô para a senhora essa semana.
3: Viu? Um bom dia, um bom trabalho, um bom final de semana para vocês.
1: Amém, minha querida, para todos nós. Quem também tá por aqui, vamos lá, meu amigo Laudécio, é? É ele. Bom dia, Luiz Dantas. A Saúde Penedo pede socorro. Tem mais de 30 dias que está faltando sivastatina. É o medicamento para o colesterol na farmácia central. E eu tive até, acho que foi quarta-feira, mantendo contato com o Ângelo, que o nosso ouvinte Paulo também já vem cobrando há uns dias, acho que a sertralina, que também está em falta. Segundo ele, segundo Paulo, está no aguardo do Conisul. Já foi feito o pedido e está dependendo do Conisul. Mas aí, o município depende do Conisul, ou a população depende do município, é ficar todo mundo em mãos atadas já. Vamos nós, Dário. Fala, Dário, tudo certo?
4: Bom dia, Luiz. Bom dia, Luiz. Um alô pra Coab.
1: Aquele alôzão pra Coab, alô, meu amigo Dário. E pra Ponta Mofina também. Ontem encontrei meu amigo Dário. Dário tava no cemitério São Gonçalo do Amarante, no sepultamento do DJ Grude. Encontrei com o meu amigo Dário ontem, né? Aquele abração, Dário. Quem também tá com a gente é Rita do Povoado Capela.
5: Bom dia, Luiz. Bom dia, Luiz. Sexto, Luiz. Que Deus abençoe nosso fim de semana na presença do Senhor Jesus.
1: Deus amém.
5: Fica com Deus, Luiz.
1: Amém, querida. Amém. Bom dia, meu amigo Luiz. Que o nosso Senhor Jesus Cristo nos dê um dia abençoado. Um abraço para a turma da Panificação Santo Antônio em Neópolis. Minhas irmãs Bel e Val. E aqui em Penedo, a turma do Complexo de Saúde, Lúcia Barbosa, Rita, Betânia, Marta, Dona Iracema, Iraci, Netinha, Senhor Rocha e sua esposa, Dona Lourdes. Ah, meu amigo Rocha, né? Eita, meu amigo Rocha. Outro dele, ele deu uma parecida lá. E a gente tava batendo papo. Dona Lourdes, meu amigo Rocha, aquele abraço para vocês, hein? E ela também abraça a... Quem mais? Todos estão na sintonia, né? É Vilma, lá do Mata Atlântica. Forte abraço, Vilma. Ah, meu amigo Carlinhos. Ih, rapaz. Vou ficar devendo a você, ó. Tava na escuta desde forrozão, né? Um abraço, hein, Carlinhos. Meu amigo Carlinhos e toda a turma do fórum aqui em Penedo. Nessa hora ele ainda tá em casa. Mas daqui a pouquinho vai estar na lida. Já voltaram as atividades. A justiça já voltou, né, do recesso. E meu amigo Carlinhos está de volta às atividades, né? Abraço a Carlinhos, o Abel e mais. Jorge Pacheco, turma lá do fórum, né? O Jorginho, filho do meu amigo Jorge. Que mais? Jorginho mora no Mata Atlântica, né? Jorginho e Maurício, essa rapaziada do fórum daqui de Penedo. Aquele abraço para todos. Quem também está com a gente? Quem é que está por aqui? Dona Marlene, né? Ela, bom dia, Luiz Dantas, que Deus seja o seu escudo, a tua força e a tua luz. Manda um alô para Lúcia Barbosa, Letícia, Rosimeire, Ana Paula, Danda, Jô, Dona Helena, da Cooperativa 2, Conceição, do Povoado Ipiranga. Um forte abraço, fique na paz e na presença do Senhor Jesus. Quem fala é Dona Marlene, obrigado pelo carinho e pela atenção. Cheiro, Dona Marlene, para a senhora e toda a turma que nos acompanha no... Aqui é João Ramalho, aqui no, na Santa Luzia, na rua João Ramalho.
6: Seu Manuel! Deus te dê um bom final de semana para você e
1: amém,
6: a sua família.
1: Manuel. Seu Manuel Adalto, aquele abração.
6: Todos os ouvintes.
1: Para todos nós, querido. Hoje tem feira por aí, não é? Hoje tem feira em Porto Real do Colégio. Dona Iracema, ela diz, manda um alô para Dona Zenite, Dona Morena, Júnior Ganjão, Vilma, Cida Lima, Ivone e minha irmã Iraci. Agora tem um homem, né? O homem ultimamente... Ah, rapaz, hoje ele veio com força, né? Hoje ele veio estilo podcast. Olha aí, ó. Ainda vem duas parcelas. Fala, Hélio.
7: Alô, alô, meu Penedo. Alô, onde está você? Eu fico aqui também. Vamos embora, Luiz, vamos embora. A chuva chove, molhando a face da terra. A neve subindo a serra. Vamos embora, Nossa Senhora. Me dê a mão. Vamos embora, povão. Sextou, sextou, sextou, sextou. Vamos embora, povão. Alô, Penedo. Alô, Penedo. Alô, Penedo. Chama na bota, chama, chama. Luiz, Luiz, Luiz, Luiz. Tá juntinho, juntinho, juntinho. Que esse calceiro topado, topado. De Penedo Lagoa. Esse é o calceiro diferente do gás. É pra chama na bota. Chama, povão. Sextou, sextou. Dolô, meu amigo. Antônio Silva, vai Santo Magalho, Santa Maria, Samuel, Rodrigo Mineiro, Vasconcelos, o Eudes, o Alves Correia, e o Valde Fernandes, e o Fernando de Lima, e vamos embora, e chama na bota, tamo junto, e o Eudes, esse é topado, vamos embora, povão, chama na bota, tamo junto, calceiro, topado, topado, juntinho, juntinho, juntinho, com essa rádio maravilhosa, 99.1, vamos embora, povão, alô, povão, Pedro. Alô, meu pendendo, alô, alô, povão aí, no bairro Santo Cisa, Santo Isabel, Mata 31, Mata 32, Velho Chico 1, Velho Chico 2, Cooperativa 1, Cooperativa 2, vamos com o Sérgio, meu agora, tchau, chama na bota, vamos embora, povão, alô, povão aí do céu lá, em Piaçabuçu, esse povo de Piaçabuçu, lá do céu lá, povão lá de Santana, do São Francisco, povão lá de Alto Vila, Zé Branquinho, Nana Perola do Dé, Chicão, esse estudante também que na Multiwila, monitora também de Penedo Lagoa, chama na bota, tamo junto, calceiro topado, topado, de Penedo Lagoa, esse calceiro é o diferente do gás, é pra chamar na bota, chama, chama, Zé Branquinho, aí de Ópera, aí, meu amigo, aí do Campo Redondo, meu amigo da Tulipa aí do Santa Luzia, meu amigo aí Zé Padeiro, topado, topado, meu amigo Osvaldo Sapateiro, Osvaldo da Fui Buscar Pé, Osvaldo, Val Sapateiro, Luiz Danta aí, esse povo aí, meu amigo também aí do, da cooperativa, o Luiz, o Pedeiro aí da cooperativa, o Val Corveiro, e todos vocês com essa rádio maravilhosa, agora chama na bota, meu amigo Sapo e família, e vamos embora e chama na bota, meu amigo lá do PV, o Nado do PV, o Nado da cooperativa, esse povão aí, o meu amigo, o Fábio, do bairro Vermelho também, esse bom que você melhor. Meu amigo, vamos embora, chama na bota. Fernandão ali, o povão do grupo de Romaria lá do bairro Santa Cecília, esse povão, Beba Vaqueiro, Ailton, todos vocês que já me viram agora, chama na bota, tamo junto. A chuva chove, Luiz, moiando a face da terra, a neve subindo da serra, vai dar uma trevoada, Deus é maravilhoso, Deus é maravilhoso. Meu guia, esse cavaleiro, esse é o Guaxinim, esse povão, vamos embora, povão, até segunda-feira, mas vamos voltar ao que era, a chuva chove, molhando a face, vamos embora, povão, até segunda, se Deus for me vendo, que Deus é maravilhoso. Sem Deus, nós não somos nada, Luiz, com Deus somos tudo. E vamos embora, tchau, fui.
1: Parcela 1, viu? Parcela 1. Vamos lá, parcela 2.
7: Bom dia, chão na boa, tamo junto, tamo junto.
1: esse é a resenha, viu? Vamos faturar? São 6 da manhã, 34 minutos, eu vou pro break e volto já já.
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13: Você sabia que o moca é um dos mais saborosos tipos de café? É feito a partir de um tipo raro de grão. Ocorre quando apenas uma semente forma-se dentro do fruto do café. E o único grão concentra todo o nutriente da polpa do fruto, por não ter de reparti-lo com outro grão. Assim, fica com sabor mais concentrado e seu formato regular permite uma torrefação mais uniforme. Os mocas são conhecidos ainda como frutos machos ou caracóis.
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5: Você sabia que para os budistas e hinduístas ortodoxos, a sexualidade é inconveniente? O sexo não é bem visto por desgastar energias. Em compensação, nos tantras budistas e hinduístas, a sexualidade aparece como fonte de energia espiritual, sob a condição de se conseguir dominá-la em vez de ser dominado.
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0: mental e espiritual se transformam em mestres de sabedoria. O Buda que conhecemos, fundador do budismo, chamava-se na verdade Siddhartha Gautama.
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0: Você sabia que o Buda que conhecemos não se chamava realmente Buda? Buda, na verdade, é um título, uma qualificação, não um nome próprio. Quer dizer, aquele que sabe ou aquele que despertou. É um termo aplicado a pessoas excepcionais que atingem determinado grau de elevação moral e espiritual e se transformam em mestres de sabedoria. O Buda que conhecemos, fundador do budismo, chamava-se, na verdade, Siddhartha Gautama.
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0: Vou seguindo por aqui, são 6:51, faltando 9 minutinhos para as 7. Agora a gente traz os detalhes das informações da nossa terrinha. Já já eu volto a interagir com você no 3551-6600. Você segue enviando a sua mensagem para nós, tá? Penedo é classificado pelo governo federal para executar R$ 225 mil no PPA. O empenho da Prefeitura de Penedo na busca por recursos e programas federais voltados ao desenvolvimento social e econômico do município garantiu mais um resultado positivo para a população. Penedo foi classificado pelo governo federal para executar até R$ 225 mil no Programa de Aquisição de Alimentos, o PPA, na modalidade compra com doação simultânea. A habilitação consta na Portaria Cezan do Ministério, número 81, MDS, número 81, de 2 de julho de 2026, publicada em edição extra do Diário Oficial da União. O documento estabelece metas, limites financeiros, prazos e requisitos para municípios habilitados por meio do edital de manifestação de interesse número 23/2026. No anexo da portaria, Penedo aparece com limite financeiro de R$ 225 mil, meta mínima de 15 beneficiários fornecedores, participação de 50% de mulheres e 60% de fornecedores inscritos no Cade Único. Abre aspas. Esse percentual mostra a força do PPA, a força social do PPA, porque prioriza agricultores familiares inscritos no Cade Único, garantindo renda para quem mais precisa e alimento de qualidade para famílias e instituições atendidas pela rede socioassistencial, fecha aspas, destaca a secretária Ana Tereza. A conquista reforça o trabalho técnico e administrativo da gestão Inovação e Crescimento para a viabilização de novas oportunidades junto ao governo, aos governos estadual e federal. Mais do que acessar recursos, a Prefeitura de Penedo atua para esses investimentos em benefício, em benefícios concretos para quem vive e produz em Penedo. Na prática, o PPA permite a compra de alimentos produzidos pela agricultura familiar e a destinação desses produtos para pessoas, famílias e instituições atendidas por políticas públicas de segurança alimentar. Com isso, o programa cumpre uma função dupla: gera renda para agricultores familiares e contribui para levar alimentos de qualidade a quem mais precisa. O impacto também chega à economia local, ao garantir mercado para a produção rural. O programa fortalece pequenos produtores e estimula a circulação de recursos dentro do próprio município e valoriza o trabalho de homens e mulheres do campo. O pagamento aos beneficiários fornecedores é feito diretamente pelo Ministério do Desenvolvimento e Assistência Social, Família e Combate à Fome, conforme regras do programa. Penedo já possui histórico de atuação no fortalecimento da agricultura familiar em ações anteriores. A Prefeitura, por meio da Secretaria Municipal de Abastecimento e Desenvolvimento Agrícola, em parceria com a Emater Alagoas, atuou no incentivo ao trabalho dos produtores rurais e no combate à fome por meio do PAA. A gestão municipal também vem ampliando a valorização da produção local em outras frentes, como na compra de alimentos para a merenda escolar por meio do PNAE, fortalecendo a agricultura familiar penedense e garantindo que a produção do campo chegue às escolas e instituições atendidas pelo município. com a nova classificação no programa de aquisição de alimentos, Penedo avança em mais uma política pública que une desenvolvimento rural, geração de renda, segurança alimentar e cuidado com as famílias. O resultado mostra que buscar recursos, organizar projetos e manter o município apto a participar de programas federais faz a diferença direta na vida da população. Seis e cinquenta e sete, faltando 3 minutinhos para as 7 horas da manhã. Gente, um homem perdeu R$12 mil após cair em golpe com falsa funcionária de banco. Isso foi aqui em Penedo. Um morador de Penedo registrou um boletim de ocorrência após ser vítima de um golpe aplicado por meio do WhatsApp, que resultou na contratação fraudulenta de um empréstimo no valor de R$12 mil em seu nome. De acordo com o relato da vítima, ela recebeu uma ligação por meio do aplicativo de mensagens de uma mulher que se identificou como Renata Correia, afirmando trabalhar no setor financeiro do Bradesco. Durante a conversa, a suposta funcionária informou que enviaria um documento relacionado ao cancelamento de um cartão bancário. Ainda segundo o boletim de ocorrência, a golpista possuía diversos dados pessoais da vítima, o que aumentou a credibilidade da abordagem. Em seguida, pediu que o homem enviasse uma foto do próprio rosto pelo WhatsApp, alegando que o procedimento seria necessário para dar continuidade ao atendimento. Acreditando se tratar de um contrato oficial do banco, a vítima encaminhou a imagem. Posteriormente, ao comparecer a uma agência bancária, o homem descobriu que havia sido contratado um empréstimo de R$12 mil em seu nome, momento em que percebeu ter sido vítima de um golpe. O caso foi registrado na Delegacia Regional de Penedo e será investigado pela polícia. O delegado titular da Delegacia Regional de Penedo, Rômulo Andrade, reforçou que a população deve redobrar os cuidados diante de contatos telefônicos ou mensagens de pessoas que alegam representar bancos, instituições financeiras ou outros públicos. Segundo ele, a principal orientação é não atender chamadas de números desconhecidos, especialmente ligações de vídeo, e jamais enviar fotos, documentos ou informações pessoais para pessoas sem confirmação de identidade. O delegado destacou ainda que instituições como bancos, o Poder Judiciário, Ministério Público, Defensoria Pública e a própria Polícia Civil não entram em contato solicitando fotos, dados pessoais, cliques em links ou transferências via Pix. Abre aspas. Quando alguém entra em contato pedindo esse tipo de informação, a recomendação é desconfiar imediatamente, pois na maioria das vezes trata-se de uma tentativa de golpe. Fecha aspas, alertou o delegado. Ele informou ainda que a Delegacia Regional de Penedo pretende intensificar o combate aos crimes praticados pela internet. Segundo ele, a unidade receberá 2 novos delegados no mês de agosto, o que permitirá fortalecer a equipe responsável pelas investigações de golpes virtuais. A Polícia Civil orienta que vítimas de fraudes registrem imediatamente um boletim de ocorrência e informem a instituição financeira envolvida, para que sejam adotadas as medidas cabíveis e iniciadas as investigações. Mapa aqui, que coisa, né? Às vezes a pessoa tá até fazendo outra coisa ali, duas coisas ao mesmo tempo, ou até mais, né? E aí nem consegue observar que aquilo ali pode ser um golpe, né? Mas aí quem tá do outro lado do telefone sempre tem algumas informações privilegiadas que quando passa, o cara termina confirmando mais ainda que na verdade é o banco e tal, e no final das contas, aí dá nisso, tem que tomar muito cuidado. Muito cuidado mesmo. Agora são 7:01, 7 da manhã, mais um minutinho. Eu vou já faturar, vou aqui pro break, eu ainda tenho mais informações relacionadas à nossa terrinha, mas deixa eu dar uma visualizada no nosso WhatsApp. Depois eu volto com mais informações da nossa cidade. quem é que tá por aqui e mandou mensagem para nós. Vamos lá. É o meu xará lá de Neópolis, é? Mensagem de voz?
1: Bom dia, meu amigo Luiz Dantas. Quem fala é aqui Luiz Vigilante, Neópolis. Quero mandar um alô para Ramon, aqui na academia. Meu filho Bruno e Diego em Aracaju. E um abraço para meu amigão Williams, taxista. E a turma toda aqui de Neópolis, Sergipe. E a vocês, desde um bom dia, que seja um dia abençoado por Jesus. Um abraço e até outro dia.
0: Um abraço, meu querido, para todos nós, um dia de bênçãos. Quem também está por aqui, Juarez, manda mensagem de voz.
2: Bom dia, Luiz Dantas, aqui é o Juarez de Oiteiro. Quero mandar um alô para toda a galera aqui do bairro Senhor do Bonfim.
0: A toda vez que o Juarez de Oiteiro manda mensagem, eu me confundo com o Juarez de Piaçabuçu, né? Pescador lá do Pontal do Peba. Vamos lá, Juarez de Oiteiro, segue Juarez.
2: Oiteiro, bairro Nossa Senhora de Fátima, todos do comércio ali, do bairro São Francisco, todos os seus ouvintes. Quero mandar um alô aí pro meu amigo Zé Padeiro, filho dele, Gugu, outro lá que é o Cássio, o genro dele. O Alisson, meu parceiro Thaleson, toda a galera aí da Semeda aí, todos os posteiros da Semeda. Que Deus tenha um bom dia, um bom final de semana aí.
0: Amém, Juarez, para todos nós, meu querido. Dona Linda.
3: Bom dia, Luiz.
0: Bom dia.
3: Estou ligadinho no seu programa, Luiz.
0: Muito bem, Dona Linda.
3: Mandou um alô para Vila Matinha. Deus que seja sua força.
0: Amém, Dona Linda. Quem também está por aqui é a Danda da Creche Rosete Andrade. Bom dia, Luiz Dantas. Bom final de semana. Final de semana abençoado para você. Com muita paz, saúde. Amém. Para todos nós, sempre. Bom dia, meu amigo. Aqui é Adilson. Manda um abraço para meus familiares. Bom dia ao amigo Zé Padeira. Aqui é o Adilson da Canjica e do Muzá. E ontem eu demorei a fazer meu pedido. Terminei só pegando Muzá. Perdi a canjica de ontem. Foi, Adilson. O Oswaldo da família Buscapé também está por aqui desejando bom dia para todos nós. Aquele abração, Oswaldo. Carlinhos da Coreia, liderança na região do Nossa Senhora de Fátima, presidente do Bloco Molinho. Ele também é o organizador da Cavalgada de Fátima. O homem é polivalente, hein? Ele diz que seu dia tenha paz, tenha alegria, tenha boas surpresas, boas notícias. Que tenha a graça da presença de Deus te direcionando e te cuidando. Amém, meu querido. Todos nós, amém para nós. Bom dia, Luiz Dantas. Manda um alô para Rosa. Rosa do Ari, não é? Helena Ramalho. Marlene do Oiteiro. Zé Padeiro. E para o Antônio Silva. Carlinhos de Coreia. Aproveitar e mandar um abração para o Isaías, também lá do Senhor do Bonfim, lá do Oiteiro. Quem tá conosco? Zé Branquinho de Neópolis. E aí, Zé, tá tudo certo?
4: Bom dia, Luiz Dantas. Manda um alô aí pra tio Ilha, ele, o carroceiro, toda a galera da rádio. Manda um alô pra Santana, saúde. Benedito de Neópolis. Manda um alô aí pro meu amigo Belmir, Jacó, Chico, Chicão, Dente de Porcelanato, Chacrinha, Cambão, Prejuízo. Mandar um alô pra Edjan, Mercedinha. Mandar um alô pra Pituzinho, Paixão. E toda a galera da região. Tenha um bom dia aí, um abraço. Tchau.
0: Zé Branquinho, de Neópolis. Quem também tá por aqui é o Nado da Cooperativa 1. Fala, Nado.
5: Bom dia, bom
0: tudo
5: dia.
0: Certo?
5: Cadê o chama?
0: Já foi cedo,
5: tamo
0: hein?
5: Aqui,
0: hoje,
5: aqui.
0: Em duas parcelas ele veio.
5: Datas, lembranças. Da manhã para depois a gente se encontra.
0: Valeu, Nado. Um abraço, meu querido. Quem também tá por aqui é a Lu, de Igreja Nova. Fala aí, Lu, tudo
6: bom
0: certo?
6: Bom dia, Luiz. Bom dia a todos da grande réio. Luiz, como é que tá você? Luiz, mande também aqui um alô pra Igreja Nova, Luiz. Eita, Luiz, eu gosto quando o Dali também fala aí, da Coab, viu? Luiz, olha, os 3 CPF de hoje, amanhã e domingo. Hoje é minha tia, que está completando o ano hoje. Minha tia Fátima, viu? Aqui em Igreja Nova, minha tia Fátima. E amanhã é meu sobrinho Anthony. Está completando 15 anos amanhã. Não é 15, meu Deus, mas se eu não me engano é 15 mesmo. Em nome de toda a família, né? É, eu, minha irmã, o Antunes, o Manuel também, lógico, a Ana Stephanie. E a todos, né? Com certeza. Até a minha mãe também, Dona Wanda, que todos que parabeniza ele amanhã, né? Que Deus abençoe, que ele seja cada dia esse menino inteligente. Que Deus abençoe ele a cada dia, meu sobrinho Anthony. Está completando ano amanhã. E domingo é a sua cunhada, né? Lilio, né? Domingo, né? Pronto, agora só dia 17. Tá certo? Um abraço pra você. Vem aí, 15 de julho, dia do homem. Não esqueçam não, vocês também, viu? Dia do homem, dia 15 de julho. Um abração, meu querido. Bom dia pra você. Tchauzinho. Sextou, Luiz. Valeu, meu querido. Bom dia. Fique com Deus. Tchauzinho.
0: Falou, Lu. Pensei que você ia lembrar de amanhã, da Luísa. Amanhã, minha filha, dia 11. Luísa amanhã faz mais um ano de vida, com as graças de Deus. É, dia 15 é dia do homem, é? Dia do homem é todo dia, velho. Do homem de bem. Mas do cabra sem vergonha, o cabra maloqueiro, o cabra que bate na mulher, aí não é homem não. É outra coisa. Aí é escória, né? Vamos nós faturar. Vou pro break, a gente vai voltar daqui a pouquinho. São 7:08. Faturo, volto já já.
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0: Estou por aqui, estou de volta. 7h20. Estou com meu cafezinho, ó. Quentinho, gostoso. Daquele jeito, né? Zero de açúcar. Só o pozinho, a aguinha quente, o, né? E a saborosidade do café. Meio amargo. Não é totalmente amargo, não, gente. É só meio amargo. Vou trazer mais informações daqui da nossa terrinha. Depois eu volto a interagir com você no 3551-6600. E a Polícia Civil de Alagoas, por meio da Unidade de Homicídios da 7ª Delegacia, sediada em Penedo, prendeu um homem de 58 anos, acusado de tentativa de feminicídio contra a ex-companheira. O suspeito foi localizado na última quarta-feira, dia 8, no povoado Perucaba, região da Baixa da Onça, em Arapiraca, em cumprimento a um mandado de prisão preventiva expedido pela vara do único ofício de São Sebastião. A operação contou com o apoio da 4ª Delegacia Regional de Polícia de Arapiraca e colocou fim a mais de 8 anos de fuga do acusado, que estava com o mandado de prisão em aberto desde 2019. De acordo com as investigações, o crime aconteceu em 1º de maio de 2018, no povoado Lagoa Seca, zona rural de São Sebastião. Na ocasião, o homem, que havia sido casado com a vítima por 13 anos, retornou para casa embriagado e iniciou uma discussão. Após algum tempo, enquanto a mulher jantava, ele a surpreendeu e arremessou uma marreta em sua direção, fazendo com que ela caísse. Em seguida, o acusado desferiu golpes de faca contra a ex-companheira, atingindo-a pelo menos 2 vezes na região do abdômen. Conforme relatos colhidos pela Polícia Civil, uma testemunha ouviu os gritos da vítima e logo depois um dos filhos dela pedindo socorro ao gritar que o homem havia esfaqueado a mãe. A mulher conseguiu sobreviver graças à intervenção de um dos filhos, que a ajudou a escapar do agressor. Ferida, ela buscou abrigo na residência de uma vizinha que acionou o Serviço de Atendimento Móvel de Urgência, o SAMU. A vítima foi socorrida e encaminhada para uma unidade de emergência em Arapiraca. Ainda segundo as investigações, testemunhas relataram que o agressor permaneceu no local logo após o ataque, segurando a faca utilizada no crime, ainda com vestígios de sangue. Após o crime, o acusado fugiu inicialmente para a casa da mãe e dias depois seguiu para o estado de São Paulo, onde permaneceu escondido por vários anos para evitar o cumprimento da ordem judicial. O Ministério Público denunciou o homem por tentativa de feminicídio qualificado em razão da violência doméstica e familiar e pelo fato de ter utilizado um meio que dificultou a defesa da vítima. Conforme os autos do processo, ele também responde a outro procedimento criminal. Depois de ser localizado em Arapiraca, o acusado foi encaminhado para a 4ª Delegacia Regional de Polícia, onde permanece preso à disposição da Justiça. A ação penal segue em tramitação e a audiência de instrução do processo já foi designada. Atleta penedense intensifica a preparação para representar Penedo no Ironman 70.3 em Florianópolis. O atleta Valdisson Santos, natural de Penedo, em Alagoas, está na reta final da preparação para disputar o Ironman 70.3 Florianópolis, uma das mais tradicionais provas do triatlo do mundo, marcada para 18 de outubro de 2026. Além de atleta, o penedense integra a Polícia Militar de Santa Catarina e concilia a intensa rotina de treinamento com a missão de servir a população. A decisão tem sido marcada, a dedicação tem sido marcada por sessões de alta intensidade fundamentais para encarar os desafios da competição. No último final de semana, o penedense completou o último treino, longo de ciclismo do mês de julho. Foram 170 quilômetros percorridos em 5 horas, 45 minutos e 17 segundos, mantendo média de 29,5 km por hora. Logo após descer da bicicleta, iniciou uma corrida de pouco mais de 10 quilômetros, concluída em 49 minutos e 56 segundos, com um ritmo médio de 4 minutos e 59 segundos por quilômetro. O treino simula uma das fases mais exigentes do triatlo, quando o atleta precisa adaptar rapidamente o corpo da bicicleta para a corrida. Em contato com a redação do site Aqui Acontece, Valdson Santos explicou que cada etapa da preparação tem um significado especial, abre aspas. Cada quilômetro percorrido tem um propósito, é uma honra representar a Polícia Militar de Santa Catarina e carregar comigo o nome da minha querida Penedo. Sou grato a Deus, à família, à assessoria, aos patrocinadores e a todos que acreditam neste sonho. Espero retribuir essa confiança, dando sempre o meu melhor. Destacou ele, né? Fecha aspas, destacou. Ao participar do Ironman 70.3 Florianópolis, Valdson levará consigo não apenas o objetivo de completar a prova, mas também o compromisso de representar a Polícia Militar de Santa Catarina, sua equipe de apoio, familiares, patrocinadores e principalmente sua cidade natal. A participação do atleta em uma competição internacional de grande prestígio mostra que disciplina, perseverança e dedicação podem transformar sonhos em conquistas. Em outubro, o município alagoano estará representado nas águas, nas estradas e na corrida por um atleta que faz questão de honrar suas origens e a farda que veste. Inclusive o Valdson esteve aqui conosco, acho que há uns 4 meses atrás, ele esteve aqui com a gente batendo papo sobre a participação dele no Ironman 7.3 Florianópolis, né? Ele falava que ia iniciar a preparação para participar dessa que é uma é muito intensiva, né? É muito forte e exige muito do atleta, principalmente a questão psicológica. Ele falava com a gente sobre a sua participação no Ironman 7.3 em outubro deste ano. Boa sorte para ele, né? A gente tá na torcida. É muito dedicado e comprometido com o seu desempenho, né? Ele sempre um cara bem consciente e vai levar o nome da nossa cidade também nessa competição. 7h29 agora, hein? 7 da manhã mais 29 minutinhos. 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Vamos lá para o nosso WhatsApp. Quem é que está por aqui? Evânia. Evânia, deixa a luz sossegada, Evânia. Olha ela de novo, ó. Olha ela aqui, ó.
1: Luísa, eu quis dizer, incluindo também com a Luísa, que ela está completando com o meu sobrinho, a Luísa.
0: No mesmo dia, eles aniversariam na mesma data, dia 11 de julho. Meu amigo Miguel, subtenente. E aí, Miguel, como bom é que tá dia, São Sebastião?
2: Bom dia, bom dia. Bom dia, povo de Penedo. Bom dia, Luiz Passo. Bom dia para essa rádio maravilhosa. Quero mandar um abraço hoje, Luiz. Quero mandar um abraço aí para a turma da Musical, para os músicos da Musical. Parabéns para todos vocês aí que são músicos, que gostam da música. Um cheiro no coração. Bom dia, bom dia, bom dia. Que a paz e a graça e o amor de Deus esteja com vocês.
0: Amém, Miguel, amém. Dia 19 tem festa lá, viu? Aniversário da Musical Penedense. Vai estar aqui, vai estar por Penedo, Miguel. Dia 19, viu? Vai ter a comemoração dos 82 anos da Sociedade Musical Penedense. E o Wellington até mandou para mim um banner com a programação. A programação vai começar logo cedinho já com Alvorada. E depois, na sede da Musical, tem aquele cafezinho da manhã, ó. 6 da manhã, a Alvorada com a banda de música, percorrendo algumas ruas da cidade. Às 7h30, haverá o Café dos Músicos, um momento de confraternização. Às 11h30, a apresentação da banda. A banda da Sociedade Musical Penedense vai executar algumas peças, né? Vai fazer a apresentação de algumas músicas. Eu quero até agradecer o maestro Moraes, o Francisco Moraes. Ele entrou em contato comigo, convidando para que eu fizesse parte também da banda nesse dia e integrasse, né, junto com os músicos para a execução das músicas. Ele, Luiz, rapaz, convidar você para fazer parte com a gente nesse dia e no colaborar lá com a gente. Fazendo a percussão. Vou estar lá, viu? Vou estar com vocês, sim. Levar o material e a gente faz aquele sonzão. Na próxima semana estou por aí para a gente ensaiar, tá? Deixar tudo ajustadozinho. Vamos lá. Colocar muito mambo, salsa. Colocar o povo para dançar lá no salão. E às 13 horas haverá o coquetel para convidados, né? Com música ao vivo. Bom, dia 19 de julho, 82 anos, a festa de 82 anos da Sociedade Musical Penedense. Marilã, manda mensagem de voz. E aí, Marilã, o que é que mandas?
3: Bom dia, Luiz Dantas. Sextou, uma ótima sexta-feira para você, um ótimo trabalho. E uma ótima sexta-feira para todos os ouvintes da Grande Rio. Luiz, o motivo da minha mensagem é fazer um apelo. Esse pessoal que sai ali da Secretaria de Transporte, ele não quer esperar que a vez é de quem vem, né? Ou de quem vem, ou de quem vai, no caso, né? Que eles têm que esperar ali na saída da Secretaria de Transporte, só que eles não estão esperando. É por isso que, acho que um tempo atrás aconteceu um acidente com uma moça, né? Que bateu ali no ferro daquela casa de tinta que tem com frente à Secretaria de Transporte, porque eles não querem esperar. Isso não é só carro pequeno não, Luiz, é ônibus, é esses ônibus amarelinhos, é carro de lixo, é tudo, então tem que ver isso. Agora mesmo, eu vinha pro trabalho, fui deixar minha filha também no trabalho dela, um Argo, um Fiat Argo, a placa final 17, a vez era minha de passar, ele passou, quer dizer, se eu vinha assim em alta velocidade, né, que graças a Deus eu não ando, né, mas muita gente, né, apressado para ir pro trabalho, anda em alta velocidade, poderia ter acontecido um acidente, então eles têm que ter essa consciência de esperar, entendeu? Eu sei que o tempo todo mundo é corrido, mas isso é prioridade, para não acontecer uma coisa pior. Então eu estou fazendo esse apelo aí para quem for responsável, para olhar essa saída aí dessa Secretaria de Transporte, que tá perigosa, viu?
0: Ok, Marilã, acho que você deve estar falando daquela localidade, daquele onde era o BNB, não. Cara, Clube dos 30, né? Onde era o Clube dos 30? E hoje é a garagem da prefeitura. Acho que você deve estar falando de lá. Eu tenho contato do chefe lá da garagem, que é o Ângelo. Eu vou mandar seu áudio para ele e ver com o Ângelo isso aí. É, quem está saindo deve esperar quem está passando, quem está na principal, não é? Depois que tiver livre, o cabo vai e pega a principal, né? Que é a rodovia, a antiga L-110, agora é a rodovia Hélio Nogueira Lopes. Vou enviar o seu áudio, tá? Para o Ângelo. E ver o que é que ele pode fazer com relação à conscientização das pessoas que sempre estão entrando e saindo ali com seus veículos, principalmente os veículos do município, né? Meu amigo Márcio Reis, meu amigo irmão, ele diz aqui, bom dia, meu amigo irmão, tô subindo, mas escuto todos os dias seu programa, né? Que Deus te dê um dia abençoado, bom final de semana, manda um alô para o amigo Hélio Carroceiro. Você conheceu o Hélio, não é? Ele mandou para mim um vídeo, ele com o Hélio Carroceiro, ó. Esse Hélio, vou dizer, o homem é famoso, né? É diferente dos iguais, esse Hélio. Vânia de Igreja Nova.
4: Oi, Vânia, tudo bom? Ô, Luiz Danta, Luiz Danta, que é Vânia de Igreja Nova, esteja uma sexta-feira, sou de paz, viu? Que é Vânia de Igreja Nova, viu? Isso aqui é Vânia de Igreja Nova, tudo bom? Ô, Luiz, esteja uma sexta-feira, sou de paz, viu? Sei que uns parabéns pra tia da Lua Fátima, viu? Petando hoje no final do programa.
0: Certo, Vânia. Ok. Já tá anotado aqui, viu? Dona Fatinha lá de Igreja Nova. Ô, Dona Fatinha, felicidades, hein? Tá completando idade nova hoje. Um abraço. Gente boa demais, Dona Fatinha. Quem também tá com a gente? Vamos lá? Sandoval do Madre. Bom dia, Luiz Dantas. Aqui é Sandoval do Madre. Que Deus abençoe o nosso dia, amigo. Amém. Que assim seja. Quem também tá conosco, mandou mensagem de voz, né? Mensagem de voz, vamos lá.
5: Bom dia, Luiz. Não é para minha voz não, Luiz. Fica uma virosa daquela, mas Deus é bem maravilhoso, como sempre foi e sempre será. Luiz, toca os parabéns aí para minha esposa chinesa, tá completando mais uma datinha aí de vida hoje, em nome de Jesus. E o que eu desejo é ela paz, saúde, felicidade, que essa data se repita por muitos e muitos anos, em nome do Senhor Jesus Cristo. Meu braço direito aí, dia a dia, chinesa para você.
0: Falou, meu querido. Felicidades então para sua esposa. Muita saúde e paz. É o Dragão Fossas parabenizando sua esposa. Quem mais está com a gente? Tem mais participações. Vamos lá. Mensagem de texto. Aidilson dos Correios. O que é que ele diz para nós? A alegria do dia começa com um sorriso. Café quentinho e as bênçãos de Deus. Amém, né? Principalmente as bênçãos de Deus, né, Dilson? Sem dúvida. Bom dia, meu amigo Luiz Dantas. Que tenha uma ótima sexta-feira, um ótimo dia. Aqui é Gil e Mano, Vila Matias. Diva, povoado Itapuranga. Bom dia, Luiz. Que Deus abençoe você e todos da rádio. Altair de Pia Sabuçu também está por aqui desejando bom dia para nós. Maluquinho do Brega também está com a gente, né? Desejando bom dia. Aquele abraço, hein, Maluquinho? Nildo, lá em São Paulo, né? Ele diz que Deus nos abençoe e nos livre de todo mal. Amém. Que assim seja sempre, viu? Neide de Ilha das Flores. Bom dia, Luiz Dantas. Sextou. Que Deus nos abençoe sempre, viu? Amém, sempre. É, bom dia, manda um alô pra gente aqui na obra. Genilton, Genildo e Jackson. E Bruno, né? Genilton, Genildo, Jackson e Bruno. Estamos ligados na Grande Rio FM. Falou, aquele abração, né? Turma tá na obra, no trabalho, na lida, né? Mas acompanhando a nossa programação e ficando inteirado das informações de Penedo, de Alagoas, do Brasil e do mundo. 7h41, a gente vai ao break, eu vou faturar, volte já, é rapidão.
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Vou seguindo por aqui, hein? Vou seguindo com o Grande Rio Notícias. Gente, e a atriz Fernanda Paes Leme? Depois eu vou trazer essa matéria da Fernanda Paes Leme com relação a uma postagem que ela fez informando que ela foi usar um monjaro após a gravidez, que ela tinha aumentado uns quilinhos já. E aí disse que passou mal, mas passou mal mesmo. O negócio foi sério. E ela... E depois do que ela falou, terminou circulando nos programas. Programas de notícia e de fofoca da TV e também no Instagram. Essa reclamação dela por conta do monjaro que ela foi tomar para emagrecer, viu? Ela não foi tomar porque ela tinha problemas seríssimos assim com obesidade. Só uns quilinhos que ela tinha pego após a gravidez. E não foi porque também era para controlar diabetes, essas coisas não, viu? Era no intuito de emagrecer. E aí passou mal, viu? Passou mal de verdade e foi levada ao hospital. E ela fala sobre essa experiência que ela teve. Gente, e uma outra matéria aqui, mas horrível, com a matéria. Rapaz, eita resenha. Vocês viram no Instagram? No Instagram teve um episódio lá no Ceará com relação ao jogo do Brasil, foi Brasil e Noruega. E não é. Rapaz, vou dizer. É cada coisa. E não é que a mulher apostou o tabaco. E o cabo apostou a moto. O cabo botou a moto, na aposta ela botou o tabaco. E diga quem ganhou. O tabaco ganhou. Porque apostou, disse que o Brasil perderia. O cabo disse, não, o Brasil ganha. O Brasil vai ganhar. Ela disse, o Brasil vai perder. Quem vai ganhar é Noruega. E não é que o Brasil perdeu. Ela ganhou a aposta. E agora o cabra não quer pagar. O cabra não quer pagar não, rapaz. A aposta, ó. Tá uma confusão. Teve até polícia, né? Ela registrou um B.O. Rapaz, já pensou? Que resenha. E o cabra diz assim, olá, viu? Eu quero namorar a noite toda. Eita, depois vou trazer, viu? Rapaz, cada coisa, não é? Ó, tem coisa que eu não sei se a gente ri, se a gente vai rir. Mas tem que rir, não é uma dessa, né? É rir porque a pessoa se distrai um pouquinho. Mas como é que a mulher vai apostar, hein? Aí diz assim, ó. Ela disse, eu tenho uma casa. É pequenininha, mas se você quiser. Aí o cabo disse, não, casa não quero não. Eu tenho um bocado de casa. Não quero casa não. Eu quero é o seu tabaco. Ela, o quê, homem? É isso. Eita, meu Deus do céu. Mas eu vou trazer depois essa matéria. Mas que resenha. Foi no Ceará, viu? Lá no Ceará. Não foi em Penedo, não.

0: Não se preocupe não, minha gente. Foi aqui não. Foi no Ceará. Eu trago já já. Oh, eu imagino que o Alves Correia não fez ontem ou deve estar fazendo hoje. No programa dele lá em Arapiraca, na Lida, que ele voltou lá pra Lida. Com uma história dessa, hein? Ai, meu Deus do céu. Vou saber hoje à tarde qual é a opinião do Emanuel e da Sandra no programa Derrubado. Sobre essa aposta aí. Se o Caba tem que pagar ou não. Se a mulher tá certa ou não. Ó, gente, deixa eu voltar aqui a Alagoas, trazer as matérias do nosso estado. O Ministério Público do Estado de Alagoas instaurou um procedimento preparatório de inquérito civil para apurar possíveis irregularidades na contratação da empresa responsável pela organização do concurso público feito pela Prefeitura de Rio Largo em 2024. A medida foi publicada na edição de ontem, quinta-feira, dia 9, do Diário Oficial Eletrônico do órgão. De acordo com a portaria, a apuração teve origem em uma denúncia que aponta indícios de irregularidades na dispensa de licitação utilizada para contratar a empresa Indec, responsável pela execução do certame. Entre os pontos levantados, está a suspeita de que os valores contratados estariam acima dos praticados no mercado para serviços semelhantes. O documento destaca ainda que não teriam sido apresentadas no termo de referência justificativas que comprovem a compatibilidade dos preços com o mercado, o que pode configurar afronta à Lei 14.133 de 2021, que rege as licitações e contratos administrativos. Outro aspecto sob investigação é a possível ausência de pesquisa prévia de preços, etapa considerada essencial para assegurar a economicidade e a eficiência na administração pública. Segundo o MP, a denúncia aponta que a dispensa de licitação pode ter ocorrido sem esse levantamento, o que reforça os indícios de irregularidade. E diante dos fatos, a promotora de justiça, Luíse Maria Teixeira da Silva, titular da 2ª Promotoria de Justiça de Rio Largo, determinou a instauração de procedimentos em caráter preventivo. O objetivo é reunir informações que possam embasar a eventual abertura de inquérito civil, além de subsidiar possíveis medidas judiciais ou extrajudiciais, como a celebração de termo de ajustamento de conduta, um TAC. Como providência inicial, o Ministério Público requisitou ao município de Rio Largo cópia integral do processo de dispensa de licitação relacionado à contratação da empresa para o concurso público de 2024. Após o envio das informações, o caso será analisado para definição dos próximos encaminhamentos. Essa matéria aqui é com relação à cidade de Rio Largo, mas com relação ao concurso público tem mais uma e é relacionada à cidade de Pão de Açúcar. Deixa eu aproveitar e trazer também mais uma cidade do nosso estado com relação ao Ministério Público que abre inquérito para investigar concurso público em Pão de Açúcar. O Ministério Público do Estado de Alagoas abriu um inquérito civil para investigar possíveis atos de improbidade administrativa relacionada ao edital 01/2026 do concurso público da Prefeitura de Pão de Açúcar no interior do estado. O G1 entrou em contato com a Prefeitura de Pão de Açúcar para saber o posicionamento do órgão sobre o inquérito, mas até a publicação desta reportagem não teve resposta. A abertura do inquérito foi divulgada pelo MP de Alagoas na quarta-feira, dia 8, e segundo o MP, a prefeitura tinha que oferecer mais de 123 vagas, uma vez que há um número excessivo de servidores temporários exercendo funções de caráter permanente. De acordo com um trecho da portaria divulgado pelo Ministério Público, as contratações de pessoal foram realizadas pelo Instituto de Gestão Pública, o Instituto de Gestão de Políticas Públicas Sociais, o IGPS, e há, abre aspas, indícios de utilização para cobrir vínculos precários ou terceirização ilícita, fecha aspas. O promotor Rômulo de Souto Castro Leite, é responsável pelo inquérito civil, afirma que caso as irregularidades sejam aprovadas, ou aliás, comprovadas, a conduta poderá configurar ato de improbidade administrativa e outros ilícitos de natureza civil e administrativa, o que justifica a adoção de medidas preliminares de investigação. A Prefeitura de Pão de Açúcar publicou um edital de concurso público com 123 vagas disponíveis, distribuídas em 31 áreas diferentes. Segundo a publicação, há cargos disponíveis para candidatos de nível superior, médio e técnico completos. O Ministério Público precisa ser bem contundente, né, com relação a essa questão da precarização dos contratos de servidores. Né? Tem muito direcionamento para não ter vínculo direto com o município e aí termina contratando empresa, que a empresa é quem contrata o trabalhador, e aí o compromisso do trabalhador fica diretamente com a empresa e a prefeitura de forma indireta e por meio, né? Porque aí a empresa não tem depois que pagar questões trabalhistas. Agora são 7h57. 7 da manhã, mais 57 minutinhos. E uma recém-nascida, gente, de 18 dias, ela faleceu após nascer com chikungunya aqui em Alagoas. Uma recém-nascida de 18 dias, identificada como Clarice, morreu na última quarta-feira, dia 8, após nascer com chikungunya em São Miguel dos Campos, no interior de Alagoas. Segundo a Secretaria Municipal de Saúde, a mãe contraiu a doença no fim da gestação e transmitiu o vírus para o bebê durante o parto. O secretário de Saúde, Ademir Vieira, explicou que a criança nasceu sem complicações aparentes, mas já infectada. Ela ficou internada por 18 dias, porém morreu por falência múltipla de órgãos. Abre aspas, ela nasceu de forma normal, perfeita, mas os sintomas já estavam instalados no organismo. Como era muito frágil, não resistiu à evolução da doença. Fecha aspas, afirmou o secretário. Aspas novamente, espero que esse caso sirva de alerta, que tentem agilizar o mais rápido possível uma cura para que quando outro bebê, outro recém-nascido, for acometido por essa doença, essa vida possa ser salva. Infelizmente, para a nossa filha, não houve salvação, nenhuma cura. Fecha aspas, disse João Paulo, que é pai de Clarice, da bebezinha. Com a morte da recém-nascida, São Miguel dos Campos soma 3 óbitos relacionados à chikungunya em pouco mais de um mês. Na semana passada, a Secretaria Municipal de Saúde confirmou as mortes de mãe e filha em decorrência de complicações clínicas associadas à doença. As vítimas eram Rubenita Lins dos Santos, de 60 anos, e a filha Crislene. Segundo o secretário, as duas apresentavam comorbidades que agravaram o quadro clínico. Rubenita morreu no dia 30 de maio. Já a Crislene foi internada no Hospital Elvio Alto, em Maceió, no dia 23 de junho, e morreu no último sábado, dia 4. Para conter os casos, a Prefeitura intensifica o combate ao Aedes aegypti com visitas domiciliares em bairros de maior incidência para eliminar criadouros e orientar moradores. A Secretaria Municipal de Saúde reforçou o pedido para que a população elimine recipientes que possam acumular água parada. Além disso, a orientação é procurar atendimento nas unidades básicas de saúde logo após os primeiros sintomas. O tratamento deve ser iniciado rapidamente para reduzir o risco de agravamento da doença. Chikungunya não é brinquedo não, viu? Mata mesmo. Agora, ó, ela é transmitida pelo Aedes aegypti, que é o danadinho do mosquitinho, que também transmite a dengue, dengue, chikungunya, tô esquecendo o nome da outra, que é bem que acontece muito, né? Muitos casos. Zika vírus, né? E o Zika. O trabalho que a Secretaria de Saúde faz dos municípios, né, com os agentes de endemias, é um trabalho excelente, porque são eles que vão de porta em porta, orientam as pessoas, verificam se no entorno do imóvel, e na parte interna e externa do imóvel, tem alguma coisa que possa fazer com que o mosquito se prolifere. Mas só o trabalho dos agentes de endemias não vai dar 100% de resultado, né? Porque tem a parcela de contribuição da população. O pessoal faz o trabalho deles. Eu vejo aqui os meus amigos agentes de endemias, o Hélio Bahia, Luciano, Diogo, né? Tem uma turma boa aí. Meu amigo Messias, que agora está aposentado, né? Mas por muito tempo coordenou pessoal de endemias, né? O trabalho deles, que é um trabalho constante, de porta em porta, volta e meia, tem capacitação para eles. Volta e meia, eles estão junto com a Secretaria de Saúde fazendo aquela coleta de materiais nos bairros, né, que possam acumular. O pessoal faz o trabalho devido, mas precisa da contribuição da população. Se você não cuida do quintal da sua casa, se você não cuida da área ali da frente, se você dá vacilo e faz por onde, dá oportunidade do mosquito se proliferar, ó, o agente de endemias vai passar hoje lá. Beleza, tá tudo certinho, ele examina, tá tudo ok. Aí amanhã você vai dar um vacilo, deixando alguma coisa que possa acumular água e o mosquito possa proliferar. E aí? Tem a sua parte também para colaborar. E outra, viu? Esses entulhos, esse lixo urbano que o pessoal tem o mau hábito de jogar em tudo que é canto, isso aí também é ruim para proliferação do mosquito da dengue. Vaso sanitário que colocam em qualquer canto, aí jogam na rua, né? Outras e outras coisas que possam acumular água, pneus, tudo isso aí é ruim, gente. E a população precisa colaborar, né? Fazer a sua parcela também. Não é 100% poder público. Tem a parcela também da sociedade, da população. E a pessoa precisa ser consciente e fazer a sua parte para evitar que o mosquito ali, ó, se prolifere. Aí ele contamina alguém da sua casa ou alguém da vizinhança, porque o mosquito não vai ver. Ele não é igual a gente que mora num canto só, né? Sai voando por aí e o vento vai levando o danado mosquito. Aí vai para a casa do vizinho, vai para outro canto. E aí? Ó, uma bebezinha recém-nascida, 18 dias, morreu após o nascimento. A mãe contraiu durante a gravidez, no finalzinho da gravidez. E infelizmente a bebezinha perdeu sua vida. E teve outro caso também de uma mãe e uma filha que também perderam suas vidas em consequência da chikungunya. Eu estou falando aqui dos casos de São Miguel, mas é importante que as pessoas tenham consciência também aqui e elas façam a sua parte para evitar que a gente venha ter uma matéria como essa aqui sendo veiculada e a gente falando que que alguém de Penedo terminou perdendo a sua vida por conta do mosquito. Então tem que tomar cuidado, né, gente? Tem que ter consciência e todo mundo fazendo sua parte para que a gente possa ter uma cidade limpa, principalmente limpa do mosquito que transmite a dengue, chikungunya e outras doenças que podem cessar a vida de um cidadão, de uma pessoa. São 8h05 agora, é? 8 da manhã mais 5 minutinhos. Eu vou ter que dar uma faturada já. Mas antes eu vou visualizar nosso WhatsApp. O que é que o Vitor mandou aqui para nós? Bom dia, mandou alô. Ah, certo. Já mandei pro pessoal lá da obra, né? Mandei o alô. Dona Bia, região de Igreja Nova. Fala, Dona Bia, tudo certo?
1: Bom dia, tudo bem, meu amigo? Como é que você tá? Eu quero que você mande um alô pra minha filha Josiane, que mora no povoado Conceição.
0: Viu, um abração, tchau, pra Josiane. Deus. Um abração pra sua filhona.
1: Final de semana.
0: Pra todos nós, querida.
1: Tchau, meu amigo.
0: Fica um abraço, com Deus. Um abraço, Dona Bia. Quem é que tá por aqui também? Vamos lá, Vilma. Oi, Vilma, diz aí.
2: Luiz, mais uma vez, bom dia. Luiz, quando for no final do programa, toca os parabéns para a filha de netinha, a Darlene, que trabalha na educação, viu, no integral. Que Deus dê muitos anos de vida, muitas bênçãos, saúde, paz, tudo de bom. É o que deseja a mãe dela, eu e toda a turma que gosto dela, todos os amigos. Um feliz aniversário, Darlene.
0: Amém, então. Ô, netinha, sua filhona tá aniversariando hoje, hein? Muita saúde, viu? Paz e saúde pra sua filhona. Deus abençoe sempre. Já anotei aqui, viu? A Darlene, no finalzinho do programa, juntamente com os demais, a gente vai parabenizá-la. Quem tá também por aqui, o que é que Marilã mandou pra mim, mais uma vez? Certo, Marilã. O local é aquele, não é? Tá bom, então. Dona Rosiene, lá da Vila São Francisco, Santa Clara. Dona Rosiane da Vila Santa Clara, aquele abração. Deixa eu abraçar o Aguinaldo Pãozeiro, sua esposa. Também a turma lá na panificação do meu amigo Nena, panificação Santa Clara. Abraçar também Dona Fátima, a turma da associação, em nome do meu amigo Cláudio, todos que fazem a Associação das Vilas. Forte abraço para vocês. Cida Lima, tudo bem, Cida? Como é que tá você?
3: Bom dia, Luiz. Que Jesus te dê uma boa sexta-feira para você e família e todos os seus ouvintes, para a turma da Rocio Seco, para a Anjinha, para a Messia, Manga Rosa, Maria Luísa, para a Graça e Margarida, Maria Lima no Barro Vermelho. E que Jesus te dê uma boa sexta-feira, Luiz, para você e família, um bom final de semana. Para todos aqueles que estão escutando, Luiz, que a paz do Senhor dê um bom final de semana para nós.
0: Amém, amém.
3: E até segunda-feira na paz do Senhor. Bom dia,
0: fé em Deus. Bom dia.
3: Bom dia.
0: De Cida de Penedo para Cido, em Japoatã. Fala, Cido.
4: Estou com o padre Luiz Dantas, estou aqui na sintonia, ouvindo a nossa amiga Luzia, que vai falando, né, de Igreja Nova. Meus parabéns para a sua fé aqui amanhã, né, Luísa, né? Papai do Céu nos abençoe.
0: Amanhã,
4: sempre
0: isso.
4: Essa data aí se multiplica e se repita aí por muitos anos de vida, viu? Para sua filha, para
0: você. Amém, Cido, obrigado.
4: E para todos os seus familiares, sua esposa. Um abraço ao senhor da Cido Quarto, o pessoal de Penedo, meu compadre Bigode Aça aqui no Porto de Pindoba, Delton Costa aí em São Brás, compadre José nas Carnaíba, São Madeira aqui em São Francisco, aqui os amigos de Japoatã, Neópolis, Santana São Francisco, Bigode Sapo. O meu amigo compadre Maravilha Saúde, a família Corrente Forte, a todos os nossos amigos, muito bom dia.
0: Amém. Cido de Japoatã. Alô, Dilvane, minha amiga Dilvane Santana, tá com a gente também na sintonia desde cedo, né, Dilvane? Dom Constantino, lá na parte alta, aqui na parte alta de Penedo. Ela diz, um ótimo final de semana para todos, amigo. Amém, para todos nós, né? Que o seu dia seja grandemente abençoado por Deus. Para todos nós, viu? Sempre. Valdete Sapucaia também tá por aqui com a gente. Valdete lá de Pindorama. Gileno. Bom dia, meu amigo Luiz. Eu estou na praça de táxi, trabalhando, ouvindo você. Manda um abraço para todos os meus amigos e para meus inimigos dois. Aprendi com a Maria, da Maria de Gileno, a esposa dele. Ela diz um abraço para os meus amigos e para os meus inimigos dois. Para os inimigos é abraço de urso. Aquele que chega a bola do zóio e voa. Vup! Geninho de Geda, é? E aí, Geninho, tudo certo?
5: Bom dia, Luiz. Estou por aqui, escutando seu programa.
0: Falou, Geninho. Eu vou faturar, são 8h10. Volto daqui a pouquinho. Vou trazer, viu, gente? É a matéria. Eu vou trazer já, já. Foi em Pernambuco isso, viu? Mulher aposta tabaco na eliminação do Brasil. Ganha moto de homem e cobra na delegacia. O negócio foi feio, viu? Deu B.O. Vamos viajar.
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8h21, estamos às 8 horas da manhã, mais 21 minutinhos. Tem mais informações no nosso programa, vamos lá? Trazer as informações do estado de Sergipe. Antes eu tenho a informação aqui de Alagoas com relação à situação do Paulão, né? A Câmara dos Deputados, ela oficializou ontem, dia 9, a perda do mandato do deputado federal Paulão, do PT. O ato foi assinado pelo presidente da casa, Hugo Mota, em cumprimento à decisão da Justiça Eleitoral, que determinou a retotalização dos votos das eleições 2022 em Alagoas. A medida tem como base a decisão do Tribunal Superior Eleitoral, TSE, no recurso ordinário eleitoral. Aí tem aqui a numeração, que é extensa, além de manifestação da corregedoria parlamentar e de comunicação enviada pelo Tribunal Regional Eleitoral de Alagoas, que informou à Câmara a conclusão do novo cálculo dos votos no estado. A recontagem foi motivada pela anulação dos votos do candidato João Catunda nas eleições 2022, com a revisão, o quociente eleitoral e partidário, houve alteração na composição da bancada alagoana na Câmara dos Deputados. Com o novo resultado, a vaga anteriormente ocupada por Paulão passa a ser destinada a Nivaldo Albuquerque. O caso foi marcado por sucessivas decisões judiciais. Em maio, o ministro Dias Toffoli havia concedido uma liminar que suspendia a retotalização, permitindo que Paulão permanecesse no cargo até o julgamento definitivo dos recursos pelo plenário do TSE. Entretanto, após o julgamento ser interrompido por um pedido de vista, Toffoli concluiu que a liminar não produzia mais efeitos e restabeleceu a decisão do ministro Nunes Marques, autorizando a continuidade da retotalização e determinando a comunicação do resultado ao TRE de Alagoas e à Câmara dos Deputados. Com a publicação do ato, na quinta-feira ontem, a Câmara concluiu os procedimentos administrativos para o cumprimento da decisão da Justiça Eleitoral. A expectativa agora é pela posse de Nivaldo Albuquerque como novo deputado federal de Alagoas. Mas é um vai e vem, não é? Essa coisa de justiça, aí dá direito, aí depois recorre e termina perdendo. Aí depois vai, recorre de novo. É um samba danado, né? É um samba, uma hora é lá, outra hora é cá. E assim, né? Agora eu vou trazer as informações de Sergipe. Vamos lá, tem informações aqui do estado vizinho? Vamos nós então. Suspeito de aplicar golpe de 500 mil reais em cantora de Sergipe foi preso, hein? Um homem foi preso na cidade de Imperatriz, no Maranhão, sob suspeita de aplicar um golpe de cerca de 500 mil reais em uma cantora de Sergipe, que não teve seu nome divulgado pelas autoridades. A informação foi divulgada ontem, dia 9, pela Polícia Civil. A investigação teve início em julho de 2025, após a vítima procurar o Departamento de Crimes contra o Patrimônio, o DEPATRI, e relatar que havia firmado um contrato para um suposto projeto musical que prometia impulsionar sua carreira artística. Durante a apuração, os policiais constataram que o investigado, identificado como Adailton dos Santos Andrade, utilizava um elaborado esquema de fraude para convencer a vítima a realizar sucessivas transferências bancárias. A delegada Lawana Guedes, responsável pelo caso, afirmou que o suspeito se apresentava como empresário do ramo musical. A defesa dele não foi localizada. Abre aspas. Ele convencia as vítimas de que conduzia um projeto artístico legítimo
e criava toda uma estrutura para transmitir credibilidade, envolvendo inclusive profissionais que também acreditavam na proposta e posteriormente foram identificados como vítimas. Fecha aspas. A investigação apontou ainda que o suspeito constituiu uma empresa de fachada para dar aparência de legalidade às negociações e apresentava comprovantes de transferências bancárias falsificados, simulando aportes financeiros que nunca foram realizados. Com isso, ele mantinha a confiança da artista e induzia a realizar novos pagamentos. Ainda conforme a delegada, o homem chegou a simular a aquisição de bens de alto valor, como um ônibus destinado ao projeto artístico, com o objetivo de reforçar a falsa imagem de solidez financeira e manter a vítima convencida da veracidade dos investimentos. Durante esse processo, a cantora permaneceu meses acompanhando o suposto desenvolvimento do projeto, inclusive realizando viagens e reuniões relacionadas à carreira, sem que qualquer produção prometida fosse concretizada. A Polícia Civil de Sergipe informou que o investigado permanece preso. O caso continua sendo investigado para a identificação de outras possíveis vítimas. Quem tiver informações que possam contribuir com as investigações, devem ligar para o Disque Denúncia pelo número 181. E suspeito de tráfico é preso com drogas e balança de precisão em Poço Verde. Um homem foi preso por suspeita de tráfico de drogas no município de Poço Verde após denúncias de que estaria ameaçando pessoas nas proximidades de uma farmácia. A ação foi realizada por equipes do 11º Batalhão de Polícia Militar. Segundo a PM, funcionários do estabelecimento relataram que o suspeito esteve no local diversas vezes em um curto intervalo de tempo, ameaçou pessoas que passavam pela região e chegou a perguntar se poderia esconder uma arma dentro da farmácia. Com as características repassadas, os policiais iniciaram buscas e localizaram o homem nas proximidades. Durante a abordagem, foram encontradas na mochila que ele carregava, porções de maconha, cocaína e crack, além de uma balança de precisão, dinheiro em espécie e uma faca. E Sergipe divulga 400 vagas de emprego, hein? O pós-feriado começa com novidades para quem está atrás de novas oportunidades no mercado de trabalho. O governo de Sergipe divulgou 416 vagas de empregos disponíveis na plataforma GoSergipe. As vagas estão espalhadas por diversos municípios do estado e contemplam diferentes áreas de atuação, com algumas exclusivas ainda para pessoas com deficiência. Para ter acesso ao serviço, os interessados devem ter cadastro no portal gov.br do governo federal. Algumas vagas disponíveis por municípios. Em Aracaju, ajudante de carga e descarga são 4 vagas, atendente de lanchonete 10 vagas, calceteiro 10 vagas, servente de construção civil 10 vagas, auxiliar de fabricação nas indústrias de artefatos de cimento, 2 vagas. Carregador de caminhão, 4 vagas. Auxiliar de logística, 4 vagas. Técnico de manutenção eletrônica, 1 vaga. Bordador à máquina, 1 vaga. Auxiliar de cozinha, 2 vagas. Auxiliar de compras, 1 vaga. Carpinteiro, 5 vagas. Pedreiros, 5 vagas. E auxiliar de confeitaria, 2 vagas.

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0: 8 da manhã, 34 minutos, né? 8h34, eu vou trazer o Lindevan, apresentador do SETV 2, as informações lá de Sergipe, e ele vai trazer a seguinte notícia para nós, ó. Os mesários em Sergipe se preparam para trabalhar nas eleições deste ano. Vamos lá.
1: Vamos falar agora das eleições, porque a Justiça Eleitoral de Sergipe deve contar com cerca de 25 mil voluntários como mesários e nas equipes de apoio durante as eleições em outubro. As convocações já começaram.
2: Kelly já sabe como é. Depois de 4 eleições como mesária, o frio na barriga deu lugar à experiência.
3: A gente tem que sempre manter a calma, tentar resolver, diminuir o tumulto, as complicações que tiver, chama as pessoas responsáveis se a gente não conseguir resolver, mas sempre dá, no final sempre dá tudo certo.
2: Para ela, cada eleição reforça a importância do trabalho em equipe.
3: Sempre tem o mesário, tem o secretário, tem o presidente, e aí a gente vai se revezando e se ajudando para não ficar cansativo para todas.
2: Assim como Kelly, milhares de sergipanos começam a ser convocados para trabalhar nas eleições deste ano.
4: Além de acompanhar a convocação pelos canais oficiais da Justiça Eleitoral, os nomeados também precisam participar de um treinamento antes das eleições. E quem tiver o impedimento deve procurar a Justiça Eleitoral para solicitar a dispensa. Quem ainda quiser atuar como mesário pode se cadastrar como voluntário. E em caso de desistências, novos convocados podem ser chamados.
2: A expectativa da Justiça Eleitoral é mobilizar cerca de 25 mil pessoas em Sergipe, entre mesários e equipes de apoio. A maioria é formada por voluntários.
5: Ainda é possível se voluntariar. Nosso site está disponível, inclusive o formulário de voluntariado. Então, eventualmente, quando algum daquele que foi convocado não puder participar, nós convocamos outros. Então, o eleitor, aquele que tem interesse de participar, pode também ainda dar o seu nome no formulário, preencher com seus dados, que é possível ainda ser convocado.
2: Além de ajudar na organização da votação, quem aceita a missão também recebe benefícios previstos em lei.
5: Uma vantagem talvez a mais assim, que atrai as pessoas a trabalhar, principalmente os jovens, é a questão de concurso público. Porque trabalhando como mesário, ele pode utilizar isso para critério de desempate em diversos concursos públicos. Além disso, você tem também a questão das folgas, que tanto para o servidor público quanto para aquele que trabalha na iniciativa privada, tem direito a 2 dias de folga para cada dia de convocação.
2: Nayara já se prepara. Será a 5ª eleição como mesária. Além da experiência, ela conta que o trabalho permite conhecer pessoas e histórias diferentes a cada votação.
6: É sempre curioso, né? Porque sempre chega pessoas de diferentes perfis, de diferentes idades. E aí é engraçado ter pessoas que não têm mais a obrigatoriedade de votar. E a pessoa faz questão de estar lá e aí mostra como é importante, né, exercer sua democracia. A pessoa chega lá, olha, eu não preciso mais não, mas eu quero me votar. Eu vim votar para exercer o meu papel de cidadão. E é curioso, assim, é bem interessante esse dia a dia, assim, o dia todo, assim, a gente lidando com pessoas diferentes, com opiniões diferentes, com personalidades diferentes.
0: Pois é, o pessoal lá tá animado, né, para as eleições. O pessoal que trabalha com as... O pessoal que trabalha com comissário, né, e tal, tudo mais. O pessoal tá animado, viu? E iniciando já o cronograma relacionado às eleições, né? A gente vai ter logo as convenções, e aí após as convenções a gente vai saber de fato quem serão os candidatos, né? Quem vai estar ou não apto a representar o seu estado, a sua nação, né? Porque agora essa eleição ela é grande. A eleição vai eleger presidente, senador, deputado federal, estadual, é uma eleição grande. Inclusive aqui em Alagoas serão dois votos para o Senado. A gente vai escolher, são 2 senadores este ano, nesta eleição aqui em Alagoas. 8h38, sim, eu vou pro break, mas daqui a pouquinho eu vou trazer a matéria relacionada à moça, né, gente, que no dia do jogo da seleção brasileira, ela fez uma aposta lá, o cara desafiou, ela disse, não, eu topo, quer apostar, eu topo, tô dentro. Ele colocou a moto como aposta e ela colocou o quê, hein? O que é que ela tinha de valor? Ela disse, eu tenho minha casinha, meu barraquinho, tá, mas o cara disse, não, eu não quero não, eu quero seu tabaco. Eita, deixa eu trazer só um pedacinho aqui, só um pedacinho dela falando pro repórter com relação à aposta.
7: Eu fui na chácara almoçar lá, cheguei lá, tava minhas amigas lá, aí tinha outros rapazes, aí falou, vamos apostar? Primeiramente o dono da chácara me mostrou um caderno de aposta lá.
0: Tem até caderno de aposta.
7: Paguei R$40, sempre eu coloquei contra o Brasil. Aí o rapaz disse, então vamos apostar aí você. Aí nós tava fazendo uma aposta séria lá com dinheiro, aí ele chegou, é Deus. Aí ele falou assim, tu não quer ser arrochada, Gabriela? Vamos eu e tu? Aí eu disse, vamos. Aí ele botou a chave da mesa, da moto na mesa. Aí eu falei, só o que eu tenho é minha casa, que é uma casa simples, que é um quartinho.
0: Peraí, eu vou pro break, daqui a pouco ela diz. Ela fala mais. Ela vai dizer o que é que ele quer na aposta. Eita, meu Deus, 8h40. Eu volto já.
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4: De volta por aqui, hein? Mandar um abração pro meu amigo Márcio Reis. Nen, ó, Márcio lembrou de você, viu? Ele disse, manda um alô aí pro Nen, que tá sempre ouvindo. E sempre que eu mando um alô, uma participação, faço participação, ele diz, rapaz, cadê você que não manda um alô pra mim? Ô, Nen, aquele abração pra você. Nen, Elisângela, meu amigo Nen é da Guarda Patrimonial do município de Penedo. E a sua esposa é agente de saúde, minha amiga Elisângela. Só gente boa, viu? Pessoal da Rua da Esperança, que acompanha sempre o nosso programa. O Ney, inclusive, pediu para mandar um alô sempre para Lucas e Narla. São os amigos dele, de Pindorama. Lucas e Narla, que também acompanham o Grande Rio Notícias. Trago já a matéria, viu? Trago já essa matéria do tabaco. Eita, deixa eu trazer antes uma matéria com a Fernanda, uma matéria relacionada à questão do Monjaro, né? Pessoal tá numa

0: terminou no hospital. A atriz foi direta ao explicar o que a motivou. Abre aspas. Claro que eu tentei. Ué, eu sou mulher. Eu tenho internet. Eu existo em sociedade. Fecha aspas. Desabafou. O próprio organismo, porém, deu um basta na tentativa. Aspas novamente. Eu passei tão mal, mas tão mal. Hospital. O meu corpo claramente respondeu. Olha. Olha, Fernanda. Tudo bem. Eu entendi sua intenção, mas eu não vou colaborar. Fecha aspas. Palavras dela, né? Após o susto, Fernanda optou por caminhos mais tradicionais, como o jejum. Ainda assim, foi honesta sobre sua vulnerabilidade. Admitiu que, se não tivesse passado tão mal, não sabe se teria parado o uso ou se voltaria ao remédio a cada oscilação na balança. Mais do que relatar um problema de saúde, a artista aproveitou o episódio para refletir sobre como os padrões de beleza e o algoritmo das redes sociais afetam qualquer pessoa, independentemente do nível de consciência. Fernanda criticou a cobrança constante por uma versão supostamente melhor, mais magra e mais desejável, que parece sempre estar esperando para ser desbloqueada. Pilar é fruto do relacionamento, é fruta do relacionamento da atriz com o Vitor Sampaio. Os dois estiveram juntos desde 2021, ficaram noivos em 2022 e tiveram a filha em 2024. Inclusive também tem algumas falas do pessoal do programa do Léo Dias, né? Tem o Léo Dias e outros apresentadores junto com ele falando sobre essa situação que fez com que a Fernanda fosse parar no hospital. E com isso acendesse mais uma vez o alerta, acendendo o alerta para as pessoas que estão usando muitas vezes essas medicações de forma assim, sem orientação médica, de forma pessoal e percorrendo por caminhos que talvez não tenha retorno, viu? O pessoal tem que tomar muito cuidado, porque você não pode estar tomando medicação sem orientação médica. E quando é uma medicação que precisa, por conta dos seus efeitos colaterais, aí, né, que podem ser severos, né, precisa de um controle rigoroso de uma equipe médica. Escuta só isso aqui.
1: Agora é moda, gente, né? Virou a super magreza.
0: Essa é a Cris Flores, uma das apresentadoras.
1: Mas o que eu posso dizer para vocês, mulheres, e eu achei muito importante a Fernanda fazer esse alerta.
2: É importante porque todo mundo só fala mil maravilhas.
1: Exato.
2: Parece que é a fórmula mágica. E não, faz mal. Tem gente que tem enjoo.
3: Não é só isso.
2: Olheira.
3: Não é só isso.
2: Bafo, porque daí a pessoa não come, não se alimenta, fica com o cheiro do cão na
1: também,
2: boca.
1: Também.
3: São, acho que as mulheres.
1: Vocês estão rindo, né? Mas é verdade. Vocês sabem.
2: Vai beijar na boca quem toma bujar.
3: Eu falo as mulheres porque, basicamente, muitas mulheres.
1: Sim, sim.
3: E eu acho que as mulheres estão perdendo a mão.
1: Uhum.
3: Estão com uma aparência de desnutridas.
1: Estão. De fato. Porque
3: pior,
1: não se come.
3: E pior. Elas não se veem dessa maneira mais.
1: Não.
3: Elas perderam...
2: Distorção de imagem.
3: Um bom senso em relação à própria imagem. Eu tô errado, tô louco, Janaína.
1: Não tô errado. As pessoas não percebem. Quem usa não percebe que emagreceu demais. Não percebe que a cabeça cresceu, porque a cabeça fica gigante, né?
2: Você
1: emagrece demais, a cabeça fica grande. E vira um vício, Léo. O pior é gente tomando sem orientação médica. Isso não é uma coisa que você vai e aplica pra vida e pronto. Não, você precisa de orientação, de acompanhamento.

0: É isso aí, né? Aqui alguns apresentadores que estão dividindo a fala com o Léo Dias, entre eles a Cris Flores, falando sobre essa questão, né, da ingestão indiscriminada do Monjaro. O pessoal parece que não gosta de si mesmo, né? E fica indo por caminhos só por conta da estética, por conta da aparência. A gente, aparência, quem quiser gostar de você, vai ter que gostar de você do jeito que você é, viu? Se você é gordinho, se você é magrinho, se você é alto, se você é baixo, se você tem cabelo bom, se você tem cabelo crespo, tem cabelo claro, tem cabelo escuro, goste, mas vai gostar do que tá vendo aqui, porque é o que tem, né? E aí a pessoa querer viver em função de elogios e aplausos de outros, não. O elogio e o aplauso tem que ser meu. Eu preciso primeiro estar bem, me aceitar. Primeiro aceitar a mim, não é? Eu primeiro tenho que me aceitar. Se eu não me aceito, como é que os outros vão me aceitar? Diga aí, vá. Tem como? Não tem, não é? Então primeiro você se aceite. Faça uma reflexão. Fale com Deus, né? Entenda que o nosso corpo, ele evolui ao passar do tempo. As nossas células, elas já não vão ter aquela vitalidade de quando a gente é jovem, e para a gente se recuperar de alguns problemas demora um pouquinho quando a gente vai chegando a uma certa idade. Claro que no caso da mulher é mais complicado ainda por conta do metabolismo feminino, por conta de questões voltadas especificamente à parte biológica feminina. E quando a mulher amamenta, dá à luz, aquela coisa, tudo mexe muito com o corpo da mulher, e aí a mulher fica daquele jeito, né, com a sua cabeça ali, porque seu corpo já não é mais aquele de antes, e às vezes você recorre a esses caminhos aí que tem que tomar muito cuidado. Então, gente, antes de você buscar alguém que goste de você, goste de si mesmo, se aceite do jeito que você é, seja feinho, seja bonitinho, seja alto, magro. Não, mas e por falar em feio, não existe, né? O que é uma coisa relativa. O que é feio pra mim pode ser belo pra você. O que é belo pra mim pode ser feio pra você. É muito relativo. É, muito relativo. Na verdade, o que segue pra vida toda é o caráter. É a questão interior. E isso ninguém muda. Externamente ninguém consegue mudar quem você é, não é? Externamente ninguém consegue mudar sua essência, na verdade. O que eu quero dizer, né? Não é mudar sua aparência física, mas alguém chegar e mudar você, quem você é, se você se conhece, você sabe que é uma pessoa do bem, uma pessoa certa, correta, você vai ser sempre, né? Sempre. Quem é ruim vai ser ruim, e qualquer coisa vai deslizar facilmente. Quem é do bem vai procurar sempre evitar e mudar o caminho, buscar um outro caminho e sair sempre da direção das coisas que é ruim, buscando sempre a Deus. Bom, é isso. Cuidado, viu, gente? Cuidado com essa questão do Monjaro. E a mulher do tabaco, hein? Ó, deixa eu trazer aqui. Vamos ouvir, não é?
1: Eu fui na chácara almoçar lá. Cheguei lá, tava com minhas amigas lá.
0: Vamos lá.
1: Aí tem outros rapazes.
0: Ah, deixa eu tentar aqui. Você quer que tá vendo? Não tá. Peraí. Para aí, minha filha, um pouquinho. Peraí. Aí. Agora. Tenha calma. Vamos ouvir. Ó, tem gente que diz que tem 3 motos pra dar a ela. Será que quiser apostar com ele? Eita, esse cara vem certo. Mandou mensagem agora aqui pra mim. Tenho três motos, Luiz, pra apostar. Fala aí, moleque, foi que houve?
1: Na chácara, almoçar lá. Cheguei lá, tava minhas amigas lá. Aí tinha outros rapazes. Aí falou, vamos apostar? Primeiramente, o dono da chácara me mostrou um caderno de aposta lá. Aí eu paguei R$40. Sempre eu coloquei contra o Brasil. Aí o rapaz disse, então vamos apostar aí você. Aí nós tava fazendo uma aposta séria lá com dinheiro. Aí ele chegou, Edilson. Aí ele falou assim, tu não quer ser arrochada, Gabriela? Vamos eu e tu? Aí eu disse, vamos. Aí ele botou a chave da moto na mesa. Aí eu falei, só o que eu tenho é minha casa, que é uma casa simples, que é um quartinho. Só que vale pra me apostar uma aposta digna com sua moto. Aí ele foi e disse, não, que eu não quero casa não, que eu já tenho propriedade demais, já tenho é pra dar. Aí eu falei, então diga aí suas condições, o que você quer, se eu puder. Aí ele olhou pra mim e falou, não, eu quero seu tabaco, a noite todo dia. Aí eu disse, tem certeza? Aí eu me levantei já confiando que eu não ia perder, que eu sabia também. Aí, como minha casa é simples e eu tava precisando de dinheiro, eu disse, eu vou arriscar. Ou eu fico logo sem, com que, o pouco que eu não tenho, ou eu ganho e ajeito minha casa. Aí ele pegou e disse, eu disse, tu tem certeza? Ele tem. Aí a menina ficou, rapaz, aí eu aposto, se fosse eu não fazia. Ele, eu quero, eu faço, eu vou ganhar. Aí eu disse, então tá certo. Peguei na mão dele várias vezes e ele sempre confiante. Aí eu vim em casa.
2: Peraí, pra entender. No caso, a senhora topou apostar a moto dele no seu... Foi. No seu, vamos dizer que o Chebil, né? Que a gente aqui no nordestino. No seu Chebil, pra não dizer o outro nome que é mais pesado. Então, no caso, a senhora topou fazer a aposta
1: foi,
2: mesmo
1: foi
2: assim.
1: Foi isso. Mesmo assim, eu topei. Aí eu vim, ele disse pra mim tomar banho, que queria limpa. Aí eu disse, tá certo.
2: Ainda mandou a senhora lavar foi. O Chebil ainda?
1: Aí eu vim, cheguei em casa e eu disse, filho da peste, tu me paga. Se tu ganhar, ganhou, né? Que é o certo. Agora também, se eu ganhar, eu quero essa moto. Aí tome jogo e começou, e eu comendo a um, e aí começou a ver o primeiro gol, disse, agora. Aí daí, então, ele já tinha ido na barraca que minha mãe trabalha, chegou lá dizendo que ia passar a noite todinha namorando comigo.
2: Já tava contando com a vitória.
1: Ele já tava com a vitória. E pra mim, eu tinha assim, se eu perder, eu vou pagar pra ele não espalhar. Só que aí já tava espalhado. Aí minha mãe foi e disse, Gabi é doida. Aí minha amiga foi e falou, Gabi é doida de fazer uma aposta dessa. Ele disse, vou passar a noite todinha comendo ela. Eu disse, tá certo. Aí a menina disse, na hora que o jogo ganhou, né? Ó, lá vem ela correndo, agora você sustenta. Simplesmente ele se levantou, disse que não tava nem aí, pegou a moto e foi embora. Aí eu disse a ele, ó, aposta é aposta. Eu mandei mensagem, ele disse que era brincadeira, que tinha apostado, mas era brincadeira. Deixa isso pra lá, Gabi, não sei o quê. Aí eu chamei pra um acordo. Se ele quiser arrependimento, eu também aceito, porque eu não quero o mal dele. Mas aí ele me bloqueou e não quer mais saber.
0: Pronto. Eita, meu Deus do céu. Que coisa, hein? Eita, era pra ter colocado um pi, rapaz. Não deu aqui, né? Minha mulher falou um negócio, não era pra ter saído. Chega, meu Deus. Ó, negócio aí deu B.O., viu? Ó, deixa eu trazer aqui. Uma aposta feita antes da partida entre Brasil e Noruega ganhou repercussão em Ararapina, no sertão de Pernambuco, e movimentou as redes sociais nos últimos dias. Segundo informações divulgadas pelo blog Ararapina em Destaque, uma mulher procurou uma delegacia da cidade para registrar um boletim de ocorrência após um desacordo envolvendo os termos da aposta feita por um homem. De acordo com o fato divulgado pelo veículo local, os dois combinaram uma aposta baseada no resultado da partida entre as seleções. Conforme o acordo mencionado, caso a Noruega saísse vencedora, o homem entregaria sua motocicleta à mulher. Por outro lado, se o Brasil conquistasse a vitória, a mulher teria o seu tabaco. Gíria nordestina para falar sobre partes íntimas para o homem. A partida terminou com a vitória da Noruega. Após o resultado, a mulher teria procurado o homem para cobrar o cumprimento da parte do acordo que previa a entrega da motocicleta. Ainda segundo as informações publicadas, ele recusou entregar o veículo. Diante da negativa, a mulher decidiu procurar uma unidade policial para registrar um boletim de ocorrência relatando o caso. O episódio começou antes da realização da partida, rapidamente passou a ser comentado por moradores da cidade. Conforme relatos divulgados, o homem demonstrava confiança na vitória da seleção brasileira e teria comentado com pessoas da comunidade que venceria a aposta. É, meu irmão, mas você não venceu, não. Você perdeu. Entrega a chave da moto. Eita. O serviço da pé. Eita, vem ouvindo uma hora dessa. Tá pedindo música. Daqui a pouco, viu, com a Sandra. A Lu mandou uma mensagem aqui. Foi o que, Lu?
3: Sabe, Luiz, esse negócio também do TikTok, essa mulher postou um tabaco aqui.
0: Tá no TikTok também, né?
3: A noite toda eu não aguento, não.
0: É.
3: Rapaz, foi uma confusão da zorra esse negócio aí com o tabaco.
0: É um problemão, né? Mais um ouvinte
4: bom
0: aqui.
4: Bom dia, Luiz Dantas.
0: Oi, fala, amigo.
4: Tem que entregar a moto. Quem que ele ganhar, essa mulher entregar o tabaco pra ele.
0: É.
4: Seja homem, caba safado.
0: É. É isso aí.
4: Seja homem pra postar, seja homem pra cumprir.
0: Pra cumprir. Agora eu pergunto, e você vai entregar a moto lavada, meu amigo? Porque você pediu... você pediu a moça, disse assim, ó, lava o negócio. Eu quero lavado, não tinha nem terminado o jogo. Vai lavar o negócio, tá certo que ia ganhar. Pois entrega a moto, viu? Entrega a moto lavadinha. Mais um ouvinte aqui conosco.
5: Luiz Danta, bom dia.
0: Bom dia.
5: Como você é... falar aí sobre a nota do falecimento de Maria Lúcia Ferreira dos Santos. Ela faleceu ontem lá na UPA, aqui de Penedo. Está sendo velada aqui no, na Santa Rosa, de frente ao regional. Vai ser o cortejo vai ser agora de 3 horas. É a mãe do Loca, a mãe do Jânio, a mãe de Pepeu, é de Jane e Rita e todos os familiares. Eu sou a Carlinha, irmã de Cleisiane, sua comadre. Da mãe do Davi.
0: Ô, Carlinha.
5: Aí, você anuncia aí, por favor. Bom dia.
0: É o Loca que foi presidente da Castro Alves, é? É a mãe dele. Então tá na funerária Santa Rosa, o sepultamento hoje à tarde, às 3 horas, não é? Os nossos votos de pesar ao Loca e toda a família. É, bom dia, Luiz Dantas. Me chamo Carmen e gostaria de parabenizar minha filha, Chayoane, que está aniversariando hoje. Dizer que Deus abençoe. Muita saúde, muitos anos de vida, amamos muito. De sua mãe Carmen, seus filhos Ayla e Adria, seu companheiro Anderson, tios e avós, né? Mata Atlântica 1. Como é o nome aqui? É Chayoane, está aniversariando hoje. E a sua mamãe mandou mensagem pedindo para que a gente parabenizasse. Então, deixa eu anotar aqui para. A gente já está indo, né? Para o final do Grande Rio Notícias. Chayoane está aniversariando hoje também. Quem mais está por aqui para a gente finalizar? Beto Friedman desejou bom dia para nós. Bom dia, Luiz Dantas. Aqui é Carla. Manda um alô para meu marido Nilo Armador, aqui no Oiteiro. Chama na bota. Alô, Nilo. Um abraço, hein? Para você e toda a família, pessoal do Senhor do Bonfim, nos acompanhando. Senhor Antônio Ginal também está por aqui. Maria do Gileno. Tá rindo, dona Maria? Tá rindo, hein? E dona Maria tá rindo aqui com a história da aposta. Eu não vou dizer o nome, não, viu? Mas mandaram aqui uma mensagem, ó. Eu tenho 3 motos para apostar. Oh, que coragem! Onde ela mora? É em Pernambuco, meu amigo. É lá em Pernambuco, viu? Vai lá apostar com ela. Você perder suas 3 motinhas, né? Agora entrega a moto lavada, viu? Se ela perder, ela vai entregar o precioso lá. Lavadinho. Pronto para utilização. Eita, meu Deus do céu. Rapaz, que coisa, hein? Vamos lá, vamos sinalizar o Grande Rio Notícias. A Sandra... já está por aqui para dar continuidade à programação da Grande Rio. Parabenizar então os aniversariantes do dia, quem está completando idade nova hoje. Vamos lá, a Lu mandou mensagem para nós, pediu para que a gente parabenizasse a Lu pediu para a gente parabenizar sua tia, a Fatinha, sua tia Fátima, em Igreja Nova, que está completando idade nova hoje. Pedi pra gente parabenizar o Antônio e seu sobrinho, que amanhã vai completar a idade nova. E pra parabenizar também a Lidiane, minha cunhada Lidiane, que no domingo, dia 12, vai estar também completando a idade nova. Chinesa, a esposa do Dragon Fossa, né? Tá aniversariando hoje. Ele mandou mensagem pra gente parabenizar a sua esposa, que hoje completa a idade nova. Darlene, filha da netinha, também mais um aniversariante do dia. A Chayoane também completando idade nova hoje. Amanhã minha filha, Luísa, dia 11, amanhã é aniversário dela. mais um ano de vida, muita saúde para minha filha, tudo de bom, Deus continue abençoando, né, e dando muita sabedoria. Quem estiver completando a idade nova neste finalzão de semana, hoje, né, e neste finalzão de semana, que a gente não falou aqui o nome, ó, Deus abençoe a todos, tá, gente? Muita saúde, paz, sabedoria, Deus sempre presente na vida de vocês. Parabéns. Finalizando então, mais um Grande Rio Notícias. Vem aí Sandra Maurício, tem Rio FM Show, muita música já já, hein? Ao meio-dia tem Antônio Silva com as informações do programa A Voz da Cidade. Às 14 horas tem o programa Derrubado. Às 18 tem as informações esportivas, tem Grande Rio Esporte. Às 19 tem o Eudes Alves com o seu Honda na Grande Rio. Às 21 a Voz do Brasil. E a partir das 22 horas volta a programação da sua 99.1, feita especialmente para você. Forte abraço a todos. Segunda-feira, se Deus permitir, estaremos de volta às 5 da manhã com o melhor do forrozão das antigas no Bom Dia Grande Rio. E às 6 da manhã com mais uma edição do Grande Rio Notícias. Um abraço e até lá.
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0: Bora que vamos! Sextou, e que sextança boa! São 9h16, está no ar a partir de agora o nosso programa Rio FM Show! Beijo, beijo pra todo mundo que tá acompanhando a nossa programação, você que hoje completa a idade nova, paz, saúde, amor, alegria, sonhos e planos abençoados por Deus, e que tudo de melhor se realize pra você!
1: Parabéns! Parabéns pra você.
0: Uma festa linda, com paz, amor, alegria pra todo mundo que está em companhia com a Grande Rio FM, Central Motopeças, Farmácias Familiar, Doutora Patrícia Barreto, Bomboi Prime, Aldo Proteção Veicular, Farmácia Permanente, Cooperativa Pindorama, Forte 3 Solar e, é claro, Lavanderia Express apoiam a nossa programação. Que hoje começa assim, com musicão. É uma rocha com pagode. Vamos embora. Canta, Natanzinho Lima. Chega, Belo.
2: Natanzinho Lima.
0: Meia-noite e meia. 9h17.

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0: delícia!
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0: Ei, de volta. Já tomou seu café da manhã? Ah, eu tomei. Tô saindo agora da cantina. Ixi, acho que eu passei da conta. Eu, Ana Pacotão, Luiz Dantas. Frutas, macaxeirazinha, um ovozinho, né? Que é aquela proteína que não pode faltar. E você? Ah, daqui a pouco a gente vai pro chá, porque eu aqui, assim, tomo chá e eles tomam também. Fazer o quê? Quer vir tomar café com a gente? Tomar um chazinho? Fica à vontade. São 9 horas e 37 minutos. Bem-vindos todos ao programa Rio FM Show, que segue ao vivo até o meio-dia. Ele está aqui com a gente, grande Nilton Santos, é locutor lá na cidade de... Cadê o nome aqui? Eita, Salgueiro, Pernambuco. Nilton, forte abraço para você e obrigada por nos ouvir diariamente.
1: Bom dia, coisa linda.
0: Bom dia, titia Dilsa.
1: Que o Espírito Santo te abençoe.
0: Está nos abençoando.
1: Dê um bom dia.
0: Amém.
1: E livre de tudo quanto for ruim,
0: oh,
1: você e sua
0: lindo.
1: Família.
0: Ai, me arrepiei.
1: Que faz a grande rio.
0: Assim seja.
1: Jesus
0: amém,
1: abençoe.
0: Amém.
1: A
0: senhora também, todos os santanenses.
1: Eu quero que você coloque um louvor. Eu queria oferecer a minha coleguinha na Lúcia aí no Outeiro.
0: Sim.
1: Aquela música que diz: Senhor, mete da minha estrutura, mas se tem mágoa aqui dentro, cura.
0: É linda essa canção.
1: Quero que você ofereça a minha coleguinha na Lúcia.
0: O nome dessa canção é esse mesmo, viu, titia Dilsa? Cura. É a nova canção de Maria Marçal. Ela tá aqui pra gente ouvir. Que mais? Oi, Carmen. A Carmen tá parabenizando a Chayone. Hoje de idade nova, sua linda filha, muitos anos de vida, mamãe Carmen te ama muito. Acredite que a sua vida é muito importante, especial para os seus filhos Ayla, Adrian, o seu companheiro Anderson, a vovó, os titios, toda a sua família lá no Mata Atlântica festeja o seu aniversário. Longa vida, Chayone, é o que deseja a sua mamãe e toda a sua família nesse dia tão abençoado e especial feito para você. Muitos e muitos anos de vida para todos os aniversariantes do dia. Quem mais tá por aqui? 823551-6600. Grande maluquinho do Brega, aquele abraço. Paninha, bem-vinda.
2: Eu tava, era Manuel Rodrigues, parabéns.
0: Foi, eu te deixei.
2: Ano, viu? Passa a música, traz o programa pra mim. Ofereci mamãe José aí, pra Lu, Manuel, pra você. Falso que eu dei uma hora dele, pra toda minha família. Esteja uma sexta-feira, Sandra, com o seu de paz. Viu?
0: Feliz aniversário, Paninha. Um forte abraço pra você. Chuvas de bênçãos.
3: Parabéns,
0: amor, alegria, paz.
3: Parabéns,
0: vida longa e abençoada por Deus. Opa, quem tá na audiência com a gente lá em Ilha das Flores e a Neide lá no bairro Santa Luzia, vai curtir? Toque 10. Ana Célia, Sítio Alvorada, sempre bom ter você aqui comigo. Vai curtir o Ferinha do Arrocha Natson. Para todas as suas amigas, familiares, Rosa, Valquíria, todos que estão ligadinhos nesse programa.
4: Bom
0: que
4: dia,
0: bom.
4: Sandra.
0: Bom dia, meu bem.
4: Falando, é Gilva do Vale Marituba.
0: Oi, Gilva.
4: Tem como você colocar aí uma música de Zezé Camargo Luciano para mim e para todos da Grande Rio FM. Também estou oferecendo também essa música, viu? Para minha irmã Gene.
0: Gene, eita, que bom! Ô Gilda, beijo para você, para sua irmã e tudo de bom para vocês. Obrigada pela audiência, pelo carinho. Eita, coisa boa ter vocês comigo. Vamos lá, Valquíria Martins. Quer curtir Calcinha Preta pra Ana Célia, sua mamãe Dona Geni, Cássia, Célia, Dani, Hugo, Vânia. Ofereço também pra Rita Andrade, pra Ceissa Melo e todo esse pessoal que tá curtindo a gente. 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Maria Massal, cura, Senhor, cura. 9h42. 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

0: 9h46.
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0: Nadson Superman, aliás, Super-Homem. Na sequência, Toque 10, Amor de Jasmine.

0: demais. Joaquim Martins, você curtiu Calcinha Preta e Sempre Eu Serei o Seu Amor. Ei, calma, Sandra. Eu me espaldei agora. Ufa, mágica é o nome da música.
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0: Opa, mas daqui a pouquinho tem essa aqui pra gente curtir atendendo a Gilda, que aparece especialmente pra sua irmã Jenny. Já já tem um novo sucesso do Zezé de Camargo nessa programação musical.
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0: 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Já já tem essa aí depois do nosso intervalo comercial.

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0: Eu estou por aqui para ficar com vocês até o meio-dia, depois até as 18, né? Agradecendo ao meu querido Fábio, que está por aqui, trouxe aquele cafezinho, aliás, né? Aquele sabor gostoso pra gente. Caldo de cana e um pastelzinho gostoso, tá? Eu e Ana.
1: Bom dia, Sandra. Bom dia a
0: todos. Bom dia, Nildo.
1: Bom dia, galera linda. Sandra, toca os parabéns, querido, pra esposa do nosso amigo Júnior Cavador de Poços.
0: Opa!
1: Que ela seja sempre a parceira.

0: Agora são 10 horas e 21 minutos. Muito bom dia para todo mundo que está acompanhando a nossa programação.
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0: Rio FM Show até o meio-dia. Alegria, alto astral, música, entretenimento e a sua participação com a gente através do 82-3551-6600. Muito bom dia para você de casa, no trabalho. Sozinho ou acompanhado. Olha, quero falar de coisas boas. Eu perdi aqui a imagem. Eu vou aqui receber o presidente do bairro Vale do São Francisco, né? Como é o nome do senhor? Me perdoe, esqueci.
2: Meu nome é Manuel Dalvino da Silva.
0: Seu Manuel Dalvino, é?
2: É, o presidente do Vale do São Francisco.
0: O presidente do Vale do São Francisco. Faz um tempinho que o senhor não vinha aqui, né?
2: Faz um tempinho, até porque eu ainda estava na política.
0: Presta de novo aí seu celular aqui para eu pegar aquele encaixe que o senhor me mostrou.
2: Estava ainda na eleição, né? E depois que eu ganhei a eleição, aí fui
0: trabalhar.
2: Correr atrás de fazer o registro da associação, né?
0: Que massa, conseguiu.
2: Consegui, graças a Deus.
0: Foi mesmo, que alegria.
2: CNPJ, terminei de fazer essa semana, né?
0: Que maravilha.
2: Agora nós estamos com um bairro praticamente agora tem dono, né?
0: Tá tudo legalizado.
2: Tudo localizado,
0: Tá registrado. Que coisa boa.
2: E agora é só trabalhar agora.
0: E já está trabalhando, né? O senhor, junto com a diretoria da Associação de Moradores do Vale do São Francisco, está trazendo para a gente a informação de um festival de prêmios. Dá para o senhor falar um pouquinho sobre ele, quando vai ser?
2: Bem, esse festival de prêmios é para domingo, dia 12, né? Vai ter muitos prêmios, né? Vai ter um bocado aí de prêmios, vai ter 10 quilos de tambaqui, cautela.
0: Sério?
2: Cheia, A cautela vai ser R$10. E a gente, né, promete muitas coisas boas para o nosso bairro, né? Eu gostaria muito de agradecer a minha equipe, né? Ao vice, o Júnior, a secretária Leninha, o secretário Gênos, a menina Aline. Aline não, como é? Esqueci o nome da menina agora, gente.
0: Da secretária da onde?
2: A subsecretária, é a secretária da equipe, sabe? Da diretoria, né?
0: Todos os secretários, né?
2: Para
0: tá
2: todos,
0: em nome de todos.
2: Para todos da diretoria, né? Tô agradecendo a todos, né? Porque são pessoas que estão do meu lado, lutando comigo, né? E pessoas que querem ver o nosso bairro ir para frente, né? Então, nós estamos fazendo esse festival de prêmio para que eu possa fazer uma reforma lá no São Francisco, na imagem, lá na entrada do bairro. E
0: no caso, convido, é para restaurar, né?
2: Restaurar as imagens. E convido, né, toda a população, né, as comunidades vizinhas, o pessoal de Penedo, né, que compareça a essa festa, que essa festa promete muita coisa boa em nome de nossos assessores, né?
0: Sim, sim. Aí será nesse domingo.
2: Nesse domingo, a partir do meio-dia até as 10 da noite.
0: A partir do meio-dia vai ter banda.
2: Vai ter a banda Dois Amores, né? Com
0: olha,
2: o Moreninho
0: famosa
2: do Arrocha.
0: Sério?
2: Vai ser uma festa bacana, sabe?
0: Dois Amores. Eu tô vendo aqui, eu esqueci o nome dele aqui, deles dois aqui. Um é lá do Bairro Vermelho, né, o Edilson? E o sanfoneiro.
2: Velho Chico, ele.
0: Isso. Os meninos do
2: Dois Amores.
0: Banda Meus Amores, né? Meus Amores. Então é neste domingo, a partir do meio-dia.
2: A partir do meio-dia.
0: É o festival de prêmios, que tem inclusive 10 quilos de tambaqui.
2: 10 quilos de tambaqui.
0: E as cartelas são vendidas lá na hora ou tem gente vendendo?
2: Já tem gente vendendo, mas o povo só comprou
0: mais na hora. Mais na hora. E qual o valor? O preço
2: R$10
0: das cartelas. R$10 as cartelas. E esse evento vai acontecer na Praça da Padaria, né?
2: Na Praça da Padaria do Ronaldo Fura Bolsa.
0: Oi, tome aí, em prol da arrecadação de fundos para a construção da coberta da imagem de São Francisco de Assis, que é o padroeiro do Vale do São Francisco.
2: Agora
0: vai dar tudo certo.
2: É o padroeiro, mas também tem uma padroeira agora também, entendeu?
0: Me conte.
2: É Santa Terezinha do Menino Jesus.
0: Santa Terezinha, que
2: Terezinha
0: bênção.
2: Santa Menino Jesus é a padroeira do Vale do São Francisco.
0: Que maravilha.
2: Junto com São Francisco, né?
0: Que ótimo, tô muito feliz. Estou muito feliz e vai dar tudo certo. Faz o convite para a nossa comunidade, para o povo de Penedo que está ouvindo a gente, todo o pessoal do Baixo São Francisco, quem estiver por aqui, participar desse evento. É neste domingo, a partir das 12 horas, esse grande show de prêmios. Obrigada ao senhor, tá? Pela presença. Obrigada ao senhor pela presença. Agora são 10 horas e 26 minutinhos. A gente vai aqui, né? Agradecendo e tocar aqui um sucesso de Raça Negra para todos os pagodeiros em sintonia com a gente, especialmente minha amiga Cidinha Lima.

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1: Delícia!
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2: Sandra Maurício.

0: De volta por aqui, de volta, alegria, música, alto astral, você com a gente, a Central Motopeças juntinho com nós, valorizando os motociclistas, né, os motoqueiros, todo mundo aí que anda em duas rodas. 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Isso.
1: Sexta-feira.
0: Sextou. Olha a Marilã ligadinha com a gente, vai curtir. Márcia Felipe, né? Hoje tem Márcia Felipe, Jonas Esticado e Seu Desejo lá em Santana do São Francisco. Que legal, né? Um abraço para todos que vão festejar com Márcia Felipe. Quem mais tá por aqui? 823551-6600. Neidilha das Flores, Marlene lá na João Ramalho, abençoando todas as suas amigas do Projeto Alegria de Viver, seu Manuel Adalto.
2: Bom dia, Sandra Maurício, quem tá falando é Manuel Adalto do povoado Canoa de Baixo. Eu gostaria que você passasse Cristiano Neves. Chegou a carta no meu quintal. Ofereço para a minha família, principalmente para você e todos os ouvintes.
0: Obrigada, meu querido. Chuvas de bênçãos em sua vida e na vida de toda a sua família. Tem mais gente com a gente? 823551-6600. Vamos lá, ouvinte. Opa, bem-vindo.
3: Bom dia, Sandrinha. Bom dia, Sandrinha. Um alô pra Coab, Sandrinha. Um alô pra Ponta Morfina, Sandrinha.
0: Alô, Coab.
3: Tá bem mesmo, graças a Deus.
0: Hein? Tá aí.
3: Conta meu ouvido, Billy Marra ali na beira da pista.
0: Menino do céu. Encontrei com a irmã do Billy Marques e me disse que o Caba é bom. O Caba já tá trabalhando. Já pensou, ele e o Alves Coqueia, ambos voltaram ao trabalho essa semana. É mole, eles nos assustam e depois fazem isso.
4: Bom dia, Sandrinha.
0: Bom dia, meu bem.
4: Deus abençoe o seu dia, hoje e sempre.
0: Amém.
4: Olha a música de Padre Marcelo para mim, para minhas filhas e para minha mãe. E para todos vocês daí da Rádio Grande Rio. Aqui que tá falando é a Valdir, povoado Manibu.
0: Beijo, minha querida. Chuva de bênçãos aí ao povo do Manibu. Bom dia, Marili Neópolis.
5: Iluminada pela Santíssima para todos nós. Um final de semana cheio de paz e muita luz nos nossos caminhos. Por favor, se possível, coloque a música de Diogo Nogueira. Eu e você, viu? Marili de Neópolis, um cheiro, minha
0: amiga. Beijo, beijo, moça bonita. Beijo, beijo.
6: Bom dia, Sandra. Bota aí, Leonardo. Então, bom dia pra você.
0: Beijo, beijo, beijo. Vamos lá de sucesso. 10h40, Márcia Felipe.

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1: Essa música eu vou cantar agora, eu queria uma atenção especial. Eu tenho certeza que vai marcar a vida de muitas pessoas aqui, porque muitos já passaram por isso ou estão passando.
2: Nada disso, viu? Vem não com essa música, não. Não vem não, porque quem tá chegando por aqui é ele. 10h43, Leonardo!

0: Olha aí, muito bom dia para todo mundo que tá acompanhando a nossa programação musical. 8235516600. Onde você tá ouvindo a gente? Tá afim de curtir sucesso? Vamos lá conferir quem mais chegou por aqui e participa com a gente através do 8235516600. Bom pra dia, tchau!
1: Bom dia, bom dia! O calceiro topado, que me agua, chama a bota, chama! Sandra, Maurício, chama na bola, tamo junto. Vamos curtir um som aí, bota um som que eu gosto aí, você sabe qual é o som que eu gosto aí. Bota um som aí, de ofereça a todo povo, onde
0: vem ele, com o
1: reserva aqui do Amaral.
0: Tchau, tchau, tchau.
1: Adorando Sergipe aí, povo aqui em Santana de São Francisco, tá velho, aí entendeu? Se bom aqui de Penedo, povo, todos pedreiros de Penedo, da na vida boa. Zé Padeiro, a todo povo. Ah, vamos embora, chama na bota, tamo junto.
0: Tchau. Tchau.
1: Chama a bota. Tchau.
0: Vou tocar aqui.
1: Sandra.
0: Maurício. Vamos lá agora. Essa aqui, não vou nem esperar muito não. Vamos lá, depois que a gente curtiu Diogo Nogueira e Sandra de Sá pra Marili, lá de Neópolis, tá chegando Juarez pro Hélio Carroceiro. 10h51.

Corações Apaixonados, seu Manuel Adalto. Vou ficar devendo essa música aí, tá? Que o senhor me pediu, porque não tá aqui disponível. Por isso eu lhe toquei à vontade com Menina Veneno. Ah, quero mandar um abração todo especial também pro meu querido amigo Dr. Raimundo, né? Ele que ontem fez questão de me atender, pra cuidar um pouquinho de mim. Ela é idosa aqui. De vez em quando tá tendo uns tripacos, né, doutor? Mas vou seguir suas ordens, não se preocupe não. Obrigada, doutor Raimundo. Obrigada também a Virgínia, todo o pessoal, né, que tem cuidado de mim. Beijo, beijo no coração de todos. E ele é meu ouvinte, inclusive, ele disse que ouve, né? Quando eu digo, já tocou a música. Essa não pode, essa é só de tarde. É mais ou menos isso. São 10 horas e 58 minutos. Que tudo de bom se realize na vida de todos vocês que estão aí do outro lado do rádio, através da internet, curtindo a gente. 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Eu volto já já depois do nosso intervalo comercial.

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1: 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Agora são 11 horas e 10 minutinhos, quem tá por aqui para falar com a gente? Opa, Sandra Maurício, tem um recadinho bem legal aqui do Evânio dos Santos. Opa, cadê o Evânio dos Santos? Ele disse aqui para mim, ó. Tá rindo, né? Peraí.
9: Fala, minha amiga tá Sandra Maurício, muito mim. Bom dia, sextou. E amanhã, sextou, amanhã aqui na paróquia São Francisco de Assis, terá também o Arraiado Chico, viu? Amanhã, a partir das 20 horas, aquele forrozinho, sorteio de balaio, rei e rainha do milho e muito mais. Aí, comida cípica, né? Não pode faltar. Amanhã, Arraiado Chico, todo mundo convidado no Salão Paroquial, ao lado da Igreja São Francisco. Ó, gente, tem um bilhetinho do rei e da rainha do milho, cada bilhete R$3, 2x5, e tem o sorteio também do balaio, que custa R$5. Pode comprar comigo, viu, no zap. 99208148. 99208148. Se você não for, só você não vai. A todos um bom final de semana. Até amanhã.
1: Olha, é bem, bem estilo Ronaldo. Quem quiser ir, vá. Quem não quiser ir, não vá. Aí ele, pra não dizer isso, falou. Se você não for, só você não vai. Eu morri de rir que pouco aí, viu, com essa. Entrando na ondinha do Ronaldo, né? Vamos comprar bilhete.
9: Melhor dizer a ele. Se não, Maris vai tirar um bilhetinho.
1: Não diga não, né? Homem. Diga não.
9: Ela chamou pra gente ir lá na rádio.
1: É sim.
9: Fazer o quê? Fazer o quê? Ele vai conhecer ela, tirar uma foto.
1: Ronaldo?
9: Vou.
1: Ronaldo?
9: Aí, leva ela de moto.
1: Não, tô triste agora, quer dizer, então, que você disse a ele que eu convidei ele pra vir aqui, ele perguntou fazer o quê? Ronaldo! Me desprezando, Ronaldo, como é que eu vou acreditar que você é meu fã? Se eu, me botou pra correr, imagina quando ele me vê idosa. 30 anos de rádio, meu Deus, tô velhinha, viu? Mas tô aqui. Me aguente, gente, me aguente. Venha guagar. Ai. Eita, nós, bom dia.
10: Bom dia, minha querida Sandrinha. Bom dia com
1: bom
10: Jesus.
1: Bom dia, garoto, com Jesus, menino. Deus te abençoe, menino.
10: E ouvindo o seu Manuel aí.
1: Seu Manuel Dalton.
10: Parabéns a ele. É isso aí, fica com Deus aí. Depois toca uma palma de vem paqueiro. É isso aí, parabéns, meu amigo Manuel. Presidente do Vale de São Francisco aí, seu Manuel. Deus abençoe. Bom trabalho, Sandrinha. Fique com Deus aí.
1: Já pensou aí, né? E ele também tá pedindo aqui um sucesso de seu desejo, cama de solteiro pra Manu. Ô, Paulo, ontem eu encontrei sua mamãe, eu abracei tanto Dona Mazé. Gente, que pessoa linda, maravilhosa, que eu amo assim de graça. Obrigado, Senhor, por essa mãe de oração que o Senhor me deu. Ela é especial demais pra mim. 11h13.
11: Bom dia, Sandrinha.
1: Bom dia, Sônia.
11: Eu Pinheiro. Eu queria ouvir qualquer música aí do Pregilson, viu? Para oferecer a meus filhos, toda a minha família e a você também, viu? Um cheiro no seu coração. Tenha um bom dia.
1: Bom dia, minha linda Flor. Bom dia. Deus abençoe você e toda a sua família. Dona Petrúcia, pessoa linda que eu amo. Oi, querida.
12: Oi, Sandra. Bom dia,
1: bom
12: querida.
1: Bom dia, moça.
12: Seja pintada, qualquer uma, a escolha é sua.
1: Minha pintada.
12: Quero oferecer para mim, para todos meus irmãos, toda a minha família, para todos que estão me ouvindo. Quero oferecer para a Andréa, minha cunhada, Cássia, Alessandra. Quero oferecer para todos meus irmãos e para a grande Rio, querida. Tchau. Sandra, também quero oferecer essa música para minhas colegas, a Dona Nibu, a Dora, a Lúcia. Quero oferecer também para minhas colegas do EJA, para minhas colegas do CRAS, de Física e Zumba.
1: Sim.
12: E fica com Deus.
1: Beijo, Fozinha. Olha ele, meu xará.
13: Bom dia, minha amiga Sandrinha.
1: Bom dia.
13: Passa aí a música de Silvano Salles, qualquer um aí, viu?
1: Bora.
13: Aqui, ligadinho no seu programa aqui, ouvindo. Um bom dia, fica com Deus.
1: Águas de chuva pra você, Sandro.
14: Bom dia, Sandra. Aqui
1: bom
14: é o Silvano Manibu.
1: Bom dia, pessoa linda.
14: Eu quero pedir uma música de Padre Marcelo Rossi pra você mandar pra mim. Eu pedi qualquer uma.
1: Certo.
14: Aquela da varanda, o povo chama a música da varanda, que eu não sei bem o nome dela. É Padre Marcelo que canta. Chuva na varanda. Toque pra mim, por favor, pra mandar pros meus netos, minhas netas, minha nora, meus filhos, minha filha, pra mim, pra você e toda a sua família, meu Deus. Deus te abençoe.
1: Amém.
14: E meu esposo
1: estará
14: com a Juainha se tratando. Que Deus abençoe ele, a você, sua família e a mim.
1: Muita saúde pro seu esposo, saúde pra toda a família. Agora cante um pouquinho a música, porque assim, com essa letra pequenininha, eu não consigo não saber de quem é a música e qual a música. Por favor, dona Leilza, saúde pro seu esposo, muita saúde. Vamos curtir? Seu desejo. Eita, primeiro é Revaqueiro, né? Primeiro é Revaqueiro, depois é Seu Desejo. Paulo e Manu na sintonia com a gente.
15: Bora, meu gordinho, que sucesso, meu irmão! Agora não!

0: fez esse papel, que foi, teve mutirão de fazer o documento das casas, só que até agora ninguém soube nada, ninguém falou nada.
1: Mas vai dar
0: ninguém.
1: Tudo certo.
0: Um disse que já teve gente que recebeu, só que até aqui.
1: Não, não.
0: Aqui da Rua Alta.
1: Vamos esperar o Antônio Silva verificar essas informações, aí a senhora diz qual é o bairro e ele vai saber, porque realmente houve uma entrega há uns meses aí atrás, eu não tenho certeza qual foi a localidade, por isso eu não vou arriscar falar, mas aí ele lembra, vai poder dizer e também entre em contato com o pessoal da gestão para trazer a informação correta. Obrigada pela audiência. Dona Leilsa, todo o pessoal do Manibu, quem quer curtir sucessos religiosos, tá chegando essa canção, porque eu quero seu coração alegre, porque a maior alegria do mundo é ter Jesus no coração.
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1: Frei Gilson, 11:29.

Olha aquele abraço todo carinhoso pro Jaime, Mila, toda essa família linda do seu artesão e kombucha pirá em audiência com a gente. Agora são 11:35, eu volto já já.

0: delícia!
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0: 11h40, bem-vindos todos. É o último bloco do nosso programa. E tem um montão de gente linda, né? Ouvindo a nossa programação. Cada uma pessoa mais linda que a outra. Olha, eu quero mandar um abração todo especial para os amigos lá de Igreja Nova, que todos os dias fazem questão de ouvir o nosso programa. Especialmente a Roseli, que está lá no povoado Lagoa Grande. E vai já já curtir o novo sucesso de Joilson. Ele que está na região. E tá todo mundo feliz, né? Ele canta demais, eu gosto também. Quem mais tá por aqui? Quem mais? Dona Maria José Calixto. Bom dia, mulher.
1: Sabuçu. Olha, essa música vai ficar pra mim vir, pra aparecer pra toda minha família, pra vocês aí. Pra todos que estiver escutando o rádio, meu marido. Quem era meio doentado, quer fazer uns exames.
0: Vai ficar bom.
1: Né? Em nome do Senhor Jesus. Aparecer tudo pra ele. Jesus, passa lá em casa, viu? Passa na minha casa pra tirar tudo que é ruim da minha casa.
0: Já tirou, bom dia, amém. Bom dia, Cleonice.
2: Faz aí qualquer música pra mim de Gustavo Lima, se for.
0: Oxi, se for todas, ele é lindo.
2: Deus abençoe a você, sua família, a todos da rádio e a todas as pessoas que estão ouvindo. E que Deus dê a saúde aos correr, em nome do Senhor Jesus.
0: Logo mais ele vai estar por aqui, né? Logo mais ele vai estar por aqui. Bom dia, Sandra Maurício, Marinilza lá Noiteiro. Um abraço, mulher. Josélia, Igreja Nova, também está na sintonia com a gente. Adeus aquele amor, é um sucesso que ela quer ouvir de seu desejo, né? Adeus aquele amor. Ui, a mulher orgasmática, ela canta assim, né? Oh, adeus aquele amor. Eu gosto de imitar ela. Igual eu imitava Calypso. Um abraço todo especial. Todo especial. Mariana Personal, gente linda, que eu adoro ela, que ela é gêmeas dela, maravilhosa. E a outra bebezona também. Gente linda, linda, linda, linda. É uma pessoa preciosa. Amizade com ela, ó, de anos. E já era fã dela, porque ela sempre foi bem ativa, né? E ia lá pra Maceió, ela sempre chamada para participar de eventos e tal. E ali veio a nossa amizade através da minha comadinha Carlota e a Albani. E até hoje, eu amo essa mulher. Essa mulher é pequena, é grande, viu? Assim como você, Cidinha Lima. Gente maravilhosa. A Renata também, né? Renata é sempre assim. Quando eu tava doente, eu que não gosto de abusar, né? Assim, não gosto mesmo. Quem me conhece verdade sabe. Muitas vezes se oferecia pra ir fazer massagens em mim, pra me ajudar na evolução por conta das hérnias, mas eu era quietinha. Então, não esqueça as pessoas que me oferecem o bem.
3: Nós
0: de graça.
3: Nós te aguentamos, minha filha, porque a gente te ama. Nós te amamos.
0: Te amo mais. Obrigada, viu, Marilã. Obrigada, Marilã. Você é incrível. Você e seus bebês. Obrigada.
4: Bom dia, Maurício.
0: Oi, Ingrid.
4: Tá falando, Ingrid, do Povoado Serrão.
0: Povoado Serrão.
4: Com a carinha pintada, pra gente curtir um novo sucesso dele. Estamos aqui preparando uma galinha de capoeira.
0: Eita, então curtiu, né, que eu toquei violão.
4: Bom dia,
0: se der tempo, tá com outra. Bom dia, maravilhosa.
5: Seja uma ótima sexta-feira, minha filha.
0: É, um sexto todo bom.
5: Que abençoe seu dia com muita saúde, muita paz e muita alegria. Eu gostaria que você botasse pra mim hoje, eu sou Andréa Marilson. Eu seguirei. Pregilson, eu seguirei.
0: Eu seguirei.
5: Ofereço para todos da rádio. Primeiramente você, meu amor. E também ofereço a Aninha, a Milênia.
0: Pacotão,
5: a
0: Mileninha, né?
5: E ofereço todos que tiverem ouvido e acabou. Eu seguirei.
0: Todo mundo. Pode deixar. Eu também ofereço para essa pessoa linda.
6: Bom dia, minha amiga linda. Como é que você está?
0: Dona Noemi, a mãe do Ney.
6: Graças a Deus. Eu queria, se você pudesse, passar aquela música Onde Eu Irei, com Frei Gilson.
0: Eu seguirei.
6: Para oferecer a toda a minha família. E também, não esquecendo, para oferecer a você também, né? E desejo tudo de bom, que tenha um dia abençoado por Deus. Um abraço.
0: Beijo, pessoa linda, lá no Dom Constantino, curtindo a gente. Só pessoas maravilhosas. Ó, o custódio tá aqui dizendo, bom dia, Sandro, canhoto pega ar mesmo. Ou nem precisa pegar, né? Ele pega. É você, Ronaldo.
7: Oi, Sandrinha,
0: ai,
7: bom dia.
0: Oi, meu também.
7: Uma ótima sexta-feira abençoada com Deus. Coloca aí a música do Zezo. Relato chorando.
0: Chorando.
7: A Peneira de Região. Todo mundo estiver curtindo a rádio. Grande Rio FM.
0: Valeu, menina.
7: O cheiro.
0: Beijo, beijo.
7: Abençoada com Deus.
0: Obrigada. A gente começa assim. Jailson, tô com novo amor. 11h44. Já tem a voz da cidade.

aquele abraço carinhoso pra minha amiga querida especial Aninha Nery, chegando em Peneda ao som da Grande Rio FM. Que alegria, amiga! Chuvas de bênçãos pra você e sua família. Bem-vinda! Te amo em Cristo! 11:50.

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1: Estou indo embora, agradecendo a todos pelo carinho, pela audiência. Vem aí programa Voz da Cidade com Antônio Silva e Emanuel Rodrigues. A todos, meu muito obrigada pelo carinho da audiência e já já tem informações. Você é meu convidado especial para continuar nessa programação e a partir das 14 horas tem mais um programa Derrubado, onde hoje será apresentado por Emanuel Rodrigues e eu volto para ficar com vocês até as 18 horas. Obrigada a todos pelo carinho da sintonia, um ótimo final de semana e eu quero aqui agradecer a Aninha Neres, que está chegando em Penedo, ligadinha com a gente e me trouxe essa informação que é muito importante e que com certeza salva vidas. Penedo tem mais um encontro marcado com a solidariedade. A coleta externa do Hemoal chegará até Penedo e sua doação pode ajudar a salvar vidas. Dia 28 de julho, das 9 às 15 horas, no prédio do Centro de Hemodiálise na Avenida Getúlio Vargas, aqui no Centro Histórico de Penedo, haverá doação de sangue. É o Hemoal junto com a Santa Casa de Misericórdia de Penedo. E atenção, atenção, nós também, enquanto doadores de sangue, podemos nos cadastrar para sermos doadores de medula óssea. Lembrando que quase sempre em Penedo tem pessoas necessitando de transplante de medula óssea. E não só em Penedo, mas em toda Alagoas, Sergipe, Brasil e mundo. E doar a nossa medula não faz mal, tá bom? Não faz mal. Então haverá também o cadastro para doação de medula óssea. Vamos nos dar as mãos e vamos juntos ajudar Jesus, né? Ajudar Deus a salvar mais vidas. Junto com todos que fazem parte diretamente do sistema de saúde, seja ele público ou particular. Entre eles, que precisa de doação de medula óssea e constantemente de doação de sangue, nós temos nosso querido amigo e irmão Luan Patrick, penedense, que mora em Maceió e há 2 anos luta, gente, luta com muita fé, com muito otimismo, muita esperança e segurando as mãos de Deus e as nossas mãos, acreditando na vitória contra o câncer. Amém. Obrigada a todos pelo carinho. Vem aí a última de hoje com unha pintada. Quem manda em mim sou eu. Boa tarde.

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0: Muito bem, agora 18 horas. 18 horas, é? 12 horas, 18 minutos, né? Eu botei o 18 na frente do 12, ficou meio complicado. Corrigindo, 12 horas, 18 minutos. Muito boa tarde pra você, ou como você preferir, meio-dia, 18 minutos, né? Boa tarde pra você, obrigado pela sua sintonia. Tá começando mais um programa Voz da Cidade, o último dessa semana, né? Hoje, sexta-feira, dia 10 de julho, sextou, viu? Sextou. E por aqui, até as 14 horas, tem muita informação. Deixa o radinho ligado. Sei que essa é a hora do seu almoço. Eu, pra vir pra cá, almoço 10h30, 11 horas. Então, não é o horário do meu almoço. Mas eu sei que muita gente almoça pontualmente ali ao meio-dia, né? Umas 12h20, 12h30, por aí. Então, bom almoço pra todo mundo. E vamos seguir com muita informação. O rito inicial do programa, você já sabe como é que funciona, né? Eu vou só relembrar a sua mente aí. Oração do Pai Nosso, depois o Evangelho do Dia. Na sequência, a gente traz as manchetes. Aí sim, a gente inicia o programa, trazendo aí todas as informações até as 14 horas com você, tá bom? Beleza? 12h19, pode mandar mensagem no WhatsApp da Grande Rio FM, 3551-6600, tá liberado aí pra você deixar a sua mensagem, tá bom? Vamos ouvir a oração do Pai Nosso, é a oração em que Jesus nos ensinou, né?
1: A oração do Pai Nosso está na Bíblia, no livro de Mateus, capítulo 6, versículos de 9 a 13. O Senhor ensinou a oração mais eficaz e poderosa. Esta é a oração do Pai Nosso, que convidamos você a orar agora junto conosco. Em nome do Pai, do Filho e do Espírito Santo. Amém. Pai nosso que estais no céu, santificado seja o vosso nome. Venha a nós o vosso reino. Seja feita a vossa vontade, assim na terra como no céu. O pão nosso de cada dia nos dai hoje. Perdoai-nos as nossas ofensas, assim como nós perdoamos a quem nos tem ofendido. E não nos deixeis cair em tentação, mas livrai-nos do mal. Amém.
2: Queridos irmãos e irmãs, povo de Deus, eu, Padre Paulo Lima, convido você a acompanhar comigo agora o Evangelho para hoje, sexta-feira, dia 10 de julho. Estamos na 14ª semana do tempo comum e nós vamos refletir o Evangelho de Mateus, capítulo 10, versículo do 16 ao 23. Acompanhe comigo agora. O Senhor esteja convosco, Ele está no meio de nós. Proclamação do Evangelho de Jesus Cristo segundo Mateus. Glória a vós, Senhor. Eu vos envio como ovelhas no meio de lobos, sede cautelosos como serpentes e inofensivos como pombas. Tende cuidado dos homens, pois vós vos entregarão aos tribunais, vos açoitarão nas sinagogas deles e sereis levados diante de governadores e reis por minha causa. Contudo, quando vos entregarem, não vos preocupeis com o que havereis de falar. O que devereis falar vos será concedido naquela hora, pois não sereis vós que falareis, mas o Espírito do vosso Pai. Irmão entregará irmão à morte e pai entregará filho. Sereis odiados por causa do meu nome, mas aquele que resistir até o fim, esse será salvo. Palavra da salvação, glória a vós, Senhor. Queridos ouvintes, olha, não sejam ingênuos. Vocês vivem como ovelhas entre lobos. Os lobos não são amistosos, eles atacam as ovelhas. Ao se aproximarem das pessoas, sejam simples como as pombas. Nada de arrogância, nada de superioridade. Aproxime-se como amigo, sendo, porém, prudente como as serpentes. Elas não se expõem, sabem escapar e sabem atacar. Confie, desconfiando, vocês serão perseguidos e maltratados por causa da sua fé. Quem conhece a história dos cristãos de ontem e de hoje, sabe que não se trata de retórica. É imenso o número de mártires. Não é proibido fugir de uma cidade para outra, sobretudo as famílias com suas crianças. Muitos, porém, ficam e dão testemunho de sua fé, aguentando firme até o fim. Desça agora sobre você, a sua casa, a sua família, a bênção do Deus Todo-Poderoso, em nome do Pai, do Filho e do Espírito Santo. Amém. Fica com Deus, a gente se encontra aqui meditando a palavra do Senhor. Até lá.

0: 12:19 Não, agora deu a gota. Um começa com 18 horas e... Não, pela... falei assim que eu cheguei. Falei com o cara, disse, você tá zoado, é? Dizendo 18 horas, lá vai eu agora com 12:19. Eita Jesus, 12:24 e a partir de agora vamos com as principais manchetes de tudo que será notícia no programa de hoje. É, você vai ficar sabendo, Câmara confirma perda do mandato de Paulão e empossa Nivaldo Albuquerque. Novela da gota. Fim da escala 6x1, sofre reviravolta e joga balde de água fria em trabalhadores. Eita, será que não vai sair, Emanuel? Homem aposta moto no chibio de mulher. Tá. Olha aí. Olha aí. Olha aí. Oi, tô dizendo a você? Não tô com mentira, não. Como é que eu posso dizer aqui?
1: Não, mas eu vi essa zoada aí na internet, mas aposta moto no chibi.
0: Foi. E eu vou mudar o termo aqui. Como é que eu digo, Manuel?
1: Sei lá.
0: E agora? Não sei nem como é que eu digo. Homem apostou moto no... Agora, diga aí o nome aí, pô.
1: Tá lendo do jeito que tá.
0: Não, vou dizer não, porque...
1: Homem apostou moto no chibio da mulher e perdeu. Não, ela que perdeu o chibio.
0: Ele que perdeu a moto.
1: Ele perdeu a moto.
0: E não quer entregar a moto.
1: Ah.
0: É, a briga tá aí.
1: Então ela não perdeu o chibio, não.
0: Não, não. Ele perdeu a moto porque o Brasil não foi eliminado.
1: Eita.
0: Ela apostou que o Brasil
1: eu
0: seria...
1: Eu não tinha entendido, não.
0: Ela
1: só vi essa zoada.
0: Ela
1: aí,
0: ganhou. Ela apostou
1: ela
0: que...
1: Ela ganhou a moto e o cara agora não quer dar.
0: Não quer dar. Não,
1: agora, deixa... se fosse o contrário.
0: Pois é, entendeu?
1: Ia dar zoada também.
0: Ela foi pra delegacia, aí ela disse que lá o delegado disse assim, se a senhora tivesse perdido, fala a verdade, a senhora...
1: Ia dar o chibio?
0: Ela disse, sim, aposta e aposta.
1: É verdade.
0: Tá vendo? Mas ela vai contar, viu, Manuel? Ela mesmo vai falar aqui no programa. Essa aposta doida aí.
1: Então ela disse que o Brasil perdia, né? O Brasil
0: perdeu. Foi. Ela queria apostar, não era no negócio. Ela queria apostar no barraquinho velho que ela tinha, uma casinha.
1: Olha.
0: Aí o cara disse, não, pra que eu quero casa não, que eu já tenho muita casa. Vamos apostar no principal. Ela disse, vamos. Apertaram as mãos, selaram lá os negócios, aí pronto. Aí o Brasil perdeu e o cara não quer dar a moto à mulher. Tem que dar, né, Manuel?
1: Tem que dar.
0: A mulher não ganhou?
1: Tem que dar.
0: Homem perde 12 mil após cair em golpe com falsa funcionária de banco em Penedo. Jovem de 16 anos espanca homossexual, divulga vídeo e é apreendido em Alagoas. Operação cumpre mandado em Maceió contra perfil de suspeito de divulgar ameaças via internet. Operação cumpre mandados em Alagoas contra grupo suspeito de desviar 5 milhões de contas bancárias. Silvio Almeida muda de endereço, não é encontrado pela justiça por 4 meses e atrasa processo no STF. Soldado da Rotan é encontrado morto em apartamento na Pajuçara. E você vai ficar sabendo, mulher é morta a tiros enquanto trabalhava em granja, na parte alta de Coruripe. Agilidade e integração garantem transferência aérea de paciente cardiológico de Penedo para o Hospital do Coração. E um homem foi preso após ser flagrado furtando, sabe o quê?
2: O quê?
0: Rapaz, eu vou dizer, tem gente que se perde por besteira.
1: O quê? Ah, eu vi isso aí.
0: Brincadeira, né? Velho. A pessoa ser preso roubando milha, Manuel.
1: Se fosse 1 milhão, né? Mas 1 milhão desse.
0: Ali 1 milhão. Ele já pegou 1 milhão ali. Homem é preso após ser flagrado furtando espigas de milho em uma fazenda de Porto Real do Colégio. 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

0: 12:30. Mais uma vez, boa tarde para você, ouvinte da Rádio Grande Rio FM. Estamos chegando com a graça de Deus, prometendo ficar com os senhores até as 14, com o maior volume de informações de todo o Baixo São Francisco. Dizendo o seguinte, você pode participar conosco de duas formas, pelo 3551-6600, e também você pode interagir conosco enviando a sua mensagem de áudio ou texto aqui para o nosso programa pelo 3551-6600. Você vai enviar sua mensagem de áudio ou texto, nós vamos ler a sua mensagem ou colocar o seu áudio no ar. Vamos ouvir o boa tarde dele, o garoto Emanuel Rodrigues, agora não para os senhores mais, porque ele já os cumprimentou assim que abriu o programa, mas agora aqui para o companheiro de trabalho, né, ele que fez a abertura, trouxe oração do Pai Nosso, Evangelho do Dia, nosso companheiro de trabalho Emanuel Rodrigues. Boa tarde, meu irmão.
1: Boa tarde, meu amigo Antônio Silva. Tudo tranquilo, graças a Deus, viu?
0: Amém.
1: Preparado aqui para mais uma tarde de muita informação aqui pela 99. Você tá bem?
0: Tudo bem, graças tudo tranquilo, a Deus. Graças nós dois viemos trabalhar meio azoado, não foi?
1: Hoje foi.
0: Você começou com 18 horas.
1: É porque era 12 e 18. Aí eu falei 18 primeiro.
0: Você começou com 18. Aí eu chego aqui, aí
1: fala
0: digo,
1: do
0: você
1: negócio.
0: Tá zoado, aí começa o programa dando 18 horas, aí vou dizer a hora, aí digo 12:19.
1: Era, se já era 12:24.
0: 24, rapaz.
1: Mas é a vida,
0: Isso é pra pagar a língua de quem fala dos outros, né?
1: A vida todo é mundo assim. Erra, né? Todo mundo erra.
0: Né? Mas isso é pra provar mesmo que a gente não pode estar, viu?
1: Verdade. E às vezes você tá preparado pra aquilo. E na hora que você vai falar, sua mente buga ali.
0: A minha mãe dizia assim, falou, olha pra mim, quando posso dizer no anão. Minha mãe dizia, falou, o pagou.
1: Ah, entendeu? É verdade.
0: Lembra desse tava certo. Já ouviu isso?
1: Já.
0: Falou, pagou. É verdade. Eita, Manuel.
1: Oi.
0: Você quer começar falando da aposta?
1: Fale.
0: Quer começar falando da aposta?
1: Pode falar.
0: Rapaz, eu não acredito não que alguém tem coragem de apostar um negócio desse.
1: Oxente.
0: Essa mulher foi...
1: Os caras não apostam, teve uns caras aí um tempo...
0: Foi, na eleição de Sergipe. Apostaram os canecos, não foi?
1: Comer o outro, sei lá.
0: Não, assim não.
1: Meio estranho aí. Foi. Pior, acho que é pior isso aí.
0: Véio. Uma queria tomar água no caneco do outro, não era?
1: Sei lá.
0: Um querendo tomar água no caneco do outro.
1: A mulher quis apostar, né? Fazer foi. O quê? Agora ela tava na Vera, aí o cara não tava, né? Foi. O cara só queria... Venha
0: foi.
1: Nós.
0: Foi nosso rei, nada. Né? Deixa eu ver onde foi que isso aconteceu, viu, Emanuel? Uma aposta foi feita antes da partida entre Brasil e Noruega. Ganhou repercussão em Arapirina, no sertão de Pernambuco. Sertão de Pernambuco. E movimentou as redes sociais nos últimos dias. Segundo informações divulgadas... Uma mulher procurou a delegacia da cidade para registrar um boletim de ocorrência após um desacordo envolvendo os termos de uma aposta que ela fez com um homem. O camarada não está sendo homem, na verdade, viu, Manuel?
1: Isso é.
0: A mulher tem palavra, ela está sendo firme.
1: A palavra do homem é só uma só, né?
0: Agora esse camarada aqui não está sendo homem para cumprir com a palavra dele e entregar a moto à mulher. De acordo com o relato divulgado pela mulher, ela diz que os dois, ela e esse camarada,

0: investigadas, ele se recusou a entregar o veículo e, diante da negativa, a mulher decidiu procurar uma unidade policial para registrar um boletim de ocorrência relatando o caso. Agora, eu fico pensando a mulher diante de um delegado. Doutor, eu vim aqui fazer uma registrar um boletim de ocorrência. Olha, eu fiz uma aposta com o Emanuel.
1: Oxi!
0: E aí, como foi a aposta, minha filha? Apostamos assim, doutor. Eu disse que o Brasil não passava da Noruega. E o Emanuel disse que a Noruega ganhava do Brasil. Apostar o quê, minha filha? Uma casa, um carro? Não, doutor. Eu queria apostar a minha casinha.
1: Saúde, saúde.
0: Obrigado. Eu queria apostar um barraquinho velho que eu tenho. Mas ele disse, não quero barraco não, que barraco eu já tenho demais. Vamos apostar o tabaco. Se eu ganhar, tu me dá o tabaco. Se eu perder, tu leva a minha moto. A mulher disse, tá feito. Aí o delegado disse, mas moça, me desculpe a indiscrição. Se a senhora perdesse, a senhora cumpriria a promessa? Cumpriria, doutor.
1: Mas aí...
0: Cumpriria.
1: E o delegado precisava saber disso, é?
0: Vamos ouvir ela falando?
1: Bora, volta
0: pra falar. Tira os meninos da sala.
1: Eita.
0: Tipo, aqui não tem besteira, né? Não tem pi não aqui. Tira os meninos, só vai falar um chibio. Aí é besteira. Né? Tem até bala aí. Já chupou o chibio. Chupei. Depois você pega essa música e bota aí pro povo não achar que é mentira. Vamos lá. Fala aí, moça. Como é que foi essa aposta?
2: Então, topou a aposta e ganhou a aposta e agora o cidadão, né? O rapaz que fez a aposta com ela... não quer pagar a aposta, né? E a gente tá aqui para ouvir ela, pra ela relatar o que realmente tá acontecendo, né? A senhora Gabi.
3: Assim, eu fui na chácara almoçar lá, cheguei lá, tava minhas amigas lá, aí tinha outros rapazes. Aí falou, vamos apostar? Primeiramente o dono da chácara me mostrou um caderno de aposta lá, aí eu paguei R$40, sempre eu coloquei contra o Brasil. Aí o rapaz disse, então vamos apostar em você? Aí nós tava fazendo uma aposta séria lá com dinheiro. Aí ele chegou, é Deus. Aí ele falou assim, tu não quer ser arrochada, Gabriela? Vamos eu e tu? Aí eu disse, vamos. Aí ele botou a chave da moto na mesa. Aí eu falei, só o que eu tenho é minha casa, que é uma casa simples, que é um quartinho. Só que vale pra me apostar uma aposta digna com sua moto. Aí ele foi e disse, não, que eu não quero casa não, que eu já tenho propriedade demais. Já tenho é pra dar. Aí eu falei, então diga aí suas condições, o que você quer, se eu puder. Aí ele olhou pra mim e falou, não, eu quero seu tabaco. A noite todo dia. Aí eu disse, tem certeza? Aí eu me levantei já confiando que eu não ia perder, que eu sabia também. Aí, como minha casa é simples e eu tava precisando de dinheiro, eu disse, eu vou arriscar. Ou eu fico logo sem, com que, o pouco que eu não tenho, ou eu ganho e ajeito minha casa. Aí ele pegou e disse, eu disse, tu tem certeza? Ele tem. Aí a menina ficou, rapaz, aí uma aposta, se fosse eu não fazia. Ele, eu quero, eu faço, eu vou ganhar. Aí eu disse, então tá certo. Peguei na mão dele várias vezes e ele sempre confiando. Aí eu vim em casa.
2: Peraí, pra entender. No caso, a senhora topou apostar a moto dele no seu... No seu, vamos dizer que é o chebio, né? Que a gente aqui no nordestino. No seu chebio, pra não dizer o outro nome que é mais pesado. Então, no caso, a senhora topou fazer a aposta, mesmo
3: foi
2: assim?
3: Foi isso. Uhum, mesmo assim, eu topei. Aí eu vim, ele disse pra mim tomar banho, que queria limpa. Aí eu disse, tá certo.
2: Ainda mandou a senhora lavar o chebio ainda?
3: Aí eu vim, cheguei em casa e eu disse, da peste, tu me paga. Se tu ganhar, ganhou, né? Que é o certo. Agora também, se eu ganhar, eu quero essa moto. Aí tome jogo e começou, e eu comendo a um, e aí começou a ver o primeiro gol, disse, agora. Aí daí, então, ele já tinha ido na barraca que minha mãe trabalha, chegou lá dizendo que ia passar a noite todinha namorando
2: comigo. Já tava contando com a vitória.
3: Sim, ele já tava com a vitória. E pra mim, eu tinha assim, se eu perder, eu vou pagar pra ele não espalhar. Só que aí já tava espalhado. Aí minha mãe foi e disse, Gabi é doida. Aí minha amiga foi e falou, Gabi é doida de fazer uma aposta dessa. Ele disse, vou passar a noite todinha comendo ela. Eu disse, tá certo. Aí a menina disse na hora que o jogo ganhou, né? Ó, lá vem ela correndo, agora você sustenta. Simplesmente ele se levantou, disse que não tava nem aí, pegou a moto e foi embora. Aí eu disse a ele, ó, aposta é aposta. Eu mandei mensagem, ele disse que era brincadeira, que tinha apostado, mas era brincadeira. Deixa isso pra lá, Gabi, não sei o quê. Aí eu chamei pra um acordo. Se ele quiser arrependimento, eu também aceito, porque eu não quero o mal dele. Mas aí ele me bloqueou e não quer mais saber. Aí agora aposta é aposta. E eu penso que as pessoas me ajudem, que a justiça dê... Assim, quem tiver errado que perde, mas quem tiver certo que ganhe, porque eu não quero perder de tudo. Se ele quiser negociar, nós negocia, mas perder eu não quero.
2: No caso, se a senhora tivesse perdido, a senhora ia pagar a aposta?
3: Ia pagar, porque não tinha pra onde correr, tinha que pagar. Eu fui fazer o boletim de lá registrar, o policial olhou pra mim e disse, você não tem que ter vergonha não. Fez, se ele tivesse na minha mesa aqui, registrando o boletim, contar a senhora para

0: comecei a pagar a noite de prazer. Aí não tá feio não, feito é pra ele que perdeu e não cumpriu com a palavra. Aí ele me perguntou também, mas por licença da palavra, a senhora ia cumprir? Eu disse a ele, ia, que eu não posso mentir, eu ia. E até entanto, eu tenho prova que eu ia cumprir com a palavra, tomei banho e tudo.
1: Eita, Manuel, será que... Agora eu vou fazer, igual meu amigo Luiz Dantas. O Luiz Dantas passou essa matéria de manhã, aí disse assim, agora rapaz, lave a moto pra entregar a mulher. Será que ele vai dar um banho na moto pra entregar a moto à mulher?
2: Não quer nem deixar a moto pra mulher, quanto mais não deixou entregar ela limpa.
1: Mas rapaz, é Manuel. Olha ela aí, olha. Cadê? Isso é velho, viu?
2: Isso é velho.
1: É velho.
3: Bande... Já ficou chibiu.
1: É, isso é velho, não?
2: Frutos tropicais.
1: Olha, tu acredita que isso aí antigamente passava nos trio elétricos?
2: É, eu peguei a mais antiga que tem.
1: Isso,
2: essa aqui.
1: Isso é velho, viu? Isso é velho. A gente ia pros trio elétricos e ouvia isso aí no trio elétrico.
2: Esse termo é velho.
1: É velho. Rapaz, deixa eu agradecer meu amigo Anselmo.
2: Sim.
1: Anselmo Machado, ele disse que eu pronunciei o nome da cidade meio atrapalhado. Na verdade, eu já cheguei atrapalhado, viu, Anselmo?
2: Chegamos.
1: Eu e Emanuel hoje já chegamos. Emanuel botou o padre falando, o BG da manchete por baixo, tava tocando tudo duplo. Aí eu cheguei aqui e disse, rapaz, tu tá doido? Tu começou o programa dizendo 18 horas. Aí eu vou dizer a hora, já falo 12h19, era 12h24. Não, tem dia que tá solto. Aí o Anselmo disse que eu pronunciei o nome da cidade. Como foi? Aripirina, mas o nome Aripina. É Araripina, Pernambuco.
2: Foi, até quando você falou, achei que era Arapiraca.
1: É Araripina, né? No sertão de Pernambuco. Obrigado, Anselmo. Gosto demais quando os ouvintes colaboram com o programa. E não fico chateado, não, viu?
2: Quando a gente erra, claro. Mesmo, não tem problema.
1: Ó, há uma virtude do ser humano é admitir quando erra. E ninguém é dono da verdade, não. Eu pronunciei errado, O nome é Araripina. Obrigado, Anselmo. Um abraço, meu irmão, viu? Eita, rapaz, o povo agora tá mandando um monte de áudio, eu tô com medo de botar esses áudios no ar.
2: Cuidado com o chibinho.
1: É, tô com medo. Gente, não diga palavrão não, pelo amor de Deus, viu? Eu tô passando uma história real, não é resenha não. É uma história real. Agora eu tô chateado com o cara. O cara perdeu a aposta e não quer entregar a moto à mulher. Ela foi muito, muito mulher, não foi, né, Manuel?
2: Sim, ela disse, né? Se eu tivesse perdido, ela já tava pronta.
1: Tomou até banho?
2: Já tava pronta.
1: Ela só tomou.
2: Terminou o jogo, né? Bora. Vai pra onde, liga.
1: Rapaz, negócio da pega. Agora eu
2: custo. Aí o cara saiu na cidade, né? Falando pra todo mundo.
1: Foi, ah, vou ficar com ela, passar a noite toda.
2: Já achando que o Brasil ia ganhar.
1: Vou passar.
2: Agora a bicha tava de certeza.
1: Tava.
2: O Brasil vai perder.
1: Foi. Fia da agora, mulher. A mulher é corajosa, viu? A mulher é corajosa. Bota aí, gente, pelo amor de Deus, ó. É, cuidado com as palavras aí.
2: A noite toda, e se eu me aguentar?
1: Peste, é doido ele.
2: Eu duvido que ele aguenta a noite toda.
1: Ó, esse negócio assim. Tá aberto o zap.
2: Tá abrido.
1: Fala, Clara. A Sandra chegou atrasada sua mensagem. Foi pra Sandra, né, minha filha? Valeu. À tarde ela tá aqui mais uma vez, viu? É, Maria Avelino, é isso?
4: Bom dia, Sandrinha.
1: Não.
4: Cria música do Cavaleiro do Forró.
1: Eita. Sandrinha. A mensagem chegou atrasada, chegou 12 cacetada. É, maluquinho do Brega de Peneda Lagoas, aquele abraço. Jailton Garcia, rapaz, nota de pesar. Esse senhor não me é estranho. Nota de pesar. É com imenso pesar que comunicamos o falecimento do pai do padre Samuel. Por isso que eu achei. Eu não o conheço, mas pela fisionomia lembrou realmente alguém. Por isso que eu disse que parecia com alguém. O pai do padre Samuel, rapaz, ó. Tava sabendo, Emanuel? Não, você tá confundindo. Ali foi o padre Daniel. Não, perdão, Edinaldo. Nota de pesar. É com imenso pesar que comunicamos o falecimento do pai do padre Samuel Ventura, José Ventura Sobrinho. Neste momento de dor, a Catedral Diocesana de Penedo solidariza-se com todos os familiares e amigos. Ao mesmo tempo, expressa as mais sinceras condolências pela perda. Um abraço, meu amigo Padre Samuel, gente boa demais, sempre foi muito prestativo comigo, com a rádio, vim aqui, né, Manuel? Vim aqui, nos concedi entrevista. E, meu irmão, receba o nosso abraço, Padre Samuel e toda a família, mediante o falecimento do seu pai, o senhor José Ventura Sobrinho. Obrigado, Jailton, pela informação, meu irmão, viu? Deus te abençoe. Dona Cleonice.
5: Boa tarde, Antônio Silva, que é Cris de Piaçaba Sul. Que Deus abençoe grandemente a você, sua família.
1: Amém,
5: e a todos da rádio.
1: Amém.
5: E que Deus abençoe, em nome do Senhor Jesus, e um feliz final de semana.
1: Obrigado. Para a senhora e sua família
5: que Deus
1: também.
5: Deus abençoe o Dóbis Correia.
1: Amém, amém. Neide da Ilha das Flores. Boa tarde, Antônio Silva e Emanuel. Valeu. Enaldo Pereira.
6: Fale na Pepeca, rapaz. Diga que é Pepeca.
1: É melhor, é melhor.
6: E o homem perdeu a moto foi. Na porta da Pepeca da mulher.
1: Pronto.
6: Fala assim que é melhor.
1: Pronto. Bom, você encontrou a palavra certa agora. Pepeca, sei lá como é que chama mais, meu irmão. Nem sei mais. Aí cada vez que fala, acho que não melhora, não. Só.
7: Chevinho,
1: Pepeca. Boa tarde. Na hora que estava a oração do padre. Ah, foi. Tinha um prefixo embaixo. Já corrigimos, viu? É que nós chegamos aqui hoje pensando que ainda estava à noite. Solange Diarista. Boa tarde, Emanuel. Você adora falar no negócio, né, Mané? É pra você, viu? Eu não sei porque ela mandou pra você. Ela disse, boa tarde, Antônio Silva. Esse negócio aí que a mulher apostou deve ser muito caro, viu? Eu não sei não. Ela apostou numa moto. Agora a moto tem que ser muito boa, né? Boa tarde, meu amigo Antônio Silva e Emanuel. Passo já aí. Oi. Tô levando milho pra você. Mas esse não foi roubado, não. É o Maurício. Maurício lá da Perucaba. Eita, esse Maurício é demais. Esse aqui é da roça, né, Maurício? Plantadinho na hora, né? Muito bem. Quem é que tá aqui, rapaz?
8: Eu preciso falar com a gente, São Paulo. Eu quero falar com a gente.
1: Ah, eu não sei com quem a senhora quer falar com urgência, viu? Emanuel, é? Uhum. Muito bem. Quem tá mais por aqui?

0: Você mais tem um tempo do panorama.
1: Tá certo. São Sebastião, um abraço a todos. Olá, boa tarde, ótima sexta-feira, que Deus nos abençoe. Que história é essa, hein? Está repercutindo muito. Até a música fizeram. Eita, você viu a música?
2: Eu vi que fizeram.
1: É, tem uma música mesmo. Você tem a música aí?
2: Não.
1: É, mané, tem uma música. A Jéssica lembrou bem. Boa tarde, Jéssica. Um abraço. Boa tarde. Eu tenho aqui a música. Eu tenho aqui a música. Deixa eu mandar pra você. Rapaz, até uma... É verdade, até uma música... Hã?
2: Achei o fogo no tabaco.
1: É isso? Sei não. Deixa eu ver. Pronto. Até uma música fizeram, olha. Agora pense que informação é importante pra gente tá falando aqui, viu? Pense, mas a gente tá falando não é nem porque é importante, é pela a resenha que circulou.
3: Tava lá do combinado, não sacaram, se ganhar era uma moto, se perder era um tabaco. Um braço, uma palavra, entrega a moto da mulher, tu não vai ganhar tabaco e vai ter que andar.

0: Gostei, aí. Cadê a moto da mulher,
1: macho? Nem vai ganhar o bicho.
0: Cadê a moto, tá vendo aí? Gostei. Ó o Barbosa aqui dando mais nome aí, é. Barbosa, oi. Boa tarde, meus amigos Antônio Silva e Emanuel. O nome certo é Preciosa. É nome que só a peste. Sabia não que tinha tanto nome assim. Pronto, pronto, pronto. A Carla. Boa tarde, Antônio Silva. Aqui é Carla da Cidade do Povo. Um abraço, Carla. Deise Tavares.
2: Boa tarde, Antônio Silva.
0: Oi, Deise.
2: Que tenha uma tarde maravilhosa, um bom trabalho.
0: Amém, amém.
2: Que seja esse homem guerreiro. Que bom que o Emanuel já voltou. Graças
0: foi, voltou, a Deus. Voltou segunda. Segunda foi dele, não,
2: saudade.
0: Né? Terça.
2: Que mulher corajosa, viu?
0: Oi?
2: Jamais faria isso.
0: Pois
2: Deus
0: é.
2: Me livre.
0: Tá certo.
2: É coragem demais. Tá certa ela. Ele tem que cumprir com o
0: que tem que entregar a moto, fez. Né não?
2: A aposta dele.
0: É verdade.
2: Ela
0: ganhou.
2: Então ele tem que agir.
0: Pronto.
2: Com isso que ele postou.
0: Ele, então, ela disse
2: é
0: que se
2: coragem.
0: Ela tchau, disse que se perdesse a Preciosa, como disse o Barbosa, era dele. E se ele ganhasse, se ele perdesse a moto era dela. Boa tarde, pessoal. Aqui é Paulo Júnior. Vocês dois é uma resenha, viu? Valeu, Paulo. Boa tarde, Antônio Silva e Emanuel. Como está o nosso amigo Alves Correia? Graças a Deus, se recuperando bem e já está na ativa lá em Arapiraca. Todas as manhãs. Eita. Todas as manhãs, de 5 às 7, ele está apresentando o programa Derrubado. Na Líder FM de Arapiraca, viu? Já está na ativa, graças a Deus. É, meu amigo Custódio Jardim, boa tarde. Isso é um homem sem palavra. Verdade, tá vendo? O povo tá chateado com o cara, viu, Manuel? Perdeu a aposta e não quer entregar a moto.
3: Porque o cara tem que ter a palavra, né?
0: Ele tá sendo.
3: Olha, se ele tava com brincadeira, ele não entrasse
0: na. A mulher tá tendo mais palavras do que ele, que é homem.
3: Isso, ela tá sendo mais homem do que ele.
0: É, ela sustentou a palavra dela, viu?
3: Isso, ela disse aí. Eu ia fazer, até porque eu tava preparada, acabou o jogo e a gente ia.
0: Viu a foto do boletim?
3: Se eu perdesse.
0: Vi. A foto do boi, ela foi pra delegacia.
3: Foi fazer o BO, né? Eu não sei se esse BO resolve alguma coisa.
0: Mas aposta, eu não sei se vai ter.
3: Não tem nada escrito.
0: O delegado não vai obrigar o cara a entregar.
3: Ela devia ter feito um vídeo.
0: Da aposta. Registrar.
3: Olha, se ele ganhar, eu dou o tabaco.
0: Não, não, é a Preciosa.
3: Preciosa.
0: Sei lá qual é o nome mais.
3: Pepeca.
0: Aí. Sei lá, tá
3: Chibio.
0: Não, pelo amor de Deus. Sei lá como é que...
3: Mas ela não fez nada. Foi a palavra dela contra a palavra dele. Ele pode chegar na delegacia e dizer: doutor, não postei nada. Não tem nada como, não tem como comprovar, né? É ela que tá dizendo. Então, acho meio difícil ela conseguir essa moto se ele realmente não quiser fazer um acordo, né?
0: Eu também. Acho que a justiça não pode obrigar ele a dar a moto.
3: Ou se ele não quiser dar a moto, ele diz que tem tanta coisa, tanta casa, deve ter dinheiro, né?
0: Deu uma casa.
3: Dá um dinheirinho pra mulherinho.
0: Deu uma grana a ela.
3: Enquanto ela se ajeita, estava precisando.
0: A bichinha quer ajeitar a casa dela, né?
3: Ajeitar a casa dela. Agora ela ia trocar uma moto numa casa, né? Pense numa uma cabeça, né? O cara disse, não quero mais moto.
0: Ele disse, não,
3: eu quero é o seu chibio.
0: Não, pelo amor de Deus.
3: Ah, bexiga.
0: Ó, nosso amigo, sabe quem mandou isso pra mim?
3: Quem?
0: O Léo.
3: Natural?
0: Foi.
3: Acredito,
0: tá ouvindo a gente,
3: doutor?
0: Aí.
3: Doutor?
0: Tá ouvindo, doutor Leandro.
3: Doutor?
0: Aí, eu mal acordei, 6 e pouca da manhã, o Léo me mandando essa matéria. Eu digo, rapaz, essa hora, Léo, tu já vem com esse negócio.
3: Essas horas.
0: Essa hora, Lula.
3: Ele acorda cedo, né?
0: Acorda, ele acorda 3, 4 da manhã pra ir pra academia.
3: Bicho é desenrolado.
0: Bicho é desenrolado. Um abraço, doutor Leandro, viu? Obrigado pelo carinho da audiência, meu irmão. Deus te abençoe, viu? O que é isso aqui? Ou saiu esse rapaz aí, vai? Ele disse que não colocasse no ar, não. Já viu? Já ouviu?
4: Não.
0: Ouça aí. Esse não coloca, ele deve ter falado alguma coisa aí, meia, né? Deixa eu ver aqui, Custódio, né? Mas tem o caderno da aposta pra provar. É, ela
4: foi
0: disse...
4: Foi outra aposta que ela fez.
0: Ah, foi outra aposta?
4: Foi uma aposta normal, aí o cara disse, aí, vamos fazer nós dois?
0: Você não é arrochada?
4: Então.
0: Não foi? Sim, né? Ah, você não é a metida braba? Vamos apostar nós dois? Eita, meu Deus do céu.
1: Boa tarde, meu irmão, boa tarde. É assim mesmo, tá no... É assim mesmo, tá assim mesmo, tá assim mesmo. Pode dizer que é assim mesmo. Tá assim mesmo, meu amigo. O Zap tá contando assim mesmo. Pode meter o aço aí pra cima que tá assim mesmo.
5: Perdeu a moto.
1: Chama na bota. Não, foi isso mesmo, aposta pra esse mesmo. Ela deu entrevista mesmo, tá no Zap aí. Vamos embora, chama na bota. Tamo junto, calceiro da base na escuta aqui. Que Deus proteja tudo por aí. Deus é maravilhoso, Deus é bom demais. Sextou, sextou. Feira? Essa é a maior da sexta-feira, do final de semana. Vamos embora, chama na bota. Ela postou mesmo, homem, chama na bota. Agora o homem é frouxo, esse cabo é frouxo. Chama na bota, tamo junto. E ele saiu mais boatando, velho. Saiu boatando, ele saiu boatando, que tava ganho, sei o que, tá boatando. O problema é isso aí, meu filho. Saiu boatando, aí ela ia ficar na dele, mas como ele saiu boatando, ela segurou a palavra, ele tinha que pagar, tinha que fosse ele. Dá o furico, se for ele pra dar o furico. E aí, como é que ficava? Menino, ele tá errado, tem que dar a moto, tem que dar a moto.
0: É, tem que entregar a moto da mulher, né, Hélio? Perdeu, tem mas, que.
3: Você tinha coragem de fazer uma aposta dessa aí na carroça?
0: É, Manuel.
3: Com burro e tudo, viu?
0: Com burro e tudo? Ai, meu Deus do céu. Faça isso não. Ela
3: tinha que entregar a carroça, viu,
0: Hélio? Se perdesse, Hélio, tinha que ir com a carroça, com burro e tudo.
3: Se dá a carroça sem o burro,
0: não tem serventia.
3: Não tem serventia.
0: É, tem que ir a carroça com o burro, viu? Eita, meu Deus do céu. Vamos lá, vamos lá. Quem tá mais por aqui? Seu Manuel Adalto, da Povoado Canoa de Baixo.
6: Boa tarde, eu também tô assistindo. Então isso aí não é um homem. Merecia ser capado ele.
0: Você tá vendo? Todo mundo tá chateado com o cara. Todo mundo tá bravo com ele, que não quer entregar a moto à mulher.
3: Ele tá errado, ele tá errado.
0: Todo mundo tá chateado com ele, que não quer entregar a moto à mulher. A mulher... Fia da agora, guerreira, viu? Mulher de palavra, viu? Mulher de palavra.
7: Então ele não é chibiu, não. É tabaco.
0: Pronto. Nem chilio, nem princesa, nem princeso. Tá bom já, né? Pelo amor de Deus. Ô, Hélio, não diga não, Hélio.
1: Eu ia chorar 3 dias, menino. 3 dias.
3: Mas tinha que entregar.
0: Mas tinha que entregar a carroça com o burro.
3: A palavra do homem é uma só.
0: Tinha que entregar a carroça com o burro.
7: Boa tarde, Antônio Silva. Meu Boa Deus. Tarde, Emanuel. Antônio Silva. Oi. Essas coisas ninguém não se brinca não, viu? Nem princesa. Eu já tinha arrancado tudo desse cara.
0: Pois é. Aposta é aposta, né, Tereza? A mulher ganhou e ele não quer entregar a moto. Ela tá certa, viu? Né? Aposta é aposta, tá certo. Muito bem. É, quem tá aqui?
8: Boa tarde, Antônio Silva. Aqui é Vânia da Coab. Não é bem da Coab, já no final da Coab. Eu queria pedir para você se informar onde é que pega os documentos das casas, que teve um mutirão. Não sei se você lembra que teve um mutirão que o povo, todo mundo que não tinha documento das casas, podia lá levar o documento e fazer. Eu fui, fiz o documento, só que até hoje não apareceu, já faz tempo. Diz que um povo já recebeu e os outros não recebeu. Aqui mesmo, perto de mim, tem uma ruma de gente que fez e não recebeu. Aí eu quero saber, tem que ir na onde para receber esse documento. Como é que vai ser? Porque todo mundo está precisando de documento da sua casa, né?
0: Emanuel,
8: e se não fosse para fazer coisa séria, que não tivesse feito.
0: Busca aí, por favor.
8: E vou ter uma boa tarde, tá. Que Deus continue abençoando você.
0: Já entendi, obrigado. Busca aí. É, a prefeitura divulgou um local para o pessoal pegar esses documentos, que teve uma entrega na Coab, muita gente não foi. É, do programa Moradia Legal. Entrega de documento do programa Moradia Legal. Vê se você acha essa matéria aí. É desse ano. Não, bota no Google mesmo, que ele vai direcionar, eu acho. É, prefeitura divulga local de entrega das escrituras do programa Moradia Legal 2026. Tem a matéria dizendo onde o povo vai buscar. Achou? Não, deixa eu. Vasculha aí que pra gente passar pra essa senhora pra onde ela vai. Uhum, eu fui lá, inclusive, até cobri. Tá dizendo onde? Não, aí não diz não. Aí foi o dia do evento. Aí foi o dia do evento, o dia que eu estive lá registrando também, aqui no programa da Sandra. mas depois a prefeitura divulgou onde as pessoas iriam apanhar esse documento. Mas foi o dia que aconteceu o evento. É. Pronto. Isso, essa daí. Onde é? Lê, Manoel, por favor. Ó, dona, cadê a moça que pediu informação? Esqueci agora aqui.
3: Vamos dar a matéria pra ela, né?
0: Você sabe, eu não sei quem foi não agora. Peraí, deixa eu ver, peraí, viu? Acho que foi...
8: Você, a Sandia, o povo, todo mundo que não...
0: Dona Lia da Coab. Aí é Coab.
3: Isso, a partir de 1º de julho.
0: Aí é Coab?
3: É Coab aí? Da Vila Matias aqui.
0: Vila Matias é Coab? Não, né? Não, Vila Matias é Vila Matias. Coab é outra coisa, né?
3: Coab do lado de cá, Vila Matias do outro lado.
0: Mas é a única coisa.
3: Mas eu acho que deve ser o mesmo lugar.
0: Pega esse link e mande pra ela. Lá no Dona Lia da Coab. Tem o nome Lia?
3: A partir de 1º de junho, né? No caso, 1º de junho.
0: Mês passado.
3: Os títulos estarão disponíveis no cartório do primeiro ofício, localizado próximo ao Colégio Imaculada.
0: Pronto.
3: Aqui fala da Vila Matias, né? Mas creio que...
0: É o único programa que eu tô sabendo que aconteceu,
3: pode,
0: né?
3: Pode ser, né?
0: Entendeu? É o único programa que eu participei
3: quem
0: aí.
3: Quem é a pessoa?
0: Lia Coab, tem o nome assim, Lia Coab. Lia Coab, né? Lia Coab, mais embaixo. Você vai encontrar um pouquinho mais abaixo. Lia Coab.
3: Pronto.
0: É, dona Lia, ó, estamos mandando uma matéria pra senhora. Nessa matéria fala que é pra pregar no cartório...
3: Ali próximo ao Imaculada.
0: Próximo à Imaculada, né?
3: Isso,
0: Então, para as pessoas que não foram buscar no dia do evento, viu? Moradores da Vila Matias, agora aqui fala Vila Matias, viu? Se ela está falando Coab, aí eu já não sei se é o mesmo programa. Mas moradores da Vila Matias, contemplados pelo programa Moradia Legal, que não retiraram suas escrituras no dia do evento, no dia da solenidade, terão uma nova oportunidade para buscar o documento. A partir do mês passado, dia 1º de junho, os títulos estarão disponíveis no cartório do primeiro ofício, localizado próximo ao Colégio Imaculada Conceição. É das 8 ao meio-dia e das 14 às 17, viu? Então tá aí. É essa informação que eu tenho dentro do programa Moradia Legal. Se a senhora está se referindo a outro programa... Eu não tenho conhecimento. Vamos lá, gente. Seguindo aqui com o nosso programa, para a gente ir para o intervalo comercial. Já são 13 horas e 2 minutos. Um soldado da Rotan, ele foi encontrado morto em um apartamento no bairro de Pajuçara. Um policial militar pertencente às rondas ostensivas táticas motorizadas a Rotan. Ele foi encontrado morto na noite de ontem, dia 9, no interior de um apartamento localizado no bairro da Pajuçara, parte baixa de Maceió. A vítima foi identificada como soldado Gabriel de Melo Brasil, da Polícia Militar de Alagoas. Até o fechamento dessa matéria, Emanuel, por favor, vá no YouTube, vê se tem algum jornal local que já trouxe alguma informação sobre essa morte desse soldado. Ele foi achado morto dentro do apartamento. Vá na Pajuçara, Ponta Verde, TV Gazeta, no YouTube, vê se tem alguma matéria pra gente colocar aqui. Gente, até o fechamento desta matéria, as informações sobre as circunstâncias e a causa do óbito seguiam desencontradas. Em comunicado oficial enviado por e-mail, a Polícia Militar de Alagoas confirmou o falecimento do soldado Gabriel, manifestou solidariedade e informou que se colocou à disposição dos familiares do militar. A corporação destacou que está acompanhando de perto a apuração das circunstâncias do fato e que vai emitir um posicionamento detalhado por meio de uma nota no momento oportuno. A Secretaria de Estado de Segurança Pública ainda não emitiu nenhum pronunciamento. Após a localização do corpo do militar, guarnições da Polícia Militar foram enviadas até o local para isolar a área. Equipes da Polícia Científica também foram acionadas para realizar a perícia técnica no apartamento, enquanto funcionários do Instituto Médico Legal efetuaram o recolhimento do cadáver para a sede do órgão, onde passará por exame de necropsia. A entidade de classe emitiu uma nota. Em decorrência do falecimento, a Associação Representativa dos Militares de Alagoas emitiu uma nota oficial manifestando luto institucional e se solidarizando com os familiares e colegas de trabalho do Soldado Brasil. Neste momento de dor, nós nos solidarizamos com seus familiares, amigos e irmãos de farda, desejando que Deus conceda conforto, força e serenidade para enfrentar essa perda tão dolorosa. A partida de um irmão de farda deixa marcas profundas em toda a família da Polícia Militar, destacou a associação em um trecho do comunicado. O soldado Gabriel de Melo Brasil havia sido condecorado recentemente pelo Poder Executivo Estadual devido aos serviços prestados à corporação e à sociedade. Em decreto assinado pelo governador Paulo Dantas e publicado na edição do Diário Oficial do Estado no dia 26 de novembro do ano passado, o militar recebeu a Medalha do Mérito da República Marechal Deodoro da Fonseca. A honraria foi concedida em razão de suas atitudes na vida pública e pessoal, além de sua contribuição no processo de consolidação da democracia social. Nota de pesar. A Associação Representativa dos Militares de Alagoas recebe com profunda tristeza a notícia do falecimento do soldado PM Brasil. Neste momento de dor, nós nos solidarizamos com familiares, amigos e irmãos de farda, desejando que Deus conceda conforto, força e serenidade para enfrentar essa perda tão dolorosa. Diz aqui ainda que a associação se une em oração, presta sua homenagem e expressa os mais sinceros sentimentos de pesar, rogando a Deus que ampare o coração de todos os familiares e companheiros nesse momento de luto e dor. Descanse em paz. Bom, nós não entendemos ainda o que aconteceu com esse soldado. Encontrou alguma coisa?
3: Não, matéria em vídeo, por enquanto ainda não.
0: Não tem nenhum jornal,
3: nem na
0: Gazeta, nenhum jornal local.
3: Nem na Pajussara, fiz pesquisa direta aqui, também não.
0: G1
3: consegui.
0: Tem não? G1 de Alagoas?
3: G1 eu não olhei, mas.
0: Veja aí, por favor. Então, gente, ó, um soldado foi encontrado morto dentro do apartamento na Pajussara, em Maceió, ontem. Isso aconteceu ontem. E até agora não se tem maiores informações do que pode ter acontecido com esse policial militar, que recentemente havia sido condecorado, recebido uma medalha do governador Paulo Dantas pela sua bravura, pela sua dedicação, tanto na Polícia Militar quanto também na sua vida pública e pessoal. Tinha sido reconhecido com uma honraria, com a medalha do Mérito da República Marechal Deodoro da Fonseca. Vamos acompanhar esse caso. Acredito que na segunda-feira teremos mais informações. Tem alguma coisa no G1? Também não,
3: também,
0: né?
3: Também não.
0: Nada, né?
3: Ainda não.
0: Nada.
3: Não sei por quê.
0: Abra aí, PM de Alagoas, o site. Vê se tem alguma nota dentro do site da própria Polícia Militar. PM de Alagoas. Vê se tem um site oficial da Polícia Militar. Tem alguma nota? Tem alguma coisa? Estamos aqui buscando para ver se tem mais informações, até mesmo dentro do site da própria Polícia Militar.
3: Por enquanto não.
0: Não tem nada. No próprio site. Esse é o site oficial, né? É institucional, início, não tem matérias não, né?
3: Não tem matéria.
0: Bom, vamos continuar aqui acompanhando. Pode ser que, porque tem jornal agora de meio-dia, né? As TV locais, né, Manuel? Para ver se daqui para umas 14 horas a gente acha alguma matéria aí com relação ao falecimento desse policial militar. De nome Gabriel de Melo Brasil. 13:09, Emanuel. Intervalo comercial. Voltamos já, trazendo muito mais informações. Sai daí não.
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0: 13h26 em Penedo, 13h26. Estamos checando uma informação direto da capital alagoana. Olha, segundo informações, o Vitinho teria sido preso hoje pela Polícia Civil do Estado de Alagoas. Vocês lembram desse caso? Esse Vitinho, ele é suspeito de dopar e estuprar uma jovem em Coité do Noia. Ele foi capturado após um ano e meio foragido. A gente conta já já essa... Hã?
1: Já. Aumenta aí, cadê a matéria? Vá, coisa aí pra me ver essa daí. Não, o conteúdo. Vá mais. Tem mais? Vá mais. Manda essa pra mim, por favor. Manda essa pra mim. Muito bem. Olha, mano, uma moça como linda. Ficou totalmente, rapaz, né?
0: Agradecer aqui o companheiro Luiz Dantas, que mandou informações pra gente, inclusive com um vídeo de um delegado falando. E eu coloco já já aqui no programa Voz da Cidade. Aqui você fica sabendo de tudo em cima da hora, assim que os fatos acontecem, você vai tomando conhecimento aqui no programa Voz da Cidade. Obrigado, companheiro Luiz. Segunda-feira, o Luiz vai também repercutir essa informação no Grande Rio Notícias. Abra aí, Mané, por favor, o canal do Zap. Fala, delegado.
2: A Polícia Civil de Alagoas acaba de prender Vitor Bruno da Silva Santos, conhecido como Vitinho, acusado de dopar, abusar sexualmente e tentar matar a jovem Maria Daniela Ferreira Alves, no município de Coité do Noia. Parabéns aos policiais civis que participaram da investigação e da operação que culminou com a prisão do suspeito. Foram meses de trabalho reunindo provas e realizando diligências até que a prisão fosse finalmente cumprida na manhã de hoje. Que ele seja punido com o máximo rigor da lei pelo crime covarde de que ele é suspeito de ter praticado.
0: Treze horas e 28 minutos. Gente, os senhores devem recordar que eu entrevistei a advogada dessa jovem. Eu queria, inclusive, ver se conseguia falar com ela agora no programa. Eu entrevistei a advogada dessa jovem que foi vítima desse rapaz aqui. E, inclusive, cadê ele? Inclusive, estava sendo ofertado uma recompensa para quem dissesse qual era o paradeiro desse jovem. Você mandou para mim a matéria aí? Mandou para onde? Para mim? Ah, tá. Vou ver se eu consigo contato com a advogada para colocá-la no ar comigo. Doutora, meu Deus do céu, qual é o nome da mulher? Doutora... Deixa ver se eu consigo, mas eu acho muito difícil essa hora. Doutora Sheila, não. Vou te ligar para a doutora Sheila para ver se eu consigo contato com a outra doutora. É a advogada dessa jovem de Coité do Noia, que foi vítima, segundo a polícia, desse rapaz de nome Vitinho. Doutora, me atende, doutora. Notícia em cima da hora, não pode dormir não, doutora, me atende aí. Estamos tentando falar com a advogada da vítima, ela que teve nesse programa e no dia do nosso bate-papo com ela repercutiu bastante. Muita gente aqui admirando a doutora, acho que é a doutora Júlia, advogada de sangue no olho, que relatou como tudo aconteceu com essa jovem lá de Coité do Noia. A Polícia Civil de Alagoas cumpriu na manhã desta sexta-feira, dia 10, um mandado de prisão preventiva contra Vitor Bruno da Silva, de 18 anos, conhecido como Vitinho. O suspeito foi localizado na zona rural do Agreste Alagoano e é investigado por agredir brutalmente e estuprar a jovem Maria Daniela Ferreira, de apenas 19 anos, no município de Coité do Noia.

0: acordo com a corporação, o investigado era considerado foragido após a expedição da ordem judicial. Depois de ser capturado, ele se apresentou na delegacia do município de Taquarana e em seguida foi conduzido à sede da Delegacia Geral no bairro de Jacarecica, em Maceió, onde passou pelos procedimentos legais e vai permanecer à disposição da justiça. O caso aconteceu no dia 6 de dezembro do ano 2024, após uma confraternização escolar realizada em uma chácara pertencente à família do suspeito, no povoado Poção, zona rural de Coité do Noia. O episódio ganhou ampla repercussão este ano, quando o pai da vítima tornou público o estado de saúde da filha e cobrou celeridade na responsabilização dos envolvidos. Conforme as investigações, Maria Daniela foi submetida a violência sexual, agressões físicas e asfixia. Sofrendo um grave traumatismo craniano, a jovem permaneceu 5 dias em coma e desde então convive com sequelas neurológicas permanentes que comprometeram sua autonomia e exigem tratamento médico especializado e reabilitação contínua. Durante a apuração dos fatos, exames toxicológicos identificaram a presença de 5 substâncias no organismo de Daniela: diazepam, fenetoína, haloperidol, nordiazepam e prometazina. Ó, quanto remédio dera essa menina, pelo amor de Deus. Segundo a Polícia Civil, esta última, esse aqui, esse tal de prometazina, possui efeito sedativo e pode ser utilizada para facilitar a prática de crime sexual. O laudo pericial também concluiu que a vítima sofreu privação de oxigênio por tempo suficiente para provocar lesões cerebrais graves, resultando em danos neurológicos permanentes. Ao longo das investigações, Vitor Bruno negou qualquer envolvimento no crime. Em manifestações públicas anteriores, o pai do investigado informou que o filho teria prestado socorro à jovem após ela passar mal e sustentou que ele não consumia bebidas alcoólicas, alegando ainda que caso a vítima tenha ingerido álcool, isso não teria acontecido na companhia do seu filho. Estou tentando contato com a doutora Júlia. Ela está agora no fórum. Agradecer aos meus ouvintes aqui. A Lucineide mandou para mim, doutora Juliana Nunes, é o nome da advogada. Estou tentando aqui contato com ela, viu? Tentando contato com a advogada, já fui informado agora por outra doutora que ela está no fórum nesse exato momento. Doutora Júlia, que esteve nesse programa falando, tem um negócio aí de impacto, não é, Manuel? Sem ser essa onda de polícia aí, bota um bumbum aí, uma zoada aí, porque o Vitor Bruno foi preso. Vitor Bruno foi preso, ele que é acusado desse crime bárbaro aqui, que eu acabei de relatar agora. Bota o delegado aí anunciando a prisão desse elemento, Emanuel.
1: A Polícia Civil de Alagoas acaba de prender Vitor Bruno da Silva Santos, conhecido como Vitinho, acusado de dopar, abusar sexualmente e tentar matar a jovem Maria Daniela Ferreira Alves, no município de Coité do Noia. Parabéns aos policiais civis que participaram da investigação e da operação que culminou com a prisão do suspeito. Foram meses de trabalho reunindo provas e realizando diligências até que a prisão fosse finalmente cumprida na manhã de hoje. Que ele seja punido com o máximo rigor da lei pelo crime covarde de que ele é suspeito de ter praticado.
0: Esse é o delegado Fábio Costa trazendo essa informação, e nós que fazemos o programa A Voz da Cidade estamos aqui trazendo em primeira mão Agradecer também o companheiro Luiz Dantas, que está em casa e de pronto já mandou pra gente o vídeo do delegado. Nós que fazemos a programação de jornalismo da Rádio Grande Rio FM, trabalhamos com essa sintonia, um ajudando o programa do outro, isso é muito importante. Obrigado, companheiro. Ninguém aqui fica segurando informações para apenas passar no seu programa. Quando a informação chega, o Luiz manda para mim. Quando ele não sabe, eu mando. E tem sempre essa troca de informações que é muito importante. E tem gente já aqui dizendo o seguinte: boa tarde, Antônio. Tudo bem com vocês aí do estúdio? Que notícia maravilhosa. Esse doutor está de parabéns pelo trabalho e dedicação. Essa doutora está de parabéns pelo trabalho dela e dedicação. Tomara que ele passe muito tempo pagando e que mesmo assim ainda é pouco, pois quem teve a vida destruída foi ela. Verdade, gente. Essa menina, ela está em forma vegetativa, em cima de uma cama, por conta dessas medicações aqui que foram dadas para ela durante os atos do abuso. Boa tarde, Antônio Silva, na escuta do programa. Bom final de semana. Valeu, gente. Eu estou tentando aqui, na verdade, um contato com a doutora Júlia. Já falei, meu amigo Bolinho, viu? Do soldado da Rotan, que foi encontrado morto no apartamento. Nós já falamos aqui, inclusive, buscamos mais informações nos sites, né, Manuel? E não tem nada, nem no ao site da polícia, gente, deixa eu dizer aqui. O site da polícia está temporariamente desativado por conta do processo eleitoral, né, Manuel? A parte de notícias, viu? Por conta do processo eleitoral. Nós vimos ali um aviso que o site está temporariamente fora do ar, mas a parte de notícias, né, por conta do processo eleitoral. Então, os senhores ficaram sabendo aqui que Vitor Bruno, acusado de estuprar e espancar jovem em Coité do Noia, foi preso. E eu espero daqui para o final do programa contato com a doutora Júlia. Não vou ligar para ela agora porque eu fui informado que ela está dentro do fórum. Ela está no fórum nesse momento, tomando todas as providências, já que ela representa a vítima. Já que ela representa a vítima, viu? Muito bem, valeu, amigo, obrigado, viu? Ok. Mas estamos aqui buscando informações. Deixa esse BG aí, porque eu vou trazer uma informação aqui também para você tomar cuidado. Deixa esse BG aí, para você tomar cuidado. Homem perde 12 mil após cair em golpe com falsa funcionária de banco em Penedo. Um morador de Penedo registrou um boletim de ocorrência após ser vítima de um golpe aplicado por meio do WhatsApp, que resultou na contratação fraudulenta de um empréstimo no valor de 12 mil reais em seu nome. De acordo com o relato da vítima, ela recebeu uma ligação por meio do aplicativo de mensagens de uma mulher que se identificou como Renata Correia, afirmando trabalhar no setor financeiro do Banco do Bradesco. Durante a conversa, a suposta funcionária informou que ia enviar um documento relacionado ao cancelamento de um cartão bancário. Ainda segundo o boletim de ocorrência, a golpista possuía diversos dados pessoais da vítima, o que aumentou a credibilidade da abordagem. Em seguida, pediu que o homem enviasse uma foto do próprio rosto pelo WhatsApp, alegando que o procedimento seria necessário para dar continuidade ao atendimento. Acreditando se tratar de um contato oficial do banco, a vítima encaminhou a foto. Posteriormente, ao comparecer a uma agência bancária, o homem descobriu que havia sido contratado um empréstimo no valor de 12 mil reais em seu nome. Momento em que percebeu ter sido vítima do golpe, o caso foi registrado na Delegacia Regional de Penedo e será investigado pela Polícia Civil. O delegado titular da Delegacia Regional de Penedo, Rômulo Andrade, reforçou que a população... Liga pra ele aí, vá, por favor. Vamos tentar falar com o doutor Rômulo. Nunca... Faz tempo que eu não falo com ele, mas eu acho que eu não vou conseguir, porque hoje é sexta-feira. Não, hoje é sexta. Ele não tá mais aqui, acho que não. Acho que eu não vou conseguir, mas vamos tentar. O delegado Dr. Rômulo Andrade reforçou que a população deve redobrar os cuidados diante de contatos telefônicos ou mensagens de pessoas que alegam prestar serviços a bancos, instituições financeiras ou órgãos públicos. Segundo o delegado, a principal orientação é não atender chamadas de números desconhecidos, especialmente ligações de vídeos, e jamais enviar fotos, documentos ou informações pessoais para pessoas sem confirmação da identidade. O delegado destacou ainda que instituições como bancos, o Poder Judiciário, Ministério Público, Defensoria Pública e a própria Polícia Civil não entram em contato solicitando fotos, dados pessoais ou então dizendo clique em links ou transferência via Pix. Quando alguém entrar em contato pedindo esse tipo de informação, a recomendação é desconfiar imediatamente, pois na maioria das vezes trata-se de uma tentativa de golpe, alertou o delegado. Segundo ainda Dr. Rômulo, ele informou o seguinte: que a Delegacia de Penedo pretende intensificar o combate aos crimes praticados pela internet. Segundo ele, a unidade receberá 2 novos delegados em agosto, o que vai permitir fortalecer a equipe responsável pelas investigações de golpes virtuais. Falar em Dr. Rômulo Andrade, ele está comigo na linha para falarmos sobre esse assunto aqui. Dr. Rômulo, boa tarde, dizer que é um prazer voltar a falar com o senhor, faz tempo que nós não nos comunicamos. Seja bem-vindo ao nosso programa, doutor, boa tarde.
2: Boa tarde, Antônio, boa tarde a todos os ouvintes aí da Grande Rio, a população do Baixo São Francisco, uma satisfação estar podendo falar com vocês aí novamente, Antônio, depois de tanto tempo, né?
0: É, doutor, faz tempo que a gente não conversa, viu?
2: Verdade.
0: O senhor nos seus afazeres da correria do dia a dia, a gente aqui na rádio, mas quando quiser aparecer, meu irmão, o senhor sabe que espaço aberto aqui para os amigos da Polícia Civil. Doutor, eu trouxe aqui uma matéria onde uma pessoa de Penedo teve feito no seu nome um empréstimo no valor de 12 mil reais. Recebe ele recebeu uma ligação via WhatsApp, alguém se dizendo ser funcionária do banco, de um banco, Bradesco, e aí pede para que essa pessoa mande uma foto. Depois disso, a pessoa descobre que foi feito um empréstimo no valor de 12 mil reais em seu nome. Eu queria saber em que pé está esse caso, se os senhores já conseguiram avançar nas investigações, o que é que o senhor tem pra gente desse golpe aqui, que essa pessoa de Penedo, infelizmente, terminou sofrendo, doutor?
2: Isso, Antônio. Pois é, então a gente começou a investigar esse caso aí faz pouco tempo, nessa semana. São investigações complexas, né? Você tem que pedir algumas informações às instituições financeiras, medidas cautelares ao juiz. Então, assim, não é uma investigação rápida, mas eu determinei a instauração de inquérito aí, designei uma equipe para fazer lá essas investigações e para ver se a gente consegue chegar nessa quadrilha que normalmente é de outro estado que está aplica esse tipo de golpe aqui, né? Eles aleatoriamente escolhem essas vítimas. Outras vezes não, eles têm muitas informações pessoais e de bancárias dessas vítimas. Eles sabem que ela tem a conta no Bradesco, ela sabe algumas informações pessoais, eles compram essas informações na Deep Web, né? Então, tem toda uma engenharia para conseguir enganar as pessoas. Os alertas que a gente faz, a melhor maneira ainda de combater esses crimes, Antônio, é prevenindo. Não tem outra maneira mais fácil. Então, a gente tem feito vários alertas, vários vídeos, você acompanha as redes sociais da polícia.
0: Verdade.
2: Nós gastamos muito tempo, muita gente para fazer esses vídeos aí, porque realmente são importantes. A gente pede que as pessoas sempre compartilhem, porque seu tio, seu avô, seu pai pode ser a próxima vítima desses bandidos. Então, são advertências, conselhos, alertas básicos que a gente passa. Nunca atenda ligação de vídeo, nunca mande foto sua. Nesse caso aí mesmo, o bandido pediu uma foto da vítima aí. O homem mandou a foto dele. Ele usou essa foto aí para fazer a biometria, né, no banco. Então, assim, não mande foto sua do rosto. Uhum. Isso aí é para fazer, né, dar um golpe ali, fazer a biometria sua em bancos, instituições financeiras, etc.
0: Doutor...
2: Então a gente deixa... Pois não?
0: Não, pode ficar à vontade, conclua.
2: Então, assim, não forneça informação, não dê informação pessoal, não dê foto, não tire foto.

0: pessoa que clona começa a mandar mensagem para os contatos da vítima, aí diz assim, olha, eu estou abrindo uma conta no Mercado Livre, e estão, usa até o nome do Mercado Livre, e estão me pedindo um segundo nome para contato, posso colocar o seu? E aí, ó, o que eu recebo aqui de pessoas dizendo que essa mensagem chegou para mim, essa mensagem chegou para mim, o senhor também já tomou conhecimento desse golpe?
1: Já, sim, eles disparam essas mensagens, né, e acaba que em duas, três, quatro pessoas dá certo, né, então, é tanto que a gente não vê mais assalto a banco no Brasil, as pessoas, esses bancos migraram para esses crimes
0: pra
1: na
0: área
1: internet,
0: virtual, né,
1: é
0: doutor?
1: Muito mais rentável, a pena é menor, corre muito menos risco e a lucratividade é muito maior. Então, assim, a gente tem que fazer um trabalho bem de conscientização, de informação mesmo às pessoas, para ver se as pessoas comecem a ter uma atitude perante as redes sociais melhor, né, de não acreditar em tudo que vem em rede social, de não acreditar, né, nessas ligações e mensagens que recebem. A gente sempre aconselha fazer uma busca ativa, assim, alguém está ligando para você, mandando mensagem, passando pelo banco. Não, você liga para o banco, você procura o banco, sempre. Né? Está se passando pelo meu advogado? Não, você liga para o seu advogado. Então, assim, sempre partindo de você, nunca acreditando em mensagem, em lojas e bancos que lhe procure. Porque normalmente, na maioria dos casos, é tudo golpe. Mais uma vez, banco não liga para você, banco nunca vai te ligar.
0: Verdade. Então, doutor, agora o que eu não entendo, o que nós não entendemos, é a facilidade com a qual esse pessoal tem de fazer um empréstimo no nome de alguém. Porque muitas vezes as instituições também estão falhando no sentido ser mais rigoroso. Porque muitas vezes, doutor, o titular, ou a pessoa está ali numa agência, com documento, com tudo comprovando que é ele, tentando fazer um empréstimo, e muitas vezes não consegue. Aí alguém com uma foto da pessoa e tendo alguns dados. Agora, como é que se assina um contrato? Quem assina esse contrato em nome da vítima? Então, acho que está faltando também um pouco mais de rigor por parte de quem é das instituições financeiras. E é tão fácil assim? Alguém chega lá com uma foto, se passando por alguém, encontrar um empréstimo no valor de 12 mil reais? A gente não entende, né, doutor?
1: Assim, o banco vende facilidades, né, para os seus clientes. E normalmente esses bancos aí também, eles são condenados, né, quando a pessoa aciona na justiça, e eles têm que reembolsar, indenizar essas pessoas, alguns casos, né, que a pessoa caiu no golpe. Em alguns casos o banco indeniza, porque ele vende facilidades. Então, assim, muitas pessoas têm crédito pré-aprovado no banco, ele tem um bom crédito na rua, seu nome é muito bom, tem um score alto, então o banco deixa ali um dinheiro disponível para ele, né, no aplicativo, entrar ali e tomar um empréstimo rápido. O banco vende essas facilidades. E o banco também, ele toma várias medidas, né, tem empresas que só trabalham com segurança na rede, para os bancos. Então essa coisa de biometria, de virar o rosto para um lado e para o outro, isso aí tudo é empresa que contratada por bancos que trabalham, eles vivem na Deep Web, eles vivem investigando esses hackers para saber como eles estão invadindo o sistema, como é que eles estão enganando as pessoas, para conseguir também criar mais camadas de segurança para o banco. Então, assim, não é que uma foto, ele pega aquela sua foto ali, ele transforma aquela sua foto com inteligência artificial para atender aos requisitos ali da biometria do banco, por exemplo. Então, o que a gente chama de assinatura virtual do banco, né? O banco com a sua biometria, ele entende que aquilo ali é uma assinatura. Né? E por isso que tem esse tipo de golpe aí. Eles usam muito isso para tirar empréstimo, especialmente pessoas que têm bom crédito, né, nos bancos, que já têm esse crédito pré-aprovado no aplicativo.
0: Ok, doutor, eu estou lendo uma matéria aqui, que trazia algumas orientações, fala inclusive de algumas orientações por parte do senhor, quanto delegado aqui da nossa regional, e fala o seguinte, uma coisa que o senhor já destacou aí, As instituições, como bancos, Poder Judiciário, Ministério Público, Defensoria e a própria Polícia Civil, não entram em contato solicitando fotos, dados pessoais ou então dizendo clique aqui.

0: aqui ou faça a transferência de Pix. É importante as pessoas ficarem atentas a essas orientações. Porque, pô, nós estamos no século XXI e é assim, eu não sei se a pessoa que caiu é idosa, não é idosa, se sabe mexer na internet, se tá aprendendo. Agora, alguém me liga, pede para mim mandar uma foto do meu rosto, né? Eu vou e mando. Ó, ainda que diga que é do meu banco, Brasil, Caixa Econômica, tá? Ó, eu vou até aí, é para resolver, eu vou pessoalmente aí. Eu estava aqui na rádio essa semana e aí uma ligação suspeita no meu telefone. Eu achei de atender. Aí uma voz feminina perguntando se era o senhor Antônio bababá. Sabia meu nome completo. Aí eu disse, depende. Isso. Eu disse, depende. Ela disse, não é porque se for o senhor Antônio assim, eu sou das Casas Bahias. Eu digo, ó, minha cidade não tem Casas Bahias. Não sou cliente de Casas Bahias. Não, porque o senhor tem aqui um cartão e tal. Eu peguei e desliguei o telefone. Então, doutor, essas tentativas de golpes são diárias. Se nós não estivermos atentos, em algum momento vamos cair. Recentemente, dois amigos meus, um teve o telefone clonado e conseguiram ainda fazer uma compra no cartão de crédito dele no valor de mais de R$3.000. Teve outro aqui, rapaz, trabalhador, que clonaram também o WhatsApp do rapaz, que devastaram, assim, conta de banco e tudo mais. Então, esses golpes, gente, estão acontecendo quase todos os dias. Para o senhor ter uma ideia da ousadia dos malas, desses pilantras, eles, outro dia eu estava aqui com o Emanuel. O Emanuel, o senhor conhece aqui, que ligou para o senhor. Aí, eu tô aqui, o Emanuel me mandando mensagem, me pedindo dinheiro emprestado. O senhor acredita nisso? Aí, acredito. Amigo, você consegue me fazer um Pix tal dia, tal hora eu devolvo, eu tô aqui aperreado, o meu aplicativo do banco não quer funcionar. Aí eu peguei, eu digo, oxe, Emanuel, seu Mané, tu tá me pedindo dinheiro emprestado, você aqui comigo? Quando o cara, ele foi no WhatsApp dele, tudo preto. Roubaram o zap do rapaz. A gente tá aqui trabalhando. Ao vivo. Isso aconteceu. Então tá demais, doutor, viu?
1: Infelizmente. Tá demais. Por isso que a gente orienta as pessoas. Olha, não forneça informação nenhuma. Ah, mandei um código pra você. Esse é a forma deles clonarem o celular. Ah, mandei um código pra você. Me diz aí o código que eu enviei. Não envie. Não diga nada. Não forneça informação nenhuma. Não clique em links. As pessoas, eles invadem seu celular porque você clicou no link deles ali. Ficam sabendo tudo que você está falando, com quem você está falando, nos seus aplicativos de banco. Então não clique em links enviados por ninguém. Meu tio, meu avô, meu pai está pedindo dinheiro emprestado, desliga, liga para ele. Você liga, não aceite que a pessoa lhe procure. Emanuel está me pedindo dinheiro emprestado, se você não tivesse aí na rádio. Você liga para Emanuel, faz uma ligação para ele. Emanuel, você vem pedir dinheiro emprestado e pronto. A gente sempre orienta isso. Nunca faça um Pix para estranho, em conta de estranho, porque isso é golpe. Sempre é golpe.
0: Uma notícia que pode ficar à vontade. Certo.
1: Não, já concluí.
0: Uma notícia que eu achei interessante aqui é que o senhor, na entrevista aqui que o senhor deu, tá no site do Aqui Acontece, tá dizendo que vamos ter. Penedo vai receber mais dois novos delegados, é isso? E vai atuar justamente nessa função aqui dos crimes praticados pela internet, é isso?
1: Sim, em primeira mão, porque acho que eu não tinha nem falado isso com... Eu falei com o Felipe, e agora em rádio mesmo, em primeira mão, isso aí eu não tinha nem anunciado ainda. Penedo vai contar agora com uma delegada da mulher.
0: Muito bom.
1: E um delegado de narcotráfico. E isso aí vai liberar tanto a mim quanto ao doutor Rodrigo para poder investigar esses crimes aí, porque é uma coisa que eu estabeleci como meta a gente concentrar nossos esforços aí nesses golpes na internet. Então, pessoal, é uma notícia aí que eu acho que nem falei nem com a secretária ainda da mulher, nem com ninguém. A gente vai ter uma delegacia da mulher em Penedo, lá no CISP, a partir de agosto, eu acredito que já esteja funcionando, e uma delegacia de combate ao narcotráfico.
0: Então, com a chegada desses dois delegados, Penedo vai ficar com 5 delegados, é, doutor?
1: 5.
0: 5 delegados, né?
1: 5 delegados.
0: Tem o senhor, exatamente. Tem o doutor Rodrigo, já temos delegado da DHPP, né? Que investiga isso. Só as questões de homicídios, e agora chegando uma delegada da mulher e um delegado para narcotráfico, né?
1: Exatamente.
0: 5 delegados.
1: Para quem trabalhava sozinho, né?
0: Verdade.
1: Penedo e várias outras cidades, tá bom demais.
0: Verdade. Para quem tinha que investigar todos os crimes, independente de que crime fosse, era só o senhor, mais o senhor. Agora, o senhor tem mais 4 aí, colegas de trabalho, auxiliando aqui para o bom andamento da nossa cidade de Penedo e onde chega aí a abrangência da nossa 7ª delegacia. Doutor, ó. Muito obrigado, viu, por nos atender, dizendo que o espaço aqui da Rádio Grande FM, a Voz da Cidade, o senhor já conhece, uma rádio, um programa que o senhor conhece. Quando tiver informações para repassar para a população penedense, o senhor sabe que é sempre bem-vindo ao nosso programa. Muito obrigado, desejo ao senhor um final de semana excelente, viu?
1: Eu que agradeço aí a oportunidade, Antônio. Quando esses delegados chegarem, com certeza vou levá-los aí para você bater papo com eles e a população também já ficar conhecendo. Obrigado e um bom fim de semana a todos vocês e aos ouvintes.
0: Para o senhor também, um abraço, fica com Deus. Muito bem, gente, conversamos com o doutor Rômulo Andrade. Programa não dorme no ponto não, viu? Manoel, liga pro homem. Hoje tá um dia de sorte. Não, é mesmo, né, Manoel?
2: Por uma parte, né, que você não conseguiu falar com a doutora lá.
0: Porque ela tá
2: a
0: no Adivale, fórum.
2: Mas porque ela tá ocupada. Tenho certeza que
0: ela tá
2: se
0: no
2: ela
0: fórum.
2: Não tivesse ocupada, a gente já tinha falado
0: com ela. Verdade, verdade.
2: O delegado hoje tava com o tempo livre aí, conseguiu falar com a gente enquanto você lia a matéria ainda, né? Então, graças a Deus, que bom.
0: Rapaz, e você viu, fizeram um empréstimo de 12 mil contos?
2: É que nem você falou, não sei como é que esse pessoal, com tanta facilidade, consegue, sem eu estar presente, sem a pessoa estar presente.
0: Eu entendeu? Também acho muita
2: tudo facilidade. Tudo virtual, tudo ali, por muita facilidade, mas os caras conseguem, né? Tem gente que estuda só pra fazer o mal aos outros.
0: Verdade.
2: Mas é isso, né, filho? Graças a Deus que o delegado Rômulo e toda a sua equipe tá aí a postos, né? Sempre saiu alguma coisa dessa nesse sentido. Você vê, tá vindo mais delegados pra cidade.
0: Mais 2.
2: É, pra região aqui.
0: Uma delegada da mulher.
2: E isso,
0: Penedo já precisa, viu?
2: Importante.
0: Olha, atenção! Mas não vou falar, não. Deixa chegar, né? Eu ia dizer assim, atenção, os machos que gostam de bater de mulher, né? Tá chegando uma delegada aí. Mas assim,
2: Deus queira que seja delegada que nem a advogada aí, sim, sangue no olho, braba.
0: Que não dê moleza,
2: pra
0: homem covarde.
2: Pra homem, isso. Então, eu acho que tem que ser assim, tem que sempre ter melhorias no campo da polícia, né? Polícia militar, polícia civil, pra poder a gente tá se sentindo aí nas ruas mais seguros.
0: E um delegado para investigação de um narcotráfico, viu?
2: Isso é importante.
0: Vai investigar, só, sabe?
2: Cada área tem que ter um delegado, porque o pessoal hoje tem estudo para tudo, né? Você para conseguir alguma coisa boa na vida, como para conseguir coisa ruim. Então o pessoal tá ali, o narcotráfico, ele tá vendo uma melhor forma, hoje com a inteligência artificial, os caras usam tudo, então...
0: E o delegado, ele disse, Antônio, pra quem antes era sozinho pra investigar,
2: então,
0: imagina um delegado só,
2: ele era sozinho.
0: Homicídio, roubo...
2: Praticamente, coitado, não tinha folga, né?
0: Agora ele tem um pra investigar só homicídios,
2: isso.
0: Tem doutor Rodrigo que chegou...
2: Isso que a gente tá vendo a quantidade de matérias nessas áreas aí aumentarem, entendeu? E a polícia trabalhando nesses sentidos, nessas vertentes aí. Graças a Deus, que bom, né?
0: Muito bem. Ó, gente, aqui comigo está o nosso companheiro de rádio, ele que apresenta aqui todos os dias o Grande Rio Notícias, o Luiz Dantas, e ele que mandou para mim o vídeo do delegado fazendo o comunicado da prisão do acusado do estupro da jovem lá de Coité do Noia, né, o Vitinho. E o Luiz, de pronto, já mandava aqui pra gente e perguntava, Antônio, tá sabendo? E realmente eu não tava sabendo. Tomamos conhecimento. Manoel tinha visto ali, mas Manoel não tava familiarizado com o tema.
2: Eu não
0: você tava de férias mais uma vez.
2: Eu acho que mais uma vez, né?
0: Porque quem tira férias aqui duas vezes no ano não sou eu, né?
2: Tá certo. Mas assim, o Luiz, ele mandou, né? A gente tava no intervalo, né? Quando... recebeu a informação e prontamente a gente trouxe para a população, né?
0: Verdade. Luiz, meu irmão, boa tarde. De antemão, agradecer o amigo aí pelo envio do vídeo do delegado falando da prisão desse camarada aqui, é menininho novo, sabe? Mas que já tá, que vai responder agora por um crime que repercutiu em todo o estado de Alagoas. Boa tarde, meu irmão.
3: Boa tarde, Antônio, um abraço a todos. A polícia apertou o cerco, né? E conseguiu fazer com que ele se entregasse, na verdade, né?
0: Mas foi mais, de ano foragido,
3: Rodolfo. Eles estiveram na casa dos pais dele, Salgueano, conseguiram apreender alguns equipamentos, algumas coisas que deve ter feito com que identificasse a localização. E viu o cerco se funilando, né? Ele terminou se entregando. E desde cedo, o delegado Leonan também já tinha apostado que a polícia estava no encalço e era questão de tempo só para pegar. E graças a Deus, ele se entregou. Agora vamos aguardar os procedimentos da delegacia e posteriormente aí da justiça, porque um caso que assim repercutiu de forma nacional. É um caso que inclusive teve uma reportagem exclusiva do Cabrini.
0: Do Cabrini.
3: No Domingo Espetacular.
0: Verdade.
3: Eu lembro até hoje, assim, a...
0: O Cabrini entrevistou a até a menina, não foi? Entrevistou até ela,
3: a vítima. A moça foi, falou com a doutora também, a advogada dela.
0: Júlia Nunes.
3: Doutora Júlia. E assim, um caso que a sociedade cobrava a resposta da polícia. E agora vamos aguardar os desdobramentos, porque inclusive teve até um mal-estar entre a doutora Júlia e um parlamentar aqui do município, que fez proferiu palavras na tribuna e se referia a ela, né? E depois ela rebateu nas redes sociais. Mas agora é aguardar para ver qual será o destino dele e como vai proceder todo o andamento a partir de agora. Mas um a menos, né? Um foragido a menos que fez maldade e se escondeu covardemente.
0: Você chegou a ouvir, Luiz, a minha entrevista com a doutora aqui, quando ela esteve aqui?
3: Com a doutora Júlia?
0: Sim.
3: Ah, foi a partir dali que eu comecei a segui-la.
0: A mulher
3: no Instagram.
0: Você viu um dia que ela foi na casa de um cara que soldou as portas da casa para a mulher não entrar?
3: Sim,
0: e ela arrebentou com o machado?
3: Lembro desse caso.
0: Ele meteu corrente, meteu solda. Você viu, mano, esse episódio? Uhum. O cara soldou o portão para a mulher não entrar.
3: Ela é valente.
0: Ela não tem medo, não.
3: Ela já foi candidata lá por Maceió?
0: Ela é suplente hoje.
3: E, inclusive, na campanha, parece que ela estava fazendo uma carreata e houve um disparo. E depois ela alegou várias questões lá, porque ali era algo contra ela e que a polícia não deu atenção devido a um rebu. Se você for dar uma olhada no Instagram dela, tem lá. Ela é sangue do olho, ela parte pra cima mesmo com força.
0: A doutora Júlia é. Eu tentei um contato com ela, liguei pra doutora Sheila, que é muito amiga dela, que inclusive veio aqui no dia da entrevista com ela, e eu fui informado que nesse momento ela está no fórum, né, cuidando dos procedimentos, já que o acusado ela é advogada da
3: ela,
0: vítima,
3: sim,
0: né? Ela tá lá acompanhando tudo para garantir que ele realmente, né, fique preso. Então ela tá no fórum nesse momento, já mandei aqui um boa tarde para ela. Gostaria muito de colocar a doutora Júlia Nunes no ar conosco, mas eu acho que hoje, devido à prisão, fica aquela muvuca. Imagina, a imprensa da capital deve estar lá agora no fórum, todo mundo querendo entrevistá-la. Se ela não passar logo mais à noite nos telejornais locais, né?
3: Eu estava até tentando ver se já tem alguma coisa no Instagram dela.
0: Eu acho que não, né?
3: Com referência à prisão. Mas eu busquei aqui, mas não localizei. Apareceram várias Júlias, mas...
0: Não achou não o Instagram dela?
3: Achei que não.
0: Ah, Luiz, deve estar fora, não, porque ela deve... Não sei se ela é pré-candidata a alguma coisa, entendeu?
3: Não, mas se ela for, a rede social continua.
0: E é?
3: Porque eu creio que ela não poderia estar atuando em... alguma repartição pública, né, trabalhando como servidor e tal, ou se fosse um Instagram institucional, né, público, então...
0: Mas o dela pessoal pública. Pode continuar,
3: mas pode, tranquilamente, né? Ela pode continuar muito fazendo as postagens.
0: Ô Luiz, mudando de assunto, saindo da área policial e indo para a área política, rapaz, Você tem acompanhado essa novela do Paulão, bicho? Perde o mandato, não perde o mandato, aí nomeia Nivaldo Albuquerque, suspende e volta Paulão, mas parece que agora é definitivo, né? É,
3: eu li também logo cedo a matéria com referência à retotalização dos votos, né? Uhum. Porque com o problema lá com o Catunda, terminou tirando ele, né, do páreo, e aí com isso... Na retotalização fez o Paulão perder votos a ponto de não ser elegível, não conseguir ser eleito e o suplente. Agora eu não observei bem. Parece que já é outro partido, é o Nivaldo, né? Que assume no lugar dele. Né?
0: Nivaldo é.
3: É. E aí terminou dando essa possibilidade agora para você ver. Do Nivaldo entrar. Agora para você ver, Antônio. É, desde a eleição, né? Há praticamente 3 anos e meio, quase 4 anos atrás. E agora, e ainda nesse samba do crioulo doido, né? Vai, volta para essa dança das cadeiras. E agora parece ser definitivo. Eu não sei se ainda haverá possibilidade de algum recurso.
0: Eu acredito que não, Luiz.
3: A situação do Paulão é complicada até agora para essa próxima eleição, né? Tá meio complicado também a situação dele agora nessa próxima eleição. Mas é assim, faz as coisas da política, né? O problema todinho é essa demora, ver esse lapso temporal todinho. E quando vem acontecer, um prefeito, improbidade administrativa, vai rolando, o cara termina o mandato. Quando tá no final do mandato é que sai a sentença.
0: Olha, o Nivaldo Albuquerque, inclusive... É, quando afastaram o Paulão, ele chegou a ser empossado no TRE aqui de Alagoas.
3: Foi, verdade.
0: Ele foi empossado aqui.
3: Por meio de um liminar ali, né?
0: Ele foi empossado aqui e ia pra Câmara lá, pra tomar posse lá na Câmara Federal. Aí depois, muda o rumo, não, Paulão continua. Aí agora, o Nivaldo Albuquerque fica. Ô, bicho, pelo amor de Deus, aí é confundir demais a cabeça do eleitor, né? É, recorre, né, Manuel? Recorre, tem essa questão. STF, tem o TSE, tem os TRS. Olha, é tanta coisa.
3: E ainda tem também, porque assim, o Tribunal de Justiça, né? Faz ali o trabalho deles. Mas tem também a questão da Câmara lá, né? A presidência da Câmara, se acata ou não, aquilo ali, se vai dar andamento ou não. E parece que dessa vez aí.
0: Tá na Câmara, né? Já. Já? Não, ao STF? Não tenho conhecimento, não. Você sabe, Luiz, se foi pro STF?
3: No Tribunal Superior Eleitoral.
0: Sim, não, foi. Ele tá falando do STF. Mas ele não vai pra não Supremo, pode chegar não. No STF, não, essa decisão?
3: No Supremo.
0: Se ele ficar recorrendo.
2: Superior Tribunal? Ou só no campo da eleitoral mesmo?
3: Sinceramente, eu não sei.
2: Porque roda, os caras vão tudo bater lá, né? Não tem pra onde correr...
3: Foi o Tribunal Superior Eleitoral que julgou agora, né?
0: Por exemplo.
3: Eu creio que pro STF não vai, não.
0: Mas, por exemplo.
3: Questão eleitoral, acho que isso aí vai só pro TSE, né? Tribunal Superior Eleitoral.
0: O caso aqui de Piaçabuçu não tá no STF? Tá lá pra votar?
2: Isso, né?
0: Da cassação do prefeito aqui de Piaçabuçu? Termina parando lá, às vezes.
2: Tudo vai pra lá. O caba não consegue.
0: Não consegue aqui.
2: Na parte baixa, aí sobe.
3: Recorre até o
2: outro. Até chega até
0: já céu. Já que estamos falando desse assunto, deixa eu dizer que a bancada de Alagoas na Câmara dos Deputados passou por uma mudança oficial ontem, dia 9, após a perda do mandato do deputado federal Paulão do PT de Alagoas. A casa empossou Nivaldo Albuquerque do Republicanos como novo representante do estado no Congresso Nacional. A cerimônia de posse ela foi realizada por videoconferência em Brasília e marcou o início oficial do mandato do parlamentar alagoano. Durante o ato, Nivaldo prestou o compromisso regimental exigido para assumir o cargo. A solenidade foi conduzida pela terceira secretária da Câmara, a deputada delegada Catarina. A posse ela aconteceu após a Justiça Eleitoral concluir a retotalização dos votos das eleições do ano 2022 aqui em Alagoas. O novo cálculo foi realizado pelo Tribunal Regional Eleitoral de Alagoas, seguindo determinações do Tribunal Superior Eleitoral. Com a nova totalização, houve alteração do quociente eleitoral e partidário utilizado para definir a distribuição das cadeiras entre os partidos. A mudança resultou em uma nova composição da bancada lagoana na Câmara dos Deputados. A vaga ocupada anteriormente por Paulão passou para Nivaldo Albuquerque nesta quinta-feira. A mesa diretora da Câmara oficializou a extinção do mandato do deputado petista após cumprir a decisão da Justiça Eleitoral. A mudança da bancada federal de Alagoas teve origem na anulação dos votos recebidos pelo candidato João Catunda nas eleições do ano 2022. A decisão alterou a soma dos votos válidos e provocou uma redistribuição das vagas destinadas ao estado na Câmara Federal. O caso chegou até o TSE e envolveu uma disputa judicial que se estendeu por meses. Após decisões provisórias e análises do tribunal, a Justiça Eleitoral autorizou a continuidade da retotalização, permitindo a comunicação do novo resultado ao TRE de Alagoas e ao Legislativo Federal. Com a posse de Nivaldo Albuquerque, a Câmara conclui o processo administrativo para cumprir a decisão eleitoral e oficializa a nova representação de Alagoas em Brasília. Então o homem vai ficar lá, viu?
3: É, a decisão agora, aí, a Câmara,
0: né? Acho que agora é martelo batido, Câmara, eu acredito.
3: Mas o PT, ele vai entrar com recurso no Supremo Tribunal Federal. Então ainda há essa esperança de tentar alguma coisa no Supremo. Mas assim, a Câmara, ela acatou a Câmara dos Deputados e a perda do mandato dele já foi aprovada.
0: Muito bem. E aí, irmão, fim de semana, né? Sextou. O que é que você já tá programado aí? Vai pra
3: jogo,
0: onde?
3: Jogo, assisti jogo. Assisti Copa jogo. Do Mundo.
0: Então, hoje isso. Tem jogo, né, Luiz?
3: Hoje tem, daqui a pouquinho, às 16 horas. E amanhã tem vários, né?
0: Quantos jogos são hoje, Luiz? Dois, é?
3: Hoje apenas um. Apenas
0: só um, né? Ô, oh, rapaz. É. Tô achando tão bonzinho essa história. Amanhã são três, é?
3: Amanhã. Dois, amanhã. Dois. Amanhã tem Noruega e Inglaterra.
4: Isso.
3: Às 19h, 18, né?
4: 18 horas.
3: E depois tem Argentina.
4: Argentina e Suíça.
3: E a gente vai ter só na terça-feira jogo,
4: dia
3: né?
4: Dia 14, França.
3: França e quem?
4: Eu acho que.
3: Passar aqui nessas quartas, né?
0: Eita, o jogo final é desse domingo no outro, né?
4: Dia 19.
3: Dia 19. Pô,
0: ainda vai render uma semana ainda isso.
3: Vai,
0: ainda
3: verdade.
0: Tem jogo pra uma semana.
3: Rapaz, é Mbappé que perdeu
4: agora
3: o pênalti.
4: Agora tem um espaço de tempo grande.
0: É, entre um jogo e outro, né?
3: É bom que dá tempo deles
4: se organizarem
3: e tal. Pra você ver, né? Ontem eu tava
4: ontem do Marrocos,
3: né? Assistindo o jogo da França. E eu até achei que a França fosse perder. Acredita? Só que, rapaz, não é possível não. A França vai perder. Aí, para completar, o Mbappé vai, perde o pênalti, não é possível.
4: Todos os jogadores, né? O Messi perdeu um monte de
3: pênalti. Messi perdeu. É. E esse, o Brasil. Messi perdeu dois já, não foi?
4: Acho que dois ou três.
3: Dois.
4: Tanto pênalti ele perdeu.
3: Agora são os pés, rapaz.
4: Vai até o final e consegue fazer. Eu sei não.
3: É verdade. Eu tava acompanhando o pessoal da Cazé. E é bom porque o pessoal da Cazé não tem aquela formalidade que a Globo tem e outras TVs tem, não é? No YouTube é mais tranquilo. E o pessoal fazendo uma mesa redonda lá, né?
0: No Cazé?
3: Falando sobre. Sim, quando termina eles têm o Copa Zona.
0: É.
3: Eles se juntam para falar.
0: Analisar
3: Copa
0: o jogo,
3: Zona,
0: né?
3: É Copa Zona, uma Copa grande, né? Uma Copa.
4: A Zona na Copa.
3: Quem fez Zona na Copa foi a Seleção Brasileira.
4: É. Isso aí já
3: fez
4: sabia,
3: uma Zona. Que os caras, ó. Uma regalia danada para os jogadores do Brasil.
0: Você tá
3: levaram, vendo? Todos levaram a família.
0: Tá. Alugaram mansões.
3: Todos da família recebeu entrada, as cortesias ali.
0: Para assistir os jogos.
3: Cortesia para qualquer canto, não é para ficar em qualquer lugar do campo, não. Então, muito assim, os caras terminavam o jogo, não ficavam ali na concentração, não ficavam fechados. Aí ia lá para ficar com a família e tinha festa, tinha folia e aquilo. Bom, foi na outra Copa, acho que foi o Filipão, né? Que fechou tudo e ninguém saía para nada. Inclusive foi preciso até alguns jornalistas levarem umas revistinhas daquela, né?
0: Playboy, buscar sabendo o que estava acontecendo. Tem que ser.
3: Mas tem que ser outra consideração total. E ontem o pessoal da casa conversando com o Mbappé, ele dizendo que, independente do resultado que esteja acontecendo no momento do jogo, eles estão com a mente focada para ganhar, para ter tranquilidade, fazer o jogo que eles ensaiaram e concluir conseguindo a vitória. E de fato é o que eles vêm fazendo. Bem, galgando aí a vitória e não sei não, mas alguém vai ter que pegar a França na final. Viu, tá se desenhando.
0: Viu agora o iate fraquinho que Neymar comprou?
3: Ah, ele tem dinheiro para comprar, precisa, até a cidade de Penetora.
0: Você precisa ver o iate que o cara comprou agora. Um iate que tem heliponto, com helicóptero e tudo. Rapaz, e o cara tá por lá, viu? Não voltou, não. A delegação brasileira não voltou completa, não.
3: Poucos voltaram.
4: Se eu não me engano, esses dias eu vi que um cara só voltou, um jogador do Brasil voltou no avião, entendeu? Os outros ficaram pra lá, estão tudo de férias.
0: Tá vendo?
3: Tudo de férias. Vocês precisam ouvir, é o Neto, né? O Neto que tem o programa, o Neto bota pra arrebentar, mano. Ali ele rasga mesmo em cima dos caras, não tem sem dó nem piedade,
0: né? Manda um alô para o nosso amigo Bolinho, eu sempre atrapalho o nome dele, é Bolinho, né?
3: Bolinho, Edcast, né?
0: Ele mandou Bolinho. Aqui a tabela do jogo. Mandou? Foi aqui.
3: Pronto.
0: Mandou aqui hoje, tem Espanha e Bélgica, às 16. Amanhã, Noruega e Inglaterra, às 18. E depois tem Argentina e Suíça, é isso?
4: Pelo chaveamento aqui, a gente pode ter uma noção, né? Quem vai pra final?
0: Quem vai?
4: França e Argentina. Porque aqui desses dois, passa aqui. Argentina pode passar e vai pegar quem ganhar daqui, né? A França já passou, já tá nas semifinais, né? Aí aqui ela vai pegar quem ganhar daqui, ó. Espanha e Bélgica. Aí uma vem por aqui, outra vem por aqui, até chegar
0: a final. Não queria não que a Argentina...
4: Aí França e Argentina na final, imagine.
0: Porque a Argentina foi a última campeã, não foi?
4: A última agora.
3: A última foi. Né? 2022 Argentina, 2018 França. Eles dois são as últimas
4: campeãs.
3: Né? Nos últimos oito anos já de Copa.
0: Não queria não que a Argentina...
4: Eles dois, pensou, né? Se eles dois vão pra final?
3: Jogão, né? Assim, França tem quantas vitórias, meu Deus? Acho que a França de Copa do Mundo parece que só tem... Só tem duas.
4: Três, não?
3: Eu acho que ela tem
0: tetra.
3: Duas. Quem tem três é a Argentina.
0: Eu acho que ela é bina.
3: Rapaz, eu queria que a Inglaterra ou a Noruega, que não tem vitória nenhuma. A Inglaterra ainda tem uma.
4: Noruega tem duas copas,
0: sábado, né? Sábado,
4: A França tem duas copas.
0: Noruega
4: França
0: tem sábado, duas,
4: né? França é bina. A Argentina, três. Aí se a Argentina ganha, aí já
3: vai pra tetra. Empata com... Empata com Itália.
4: Daqui a pouco o Brasil vai ser penta,
0: os outros
4: já hexa, hepta, não sei o que, o Brasil lá. Somos penta e o hexa nunca vem.
3: Vai ficar naquela, né?
0: Sim, a Noruega joga sábado, é?
4: Noruega
3: joga amanhã, né?
4: Amanhã, né? Noruega com a Inglaterra.
0: Pronto.
4: E amanhã também Argentina e Suíça.
0: Então, amanhã,
4: desses dois jogos saem os finalistas.
0: Então amanhã é dia dos noruegueses chorar.
4: Isso. Viu? E hoje tem o jogo da Espanha e Bélgica, que quem vencer vai pegar a França na semifinal.
0: Pronto, amanhã é dia
4: então, semifinais.
0: Da Noruega chorar.
3: Entendeu? França, Espanha tirou
4: França ou
3: Portugal,
4: Espanha ou Bélgica?
0: Você falou aí, o Bolinho já foi buscar e já mandou aqui a DVD.
4: Isso aí.
3: Atento aí. Ó, o único com cinco vitórias é o Brasil. Aí vem empatados com quatro. A Alemanha, que já foi limada, já voou. Não chegou nem nas oitavas, já
4: a Alemanha
3: tem quatro títulos, né? Três títulos tem. Quatro também a Itália. Mas a Itália, cara, ó, eu lembro da Copa que a Itália tirou o Brasil, acho que foi de 82, que tem o. Oi?
4: A Itália nem na Copa tá.
3: Não, peraí, é o que eu tô dizendo. Ela tem quatro títulos.
0: Tá dando lapada na gente, aí. Bolinho, dando lapada.
3: Tá atualizado ele, né? A Itália tem quatro. O que eu quero falar com relação à Itália, Emanuel, é assim. Itália, já foi a Itália de Paulo Rossi, que na Copa de 82 voltou Itália pra arrebentar. Com a seleção brasileira.
0: Diga aqui.
3: A Itália é a do Bádio, né? Que perdeu aquele pênalti contra o Brasil. Isso, quatro títulos, final. Cara, ela tem.
0: Rapaz, o Brasil tem, olha, é
3: quatro
0: bonito,
3: títulos.
0: Né? Cinco troféuzinhos,
3: é. Sequer foi classificada, né? E aí a gente vem com a Argentina, que se ganhar agora vai pra quatro.
4: Aí empata com a Itália.
3: França, se ganhar, vai pra três, empata com a Argentina. Uruguai voou, ela é bicampeão, Uruguai também
0: voou. Dois, aí.
3: Inglaterra foi em 66, rapaz.
0: Olha.
3: 66, né?
0: E a, 66.
4: E a Espanha em 2010.
3: Que teve o título e a Espanha em 2010, mais recente, né?
0: É.
3: Das que estão atualmente aí. Tá a Espanha, Inglaterra. Espanha, Argentina e França. São as que dispõem de título. Mas eu torço para a turma que não tem ainda
4: a Bélgica,
3: título, né? Para que
4: Noruega,
3: Bélgica.
4: Pessoa, a Noruega vai para a final.
0: Noruega, vai não. Noruega,
3: é do Haaland, né?
0: Noruega tirou nós da Copa.
3: Ei, você sabia?
4: Não foi a Noruega, foi o Brasil que desistiu, que não existe
3: aquele jogo, não. Não. Ó. Se acomodou demais, não é? Não existe. O cara deixa
4: Só tem um cara porque o cara é grandão, aí não, vamos deixar o cara fazer os gols. Não existe. É, o time todo não jogava nada.
3: É, vários jogadores bem próximos. O cara ainda teve tempo de pegar a bola,
4: parou,
3: tocar,
4: parou,
3: ajeitar e chutou. O único gol na Copa que ele deu dois toques foi isso aí do Brasil. O restante é um gol de cabeça, um chute que a bola.
4: Chutou de vez.
3: Ó, vocês sabiam sobre o Haaland? Que a CBF ela manda pra imprensa, deixa ela disponível. Cada um jogador pronunciando seu nome para facilitar a vida dos jornalistas.
4: Sim.
3: E na verdade, Haaland, a gente pronuncia o Haaland, mas
4: a pronúncia no Brasil não seria.
3: Não, a pronúncia real do Haaland.
4: A pronúncia do Haaland
3: não é Haaland. É,
4: Antônio.
3: A pronúncia Antônio, você real que domina dele, outras línguas.
0: Do Haaland?
4: Do Haaland.
0: Não.
4: Você não ouviu não falar nada?
0: Eu ouvi, mas não tô lembrado. Fala aí, homem. Eu não tô lembrado não como é que
4: é. Roland.
3: É Roland.
0: Roland. É Roland.
4: É
0: Roland. É Roland.
4: O Brasil levou Roland. Foi Roland.
3: Foi.
0: Do Haaland. É Roland mesmo, é o nome do
4: tem
0: cara.
4: Até,
3: e tem um
4: poema, um poema.
0: Olha o bicho comendo, olha.

0: aí o como é o nome dele? O Bolinho. Bolinho, Bolinho. E mande pra gente quando aconteceu a primeira Copa em qual país?
1: Eita, Bolinho, o Luiz Dantas desafiando você. Aí.
0: Ah, deixa eu ver se eu consigo. Primeira Copa e em que país?
1: Em que país?
0: O áudio
1: você já buscou.
0: E casal... afinal, quem foi, quem foram os dois?
1: Ele já buscou ali, ele tá desafiando
0: já,
1: o menino.
0: Eu já tinha assistido antes, eu tava só agora confirmando.
2: O áudio Braulio. Do Braulio Bessa aqui.
3: Eliminação no verso. O primeiro gol saiu daquela bola cruzada, bem na cabeça da rola.
1: Oxi.
3: O segundo, a sapatada.
1: Oxi.
3: Chorei sem cortar cebola. O Brasil brincou com rola. Findou levando rolada.
1: Oxi. O Braulio Bessa.
0: Rapaz, não é IA, não.
1: Acabou,
2: pegaram, foi. Não, não é IA, não.
0: Tá no IA, não.
2: Tá no Instagram dele. Olha aqui o Instagram dele.
1: Acabou, vem, acabou. Só foi isso? Foi?
2: Não, é só esse verso.
1: E é.
2: O Brasil
1: de novo.
2: Acabou, findou, levando rolada. Ele não tá errado.
1: É.
2: Ele não tá errado, não.
1: É a pronúncia.
2: Não, peraí, vamos.
4: Mas na moto também já tem música.
1: É, já colocamos.
2: Deixa eu pegar.
1: Bota aí o Braulio Bessa.
3: O primeiro gol saiu. Sim. Daquela bola cruzada.
1: Eita.
3: Bem na cabeça da rola. O segundo, a sapatada. Chorei sem cortar cebola.
1: Eita, o Brasil chorou.
3: Rola. Findou levando rolada.
2: Não viu, não, esse vídeo?
1: Não. Gente, é bom dizer que rola é o nome do jogador Roland. Mesmo, viu?
0: É, rola, né?
1: Roland. Aí, pra que os brasileiros pronunciassem, ficou.
2: Já pensou? Roland. Lá vai rola. Pegou a bola, rola.
1: Os caras da casa disseram assim, rapaz, você vai narrar como o gol se o rola fizer, entendeu? Aí o cara, gol no rola!
2: Que nem o Dacu.
0: Jogador. É, tem esse jogador também.
1: Lavar o Dacu, pegou o Dacu?
2: É, só que aí estavam chamando de Dacu.
1: Daco.
2: Daco. Daco.
1: Rapaz, eu vou dizer.
2: É complicado. Tem um nome meio complicado.
0: A pronúncia.
1: Aqui,
0: japonês também.
1: Tem
0: o Sugawara.
1: Tem 1930.
2: Japonês.
1: Isso, Sugawara. Né? 15 de julho.
0: Sim.
1: Foi onde? Isso.
0: No Uruguai.
1: Campeonato e tal. Ele mandou aqui. O bicho é fraco.
0: Foi
1: não,
0: no Uruguai.
1: Viu? É, o Uruguai, aí, 1930.
0: Bolinho, Botqueta, agora diga qual foi o ano depois de 1930, que não teve Copa.
1: Deixa eu terminar o programa. Deixa eu terminar o programa, pelo amor de Deus.
0: Hoje ele não faz entrega.
1: Você vai atrasar as entregas da Shopee do rapaz.
2: Já tá lá no Galeto de São Luís.
1: Ele tá lá, Pera aí, gente, que eu tenho coisa pra fazer aqui, estou esquecendo. Vamos lá, rapidão. Luiz, Manuel, por favor. 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Fala, Erasmo, boa tarde, meu irmão.
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0: 12 horas e 33. Eita, meu Deus do céu, vou até as 15, não acredito não. Vamos então agora com ele e as dicas do produto excepcional aí para os homens. 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
2: 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E a gente volta na próxima participação. Você de Penedo, fica um abraço especial para todos que estão acompanhando esse programa.
0: Muito bem, tá aí meu amigo Wendel, trazendo as informações e as dicas, né, dos produtos Teseus 30. 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Luiz, meu irmão, obrigado, viu, por nos visitar Obrigado aí pela informação com relação à prisão do camarada. E bom final de semana para vocês. Segunda, assim que eu acordo, já ligo o rádio na 99 para acompanhar o Grande Rio Notícias. Tô igual aquele cara que diz: liga o rádio aí, eu acordei de tarde, foi, sei lá como é que é. Como é? Bota aí, Luiz, bota aí, mané. Bota aí aquela chamada do cara. Aquela que você fez. Aí o senhor dormiu. O senhor dormiu.
3: De Rio Matuto.
0: O senhor dormiu foi muito. Logo cedinho aqui é Grande Rio Notícias.
3: Grande Rio Matuto, é Matuto, Matuto, ele tá. Ele tá lá.
4: Ô Dorinha, vixe Maria, já clareou o dia, foi. Eu dormi demais, mulher.
5: Dormiu foi bonito, seu Bento. O sol já tá de pé faz tempo e tu aí só no ronco.
4: Não faça graça não, Dorinha. Bota logo esse rádio pra tocar aí, bem ligeirinho.
5: Oxente, e é pra botar em qual estação, homem?
4: Na 99.1, mulher. É a Grande Rio FM.
3: É massa
5: essa. E pra que essa pressa toda logo cedo?
4: Porque eu não perco por nada o Grande Rio Notícias. Começa às 6 horas da manhã, de segunda a sexta-feira. É informação fresquinha, do jeito que eu gosto.
5: Pois trate de acordar mais cedo então, viu? Aqui em casa, quando toca Grande Rio FM, o dia começa direitinho.
0: Grande Rio FM! Agora vou dizer, só um programa que tem uma vinheta própria, né? Fazendo assim, o cara dizendo... Aqui, Grande Rio Notícias, né?
3: É isso, o programa dele passa durante...
0: Eu vou dizer, viu? Né, Luiz?
3: Ciumeira é grande, né?
6: Aí ele fala todo dia disso aí.
0: Ciumeira?
6: Todo dia.
3: Ele não viu ainda aquela que você fez pra Sandra. Sandra Maurício.
0: Ah, sim,
3: no ar. Eita, e pronto.
6: Mas você viu que a chamada de abertura do programa dele mudou?
3: Foi. Quando é?
6: Mudou ontem. Foi uma semana, né?
0: Ele fez outra abertura.
3: Perdi. Porque como
6: depois
3: eu sei.
6: Você presta atenção.
3: Eu sei que o Antônio é a partir de meio-dia e 26, meio-dia e 28. Sim. Aí, enquanto isso.
6: Mas antes,
3: porque
6: eu
3: tem
6: faço
3: um break,
6: abertura,
3: tem um break,
6: né?
3: Do meio-dia. Aí tem o padre Paulo. Quando
6: aí você piorou a situação. Aí
3: não, vou melhorar. Eu vou ouvir quando ou você ou ele tá fazendo. Entrou a voz de quem vai apresentar, aí eu vou para lá. Mas eu enquanto isso, eu tô ouvindo um inseto danado isso, que tem lá em Aracaju.
6: É?
3: Lá o Gato Amarrado, o programa do Gato Amarrado. É. Mas também depois que o Antônio começa, aí adeus, Gato Amarrado, aí eu fico ouvindo aqui.
6: Vou botar a abertura pra você ouvir aí.
3: Põe aí, vai, não conheço ainda não.
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3: Manoel, você não caprichou. Era pra ficar uma coisa assim, regional, própria. Igual a de manhã, acordou, tá acordando. O dele, a mulher dizendo, ô Emanuel, e o almoço? Não tá pronto não, Antônio Silva começou. Alguma coisa assim, pai.
0: Gostei.
3: Não é, Antônio?
0: Gostei.
3: O cara batendo na panela. Antônio chegou, mulher, bota comida. Alguma coisa assim.
6: Cadê a comida no meu prato?
3: Você fez uma coisa muito padrão, viu? Isso aí é padrão, é formal. Tem que sair, tem que sair desse caminho. Quero um negócio pro Antônio,
6: mas quem sabe
3: de acordo com ele
6: não muda depois aí, né?
3: Entendeu? Mas não bote risada, não bote coisa não, porque o programa não. Dele é sério, começo ao fim. O problema é quando você está operando para ele.
6: Sério não é.
3: Que
6: não.
3: Isso aí.
0: Você viu 30 dias que eu passei
3: sério, só. Foi, o Antônio sério, seguiu não. Sossegado.
0: Luiz, bom final de semana, irmão, viu?
3: Falou, um abraço.
0: Sim, peraí, vamos ouvir. Sim. O Jorge Pato Broco rapidinho.
3: Ô, Pato Broco, gente boa.
8: O nome certo do jogador é Doku.
0: Dá não, lá ele.
8: Um jogador,
0: não, de... não é Do não.
8: De futebol aí, oxe. Aí, mas o nome é Doku.
0: Não, homem. Não, oxe, dá nada. Como é o nome do homem, Leonel? Não, eu vi dá.
6: O Caca
0: não vi do, não. Eu vi dá cu, não foi assim, mano?
6: É, deixa eu ver.
0: Como é o nome do jogador?
6: A escrita é assim, é. Pra nós a escrita é aqui,
0: é.
9: Não é do, não Daco, é do cu não, Pato Broco. É. Não sei não, aqui não tem assim não, negócio de
6: Broco. Olha, tanto o Daco como o Doco
9: o do, é... Eita, meu Deus do céu. Como é o nome do jogador, Pato?
8: O nome certo do jogador é Doku, Doku.
9: É, só se Correia tivesse aqui, você ia ver agora.
8: De futebol aí, não sei qual é o país, mas o nome é Doku.
6: Agora fala o nome desse daqui. É.
9: Como?
6: Você disse que era mentira?
9: Aí é esse o...
6: aqui é japonês.
9: Aí,
6: ele
9: é. Aí, é aí. O...
6: Como seria? Como você ia pronunciar, você narrador?
9: Como é? Yukinari, é?
6: É porque é o nome e sobrenome,
9: é,
6: né?
9: É, Yukinari.
6: Yukinari.
9: Suga. Como é? Sugawara? Sugawara.
6: Mas se você ler.
3: No Brasil, VW.
6: Aqui no Brasil, W tem som de V,
3: tem
6: né?
3: Tem som de V, dependendo, é.
6: Então.
9: Tá bom. Sugawara.
3: Wagner com W, né?
9: Lá vai o
3: Sugawara no Brasil e
6: ficar... Sugawara.
9: Vamos terminar esse negócio, pelo amor de Deus.
6: Já pensou, Doku e Sugawara na mesma?
9: Já bota o rolo na frente.
6: Já bota o rolo na
3: lá vai rolo. Chegou o Sugawara. No Doku.
9: Tá bom.
6: Doku pro gol. Ei,
9: tá bom. Ei, não é um programa derrubado, não, pelo amor de Deus. Deixa eu acabar o programa, pelo amor de Deus.
6: Ele disse que o programa é sério, viu?
3: Eu vou enviar esses nomes pro Gasparzinho. Sabe o que o Gaspar?
9: Tá narrando,
3: é. Tá massa.
9: Gaspar agora é narrador. É. Narrador.
6: Ó, coisa.
9: É.
3: Mandar pra ele fazer uma partidazinha aí com esses nomes.
9: Gaspar, narra aí, manda
6: pega
9: pra
6: só
9: mim.
6: Alguns jogadores aí a nível mundial.
9: Manda aquela escalação que tu mandou pra mim, do jogo do Japão.
3: Do Japão, né? Sim.
9: É, mande pra ele, peça pra ele narrar e mandar pra nós.
3: Vou.
9: Gasparzinho, narre aí e mande pra nós. Gente, final de programa que já deveria ter acabado há 40 minutos atrás.
3: Luiz, no final, a Sandra não veio aqui cobrar ainda, o que foi que houve?
6: Tá
3: sem força,
6: tá na Santa Paz.
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3: Agora não é mais Paulista, agora é Carioca.
9: Esqueci de tirar aqui. Drogaria. Aí hoje foi o dia dos atrapalhos, né? Esse rapaz começou o programa 18 horas de golpeste. 18 horas.
6: Era 12 e 18.
3: Tem inveja não de errar a hora. Eu constantemente faço isso.
9: Aí eu cheguei aqui e disse bem assim, Luiz. Rapaz, tu começou o programa 18 horas. Aí eu vou dizer, né? Manchete aí, 12:24. Aí eu, 12 horas e 19 de golpeste. Ficou pior.
3: Aquela rede de farmácias não saiu não foi?
9: Não.
3: Rede de farmácias não. Vital.
9: Não.
3: Que saiu, lembra?
9: Eu falei assim, foi. Olha.
3: Ele falou que nem observou.
9: E foi.
6: Às vezes a pessoa fala que.
3: Rapaz, eu não tava anunciando, tava com o meu anunciante.
6: Eu tava de férias.
3: Com o meu anunciante, eu disse. Eu vendo carne. Aí eu disse. Onde você encontra medicamento? Sai cada um, sabe?
6: É no açougue.
9: A gente, né, bicho, dá cada ratada da pega, né? Mas é bom que o programa é ao vivo.
3: É, ser humano, né?
9: As pessoas assistem televisão, Luiz, e vê tudo muito bonitinho. Ah, o cara não erra, né? As palavras, tudo. Mas ali é muito.
6: Ali é tudo pautado.
9: É editado,
6: né?
9: Pô.
6: Tudo certinho.
9: Muito editado. E aqui não tem edição, não. Aqui é ao vivo.
3: Aqui é na tora.
9: É. Lá ele, Luiz.
3: Né? Não, aqui é na força.
9: É, melhorou? Na força do meio.
3: Testosterona alta, logo cedo.
9: Muito bem. 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
9: 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Ó, muito obrigado a todos pelo carinho da audiência. Encontro marcado com os senhores na segunda, com a graça de Deus, a partir do meio-dia, com mais uma edição do nosso programa Voz da Cidade. Bom final de semana, Papai do Céu nos abençoe, que você possa aproveitar seu final de semana ao lado da sua família, daqueles, né, que você mais ama, e dizendo que na segunda, se Deus permitir, estaremos por aqui para mais uma edição da Voz da Cidade. Os senhores ficarão a partir de agora com Emanuel Rodrigues e ela, Sandra Maurício, ambos apresentando o programa Derrubado, até às 18. Tchau!
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Deus Pai de bondade, Criador de todas as coisas e santificador de todas as criaturas. Suplicamos, Senhor, a tua bênção e proteção sobre este local de trabalho. Que a tua graça, Senhor, a salvação de Jesus Cristo e a consolação de teu Espírito Santo habitem dentro destas paredes, para que sejamos abençoados e prósperos, e que não haja contenda nem desunião. Afasta, Senhor, deste local de trabalho todo o mal. Que teus anjos de luz acampem dentro e ao redor deste estabelecimento. E somente a paz, a união e a prosperidade habitem este local. Concede, Senhor, aos que aqui trabalham um coração justo e generoso, para que o dom da partilha aconteça e as tuas bênçãos sejam abundantes. Dá, Senhor, saúde, paz e prosperidade aos que retiram deste lugar o sustento da família, para que saibam que só o Senhor é Deus, que só Jesus Cristo é o Salvador, que só o teu Espírito Santo é o Consolador, para que possam sempre cantar em louvores a ti, Senhor, a Jesus Cristo e a teu Espírito Santo. Em nome de Jesus Cristo.

0: Eita, vamos que vamos, Sandra Maurício. São 2 horas e 57 minutos.
1: 2 horas e 57.
0: Isso, programa
1: faltando
0: derrubado.
1: Faltando 3 minutos para as 3 da tarde.
0: Iniciando por aqui. E vamos trazer o giro da sorte. Não é isso, Sandra? Boa tarde, Sandra Maurício.
1: Boa tarde, Manuel Rodrigues.
0: Eu quase pensei Antônio Silva. Antônio Manuel.
1: Mas se ele escutasse, viu? Faltam 3 para as 3. Será que ele ia surtar por causa daquele dia que surtou com a obscuridade?
0: Ele escuta, ele escuta.
1: Você foi dizer que era 3 horas.
0: Ele chega já aí, chega já.
1: É, porque ele tá no celular com o patrão, senão já era.
0: Muito bem, mas vamos trazer o giro da sorte, não é isso, Sandra?
1: Tá normal o programa hoje.
0: Tudo normal, tudo normal. Ontem tivemos ganhador, foi?
1: Sim, Manuel.
0: Foi o Sérgio, que mora no Monte Rei.
1: Isso, faturou.
0: Sérgio tá felizão aqui com o prêmio de R$4.000 que ganhou ontem no Giro da Sorte, Banca A Cavalcante. E hoje...
1: E, Manuel, o Giro da Sorte vem premiando bastante.
0: Graças a Deus, né?
1: Nesse último mês, é ferrenha a premiação, direto.
0: Então vamos trazer os números que foram sorteados hoje às 14 horas, Sandra Maurilson.
1: Yes.
0: Atenção para os números. Valendo R$4.000, número 6, número 8, número 0 e número 9, 6809. 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Então tem 2 aqui no fino. 6808, que vale R$100, e o 6800 também valendo R$100. Prêmio principal valendo R$4.000 ficou para quem tiver o número 6809, valendo R$4.000. Se você tiver algum desses números, trate de falar com o pessoal do Giro da Sorte. 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Sorteio de hoje, Banca A Cavalcante, é o Giro da Sorte, trazendo de segunda a sábado dinheiro pro povo. São 2 horas e 59 minutos, na sequência tem bloco comercial e eu volto já já. Programa derrubado tá apenas começando.

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0: Muito bem, são 3h07, 3h07, tamo de volta aqui com o programa Derrubado. Deixa eu mandar um abração aqui para o nosso amigo Júnior Dantas, Sandra, que mandou um vídeo aqui ouvindo a gente falando, eu, Antônio, Luiz, né, acho que tava vindo lá de Igreja Nova. Ó, mostrou que tava ouvindo o rádio do carro, tava ligado aqui na Grande Rio FM. Então, um abração aí, viu, Júnior Dantas. Estamos com saudades, não é isso, Sandra Maurício? Da sua presença nas noites da Grande Rio FM.
1: Isso, e ele disse que possivelmente estaria conosco hoje de manhã para o cafezinho e ele acabou não vindo.
0: É,
1: né?
0: porque foi viajar.
1: Ele disse que tinha outras coisas para fazer.
0: Muito bem.
1: Se cuidando e ouvindo a gente sempre, né? Pertinho.
0: Graças a Deus. Sandra, você conhece esse jogador aqui? Ó?
2: O nome certo do jogador é Doku. É um jogador, um atacante aí de...
1: Me empresta o celular da rádio, por favor.
2: Futebol aí, não sei qual é o país, mas o nome é Doku.
1: Agora...
2: Ô, Antônio Silva, corta isso aí, Antônio Silva.
1: Cortar o quê?
2: Tira esse negócio daí, pelo amor de Cristo, mano. O pato nunca deu não, nem vai dar não, nem nunca vai dar.
1: Meu Deus, porque tá
2: aí é o nome do atleta, do jogador, belga, da Bélgica.
1: Eu confio. Mas não só tem esses nomes, não.
0: Tem vários.
1: Não, tem os parentes do Luiz Dantas lá.
0: Tem o Sugawara.
1: Peraí.
0: Diga aí.
3: Você sabe como é que fala o nome do Haaland? Porque a gente adaptou o nome do Haaland.
0: Isso é o Haaland.
3: Porque não é Erling Haaland que fala o nome dele.
0: Erling Haaland.
3: Rola. Erling Rola.
0: Os noruegueses falam assim.
4: Isso.
3: Ele mesmo que fala, quando ele se apresenta, Erling Rola.
0: É, com
3: o... Ele fala isso, não sou eu que estou inventando, não. A gente que adaptou, porque assim, a gente não ia ficar falando Rola toda hora, né, gente?
4: Temos que chamar ele pelo nome dele, né?
3: Temos que chamar ele pelo nome dele, Rola.
1: Tem mais,
3: viu? E aí eu queria te perguntar, Rola ou Doku?
4: Caramba.
1: Tá vendo aí?
3: E agora?
4: Que situação.
3: Rola ou Doku?
4: Isso daí, cara, eu não me sinto gabaritado pra responder isso. Eu peço a você.
0: Se saiu.
3: Calma, mas
4: no chat pra responder.
3: E o Armando Bispo?
0: Armando Bispo?
1: Vai sair de boa.
3: Vai ter que escolher um só, tá? Vou falar os nomes aqui. Ai. Você vai ter que escolher um só. Um deles você vai ter que escolher. Rola ou Doku? Doku ou Armando Bispo? Armando Bispo ou Xerel Floranos?
0: Foranos,
3: que é o lateral de Curaçao.
0: Curaçao, é.
3: Xerel Foranos ou Bilal El Canus.
1: Bilal
3: ou Culiso.
0: Culiso
3: ou Thomas Rolles.
0: Eita,
3: ou Thomas Rolles e Ali Mamá.
0: Ali Mamá, complicado.
4: Eu tava esperando pelo japonês.
0: Falou Sugawara.
4: Mas ele, você não colocou na lista.
3: Sugawara. Sugawara não tá na nossa lista aqui, ó. A gente achou.
4: Mas assim. Confio no chat pra escolher. Né, o melhor.
3: Nome mais quinta série dessa Copa.
4: Da rodada.
0: É cada
4: a gente pode até colocar ali, não? No nosso.
3: O que você quer colocar desses fenômenos da rodada?
4: No nosso... fenômeno da rodada.
3: Quem vai ser? O Culiso? O Thomas Rolles? O Ali Mamá? O Bilal? O Xerel? O Armando Bispo? O Doku ou o Rola?
4: O Rola é uma novidade pra mim. Já com. Quantos gols está a Rola no?
3: O Rola tá arrasando nessa foto.
0: O Rola tá com uns 10
4: Meu
0: gols
4: Deus,
0: já.
4: Anny.
3: Vamos fazer o fenômeno da rolada então. Agora que eu
4: quero.
3: O fenômeno da rodada. Agora
1: o fenômeno da rodada.
0: Ela errou.
3: Já que a gente está sendo.
0: Ela errou.
1: Ô, gente do céu, isso aqui foi.
0: Fenômeno da rolada.
1: Isso aqui não é IA, não. Isso aqui foi um bate-papo.
0: É um bate-papo ainda.
1: Com a Anny Lotterman. É o Lotterman com o Ronaldinho.
0: O fenômeno.
1: E assim, imagina como ficou realmente difícil para os brasileiros narrarem
0: Sim,
1: os jogos.
0: Sim, o Doku, aí o pessoal tava chamando de Doku. Doku, rapidinho para poder
1: não falar
0: no,
1: né?
0: do cu.
1: Como
0: entendeu?
1: Ela disse,
0: não botar o acento no cu.
1: Aqui ela escancarou.
0: Doku.
1: Nomes quinta série.
0: Só piora.
1: Ela fez.
0: Agora não, o Culiso eu não vi, não. Não,
1: eu
0: não
1: achei
0: vi, não.
1: Interessante. É como ela fala assim, tão séria, né? Por exemplo.
0: Não, é, porque ela não, tem que. Né? E outra,
1: dela.
0: No jornalismo é assim, realmente. Se a gente fosse falar o nome do Haaland corretamente, se pegar um norueguês, ele vai dizer quem é Haaland? Ele vai dizer, não sei.
1: Não sabe.
0: Agora, Rola.
1: É o Roland.
0: Roland é o melhor jogador do mundo hoje.
1: Por isso, não, gente, foi. Não, esse ano foi difícil, vai.
0: É complicado.
1: Nós brasileiros, para pronunciarmos os nomes desses jogadores,
0: adaptar, sofremos. Adaptar a situação.
1: É porque a cultura do brasileiro é.
0: É quinta série.
1: É quinta série.
0: É muito
1: pronto.
0: Quinta série.
1: Isso,
0: muito quinta série. É geral quinta série.
1: Gostei, gostei. É
0: complicado,
1: isso mesmo.
0: É complicado.
1: Ô, Emanuel.
0: Diga aí.
1: É, nós saímos, né? Da Copa.
0: Sim, voamos já.
1: Né? Tiraram. Rola tirou o Brasil da Copa.
0: Findou levando rolado, segundo Rola. O Braulio Bessa. O Braulio Bessa disse que findou. O Brasil findou levando rolada.
1: Mas hoje a gente teve uma notícia importante.
0: Diga.
1: É, a respeito, né, da prisão, do encontro, né, do Vitinho.
0: Sim.
1: Que é suspeito
0: sim,
1: de estupro sim. E tentativa
0: foi,
1: de
0: falamos.
1: Feminicídio. Que enfim foi preso depois de uma campanha onde vários
0: foi oferecido dinheiro também, né?
1: Ofereceram, doaram dinheiro para dar recompensa a quem pudesse dar informações do Vitinho. O Vitinho que é suspeito, mas que nesse crime conta-se, a justiça acredita que tenham outras pessoas, né, participando. Então, encontrando o Vitinho é chave fundamental para desvendar, né, solucionar esse crime bárbaro que praticamente tirou a vida da Mariana, né? Mariana, se não me engano, é Dani, pera lá, para não falar que é errado, que eu postei, tô com
0: Maria Daniela fechado. Ferreira.
1: Pronto, então é isso mesmo, Maria
0: anos,
1: Dani, a Dani.
0: Lá em Coité do Noia.
1: E a menina perdeu a vida, gente, porque tá, né, sem perspectiva.
0: É, ela não faleceu, né, não teve,
1: não,
0: mas
1: morte,
0: ela...
1: Mas a morte mental.
0: Mas a morte cerebral, né.
1: É, mentalmente, emocionalmente.
0: Praticamente tá inválida,
1: tá,
0: né.
1: Isso, tá zerada e vai custar muito pra família conseguir ter ela de volta, porque é um
0: tratamento,
1: gente, deve
0: muito...
1: ter sido tão terrível. Tão terrível que essa moça preferiu apagar. Ela tá viva, mas ela
0: verdade.
1: Prefere a morte. Deve ter sofrido muito, muito. E eu acredito também, assim como a advogada que esteve aqui conosco, né, no programa Voz da Cidade, disse, tem outros elementos.
0: Esse caso aconteceu em dezembro
1: sozinho.
0: De 2024, após uma confraternização escolar numa chácara pertencente à família do suspeito, né?
1: Então... E assim, todas as famílias estão sofrendo. A família do suspeito também
0: dele
1: sofre.
0: Ele também, com certeza, que eu tenho certeza que não, ninguém apoia uma situação
1: isso,
0: dessa.
1: E
0: né?
1: Nós, enquanto sociedade, também sofremos. E os próximos dele e os próximos da Maria Daniele também sofrem muito, porque é uma sensação de insegurança. Quando isso vai acontecer novamente? Quem será a próxima vítima? Então, assim,
0: complicado.
1: É lamentável. Ao mesmo tempo, a gente acredita que é um passo muito grande, muito importante para colocar na cadeia os responsáveis por esse crime tão bárbaro.
0: Mas graças a Deus temos essa notícia, né? Que ele se entregou na realidade, né? Ele estava sendo procurado, se entregou agora e eu tenho certeza que nem tão cedo ele sai da cadeia. Pode ter certeza.
1: Mas ele é de menor.
0: Na época do acontecido,
1: menor, como...
0: não, ele tem 18 agora, mas na época do acontecido
1: sim,
0: ele não,
1: é de menor, não
0: ele
1: responde,
0: era de menor,
1: deve
0: é,
1: ser por
0: é
1: isso
0: complicado,
1: que ele
0: né?
1: voltou.
0: É.
1: Como o autor, né, intelectual e participante do crime da Roberta Dias.
0: Sim.
1: Ele foi liberado pela justiça porque era de menor.
0: Complicado.
1: E assim vai.
0: Verdade, são 15 horas e 16 minutos, 15 e 16, Sandra, você tá com o celular, eu já lhe passei aqui o celular, deixa eu ver se tem
1: já,
0: alguém, eu acho
1: sim.
0: que a Denise mandou o áudio aí pra gente, o Jorge Pato Broco, a gente já passou o áudio
1: dele aqui. O Jorge Pato
0: aqui.
1: Broco ficou aí, não gostou não, né, Pato Broco,
0: Cavalo
1: concordo.
0: Velho, o Cavalo Velho também, mandou um abraço aí pra ele.
1: O Edinaldo Vieira é o Cavalo Velho, é?
0: É, o Cavalo Velho.
1: Se mudaram o seu nome,
0: a foto
1: foi?
0: Dele aí.
1: Sabia não que era ele. Não,
0: dele.
1: É o Nado aqui.
0: Ah, não, é não.
1: Você
0: é
1: que é o irmão dele.
0: É
1: oi,
0: irmão.
1: Oi, Milene.
0: É irmão.
1: Ah,
0: verdade.
1: Obrigada, filha. E o Paulo Roberto também. Paulo Roberto tá aqui ligadinho com a gente.
0: Paulo Roberto, verdade.
1: É, o filho da dona Mazeda Castro Alves, o maridão da Manu. E ele tá aqui, né, parabenizando o Ronda Penedo pelos mais de 150 mil seguidores.
0: É verdade.
1: Graças
0: coisa
1: a
0: boa,
1: Deus, né?
0: Coisa boa, coisa boa.
1: Quem mais chegou por aí?
0: Denise também mandou um áudio aí, né? Vamos lá, vamos seguir?
1: Vamos sim.
0: Então vamos trazer música aqui para os nossos queridos.
1: Pode mandar sua mensagem para o 823551-6600.
0: Vamos lá, tem forrozão tropicalha, Sandra Maurício.
1: Coloca, por favor, o áudio da Daisy.
0: Vamos botar a Daisy, né?
1: Isso, por favor.
5: Boa tarde, Sandra e Emanuel. Eu gostaria hoje que você colocasse a música de Sangue Ligeiro, de Leonardo. Quero oferecer para mim, para você da Grande Rio, para o meu mano Júnior Dantas, e para o Alves Correia, e para todos que estão me ouvindo, que tenham um final de semana e uma boa tarde. Tchau.
1: Obrigada, Flor.
0: Pronto, tá aqui a música dela, vamos tocar, né?
1: Ô Emanuel, você viu a cara do Sérgio do Monterrey?
0: Sérgio, vi sim.
1: O cara tá numa pinta de felicidade, vá.
0: R$4.000?
1: Esse daqui pensou, meu final de semana garantido.
0: R$4.000, praticamente todo dia tá saindo dinheiro pro povo. Sim, então, saiu. Giro da sorte aí, você ganha sempre, porque você vê... As pessoas ganhando dinheiro aqui, né? A gente traz os nomes, tem as fotos que eles sempre divulgam. Então, é algo importante aqui para o nosso Baixo São Francisco, para a nossa cidade, né?
1: Olha, o seu Manuel Adalto chegou
0: dinheiro
1: aqui.
0: Girando.
1: Seu Manuel Adalto, sim, nosso ouvinte. Hoje de manhã ele pediu uma música do Júlio Nascimento, acho que foi Cristiano Neves,
0: Cristiano,
1: não me engano.
0: Neves.
1: Eu baixei, tá aí na pasta de sucesso. Acho que é a primeira música que
0: certo.
1: Tem. E ele tá aqui de novo, eu acredito que seja para pedir
0: Carta
1: a
0: no Quintal?
1: Isso.
0: Já vou selecionar.
6: Boa tarde, Sandra Maurício, Manuel Rodrigues, meu xará.
0: Opa!
6: Eu gostaria que você passasse qualquer música de Adavenon.
0: Mudou.
6: Pra gente curtir.
1: Vamos tocar e eu vou pagar minha conta com o senhor, viu? A gente vai tocar aqui também o Cristiano Neves.
0: A Carta no Quintal.
1: A gente descobrir se ela vai fazer as pazes ou se ela merece rua, né? Essa carta no quintal.
0: Ela deixou a carta no quintal,
1: deixou. Vamos ver aí o que é que vai dar nesse caso de amor enrolado.
0: Tá bom, então. Um abraço aí, meu amigo Manuel Adalto, xará aí, que tá sempre na sintonia. Eliete Soares também, a Eliete, que não é do Rosete, tá sempre ouvindo
1: mas
0: a gente.
1: Ela sempre diz que é do Rosete.
0: É,
1: né,
0: sempre diz que é do Rosete, mas às vezes não
7: boa
0: tá
7: tarde,
0: no Rosete.
7: Manuel Rodrigues, Ana Maurício, tudo bom? Como
0: Rodrigues?
7: Tá o Correia, tá melhorzinho.
0: Foi Rodrigo.
1: Ai, disse Maurício. Presta atenção agora, Manuel.
0: Fala.
1: Tira o BG.
0: Tá, tirei já, vai.
7: Tarde, Manuel Rodrigues, Ana Maurício, tudo bom?
1: Maurício.
7: O Alves Correia tá melhorzinho. Tô rezando que ele fica bom, viu? Pra saúde dele. Passa uma música de cama bagunçada.
1: Minha
7: só
1: picada.
7: Pra curtir. Tchau, tenha um boa tarde.
1: Eu confesso que eu não gostei muito não desse Manuel Rodrigues.
0: Manuel Rodrigues saiu hoje.
1: Tô acostumada a você falar Manuel Rodrigo.
0: Mas o Maurício saiu certinho.
1: Maurício.
0: Então vamos lá, ó. Já temos o Sangue de Gelo. O Cristiano Neves, vamos colocar a carta no quintal, né? Pra gente conhecer. Quero conhecer essa música que eu não conhecia, não.
1: Música foi regravada lá em São Paulo.
0: É, né? 2023 aqui.
1: Ele foi lá em São Paulo regravar essa música.
0: Coisa boa. Sangue no Gelo ou Sangue de
1: Gelo? Menino de gelo, menino!
0: Sangue de gelo.
1: Sangue no gelo tá certinho, né?
0: Vamos lá, 3:20.

0: Passando aqui no nosso programa, né? O pedido musical aí do nosso amigo Manuel Adalto. O Adalvenon já vai tocar, viu, meu amigo? Deixa eu só trazer aqui o que comemoramos no dia de hoje, pra gente já desejar aquele feliz aniversário pros aniversariantes e falar o que comemoramos no dia de hoje. Hoje, 10 de julho, né? Dia da pizza, atenção, pizzaiolos, pizzarias, né? Estamos por aqui, viu? Feliz dia da pizza para todo mundo. Dia Nacional da Saúde Ocular. E deixa eu ver o que comemoramos os aniversariantes dos famosos aqui. Dalton Vig, eu tava pesquisando aqui, é o famoso ator Saeed Rashid, que fez o Saeed na novela O Clone, né? Pessoal que assistiu aí a novela O Clone, esse ator, nascido em 1964, Dalton Vig, ele que fez o Saeed. Também hoje é aniversário da Cláudia Leite, nascida em 1980, e da Jessica Simpson. Acontecimentos marcantes, morre a jornalista e apresentadora de televisão, o jornalista e apresentador de televisão Paulo Henrique Amorim. O navio Raybon Warrior das organizações Greenpeace é tragicamente afundado pelas forças secretas francesas na Nova Zelândia, vitimando o fotógrafo Fernando Pereira, isso em 1985. Tem mais aqui, ó. Boris Yeltsin toma posse oficialmente como primeiro presidente democraticamente eleito da Rússia após o colapso soviético em 1991. Na religião, hoje é dia de Santo Antônio Pessex. Antônio Kiev, né? Fundador do monaquismo russo. Então tá aí. O que comemoramos no dia de hoje e alguns acontecimentos marcantes para este dia maravilhoso, 10 de julho. Na sequência, a gente traz aqui o bloco comercial e vamos falar com ela hoje, depois do bloco comercial.
1: A gente vai não tocar músicas.
0: Tem uma música aqui,
1: então, vamos tocar as músicas e depois a gente vai pro intervalo, que a gente vai se reunir.
0: Isso.
1: Com o patrão. Certo. E logo mais a gente vai ter um bate-papo hoje à tarde com a Damiana do Projeto Renascer. Isso. Que é uma das pessoas que faz um trabalho muito importante aqui na cidade de Penedo, de resgate de jovens, crianças, de cuidados com as famílias, de dar abrir caminhos e portas e ter formado gerações, e está precisando do nosso apoio para, graças a Deus, dar continuidade às obras da... mas é do quê?
0: Construção da sede.
1: Da sede, quadra, pronto. Né? Da quadra, as obras da sede.
0: Não?
1: Da sede do Projeto Renascer.
0: A sede.
1: Então, daqui a pouquinho, depois, a gente volta para bater um papo bem legal, bem interessante com a Damiana. Lembrando, gente, que tudo isso é para o bem da comunidade. E sendo algo para a comunidade, é necessário que nós, enquanto comunidade, participemos disso com doações, seja lá de cimento, tijolo, mão de obra, mas é importante que a gente chegue junto com o projeto Renascer.
0: Então vamos lá. Adalvenon na sequência, depois vem o bloco comercial e a gente volta já.

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Ai sim. Lemos? Cadê? Chega de junto. 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

E aí então, muito sucesso, alegria e alto astral na programação da Grande Rio FM. São 4 horas e 28 minutinhos. Já já muito mais músicas e o nosso bate-papo com a Damiana, que tem, né, a paciência de Jô. Daqui a pouco a gente fala sobre o projeto Renascer.

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0: Tudo bem, são 4 horas e 34 minutos, estamos de volta, né? O programa Derrubado tá no ar, segue até as 18 horas, trazendo muita música e a sua participação aqui. Sandra Maurício tá por aqui, quem tá por aqui também é a Damiana, né? Falamos mais cedo que a gente ia entrevistar, que ia falar com ela sobre o projeto Renascer, e a Damiana está por aqui para trazer as novidades e o andamento da construção da sede do projeto Renascer. Olha que coisa boa, né? A gente tá falando da sede do projeto Renascer. Então, boa tarde, Sandra Maurício, boa tarde, Damiana.
1: Boa tarde, Damiana, querida, bem-vinda mais uma vez, estamos por aqui em ordem de batalha.
0: É, não tava ali, mas agora tá aqui.
1: Vamos lá, Damiana.
2: Boa tarde, Sandrinha, boa tarde a todos os ouvintes da Grande Rio FM. Eu quero agradecer esta oportunidade.
0: Agora.
2: Que vocês estão mais uma vez nos dando, né, para falar sobre nossa instituição. Um sonho que estava no papel já há 10 anos, né? O Renascer existe em Penedo já há 18 anos, mas o sonho da sede própria está no papel há 10 anos. E agora nós estamos tirando do papel, construindo a nossa instituição.
1: É. A maioridade do projeto Renascer. Damiana, para quem não conhece e para quem conheceu há poucos anos ou quem conhece desde sempre, como você pode contar a história, a trajetória do projeto Renascer? Como iniciou, quando iniciou, por que iniciou, os altos e baixos para chegar até aqui aos 18 anos e começar a edificar a sede própria?
2: O projeto Renascer começou através da nossa religião, né, que é a católica, e nós evangelizávamos nas casas. E houve um acidente na escola de uma criança esfaquear a outra dentro da escola.
0: Aqui em Penedo?
2: Dentro da cidade de Penedo.
0: Senhor.
2: E nessa época o meu filho estudava nessa escola e chegou em casa...
0: horrorizado.
2: Chorando, que não queria mais estudar na escola, né? Devido ele ter visto aquela faca do Rambo, o rapaz esfaqueando o outro, né? Porque eram menores, assim, de 17 anos, o outro tinha 15 anos. Então ele chegou e eu fiquei pensando, paralisei, o que é que eu vou fazer? Porque eu não poderia tirar um filho, eu tinha 3. E eu sempre pensei assim, se um estuda na escola pública, os 3 têm que estudar em escola pública. Eu não poderia tirar um para particular e deixar 2 na escola pública. Então, nós conversando, né, sobre a evangelização, queríamos fazer o projeto dentro da escola, né, que seria paz na escola, com o nosso grupo de oração, cada um ficando um horário, trabalhando dentro da escola voluntariamente. Infelizmente não foi aceito, porque as coisas só são como Deus quer, né? Então nós começamos com o futebol na rua. Na época eu consegui 50 crianças e adolescentes. Nós tínhamos 50 crianças entre de 8 a 14 anos e nós conseguimos ainda vários troféus com essas crianças e adolescentes.
0: Participava dos campeonatos.
2: Que participava dos campeonatos, nós fazíamos, e o diretor abriu, na época, a quadra do Alcides Andrade para a gente fazer retiro espiritual, os campeonatos no Alcides Andrade. Então, foi nos ajudando. Depois, nós conseguimos um espaço, não deu certo esse espaço, e um sócio chegou para nós e falou, alugou uma casa, e vocês podem continuar o projeto Renascer em uma casa alugada. E nós ficamos, né, nessa casa alugada com essas crianças, dando aula de reforço, fazendo o acompanhamento familiar, que é muito necessário, né? Não é só você dar aula de reforço.
0: É verdade. Né?
2: Você tem que saber como aquela família está.
0: Isso.
2: O que está acontecendo naquela família, né? Porque às vezes tem criança que chega no projeto Renascer e fala, tia, eu fui abusada. E o abuso começa dentro de casa.
0: Uma pena, né?
2: Dentro de casa. E a gente fica sem saber o que fazer. Muitas vezes procuramos o promotor, quando já houve a oportunidade de nós procurarmos o promotor da vara da infância, para que seja resolvido. E outras vezes nós paralisamos porque nós não temos essa cobertura para fazer esse trabalho. E fica difícil,
0: o suporte, né? Não, né? Tem o suporte.
2: Não temos esse suporte. Mas com a graça de Deus e com muito amor, porque o que nós fazemos é com amor, hoje no Projeto Renascer, eu recebi uma carona, eu estava aguardando o mototáxi para vir.
0: Para cá.
2: Para Grande Rio. E um advogado, que foi do Projeto Renascer, que passou pelo Projeto Renascer, que nós colocamos ele no Senai, né, como jovem aprendiz. E Henrique, que eu tenho muito orgulho de dizer, meu filho de coração, advogado, aprendeu a amar o estudo através do jovem aprendiz. E hoje é advogado do Projeto Renascer. Né? Nós temos esse advogado. Nós temos hoje psicólogo, assistente social, né? Temos enfermeira.
1: Policial?
2: Policial também nós temos, né? Que era um sonho, né? Que
0: todos
2: hoje ele
0: formados
2: tá,
0: já,
2: ele,
0: né? Estão, pelo, todos começaram no projeto,
2: no
0: né?
2: No projeto, com 7 aninhos, jogando, né? E hoje eles estão nessa campanha da construção do Renascer. Quando eu falo com eles para nos ajudar na campanha, eles sentem orgulho.
0: Graças a Deus, né?
2: De saber,
0: é emocionante, é emocionante.
2: De saber que o Renascer, que eles tanto sonharam, está sendo construído. Né? E a gente
1: se emociona de alegria, né? Por saber que foi uma experiência muito forte e com muita dificuldade, apesar de você não ter citado, né? Mas eu acredito que nesses 18 anos, o projeto passou por grandes dificuldades. Porque fazer o bem sem ter recursos próprios é muito difícil. É muito difícil trabalhar sozinho, sem governo, sem federal, estadual, municipal, contando apenas com a contribuição das famílias que participavam ali e que muitas vezes elas mesmas necessitavam de ajuda com alimentos, medicamentos, um momento também de lazer, de educação, enfim. E associado com as pessoas que moravam ao redor e tenho certeza seus familiares, seus amigos e aqueles que você pouco a pouco foi batendo a porta ou que foi conhecendo o projeto através das suas ações e quiseram participar e continuam de alguma maneira até os dias atuais contribuindo para esse projeto. Mas eu tenho certeza que se você fosse de fato narrar esses 18 anos do Projeto Renascer, eu acredito que também pode ter havido momentos em que você pensou que não ia conseguir.
2: Com certeza, Sandrinha. Esse ano mesmo, eu parei um momento assim, porque são 18 anos, eu tinha 40 anos quando eu comecei o Projeto Renascer, hoje eu estou com mais de 60, né? E eu falei, Senhor, não estou mais aguentando, porque são poucos sócios. A gente vê crianças que chegam e falam, tia, hoje eu não almocei. E nós temos que todo dia ter o lanche delas. E ser um lanche que quando à noite eles chegarem já não jantem mais. Né?
0: Que sustenta ali durante o dia, né?
2: Exatamente. E nós temos essa necessidade de termos mais sócios. E o Renascer só tem 6 sócios. 6 sócios que durante esses anos fizeram a diferença, uma grande diferença dentro da cidade de Penedo. Porque a quantidade de jovens que nós, que já passaram pelo Projeto Renascer.
1: Você tem ideia de quantos?
2: Eu fiz a conta antes de vir para aqui, devido aos registros que nós temos, e já passaram 200 pelo Projeto Renascer.
1: Atualmente vocês têm quantas crianças e adolescentes?
2: São 30 crianças e adolescentes.
1: Como se faz para conseguir um espaço dentro desse projeto?
2: É feito a matrícula. A criança tem que estar na escola, porque é o principal. Nós também acompanhamos, não diretamente dentro da escola, porque muitos diretores, né, não aceitam, mas nós estamos sempre pedindo informação como aquela criança está se comportando dentro da escola. E daí nós começamos a conversar com os pais, com as crianças, e aí vamos conseguindo a confiança deles, né? E através dessa confiança eles vão se modificando.
1: Que muitas vezes a criança ela é rebelde, ela é agressiva no falar, porque ela está querendo chamar atenção, né?
2: Com certeza.
1: Muitas vezes o espaço em casa é muito tóxico, né? Não é uma, essa palavra tóxica não é uma moda, gente. É que infelizmente existem lares onde não se pode confiar. Onde não há verdadeiramente a segurança, o amor, não há a proteção. Tanto é que, lamentavelmente, nós estamos passando por um momento onde aquele garotinho de 6 anos foi estuprado e morto pelo tio-avô. Quer dizer, uma pessoa de sangue que convivia com ele. Então, infelizmente, ainda existem muitos lares onde a violência ela é forte. E às vezes a criança, de alguma maneira, ela quer uma saída. Ela está pedindo proteção e ela vai gritar, vai xingar. Infelizmente, ela vai se jogar em vícios que vai tornar o futuro dela ruim. E graças a Deus, você está aí nessa luta para ajudar a Deus a fazer a obra de bondade e impedir que mais crianças se percam com esse, que vivem nesse estado de fragilidade, vulnerabilidade. Não é só o financeiro, não, gente. Tem lares que tem o feijão, o arroz, a roupa, o calçado, um lar bom, digamos, uma casa boa, móveis bons, mas não há paz, não há proteção. E esse também é um lar de perigo.
2: E nem existe amor, né? Porque a partir do momento, o Projeto Renascer tem muitas crianças que são, que os pais são separados dos pais, né? Tem um que agora está com 14 anos no Projeto Renascer, que ele entrou no Renascer com 10 anos e ele era mal com o pai porque ele não aceitava a companheira do pai. E eu lembro que eu fiquei conversando com ele uns 6 meses e mandei chamar o pai e falei para ele, você só vai sair daqui hoje com o seu pai. E ele odiava o pai. E quando ele olhou assim para mim assustado, tia Damiana, meu pai, eu disse, seu pai, você só saiu de daqui com o seu pai. Aí liguei para o pai e o pai foi, eu sentei com o filho e o pai, nós começamos a conversar e eu falei para o pai, não existe ex-pai, nem ex-filho, ele é seu filho, precisa do seu amor. E eu gostaria muito que você perdoasse o seu filho por tudo, que ele não tem culpa da separação.
1: Até porque 10 anos é uma criança,
2: é uma,
1: né?
2: Criança.
1: Inocente.
2: E os dois se abraçaram e hoje ele está com 14 anos e são muito amigos.
1: Graças a Deus, né? E a sua intervenção.
2: Foi uma transformação. E ele é um menino muito inteligente, que eu falo para ele, você vai vencer, você vai longe. Hoje ele já nos ajuda dentro do projeto. É um menino muito inteligente, eu fico feliz quando isso acontece dentro da instituição. E hoje a nossa preocupação não é só com a droga também, não é? A gente estamos nos preocupando hoje também com a prostituição infantil.
1: Sim. E online, né? Muitas
2: e
1: vezes.
2: Online, que vem assim nos assustando cada dia mais. Porque os pais colocam o celular na mão do filho, a criança vai dormir, fica até, eles acham que estão dormindo, e eles chegam às vezes no Projeto Renascer, e eu digo, você foi dormir que horas? 2 horas da manhã. Fazendo o quê? Estava jogando, tia, no celular. E nós sabemos que a rede social, ela tem um lado bom e um lado ruim. Né? E eu já várias vezes eu mexendo no celular deles, que eu gosto de brincar com eles, e vejo páginas que eles não deveriam
0: acessar, né?
2: Acessar. Infelizmente, é uma realidade para que os pais hoje que estão me ouvindo, vigiem mais seus filhos, né? Ame mais. Quando você abraça seu filho, beija seu filho e diz, eu te amo, você está passando uma força grande para o seu filho. E você está dizendo a seu filho, não entre nas drogas, porque eu estou aqui para te amar e para o que der e vier.
0: É Verdade, é. Tem que ser vigilante também em casa, que nem a senhora falou, né? Pegar o celular, ver quais são as páginas, ver o histórico lá dos navegadores, os jogos, hoje os jogos têm chat, aí enquanto tá jogando, tá conversando, aí alguém fala alguma besteira e ninguém sabe o que é que tá acontecendo ali, né? Então os pais, eles têm que acessar o celular, têm que ver o que realmente, e impor regra, ó, só pode ficar no celular 1 hora, 2 horas por dia, porque senão você deixa aí, a criança tá lá até 2, 3 horas da manhã.
2: Né? Na semana passada, um pai, a criança pediu, disse, falou para o pai que ia fazer um trabalho, essa criança é do Projeto Renascer. E ele disse, ela disse, eu vou para perto da casa da tia Damiana, pai.
0: Para perto da sua casa?
2: Para perto da minha casa fazer esse trabalho. E o pai deu 7, 8, 9, nada da criança chegar, e ele foi à procura da criança na minha casa para que eu disse.

0: Ela, onde eu morava, a polícia, o conselho tutelar sempre ia nas casas de evento, nos bares, restaurantes, para e também existia, estava lá em todo o setor de comércio que tivesse álcool, bebida, boates, tinha lá um adesivo, uma plaquinha com a lei, destacando a lei, que era proibida a permanência de menores. E hoje os de menores amanhecem o dia na rua. Aí diz ao pai, né, a mãe não briga, briga, bate, vai buscar, porque eu canso de buscar o meu, mas vai, gente. Aproveita que a mãe tá trabalhando, sai mais cedo, que não é besta. Mais cedo, aí da escola já vai, um colega empresta roupa pro outro, trocam de roupa, fazem isso, os meninos são assim, são unidos. E aí, não é que a gente não quer dominar, não é que a gente não queira mandar, é que chega um ponto, só que se a gente amarrar eles, e se a gente amarrar eles, ou se a gente der uns tapas neles, aí vem a justiça condenar o pai e a mãe porque amarrou, porque obrigou, porque ridicularizou. E que agora tem uma nova lei ainda, que é pior ainda, pior do que a lei da palmada. Quer dizer, fica difícil, porque infelizmente é bíblico quando diz que chega um certo ponto que a gente precisa realmente ir para a palmada, porque senão não vai ouvir, não vai atender. Tem que ter medo de alguma maneira, aí não tem. A gente grita, a gente briga, a gente impõe um castigo, a gente vai, leva até a escola. Chega na escola, o aluno muitas vezes é tangido para a sala de aula. Mas mesmo assim o aluno não fica, pega um celular, vai, não vem, conversa com um, vai e vai se desviando do caminho que o pai e a mãe muitas vezes ensinam. Nem sempre eles estão frouxos na rua porque o pai e a mãe é molenga, mas é porque eles são mais malandros do que a gente. Então é preciso, na minha opinião, que do mesmo jeito que aqui em Penedo se faz um trabalho lindo da Maria da Penha, eu tenho certeza que tem muitas mulheres que se sentem muito seguras depois desse... que a Maria da Penha se instalou aqui em Penedo, e poderia se pensar também de ter as revistas em bares, restaurantes, casa de show, para tirar os adolescentes, que muitas vezes tem tamanho de gente grande, mas
1: não tem
0: seus 13, 14, 15 anos,
1: idade,
0: já,
1: né?
0: Na noitada, amanhecendo, enfrentando o pai e a mãe muitas vezes em casa, ou saindo escondido.
1: Ô Damiana, hoje as crianças no projeto Renascer, elas começam com que idade e ficam lá até que idade?
2: Elas começam com 6 anos e só saem quando, porque a idade é 18 anos, né? Quando eles terminam o segundo grau. Porque
1: eles ficam intercalando eles entre a escola e o projeto, né?
2: O projeto. Porque quando eles começam, aprendem a ler, né, já estão no primeiro, segundo ano, eles já começam a nos ajudar dentro do
1: também projeto. Também ajudar no projeto com as outras crianças,
2: dando,
1: né,
2: aula de reforço. Isso. Também, que é muito importante. E foi assim que muitos foram descobrindo a profissão, né? Eu tenho um jovem que trabalha com a Raquel, que é fisioterapeuta, o Laílson, que ele descobriu essa profissão dentro do projeto Renascer, a gente conversando, e ele dizia, eu,
1: né,
2: vou ser fisioterapeuta.
1: Olha, coisa
2: e
1: boa,
2: hoje,
1: né,
2: ele está trabalhando na clínica da Raquel, né? Amo ele de todo o coração, menino, quando me vê na rua, a maior alegria, até a Damiana, eu fico feliz de ver ele com aquele jaleco, né? Que ele era rebelde, gostava muito de festa, mas graças a Deus está aí o Laílson.
1: Mas seguiu um caminho... É.
2: Profissional de primeira, e eu fico muito feliz assim de ver, né, que muitas vezes meu marido chegava em casa e falava, eu não tenho mais privacidade dentro da minha casa, porque era o dia todo a casa cheia de adolescentes, o dia todo a minha casa era cheia de adolescentes, porque foram a fase dos meus filhos, e eu me sentia feliz, eles faziam comida, eles brincavam, ficavam na minha casa até tarde, e agradeço a
1: Ali
2: Deus
1: eles
2: por
1: se
2: esse
1: sentiam
2: momento,
1: acolhidos, né?
2: Com certeza, porque hoje eles são o que são, por ter passado esses momentos felizes conosco.
1: Ô Damiana, com relação à sede, que você começou, já começou a construção?
2: Já.
1: Eu lembro daquele projeto da quadra. É no mesmo espaço, ou a quadra e a sede
2: é
1: vão ser
2: espaço,
1: em locais diferentes?
2: Né? Nós.
1: A quadra já finalizou?
2: Não.
1: Não.
2: Nós decidimos, né?
1: Dar uma pausa.
2: Dar uma pausa, sim, e juntar esse dinheiro para começarmos a construção do projeto Renascer.
1: Uhum.
2: Porque quando nós sentamos para analisar certo que o esporte atrai.
1: Isso.
2: Mas nós precisamos
1: precisa da sede,
2: também da educação,
1: uhum.
2: né? Que tem criança

0: no município que está no 8º ano e não sabe o alfabeto.
1: É. Não, mas tem muita gente.
0: Existe
1: esse negócio de não poder mais reprovar, não pode reprovar, a criança tem que sempre estar subindo ali, né? E você não consegue mais colocar a criança no ano que ela não terminou bem, né? É, para repetir. Então ela está sempre subindo, mesmo se ela não tem aquele conhecimento que deveria ter.
2: E mesmo se os pais não concordam, que foi o que aconteceu com o meu Guilherme. Quando ele ficou em matemática no primeiro ano, eu quis, mudei ele de escola para ele voltar para o primeiro ano.
1: E não poderia fazer
2: isso. Inclusive, levei a declaração escolar para ele ficar no primeiro ano. Pronto, foi feita a primeira matrícula, mas quando colocou lá no sistema...
1: Não podia. É.
2: Para surgir a vaga, e ô mãe, tendo condições, não, ele vai ter que ir pro segundo ano.
1: A gente tem a consciência que ele, mesmo ele passando ali, forçado ali, passando, a gente que sabe que não vai ter.
2: Muita brecha,
1: o andamento não é o mesmo, ele não vai ter essa consciência.
2: Dessa malandragem é o governo, que infelizmente dá ousadia pros meninos serem assim, banda voou.
1: É complicado a situação.
0: Eu fico muito triste, né? Quando eu vejo uma criança chegar no Renascer, no 8º ano, não saber o alfabeto, porque nós colocamos assim o quadro e o alfabeto, que letra é aquela? A, B, C, D.
1: Pronto. O resto não sabe.
0: Não sai. E eu olho assim, meu Deus, 8º ano, não saber o alfabeto. E quando a gente passa 3-4 meses, tem uma sócia do Renascer, a Edi, ela é esposa do Dr. Rômulo, que ela passou, foi 2 semanas no Projeto Renascer, para nos ajudar. E disse, não fico não.
1: Ela
0: não
1: passou sei. Indo lá todos os dias, todos 2 semanas. Dias, aí disse falou. Que não dava para ela.
2: A vovó é gente boa demais.
0: Não dá, não.
2: Ela é uma...
0: Ela falou, Damiana, como é que você consegue? Depois ela voltou e disse, Edi, olha as meninas que não sabiam ler do 8º ano. Eu vou mandar sentar aqui. Elas sentaram, leram, ela... Como você conseguiu? Gente, é o amor. Né? O amor, ele transforma vidas. Né? E quando eu chamo a mãe para falar no Renascer, eu não chamo a mãe para conversar, não. Eu chamo a mãe de mulher para mulher. De mãe para mãe. Né? Para que ela, futuramente, ela não venha ter seu filho chorando. Porque, como você perguntou, já passou 200 crianças pelo Projeto Renascer, crianças e adolescentes. Dessas 200 crianças, infelizmente, eu fui para o funeral de uma criança, de um jovem, né? Para o funeral de um jovem. E fui também para a delegacia, que eu nunca pensei de passar por esse momento. Só que esse
1: um jovem se envolveu.
0: Um jovem estava na hora errada, no lugar errado, e eu sabia que ele não usava, né? Não, ele não fazia parte daquele grupo.
2: Mas estava junto
0: é naquele momento.
2: Um dos grandes medos, né?
0: Naquele momento.
2: Que
0: ele não estava
2: se
0: junto.
2: Misturam, falam.
0: Então, eu fui, e graças a Deus nós conseguimos resolver o problema, e hoje ele é evangélico. Né? É
1: graças
0: mecânico e mora em Goiânia.
2: Então, olha, hoje ele é um profissional, dono de casa, um provedor e cristão.
0: Graças a Deus.
2: Mas para o Projeto Renascer, você está aí com essa novidade que é a sede,
1: né?
2: Que está sendo levantada. Você parou com o campo de futebol, que também já estava adiantando, né? Que é o lazer da turma. E você resolveu parar porque surgiu a oportunidade.
0: Nós fizemos uma reunião e nessa reunião achamos melhor construir a instituição.
2: Sim.
0: Não é fácil. É muito dinheiro, né? Porque...
1: Qualquer construção hoje em dia...
0: Né? Como eu estava falando para vocês, o pedreiro falou, Dona Damiana, eu quero 80 sacos de cimento. Quando eu cheguei...
2: Quando não eu deu para nada,
0: quando
2: diga.
0: Eu chegava...
1: Já acabou.
0: Olhar, você já está acabando.
1: Já acabou, traga mais 80.
0: Já está acabando.
1: Não, só a fundação.
0: Cimento,
1: você já começou a fazer a fundação, não foi?
0: Já.
1: Pronto,
0: já.
1: Só a fundação aí minha filha.
0: Já
1: e
0: terminou a fundação.
1: Não,
0: aí.
1: Então, só a fundação. Que de cimento você
0: cimento
1: usa?
0: Embora.
1: Quantos sacos de cimento 80. Foi na fundação? 80, olha. Imagine. Para iniciar, né?
0: 80 sacos de cimento. Aí eu meu Deus, 80 sacos de cimento. Eu olhava assim, dava aquela tristeza. Mas quando eu cheguei na quarta-feira, aí eu já vi a alvenaria começando.
1: Oi. Levanta as paredes.
0: Já disse, Senhor, obrigado.
1: Já melhorou,
0: Senhor,
1: já melhorou.
0: Porque é o Senhor que está aqui, não é? Mas para que o Renascer continue, nós vamos precisar muito da população penedense. né, da doação das pessoas que têm um bom coração. Você que está aí nos ouvindo nesse momento, você que passa, às vezes tem seu filho que vive no mundo das drogas, que você chora, que você vai para o presídio, que você vê todo aquele sofrimento, você tem um saco de cimento? Ligue para o Projeto Renascer, eu vou deixar o número e nós vamos pegar esse saco de cimento. Você tem uma linha, essa linha não serve mais? Ligue que nós vamos pegar essa linha. Qualquer material de
2: linha,
0: construção.
2: Linha, caibro, telha.
0: Caibro não ferra. É necessário, porque vai ser com a Brasilite. Ah, e vai ser com a Brasilite.
1: O telhado vai ser de Brasilite.
0: É de Brasilite.
1: Ah, então não usa os caibros, não.
2: Então, no caso, são linhas, os pregos.
0: Pregos.
1: Ferragens, pregos, né?
2: Ferragem, cal para tintura,
0: cal para reboco.
2: Para reboco, quer dizer, para reboco, é isso que eu ia
0: às
2: falar.
0: Às vezes sobra, você faz areia, uma obra e sobra, você. Qualquer
2: tijolos,
0: coisa que você
2: tudo.
0: Tiver aí, nos avise que nós vamos pegar. Ontem uma senhora ligou para mim, Damiana, eu só tenho um saco de cimento. Mandei pegar o saco de
2: que
0: cimento.
2: Que lindo, serve. Né?
0: Então nós queremos que a cidade de Penedo, nesse momento, se una com o Projeto Renascer e vão conhecer. O Projeto Renascer está sendo construído no bairro Doutor Raimundo Marinho, vizinho à creche Lúcia Nogueira e a Igreja Assembleia de Deus. Então, não tem erro. Você chegou, os pedreiros estão trabalhando, ó, eu vim fazer a doação do saco de cimento. Me dê o número da Damiana, que eu mando pegar na sua casa qualquer material que você tenha.
2: Aqui na rádio
0: pra
2: também.
0: Para nos ajudar.
2: Aqui na rádio também. Qualquer pessoa que queira fazer parte dessa obra de amor ao próximo, gente. E quando a nossa sociedade, ela encontra um ambiente como esse que a Damiana oferece junto com os demais voluntários, a sociedade melhora. Porque está tirando das drogas, do crime, da prostituição e muitas vezes da violência essas crianças e esses jovens, que terão um futuro melhor, que terão mais sabedoria, mais força para recusar o vício, terão a oportunidade de estudar, de se formar como aqueles que já hoje já são donos de casa, já têm suas empresas, já têm seus salários mensais e que já consegue dar um retorno também para você, né?
0: Com certeza, Sandrinha.
2: Ajudando ao Projeto Renascer.
0: Existe um delegado aqui em Penedo, Dr. Rômulo, né? Que assim que Dr. Rômulo chegou em Penedo, foi quando aconteceu esse caso do rapaz, e Dr. Rômulo abriu a cela para que eu conversasse com ele. E depois eu pedi a ele que ele fosse... Dr. Rômulo, vai dar uma palestra no Projeto Renascer.
2: É muito importante.
0: E ele foi, né? Ele deu essa palestra lá no projeto. E eu estou sempre convidando as autoridades para que as mães e as crianças também se sintam seguras, né? Porque às vezes falam muita coisa assim sobre a polícia, né? Quando passa um carro, aí uns comentários. Não, a polícia está ali para nos proteger.
2: Isso.
0: É como o doutor Rômulo falou. Se você está no caminho do bem, se você não está errado, para que ter medo da polícia?
2: Não, não se teme a polícia, né? Exatamente.
0: Você tem que respeitar.
2: Exatamente.
0: Né? Você tem que respeitar e ela está ali para nos proteger. Né? É o que eu passo e muitos meninos lá dizem, eu quero ser policial.
2: E quando a gente está em perigo, pensa em quê? Vou chamar a polícia.
0: Vou chamar a polícia. E é como o caso do esse jovem aqui do Renascer, que hoje é tenente, né, da Marinha. Né? Ele foi esfaqueado no assalto. Ele tinha 13 anos, eu adoeci e ele foi me fazer uma visita. O Felipe. E quando ele chegou na esquina, o rapaz tomou dois jovens, se aproximaram do Felipe e tomaram o celular dele. Ele foi reagir e foi esfaqueado. Infelizmente, não foi tomada as providências, porque, mais uma vez eu falo, né? A Damiana vive em oração. Deus nos protege, mas ele manda também nós nos livrarmos, né?
2: Isso.
0: Mas o Felipe colocou na... Aí ele me falou, não quero ser mais policial. Não, eita. Felipe, não tem nada a ver. Quem quem esfaqueou você não foi a polícia. Foi um jovem.
1: Marginal, né?
0: Foi um marginal. Isso. Então, Felipe foi para a Marinha. Hoje Felipe é tenente.
2: Ai, que lindo, né? Graças a Deus.
0: E Felipe fez uma doação de R$500.
1: Tá vendo?
0: Foi a primeira doação que Felipe fez de R$500.
1: Já para a sede.
0: Já para a sede do Projeto Renascer. Ele disse, eu quero que o primeiro cimento seja meu.
2: Glória a Deus, que coisa linda. Vale a pena, né, Damiana?
0: Já me fez um convite para o casamento dele, que vai ser realizado. Pena que eu não vou poder ir, que ele está distante.
2: Ô, Damiana.
0: Mas é muito gratificante.
2: É, você contando essas histórias, no último aniversário também da... do Projeto Renascer, você recebeu muitas surpresas, não foi? Quem não pôde ir, mas mandou vídeo, né?
0: Foi gratificante, né? Os meninos longe, tem uns em Santa Catarina, o Felipe mesmo estava em Salvador, mas todos eles que estão fora enviaram um vídeo falando como começou no Projeto Renascer, a profissão deles, se já era casado, se estava solteiro, e agradecendo ao Renascer por ser o que eles são hoje. Eu tinha uma família que, nessa família, 6 filhos usavam droga. 6. E a menina já estava bem, sabe? A menina já estava bem balançada, passando por depressão, devido aos problemas, muita confusão na família. E nós conseguimos tirar ela e hoje ela está fazendo nutrição.
2: Ai, que bênção, Jesus, obrigada.
0: Está fazendo nutrição, uma mente totalmente diferente. E nós ficamos felizes quando a gente vê que...
2: Que deu certo.
0: Deu certo.
2: Né? Que são exemplos. Né? Agora, Damiana... Eita, é o momento gospel já, né?
1: É.
2: Para a gente conseguir... simplificar as informações.
1: Ela tem algum banner, alguma coisa pra gente já começar a divulgar aqui?
2: E com relação coisa também que eu quero falar. Pronto, aqui é uma rifa. Você tá vendendo a
0: rifa? Eu tô vendendo a rifa.
2: Fala aqui pertinho.
0: Nós estamos vendendo a rifa, mas já está com as pessoas certas, né?
2: Então já foi vendida essa rifa. Mas quem quiser fazer doação, não só de material de construção, mas você também precisa de alimentos, já que você todos os dias serve essas crianças, essas 30 crianças.
0: E também de dinheiro para pagar o pedreiro e servente.
2: Então, material de construção, ajuda financeira, não só para pagar os pedreiros, mas também para manter a água, energia, a estrutura. Algumas pessoas são voluntárias, mas às vezes você também tem despesa com esses voluntários. Pode não cobrar 100% o valor, mas alguns podem ter alguma taxa de contribuição que o projeto deve, né, fazer todo mês. Então, também precisa ser chamada aquelas pessoas para se tornarem associados. Como é que faz tudo isso?
0: Como eu já falei, eu vou deixar o número aqui, né? O meu número é 82 99132-4583.
2: Repete.
0: 982 99132-4583.
2: A sede temporária da... Fica onde? A sede do Projeto Renascer, onde as pessoas podem encontrar você?
0: Fica na Rua B, número 20, no bairro Dom Constantino, no conjunto Madre Espírito Santo,
2: então,
0: próximo ao Vital.
2: Então, lá no Madre Espírito Santo, qual a quadra?
0: Rua B.
2: Rua B, então. Madre Espírito Santo, Rua B, próximo ao Super Vital. Aí tem a sede do Projeto Renascer. Até que a sede própria seja edificada e entregue à sociedade. Porque é a sociedade, gente, que ganha.
0: Com certeza. Né?
2: Damiana, tem mais alguma coisa para que as pessoas... De que maneira vocês... O Bola, né, ele convidou para você estar aqui na rádio. Porque ele também se preocupa com o seu projeto desde o início, quando aqui na primeira campanha Irmãos de Coração, que nós conhecemos o projeto, um deles, né? O Projeto Renascer, que graças a Deus o Bola nunca esquece. Volta e meia ele
0: o Bola
2: se preocupa,
0: início,
2: né?
0: Com o projeto. Ele já tem campo. Nós temos foto do Bola no Projeto Renascer, que ele entregando cesta básica no final de ano. né? Desde o início do projeto Renascer, que ele sempre está.
2: Então, a gente nem sabia, mas ele já participava, né? Porque eu fui conhecer a partir daquele ano do primeiro ano do Irmãos do Coração.
0: E ele já participava conosco, Bola.
2: Importante, né? Interessante.
0: Já nos ajudava. Temos foto lá dele quando está passando os momentos do projeto Renascer, o Bola entregando. Montando as cestas conosco.
2: Não, e ele é assim. Natal, às vezes, né? Esse carro dele, né, Manuel? Ele coloca cestas básicas, porque ele viaja muito. E quando ele vê pessoas que precisam, ele sempre faz essa boa vontade.
0: Nós temos também o nosso Instagram, né? Você pode seguir o Instagram do Projeto Renascer, é Projeto Renascer ONG, onde nós vamos estar passando tudo o que está acontecendo na construção do Projeto Renascer e colocando o nosso Pix lá. O nosso Pix é o CNPJ do Projeto Renascer e o banco é o Cora, que foi onde nós conseguimos, né? Devido não termos condições financeiras de pagar a taxa bancária, então nós estamos com o banco Cora, né? Para que as pessoas façam esse Pix e nos ajude a construir essa história.
1: Tenho certeza que vai ser, a população vai ajudar, sim. Essa sede vai estar o mais rápido possível já edificada lá. E você vai voltar aqui para dizer, ó, estamos já funcionando a sede.
0: Quero ver você lá.
1: Né? Vamos para a inauguração, né? Vamos para a inauguração, de certeza. O Bola com certeza vai. A gente aqui da rádio
2: brevemente
1: estará lá para fazer essa inauguração. Vamos fazer uma intervenção ao vivo, se der.
2: Então, quem quiser ajudar, procura a Damiana na sede que fica no Mato Espírito Santo, próximo ao supermercado Vital. Ou através do telefone
0: 829-9132-4583.
2: 9132-4582. Ou no Instagram
0: Projeto Renascer ONG.
1: ONG, né?
2: Projeto Renascer ONG. Pois bem.
0: Você vai lá, deixa seu recado e a Aline é quem controla o Instagram do Projeto Renascer. Ela passa pra mim tudo que marcam lá, que falam, que querem falar comigo. Pede o número do telefone através do Instagram. E a Aline manda.
1: Oh, só repetindo o telefone, que eu anotei aqui, eu coloquei o final 83, mas é 82, né?
2: Deixa eu conferir que é melhor.
1: 9132-4583. Né, ficou em dúvida um pouquinho. Eu anotei aqui, mandei pra ficar salvo.
2: Ela se emocionou muito.
1: Ela tá emocionada.
2: Mas é 9-91-32.
1: Sim.
2: 45-83. Esse é o número da Damiana do Projeto Renascer. Chegando lá no Mato Espírito Santo, todo mundo sabe quem é a Damiana. Se for lá próximo à creche.
0: Se for próximo ao
2: A creche,
0: Assembleia.
2: O nome
0: Deus,
2: da creche.
1: É a construção, né? A construção.
2: Sim, o nome da creche.
0: Lúcia Nogueira.
2: Então, quem for ali próximo à Assembleia e a creche Lúcia Nogueira vai encontrar os rapazes trabalhando. Agora a pergunta, tá? Porque tem muitas construções por aí. É aqui a futura sede do Projeto Renascer. Quero falar com a Damiana, com a responsável. Os trabalhadores irão fornecer o telefone dela para quem não conseguiu anotar. E quem quiser ainda mais segurança também, pode vir até a rádio do Grande Rio FM, porque nós estamos unidos nesse projeto junto com a Damiana. A nossa vontade, em nome do Bola, do Moacir Andrade Filho, que é o diretor-geral da rádio, é ver o mais rápido possível essa sede pronta para continuar esse trabalho, né? De proteger as famílias e de principalmente dar um futuro digno às crianças e os jovens e adolescentes que participam de lá.
1: Amém. Vai dar certo. Hoje ela está muito emocionada.
2: Mas alguma coisa, Damiana.
0: Eu só quero agradecer, né, a vocês por sempre nos dar essa oportunidade. Ao Bola, né, quando hoje o encontrei, nossos olhos brilharam, né? Porque é um sonho grande. Você não imagina que sonho,
1: a gente imagina.
0: Que delícia é você estar ali. sentindo a brisa tocar em você ali naquele terreno e você dizer, breve aqui está cheio de crianças jogando, é. Vai ter capoeira, dança, aula de reforço, esporte, o lazer, tudo dentro do projeto Renascer. O seu filho vai estar lá seguro.
1: Com sede própria.
0: Com sede própria. Graças a Deus.
1: Graças a Deus. Então, obrigado, viu, Damiana? Vá abastecendo a gente, qualquer novidade.
2: E obrigado e parabéns, e né? Isso. Por se responsabilizar por parte da nossa sociedade e fazer o bem gratuitamente.
1: É verdade.
2: Em risos e lágrimas. E muitas vezes com
1: mesmo
2: dores
1: com
2: dos
1: todas
2: pés
1: as dificuldades,
2: à cabeça. Ela está aí. Não desiste. Junto com a família, abraçado pelas famílias que são diretamente também agraciadas com o Projeto Renascer. E nós que não fazemos parte, mas nós também podemos ser voluntários, fazer doações. Se a gente não tem R$500, mas a gente tem 5, tem 10, tem 12, tem o troco do pão, do supermercado, do lanche, a gente pode juntar num potinho e depois entregar, porque a gente vai colher esses frutos de verdade, assim como eu tenho certeza que você tem colhido em cada alegria, em cada lágrima que você tem de emoção de ver aqueles seus filhos do coração tendo um futuro especial, abençoado por Deus. Parabéns, Damiana.
0: Eu vou falar que sou uma pessoa.
2: Oi?
0: Existe uma sócia do Projeto Renascer, que está aqui, ligaram para mim e vieram trazer aqui para amanhã eu distribuir para as crianças do Projeto Renascer uma lembrancinha do
1: Boticário. Ah,
2: olha,
1: sim.
2: Ai, que maravilha! Fale aí, por favor.
0: Então, a Alcina é sócia fundadora, né, conosco do,
2: Alcina é linda,
0: do Projeto Renascer. E hoje, para nossa surpresa, ela mandou para que fosse entregue a cada
2: 30.
0: Criancinha.
2: Ah, que lindo, gente.
1: Não é uma só, não, né?
2: Não é uma, não. Aqui, ó, tá o sacolão aqui do Boticário.
1: Aquela hora que a senhora foi e saiu, né?
2: Que lindo, eu fico muito feliz.
0: Para entregar amanhã todas as crianças. E assim, existe outro sócio também, que quando ele vai levar alimentos, ele diz, eu gosto de ver você chorar. Eu venho aqui
1: toda vez que ele entrega alguma coisa.
0: Eu venho aqui pra ver você chorar, porque quando ele chega, às vezes não tem nada no Renascer. Aí ele chega com aquela sacola, a lágrima desce logo. Aí
2: não tem como, né?
0: Eu venho aqui pra ver você chorar. Aí é aquele abraço fraterno, né?
1: Mas é um choro de alegria, é um choro de alegria, né?
2: É a gratidão.
0: Eu sou chorona.
2: Vai dar tudo certo, viu, minha querida? Parabéns, que continue sendo usada por Deus, porque isso é uma obra de Deus. Deus está realizando através de você grandes maravilhas. Já tem alcançado 200 famílias e vai alcançar muito mais. Obrigada e parabéns.
1: Muito
2: agora
1: bem.
2: São 5 horas e 18 minutos, Emanuel Jumentinho.
1: Eu, Padre Zezinho, tá todo

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0: Muito bem, são 5 horas e 23 minutos,
1: Sandra. O jumentinho bravo já aqui na porta, eu vou segurar as orelhas dele.
0: Vamos esperar só um pouquinho, fecha ali a porta, senão ele quebra a porta aí.
1: Eu vou segurar as orelhas dele só enquanto a Damiana faz um agradecimento final. Pera aí que eu vou segurar o jumentinho, pera.
0: Vá. Calma, parceiro, segura aí. Ó, a Damiana, ela vai fazer um agradecimento aqui e a gente voltou só pra falar isso enquanto o Padre Zezinho toma um cafezinho ali pra gente fazer o momento gospel, né, Damiana?
2: Eu quero agradecer ao Bola, né, porque ao chegar hoje aqui ele falou que vai doar R$500, né? Sim. Da casa
0: de carne
2: Bomboi.
0: Isso.
2: Para o lanche de nossas crianças.
0: Olha que coisa boa, tá vendo? Então já ajuda um pouquinho lá, né? Já ajuda. Então a senhora vai na casa de carne do Bomboi, para mim pode ir pegando, né? Uma semana, outra, vai pegando um lanchezinho lá. Tem as carnes também, se for fazer uma sopa, um jantar, um almoço. Então você tem aí essa quantia em dinheiro para poder ir pegar lá na casa de carne do Bomboi Praia, não é isso, Damiana?
2: É isso.
0: Graças a Deus. Então, agradecer ao nosso patrão aí, Bola.
2: Nosso querido Bola, que Deus
0: que desde o começo, sempre, né, ajuda lá, de uma forma ou de outra, ele tá sempre ajudando. Mas é isso. Então, Damiana, sucesso lá, vai dar certo. Já deu certo, né? Já deu certo lá. Leva o presente da criançada aí, que eu tenho certeza que as meninas vão ficar felizes aí, viu? Pode ter certeza. Amanhã ou na segunda-feira, quando forem pra lá, tá todo mundo maquiado lá. Olha que coisa linda. São 5 horas e 24 minutos agora. Sim, vou liberar aqui a entrada do jumentinho. O Padre Zezinho também tá por aqui pra trazer a oração pela família em forma de canção. E a gente iniciar aqui o Momento Gospel. Vamos lá, vamos cantar o Momento Gospel. Tá no ar.

0: Coisa linda, Padre Zezinho. Ainda bem que o senhor tá mais tranquilo aí, né? Não ficou, não, aperreado, não, né? Porque a gente demorou aqui, já são 5 horas e 29 minutos. Mas vamos finalizar. Vamos fazer aquela perguntinha que todo mundo gosta de responder. Jesus o quê? Eita, coisa linda, momento gospel tá no ar, bora cantar, essa é fácil, viu? Essa é fácil. Ó, rapidinho. 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
0: Ó, mais uma vez vou perguntar. Jesus o quê? Bendito seja o nome do nosso Senhor Jesus Cristo. Diga amém, diga amém.

todo sempre. Eita coisa linda, essa criançada canta demais. Vamos lá, vamos lá. Vou perguntar mais uma vez, pra gente fechar agora, ó. Jesus o quê? Rapaz, Zezinho, agora eu vou liberar ele. Meu jumentinho. Pronto, obrigado, viu? Desculpa a demora aí, Padre Zezinho. Segunda-feira tem mais, se eu descanso aí esse final de semana. Segunda-feira, 5 horas da tarde, tem mais Momento Gospel aqui no programa Derrubada na Melhor do Baixo São Francisco. Primeiro lugar em todo lugar. Na sequência tem o Bloco Comercial e eu volto já.

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Ó, Amado Batista, sempre pedem aqui, né? Hoje não foi diferente. O programa foi diferenciado hoje. A gente tá tocando música pra gente finalizar esse programa. São 5 horas e 42 minutos. Desliga a luz e o telefone, amor! É sucesso! É Amado Batista!

0: felicidade.
1: Reginaldo Rossi, vou começar tudo de novo.
2: Vou começar
1: é o recomeço.
2: Eu vou oferecer, sabe pra quem? Pra bonitona professora Elineuza, lá de Piaçabuçu.
1: Coisa
2: ela
1: boa.
2: Que recebeu uma festa surpresa das amigas Edna e Tereza.
1: Olha!
2: Lá de Feliz Deserto.
1: Que
2: e em nome
1: boa.
2: De todos nós que fazemos a Rádio Grande
1: UFM, bolo?
2: Do seu filho Wesley, e o meu carinho particular pra você, professora Edileuza, que é indo e voltando, alto astral, super generosa, entusiasmada, ama viver, é linda e tá solteira.
1: Olha! Fazendo propaganda.
2: Que possa encontrar um grande amor, tá? Pra lhe fazer bem o tempo todo. Deus te abençoe. Longa vida, felicidade e paz, e que você curta bastante o show do Léo Magalhães hoje à noite.
1: Muito bem, Sandra Maurício. Se despida.
2: Tô indo embora. Segunda-feira estarei de volta das 9 ao meio-dia no programa Rio FM Show e das 14 às 18 horas no programa Derrubada
1: e o Bolo. Quero bolo. Bonito bolo aí, viu?
2: É lá de Piaçabuçu esse bolo.
1: Mas tá longe.
2: Como é que ela vai trazer?
1: Tá longe.
2: Mas hoje ela aparece por aqui que ela vai olhar o Léo Magalhães.
1: Hoje tá bom do Léo Magalhães. Vai tocar na onde?
2: É, Márcia Felipe, lá em Santana do São Francisco, a festa do Mastro.
1: Ah, rapaz.
2: Mandou pro velhinho?
1: Muito bem, já mandei.
2: Olha, já foi aí, viu, a imagem. Boa noite a todos, um ótimo fim de semana. Curtam com responsabilidade. Se beber, não dirija. Não vá na garupa de quem tá se embriagando, tá bom? Pelo amor de Deus, use capacete,
1: reduza
2: a velocidade. Se for se prostituir,
1: não, não
2: tome
1: não é uma
2: pílula.
1: Prostituição, não.
2: É sim, que
1: não
2: se, é eu tô dizendo, se for se prostituir, eu não disse se for amar.
1: Ah.
2: Porque tem gente que vai se amar.
1: Mas se a pessoa for amar,
2: mas tem gente
1: ela
2: que
1: pode
2: vai se prostituir, entenda? Eu vou chegar lá.
1: Certo.
2: Quem vai amar geralmente se conhece, é o casal que já é íntimo. Mas a prostituição é quando você não conhece outra pessoa e mesmo assim não cai na tentação e vai.
1: É um sexo.
2: Aquela noitinha, aquele momento. Tchau.
1: É
2: aí isso é prostituição.
1: É o prazer.
2: Desculpe o nome, mas
1: não
2: é esse mesmo, pode procurar.
1: Não é,
2: é sim, é o sexo assim, desregrado.
1: Ao acaso.
2: Isso se chama prostituição.
1: Não.
2: Não é a venda.

0: aquela noite.
1: Não.
0: Com duas cenas.
2: Vai fazer relatório. Quem vai fazer relatório?
0: Olha o risco de AIDS,
2: camisinha,
0: sífilis, gonorreia. E se a camisinha estourar e não souber do que é o filho?
2: Aí é um perigo,
1: Agora foi.
0: Você tá vendo? Tem que pensar em tudo. Boa noite. Até segunda.
1: Então se decida. 5h22. 52. Tabaco.
0: 18 e 12.
1: Vamos lá apostar o tabaco, viu?
0: Não troca o seu tabaco.
1: Você viu o vídeo do cara? Você viu o vídeo do cara?
0: O cara disse que foi brincadeira.
1: Não, foi brincadeira. Beleza, mas então, no começo do vídeo ele diz assim: não tem tabaco nesse preço, a minha moto vale 20 mil.
0: Eita, desmoralizou o tabaco dela.
1: Eu botei lá no grupo, o Antônio mandou um vídeo dele. Meu tabaco, o tabaco dela não vale 20 mil. Ele pronto, acabou o vídeo.

Muito bem, são 5 horas e 59 minutos, finalizando o programa Derrubado dessa tarde, né? Lembrando que segunda-feira a gente volta a partir das 14 horas aqui na Grande Rio FM 99.1. Eu venho sempre ao meio-dia, né? Fico aqui no programa Voz da Cidade. Depois do programa Voz da Cidade, a gente finaliza a tarde, né? Junto com o programa Derrubado, junto com todos os nossos queridos ouvintes, tá bom? Na sequência tem o Grande Rio Esporte com Valdo Fernando e toda sua equipe. Valder Lima também, né? E o Valbert. Depois, às 19 horas, tem o Ronda na Grande Rio, trazendo informações para você aí na sua noite, também aqui na Grande Rio FM 99.1. Às 9 horas da noite tem a Voz do Brasil, depois a gente segue com uma programação musical até a meia-noite, tá bom? Pontualmente 18 horas, boa noite para todo mundo. Na sequência eu trago aqui o Ave Maria Sertaneja, né? Ave Maria Sertaneja com Gonzagão e o Pai Nosso. Boa noite pra todo mundo. Segue aí na programação. Já já tem esporte na Grande Rio FM 99.1.

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0: 0448.
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abraço, boa noite, gente amiga de Penedo, de toda a capital do Velho Chica, minha querida, Ouro Preto do Nordeste, 18 horas e 15 minutinhos, estou chegando com a voz de Arazão para mais edição do nosso Grande Rio Esporte, edição desta sexta-feira, 10 de julho de 2026, sextou, final de semana, chegou, e a equipe do Super Time do Rádio, campeã líder de audiência no esporte em toda a região do Baixo São Francisco, vai falar de esporte em seu rádio com Valde Fernando, Valbert Lima, Valde Lima, meu comentarista eclético, com a parceria do Espaço da Pizza, Grande Rio Veículos Limitada, a 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

0: E aí, garotinha, vem comigo, acertar a hora, 18h17, a hora e a vez do boa noite dele, tá conosco aqui, pra dar o boa noite, meu ídolo, hoje é ele, na batente, na mesa, som e efeito, é o meu garotão da galera.
1: Boa noite, Valdo.
0: Boa noite, rapaz.
1: Boa noite a todos os amigos ouvintes aqui do programa Grande Rio Esporte, na Rádio Grande Rio FM 99.1, que é primeiro lugar em todo lugar.
0: Ok, garotinho, hoje me dá um prazer de você estar aqui na batente do programa, né? Porque o nosso comentarista eclético do super time do rádio, Valder Lima, tá em Santana do São Francisco, porque foi um dia de ação da Prestec lá em Santana.
1: Campanha não, né?
0: E nem campanha, não, ele campanha disse, não. Ele disse que campanha só quando for daqui a uns 2 anos e meio.
1: Yeah, né?
0: É que vai fazer a campanha
1: para
0: ser
1: já.
0: Vereador lá em Santana e a esposa dele, a Ellen, candidata a prefeita, entendeu? Exatamente, aí o assessor dele vai ser eu e da mulher, entendeu? Tá bom, não tá?
1: É, lá com 50 votos se elege, né?
0: Ele, cento e pouco, né? Ele com 51.
1: Se elege.
0: É, uma boa ideia. Um abraço, querido filho, aí Santana do São Francisco, ligadinho no nosso programa do show do Timaço da Grande Rio FM 99.1, primeiro lugar em todo lugar. Então, as nossas manchetes de hoje do programa, acabou de sair o primeiro segundo semifinalista da Copa do Mundo. A Espanha despachou a Bélgica. Acabou há pouco, venceu por 2-1. E já temos a primeira semifinal da Copa do Mundo para terça-feira. França e Espanha vão fazer um grande clássico do futebol mundial. E também dizendo que amanhã teremos o conhecimento da outra semifinal, porque amanhã tem Noruega e Inglaterra, mais cedo, à tarde, e à noite, 9 horas, tem Argentina enfrentando
1: Suíça.
0: A seleção da Suíça. E os vencedores amanhã farão a outra semifinal na quarta-feira, que a primeira semifinal é na terça e a segunda semifinal é na quarta da semana que vem, e a final da Copa do Mundo é deste domingo que vem, a 8 dias. Mas quem for a semifinal, os perdedores no sábado decidem o terceiro e quarto colocados, e os vencedores vão decidir o título mundial nos Estados Unidos da América. E aí, garotão?
1: Walter Fernando.
0: Só dizendo, desculpa interromper, dizendo que hoje vamos ter o bolão. Vamos abrir o bolão. Daqui a pouco, o torcedor já pode ligar no 35516600, manda o seu áudio, dá o seu placar, porque o bolão é Argentina e Suíça pra você, torcedor.
1: Pois é, Walter Fernando, destacando aqui o jogo de hoje, né, da Copa do Mundo, eu assisti pouco, né, essa partida Bélgica e Espanha, né, até porque tava na labuta, né, e os momentos que eu vi a partida, eu não senti muita emoção, né, dos jogadores, tanto da Bélgica como da Espanha. Aquele jogo cadenciado da Espanha realmente tá ficando, pra mim, um pouco chato, né? Tem os jogadores lá, jogadores novos, que só sabem tocar a bola pro lado, tocar a bola pra trás, não são muito incisivos em ir pro ataque, como era no tempo do Xavi, no tempo do Iniesta.
0: De chamar a estabilidade pra você. De ter a qualidade de driblar, de passar, e ser ativo.
1: E ser ativo, né? Seleção hoje da Espanha só depende do Lamine Yamal. É um jogador que só joga pela ponta direita, puxando para a esquerda e chutando. Que nem o Dembélé da França.
0: É.
1: Então são jogadores idênticos, né? Dembélé e Lamine Yamal. Mas assim, hoje eu não vi tanta empolgação na Espanha, não. Até porque a Bélgica também não levou muito perigo para o arqueiro da Espanha, né?
0: Também não vi, não.
1: Mas assim, foi um jogo morno, assim, foi decidido em detalhes, né? O segundo gol da Espanha, que decidiu a partida, foi um chute fora da área, onde o goleiro reserva entrou e deu rebote, e o jogador da Espanha fez 2-1, dando cifras finais aí essa partida. E a Espanha agora que vai pegar a França, né? Toda poderosa França, que ontem venceu por 2-0 a seleção da...
0: A França venceu ontem por 2-0.
1: Quem foi? Como esqueci.
0: A seleção da França venceu. Eu tô assim agora. Eu não tô ligado, que é tanta
1: jogo,
0: coisa.
1: Né, rapaz?
0: Infelizmente tá assim. Mas continue falando que eu vou olhar, que a França venceu o seu adversário de ontem.
1: Marrocos.
0: Ontem sabia, hoje me esqueci.
1: A sensação da Copa Marrocos foi eliminada ontem. E falando um pouco do jogo da França, né? A França jogou brincando ontem, né? Eu falei até com o Valder Lima através do WhatsApp que a França hoje, ontem, brincou de jogar. Porque os jogadores jogam muita bola. O Dembélé, o Mbappé, são jogadores muito habilidosos, jogadores que vão pra cima, né? Vão pra cima, se abrir a porteira já era. É 2, 3, 4 gols, quero nem saber. Você ontem, o Dembélé fez gol de direita e ele quer canhoto. Então você vê a facilidade que esses jogadores têm em decidir partidas. E ontem, pra você ter uma ideia, o Mbappé fez o gol e depois foi substituído. Não sei se sentiu alguma coisa ou foi só para se precaver. Eu acredito que foi para se precaver, porque o jogo estava 2-0. Estava nos 35 minutos da segunda etapa, ou 30 minutos. Então, assim, alguns torcedores franceses acharam estranho o Mbappé sair nesse tempo de partida. Mas eu acredito que foi só para se precaver, porque o técnico Deschamps já sabia que o jogo já estava, teoricamente, já decidido, né? Não tinha como o Marrocos surpreender e fazer 3 gols. E a França se arrastou até o final da partida. E na minha opinião, a França é favoritíssima aí para o título da Copa do Mundo, que vai enfrentar agora a Espanha. E é a favorita contra a Espanha, sem dúvida nenhuma, né? Pelo jogo que a Espanha apresentou hoje, a França é muito melhor.
0: É muito mais, digamos assim, é muito mais ação, é muito mais pressão do que a Espanha, que joga mais toque, paciência, esperar o momento. Eu não vi muitas seleções fazer dessa forma. A única que eu vi olhar o outro tocar sem fazer nada foi o Brasil, contra a Noruega, né, não? Foi pra lá e botou a cadeira na arquibancada e vamos assistir a Noruega jogar e ganhar.
1: Botou o Brasil na roda, né?
0: Aí botou o Brasil na roda, né? Numa roda gigante. Olha, depois das oitavas de final da Copa do Mundo, porque a cada fase dessa Copa tem nova pontuação e ranking. Depois das oitavas final, sem computar os jogos da quarta de final, a liderança é da França. Ela tem o primeiro colocado, o ranking da FIFA, a melhor seleção. Em segundo lugar, aparece a Argentina.
1: A Argentina não é a primeira?
0: Não, é a França. A França em primeiro, a Argentina em segundo, a Espanha em terceira. Agora, a Espanha vai ser pontuada porque venceu hoje. Se a Argentina vencer, vai continuar em segundo colocado. Tá certo? Porque a França não está pontuado a sua partida de ontem, das quartas de final, que tem uma pontuação. Aí em quarto lugar está a Inglaterra. Para você ter uma ideia, o Brasil, que estava aqui em quinto lugar, mas ele perdeu muita posição. Tá certo? Perdeu posição para as seleções que foram para a quarta de final. E o Brasil caiu essa pontuação dele, que chegou a sua maior pontuação de ranking pior da história.
1: Décimo primeiro. Vergonha, né?
0: Perdeu para Marrocos, para Portugal, para a própria Bélgica. Você tem uma ideia.
1: Uma vergonha, né?
0: Entendeu? É uma vergonha, sim, o ranking do futebol brasileiro. Então, a gente vai ter um novo ranking, tanto na quarta de final, quando acabar os dois jogos da manhã, outro na semifinal, mas vão deixar tudo para fazer na final. Que com certeza a gente vai ter essa colocação entre as seleções disputando a Copa do Mundo. Elas têm uma pontuação que vão justamente, alguma delas, passar do Brasil e ficar nessa ridícula situação de pontuação do ranking na sua história. A gente que passou tanta Copa do Mundo e tantos anos vê o Brasil. Primeiro, cansei de dizer ranking, primeiro Brasil, para chegar hoje e dizer 11º colocado é uma vergonha, né, Valberto?
1: É muito vergonhoso, né? O futebol brasileiro está em decadência, né? A seleção brasileira está em decadência há muitos anos, né? São 24 anos sem título, né? São 6 Copas do Mundo que o Brasil passa vergonha. E se não mudar totalmente aí a chave, vai passar vergonha de novo em 2030. Vai passar vergonha. Porque a safra do Brasil tá ruim, a safra.
0: Tá.
1: O Brasil vai depender de Vini Júnior?
0: Não, tem condições. Não pode, não tem.
1: Hendrick, não tem condições.
0: Não tem condição.
1: Rafinha, Deus me livre.
0: Não tem.
1: Martinelli, jamais.
0: Jamais, é, não vai. Não,
1: não, não tem condições. Não vai. Matheus Cunha, atacante.
0: Um jogador referência condições. E líder. O líder. Tem. O líder. Não, não tem. Tem. Não tem líder. Tem. O Brasil.
1: Não tem, não tem. É, a laranja podre da seleção brasileira se chama Neymar. Pra você ver, um dos jogadores em Deus ou Neymar. Um jogador que realmente é triste de ver, porque tinha tudo para se dar bem no futebol, na seleção brasileira, e se perdeu no meio do caminho. Teve o seu auge, mas se perdeu no meio do caminho. E todos os jogadores que estão agora na ativa se espelharam no Neymar. E a consequência é o quê? Passar vergonha.
0: É.
1: Não ser jogador. Não ser craque. Então, infelizmente, eu vejo um futuro pior para o Brasil. Porque a safra que está se criando não é uma safra que condiz com o futebol brasileiro dos tempos auge.
0: Agora vai depender muito aí do trabalho da base, das seleções. Vai ser muito trabalho da base que o Ancelotti vai ter esse tempo todo aí, 4 anos até chegar à próxima Copa do Mundo, né, Valbert? Vai ter tempo de ver a base, de ver mais futebol do Brasil. Acho que deveria ter uma lei, acho eu. Eu até vi uma reportagem de um deputado lá do, se não me engano, de Santa Catarina ou do Paraná. Uma lei que ele quer, deputado federal, colocar no Congresso para dizer que a convocação da seleção brasileira tem um número X de jogadores brasileiros. Antigamente tinha isso. Antigamente o futebol tinha uma limitação. Hoje a gente não tem limitação.
1: Eu acho errado isso. Porque hoje a convocação da seleção brasileira se condiz muito em termos financeiros de patrocinadores.
0: Sim, sim, sim.
1: Entendeu?
0: Um mal.
1: Quem é
0: um mal, Igor um mal Thiago? Que é bom financeiramente, mas prejudica.
1: Quem é melhor, Pedro ou Igor Thiago?
0: Pedro.
1: Então, por que o Igor Thiago foi? Influência de patrocinador.
0: De patrocinador.
1: Alguém a ganhar algum retorno, alguma coisa desse tipo, entendeu? Infelizmente, isso acontece no futebol brasileiro há muitos anos. Há muitos anos. Os dirigentes que estão lá, para você ter ideia, os presidentes, todos corruptos, condenados, presos. Esse agora que tá aí, com escândalos, entendeu? O futebol brasileiro tá uma decadência há muitos anos.
0: Entendi.
1: Tem que acabar tudo e ressurgir das cinzas.
0: Da cinza. Tá bom, então. Deixa eu só dizer uma coisa que quando você fala vai me lembrar da CBF, porque a gente não tá falando do jogo da vitória da Espanha sobre a Bélgica por 2-1.
1: Foi um jogo ruim.
0: Jogo ruim.
1: Não tem nem o que
0: porque
1: comentar.
0: Eu só assisti acho que uns 5 ou 10 minutos e você não assistiu quase nem isso, não é verdade?
1: Não, só os momentos.
0: Só os momentos, né? Então a gente não tem, digamos assim, respaldo para falar da vitória da Espanha sobre a Bélgica pelo placar de 2-1. Eu tô aqui pensando que quando o Danilo veio para o Brasil, só ele sozinho no voo, né? Aí eu aqui me veio na mente agora. Rapaz, até parece que o Ancelotti pagou agora, porque foi o primeiro que ele convocou da seleção, disse, tenho que eu tenho, meu primeiro da lista, é Danilo. E foi o que voltou sozinho. Foi o primeiro e voltou, né? Só.
1: Coincidência, aí
0: você vê. Aí eu tô aqui, rapaz, que coincidência, né?
1: Você vê, os outros jogadores aí foram pra Ibiza.
0: Não foi?
1: Pra...
0: Prainha pra... Doce, viu pra prainha aqui de Penedo.
1: Prainha veio não.
0: Neymar tá andando de carrinho lá no parque de diversão.
1: Não, tá não. Tá todo mundo aí, rapaz, vivendo a vida de férias, curtindo, sorrindo, fazendo festa. E o torcedor brasileiro sofrendo, chorando, né, rapaz? Eu tenho pena de sofredores que ficam se matando pela seleção brasileira. Porque é a realidade. O Brasil foi uma vergonha na Copa. Perdeu nas oitavas pra Noruega. Tantos torcedores choraram. Passaram mal. Teve torcedor que morreu, rapaz. E esses jogadores aí mangando na cara dos torcedores. Que quando acaba o jogo já vão fazer farra, festa, férias. É uma vergonha o futebol brasileiro. Infelizmente chegou a esse nível. Nível catastrófico, infelizmente.
0: Vamos esquecer de falar do Brasil, porque já passou?
1: Bora.
0: Deixa eu falar para o torcedor agora que amanhã tem Flamengo e Benfica. Tá certo? Que se enfrentam na tarde deste sábado às 3:30 de Brasília, em duelo que vale o troféu do Algarve em Portugal. A partida será disputado no estádio de Algarve, que terá casa cheia com todos os ingressos vendidos, e será, olha só, Valbert e torcedor, o jogo do Flamengo amanhã às 3:30 será transmitida pelo Premier, hein? Tá bom? E também pela Bandeirantes, para você ficar sabendo. O Flamengo entra em campo em busca de manter um retrospecto brilhante diante do Benfica. Em 9 confrontos entre as equipes, o time brasileiro soma 6 vitórias e 3 empates. Ou seja, nunca foi derrotado pelos portugueses. O último encontro aconteceu em 1997, quando o rubro-negro goleou por 5-2 com gols de Sávio, Iranildo, Lúcio, Rodrigo Mendes e Fábio Baiano. Flamengo está invicto na intertemporada. Na preparação para o segundo semestre desta temporada, empatou em 2-2 com o River Plate e venceu o Lausanne Sport da Suíça por 2-0. Em pré-temporada, o Benfica vive um período de mudanças. O clube precisou lidar com a saída do técnico José Mourinho, que assumiu o Real Madrid. Para substituí-lo, a equipe portuguesa contratou Marco Silva, ex-Fulham, e Everton da Inglaterra, rapaz. Cadê aqui? Como é que vem o Flamengo para esse jogo? Deixa eu ver o que é que ele vai ter. Os jogadores que defenderam suas seleções na Copa do Mundo ainda não se reapresentaram e não viajaram com a delegação para Portugal. Por isso, estão fora da partida. Já Léo Ortiz, que se recupera de uma lesão muscular, é dúvida. Assim como Ayrton Lucas, que deixou o amistoso contra o River Plate com dores. Vamos lá, então. Cadê aqui? Deixa eu ver se tem o provável time. O provável time do Flamengo é Rossi, Emerson Royal, Vitão, João Vitor e Johnny, Pulgar, Jorginho e Luiz Araújo, Lohan, Samuel Lino, Bruno Henrique e Pedro. Time do Benfica vai de Trumbi, Alexandre Bar, Antônio Silva, que não é... Olha só, Antônio Silva. É
1: jogador, Antônio Silva.
0: Rapaz, aí ele reclamando de tudo, foi jogador, eu não sabia.
1: Nas folgas ele é jogador.
0: É jogador, é?
1: É, nas folgas.
0: Então deve ganhar bem lá em Portugal.
1: Ganha muito bem.
0: Não vai reclamar mais de nada na vida, né não? Jogador de Benfica, Antônio Silva. Rapaz, aí, e a mulher dele não disse a ninguém.
1: Abaixa, né?
0: Rapaz, que coisa, hein?
1: Pra ninguém pedir dinheiro, né?
0: Com certeza. Principalmente aqui a renda da rádio. Entendeu? Deus me livre. Clement Leclerc e Samuel Dal. Leandro Barreiro, Enzo Barenetia, Rafa Silva, George e Prestiani. Vangele Pavlidis. Esse é o time do Benfica. Contra o Flamengo amanhã, o jogo que vale o troféu Algarve, em
1: só
0: Portugal.
1: Conheço Antônio Silva daí.
0: É, o Antônio também, só com o Antônio Silva. O resto não conheço mesmo, não. Conheço de jeito nenhum, meu pai do céu. Então ele pediu licença, por isso que o Manuel tava fazendo programa com ele hoje. Ele disse: Manuel, termina o programa que eu vou pra Portugal.
1: Vai pegar o voo,
0: vai
1: pra Portugal jogar, aí domingo volto pra fazer o programa.
0: Mas ele não vai na moto, não.
1: Eu não sei que posição ele joga aí. Qual a posição dele?
0: Antônio Silva.
1: É zagueiro, meio campista, atacante ou goleiro?
0: Roupeiro. E aí, que acha do Flamengo? Assistiu algum amistoso dele? Eu vi no amistoso, no lance.
1: É, amistoso, um jogo treino, né?
0: É, mas,
1: treino.
0: Mas vale uma taça, é importante.
1: Eu sei, jogo treino contra o River, contra outra equipe aí, que o técnico tá observando alguns jogadores, né?
0: É verdade.
1: E também pra ter aquele ritmo de jogo, né?
0: Uhum.
1: Vamos ver amanhã contra o Benfica.
0: Tá bom então, garotinho, tá aí pra você conferir. Vamos girar pra o nosso torcedor, antes de a gente abrir o bolão, né? Eu quero girar pra você. Você tá procurando aí o nosso playback pra gente ver aí pro comercial?
1: Tô procurando aqui o
0: playback. Então eu quero que você diga o que nós teremos nesse final de semana, girando o futebol da Copa do Mundo amanhã, 2 jogos de quarta de final, pra conhecer os outros 2 semifinalistas dessa competição de Copa do Mundo. E também os jogos que nós vamos ter na Série C e Série D nesse final de semana e a Série B, combinado? Vamos ao break comercial, vem de lá o break comercial e na volta vai ter o bolão pra você. Vai lá, ponta na agulha e break comercial.

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0: Ok, garotinha, dizendo também nessa parceria do nosso grande Rio Esporte, nós estamos com o Rogerinho, corretor de imóveis, o corretor número um do Brasil, da Academia Vila Fit Neópolis, organização do amigo Paulo Passos e Cláudia Passos, ligadinho no nosso show de bola do timaço do Super Time do Rádio, aqui da 99.1. Ô, Valbati, antes da gente entrar aí nos conforme para interagir com o palpite do ouvinte do bolão de Argentina amanhã enfrentando esta seleção que eu não sei se vai dar muito trabalho à Argentina, entendeu? A gente nem falar, né? A Suíça. Vai ser um jogo duro.
1: Vai ser um
0: né?
1: jogo duro.
0: Vai ser um, pronto. Então, jogo duro comer a bola, tá bom? Vai ser um jogo duro. Tá certo? Vamos então trazer o que nós vamos ter no final de semana.
1: Sim.
0: Na Série B, C e D do Brasil, que sim, a bola não parou.
1: Não, de forma alguma, né? Vamos aqui chegar que hoje vamos ter jogos da Série B, viu, Valdo Fernando? Você que apostou aí na Velho Chico, né?
0: Ah, Velho Chico, ter, meu amigo Valmir.
1: Vamos ter dois jogos hoje, daqui a pouquinho às 7 horas, Juventude e Vila Nova, e às 8 horas, Sport e Botafogo de Ribeirão Preto. Já no sábado, amanhã pela Série C, jogo isolado aqui, Caxias e Floresta se enfrentam. Pela Copa do Mundo, como a gente já destacou, às 6 horas da noite vamos ter Noruega e Inglaterra e às 22 horas Argentina e Suíça. Destacando aqui que amanhã, sábado, pela Série D, vamos ter duas partidas, são jogos de volta, né, do playoff. Vamos ter Portuguesa e Marcílio Dias, 15 de Piracicaba e Cianorte. Vamos agora destacar os jogos de domingo. Domingo que marquei por tabela 5 jogos da Série B, vamos ter Operário Novo Horizontino, Avaí Náutico, São Bernardo e Cuiabá, Atlético Goianiense Fortaleza, CRB e Goiás. Jogo do CRB vai ser no estádio Rei Pelé, às 7 horas da noite no domingo. Vamos aqui destacar também a Série C. Domingo vamos ter 7 jogos: Barra e Santa Cruz, Inter de Limeira e Amazonas, Anápolis e Maringá, Ituano e Ferroviária, Maranhão e Ipiranga, Paysandu e Guarani, Botafogo da Paraíba e Confiança. Vamos aqui agora destacar a Série D do Campeonato Brasileiro, jogos de volta aí, né? No domingo, vamos aqui destacar que vamos ter São Luís e Velho Clube, ABC e Águia de Marabá, Gama e Porto Velho, Iguatu e Maguari, Manauara e Guaiatuba, Portuguesa do Rio e São José, Uberlândia e Serra Branca, Asa e Viema, Capital e Nacional, Ferroviário e Imperatriz, 13 Craque, Guaporé e Luverdense. Então tá aí, portanto, o Asa jogando às 5 horas da tarde no domingo no estádio Coraci da Mata Fonseca contra a equipe do Iviema, né, rapaz? O Asa aí decidindo em casa a sua classificação para a próxima fase da competição.
0: Só depende dele, joga pelo empate.
1: Deixa eu só destacar aqui que o nosso outro representante da competição da Série D é o CSA, que vai jogar somente na segunda-feira, às 8 horas da noite, no estádio Rei Pelé, contra a equipe do Betim.
0: Dizendo que o Asa, que venceu lá no 2-1, ele só depende dele para se classificar. A outra fase, né? Joga pelo empate. Se perder por um gol de diferença, vai para as penalidades máximas. Tá certo? Tudo tá na mão do Asa. Agora, o CSA, na segunda-feira, perdeu lá em Betim, em Minas Gerais, por 1-0. Tem que vencer por 2 gols de diferença para passar direto. Se fizer um gol só, em vitória, vai sair nas penalidades máximas. Mas eu acredito tanto na classificação do Asa como do Centro Esportivo Alagoano para essa etapa seguinte que vem aí da Série D, que é uma competição realmente bastante disputada para quem,
1: né,
0: quer longa e muito longa para quem quer chegar à Série C do futebol brasileiro. Vamos agora abrir o nosso bolão, garotão. 18:42, vamos interagir com o nosso ouvinte dando palpite de Argentina e Suíça.
2: Boa noite, Valdo Fernando, Valdelino e Valdo, também aqui essa mesa padeiro, rapaz.
0: Oi.
2: Manda um alô aí pros meus amigos aí, Valdo.
0: Diga.
2: Valdo mandou um alô aí pro...
0: Pra quem?
2: Pro
0: Zé Gomes.
2: Seu menino do peixe, que é meu amigo. Chama na bota, o Hélio Carrocinho. Mandar aí um alô aí pro Bamba, pro Ademar, Adail. Campo Grande.
3: Toda noite ele diz isso.
2: Vou mandá-lo aí.
3: Tá gravado no papel.
2: Marcelo Moisés Valdo.
3: Sim.
2: Vou mandar um alô aí pra o Anjo Genisso.
3: Que Anjo? Gervan, Anjo da Guarda.
2: E mandar um pra gente aí.
3: Sim.
2: O Valdo.
3: Pra quem?
2: Vamos botar o pra cá aí.
3: Viu?
2: Pra cá do Flamengo.
3: Flamengo.
2: Pra cá do Flamengo vai ser 2-1 pro Flamengo.
3: Viu? Tá ligado, tá?
2: Não. Olha que ela pega. Pra Argentina, vai ser 2-1 pra Argentina.
3: Ai, Jesus!
2: Estou no seu programa aí, viu?
3: Ai,
2: chama na bota, chama
3: na bota. Gostou dela, é bom, né?
1: Muito pão hoje.
3: Hein?
1: Fez muito pão.
3: Fez, é o forno que deixa a cabeça. É, olha, quente, ele trabalha, né? Na padaria, ele sai de casa com a cabeça quente.
1: Cabeça quente.
3: Aí, né? Quando chega, a mulher tira os cabelos da cabeça dele. Aí ele fica zoado. Valeu, meu irmão. Vamos lá.
4: Boa noite, Valdo Fernando. Boa noite aos seus ouvintes. Estou ligadinho aqui no programa, rapaz, do Grande Rio Esporte. Eu gostaria de dar o placar aí de 3-0 para a Argentina, viu? Meu placar é 3-0 para a Argentina diante da Suíça. Quem nos fala aqui é o Geo.
3: Quem nos
4: valeu,
3: fala aqui.
4: Valeu, aquele abraço. Um abraço aí também para o meu amigo Erivaldo e Heraldo aí, o Heraldo sem camisa, né, rapaz?
3: É isso aí. Valeu, Gé, um abraço pra você e pra galera aí, tá bom?
5: Boa noite, Valdo Fernandes.
3: Boa noite.
5: Boa noite a toda a equipe maravilhosa. Quem participa é o Cobra Lourdense. Alô, Pato Bruco. Alô, Reinaldo, da Itaporanga. Dá o seu placar aí. O meu placar, Valdo, é 2-1 para a Argentina.
3: Valeu. Esse é Argentina, Valdo.
1: Argentina,
3: Argentina,
1: né?
3: Doente, aí. Argentina doente.
1: Argentina, né?
3: Nasceu em Buenos Aires ele.
1: Ah,
3: Argentina doente.
1: Tem um sotaque diferente.
3: Diferente,
1: né?
3: De Le Pancho, assim, argentinos.
1: Muchacho.
3: Muchacho, exatamente. Entendeu?
1: Olha só, temos aqui o Edivaldo, Valdo Fernando, da Vila Matias. O placar dele é 3-0 pra Argentina, viu?
3: Edivaldo, Vila Matias.
1: Da Vila Matias, rapaz.
3: Valeu, Edivaldo.
1: Um abraço, Edivaldo. Agora vem o Erivaldo.
3: É, Erivaldo, vai lá.
6: Boa noite, Valdo Fernando.
3: Boa noite.
6: Pra cá, Argentina 1-0.
7: Vai?
3: Vai?
6: 2-1, Valdo, é o Heraldo.
3: Você viu o que ele disse?
1: Vai?
3: Vai!
1: Se engasgou, Rocha.
3: Mas não é não, porque Erivaldo, ele é educado. É muito educado, é educação com o irmão. Ah. Aí vem, maninho, vai! Muito educado ele.
8: Suíça!
9: Meu papito, Galceiro topado. 2-0 pra Argentina. A Argentina é topado. Chama na bola, tamo junto! Valve de Lima. Valve Fernando e Valve de Lima. Chama na bola, tamo junto. O rei do esporte. Vamos embora, chama na bola. Aceitou. Vamos embora.
3: Não, não me dele aí.
9: Vamos embora, chama na bola.
1: Até segunda. Carroceiro.
9: Se Deus pede, primeiramente, que Deus é maravilhoso. Sem Deus, nós não somos nada. Chama na bota!
3: É, legal, legal.
1: Cuidado com o retorno aí, ó.
3: É, danado ele, viu? Tem um pique da poxa, viu?
1: Seu retorno aí no
3: eu já passei caminhando de manhã e ele na carroça. Valdo Fernando! Chama na bota! Chama! Caminho, Valdo! Chama na bota!
1: É isso aí, rapaz.
10: É. Boa noite, Valdo Fernando. Boa noite a todos aí da Grande Rio.
3: Boa noite.
10: Meu palpite vai ser 2-1 Suíça, viu? E uma novidade aí para os amigos aí, viu? O Prato Boca aí tá trazendo aí para aprender aí um novo iate, um barco grande, viu? Boa noite aí a todos.
3: Quem é?
1: É Charles.
3: Charles?
1: Charles falou do Pato Broco, ele.
3: Rapaz, disse que o Pato Boca tá com iate.
1: Tá com iate, né?
3: É.
1: Não era uma canoa, né?
3: Agora era uma lancha.
1: Será que ele tá fazendo propaganda de Beto e Valdo
3: Fernando? Não, eu acho. Não, no Beto não. Eu acho que ele pegou os restos mortais do Peixoto Gonçalves e quando ninguém estava no rio
1: colou
3: tudinho, levou pro cara fazer aí ali pode ter feito um iate,
1: tá explicado,
3: com, né? Os restos mortais do Peixoto Gonçalves lá debaixo da
1: ali. Aquela carcaça lá,
3: não,
1: ele carregou
3: naquela ali. Eu fui com ele uma vez andar, eu e o Júnior Danta,
1: e faltou óleo.
3: Exatamente, faltou óleo, rapaz. A gente voltou, não andou nem 100 metros.
1: Voltou nadando.
3: Nem 100 metros a gente andou, faltou óleo. Aí daí, rapaz.
1: De quem foi o azar na lancha?
3: De quem? Do Júnior. Do Júnior.
1: Olha o Reinaldo aqui.
11: Boa noite, Valdo e Fernando. Valberto Lima, Valdo Lima.
7: Mandar um alô para o seu Carlinho no Campo Redondo, para o Pato Broco, para o Cobra Lurdense, o Reinaldo, para o Zé da Bebé, para o Pãozeiro, Pom Pom Pom, também para a Lu e para o Manuel na Igreja Nova. O meu placar é Argentina 2-0. Boa noite, bom trabalho.
3: Boa noite, meu amigo. Obrigado aí. É o Reinaldo, né, rapaz?
1: É o
3: grande rei
1: da Itapuranga.
3: Rei da Itapuranga.
1: É o rei?
3: Não é.
1: Sim. É Reinaldo, é rei. Rei.
3: Mas é rei sem coroa.
1: Ah, rapaz.
3: Rei sem coroa.
1: Que é isso, rapaz?
3: É sim, sem coroa, porque lá é outro que manda.
11: Rodrigo Fernandes.
3: Oi.
11: Rádio de Rei Itapuranga, esse programa de.
3: Oi.
1: O Maciel, viu?
3: Maciel? E o que foi que ele falou?
11: Argentina. 2-0. Argentina, quer ser campeão, vai ser Argentina esse ano. Sou brasileiro, mas tô torcendo pra Argentina.
3: Viu?
11: 2-0.
3: Viu?
11: Maciel de Junqueiro.
3: De Junqueiro, Maciel. Aí, de Junqueiro.
1: Um abraço, Maciel.
3: Um abraço.
1: Ouvinte fiel aqui do nosso programa, um abraço. Agora vem ele, o Jerônimo.
3: Olha só.
1: Flamenguista doente.
12: Dale, dale, dale, Mengo. Agora é Mengo, agora é Mengo na cabeça. Amanhã o Mengão vai ser campeão. O meu placar para a Argentina. 1-0, Argentina.
3: 1-0, Argentina.
1: Gol de quem? Do Messi? Será que o Messi vai fazer gol amanhã, Walter?
3: Não, você sabe que eu vou, meu papito, você sabe que é contra a Argentina. É, nem vê.
1: Você vai colocar 5-0 Suíça, eu acho.
3: Queria, queria.
13: Boa noite, Valdo Fernando.
3: Boa noite, ele.
13: Aqui é o Tom Boneca do Barro Vermelho, Rei de Esgol.
3: Diga aí, irmão.
13: Tenha um excelente final de

0: Quero mandar um alô pro seu Lila do Peixe lá em Propiá, que tem um bom final de semana, que Jesus Cristo te abençoe, tenha uma boa noite. E somente, meu amigo, muito obrigado pelo espaço, um abraço, bom final de semana.
1: Tá bom, bom final de semana pra você também, meu amigo Tonho Boneca, ligadinho no nosso show de bola do Timaço da Grande Rio FM.
2: Olha só, temos aqui o Wagner Valdo Fernando. Ele tá dizendo, boa noite, professor Valdo Fernando. O placar do Wagner aqui é 4-1 pra Argentina, viu?
1: 4-1 pra Argentina.
2: Ele tá dizendo também que eu não queria que ela ganhasse, mas infelizmente vai. Tá aí, portanto, Wagner, o 20 fiel aqui no nosso programa Grande Rio Esporte.
1: Valeu, meu amigo Wagner, um abraço pra você, ligadinho no nosso programa Show de Bola do Timaço da Grande Rio FM 99.1. Primeiro lugar em todo lugar, a informação precisa do esporte, rapaz. Deixa eu mandar um abraço para meu amigo lá, rapaz, de Neópolis, seu Adelmo e a dona Lúcia. Eles não estão ligadinhos, estão viajando, estão de recesso ainda, da série de junho. Entendeu? Um abraço para eles, ligadinho sempre no nosso programa, a quem nós estamos sempre com saudade de não participar do nosso bolão aqui, do nosso programa. Também pro amigo Aguinaldo, o Ponzeiro, rapaz, nunca mais eu vi o Aguinaldo por aqui. Mas e o Pato, tá fazendo... que é argentino, nem deu o palpite dele, o Pato.
2: Ele tá cuidando do iate. Navio,
1: o iate, né? Exatamente. Iate. Então, pra fazer o turismo.
2: Tá com muito trabalho, né?
1: Tá com muito trabalho fazer turismo.
2: E deixa eu mandar também um abraço pra nosso ouvinte fiel em Neópolis, o Alcides, né? Que é ouvinte fiel do nosso programa. Um abraço aí pro Alcides, que ele toma café ouvindo a rádio, almoço ouvindo a rádio e à noite 6 horas ouvindo aqui nosso programa Grande Rio Esporte.
1: Então, e quando dorme, desliga o rádio.
2: Desliga o rádio, senão acaba a pilha.
1: Exatamente. Manda um abraço pra dona Eliene, rapaz.
2: Ô, rapaz.
1: Vamos agradecer a ela, né?
2: O espaço da pizza?
1: Não, Eliene, que mandou o presente pra gente, rapaz. Entendeu?
2: É em off.
1: Então, um abraço pra ela, tá só, dona Eliene, um abraço pra senhora pelo presente, mas sempre com carinho, não é isso, Valberto?
2: Sim, claro.
1: Agradecer pra gente que mandou pra o nosso timaço do Super Time do Rádio.
2: E um abraço também pro Zé Carlos, né?
1: Meu amigo Zé Carlos.
2: Gente fina, Zé Carlos.
1: Bota fina nisso, entendeu? Agora, deixa eu dizer uma coisa pra você.
2: Diga duas.
1: Já na reta final do nosso programa, mas ainda tem tempo, tem gente ainda?
2: Tem ouvinte.
1: Então vamos botar ouvinte, porque a gente quer falar dos dois jogos de amanhã, né? Da semifinal, da quarta de final da Copa do Mundo. Pra gente falar de Inglaterra e Noruega, da Argentina e Suíça, tá certo? Vamos lá.
3: Boa noite, boa tarde. Dá um palpite aí, viu? Vai ser 3-1 pra Argentina, Valdo Fernando. É o Renato Dedé, meu amigo. Uma boa noite. Tudo de bom pra vocês aí, viu?
1: Viu, meu? Vim
3: aí pra o Pato Broco, pra o rapaziada da Itapuranga, viu? Pra o Pato Broco e a todos os nossos amigos aí, viu, Pato Broco?
1: Valeu, meu amigo Zé da Dedé, rapaz, no nosso querido bairro na Nossa Senhora de Fátima, né? Antiga Coreia. Um abraço pra você aí pela sintonia do nosso show de bola aqui da Grande Rio FM. E aí?
2: Temos aqui o Adelmo, rapaz. Aqui.
1: Ah, apareceu o Adelmo?
2: Tava ouvindo o seu programa. Quando você falou, ele colocou crédito no telefone.
1: Graças a Deus.
4: Boa noite, eu mandei no seu grupo. Aí uma vez eu mandei de FM, não teve retorno, aí eu tirei. Agora eu tô botando de novo. Tô ligado, eu não peguei esse programa, não. O meu placar é 2-0, da minha esposa Maria Lúcia é 3-1. Pode conferir aí, que eu mandei nesse da Grande Rio, aí não teve, você não viu. Aí eu agora mandei pro seu. Confira aí, por favor. Boa noite e bom fim de semana.
1: Ah, tá certo. Mas aí, pra você mandar do grupo da rádio, mande na hora do programa, a gente quando começa o programa. Se mandar cedo, aí é outro programa. Aí o teu horário tem mais gente, não é isso?
2: Tem que ser no horário.
1: Tem que ser no horário. Então você pode mandar no meu mesmo, sem problema. Tá bom? Sem problema, fique tranquilo aí que a gente, tanto no horário que você mandar, e se não sair, mande no meu, que eu registro aqui no seu palpite, no nosso bolão. Um abraço pra você, seu Adelmo e a dona Lúcia aí. Vamos lá. Noruega e Inglaterra, amanhã quem leva melhor?
2: Jogo difícil, viu? Um jogo bom de se assistir. Duas seleções que, a meu ver, apresentou um bom futebol na fase anterior, principalmente a Inglaterra, eliminando o México, na cidade do México. Um jogo emocionante e a Inglaterra conseguiu suportar a

0: pressão, tanto dos jogadores como dos torcedores. E a Noruega passou pela seleção brasileira, que não é aquela coisa toda, né? Seleção brasileira, pelo amor de Deus. Qualquer seleção que pegasse nas oitavas, o Brasil iria ser eliminado de qualquer jeito. Então, tudo indica aí que a Inglaterra passe de fase e jogue a semifinal da Copa do Mundo. A outra partida, Argentina e Suíça, né? A gente já pincelou aqui algumas informações. Tudo vai depender do condicionamento físico dos jogadores argentinos, porque os dois últimos jogos foram jogos pesados, jogos muito desgastantes contra o Cabo Verde e contra Marrocos.
1: Marrocos não.
0: Argentina. Cabo Verde e...
1: A gente, no último jogo da Argentina?
0: Sim, Walter Fernandes. Tá ficando velho, viu?
1: Olha quem fala.
0: A gente tá ficando velho.
1: Depois que o Brasil saiu.
0: Quem, rapaz,
1: depois que o Brasil. Depois que o Brasil saiu, não torci mais por ninguém.
0: Eita, meu Entendeu? Deus do céu, Egito.
1: Depois que o Brasil saiu, me desliguei de Copa do Mundo, sério?
0: Então.
1: Desliguei.
0: Vai depender muito do condicionamento físico dos jogadores, como eu tinha dito, né? Da Argentina, né? A Argentina, atual campeã, a gente não pode desmerecer um atual campeã do mundo, diga-se de passagem, né? A Argentina é a campeã do mundo, porque foi campeã em 2022. Então, a Suíça aí, ali é um franco favorito. Vai depender do transcorrer do jogo, como vai estar os jogadores da Argentina, para saber como é que vai se comportar a Suíça. O técnico já deu já um indicativo de que vai marcar sob pressão, então vai ser um jogo muito pressionado. Pelo que eu ouvi na entrevista e entendi a língua do técnico, né?
1: Do suíço.
0: Do suíço, ele não vai ser um time retranqueiro.
1: Que nem o Brasil.
0: Que nem o Brasil. Vai ser um time que vai pra cima, até porque precisa ganhar, né?
1: Claro, e tá
0: o
1: com...
0: O jogo tem que ser bem jogado e tem que fazer gol.
1: E fazer história, porque a Suíça...
0: Imagine, Suíça
1: ela
0: eliminando a atual campeã do mundo.
1: Está com mais de 60 anos que não chega numa fase dessa de Copa do Mundo,
0: então,
1: a Suíça.
0: Isso pode acontecer,
1: entendeu?
0: Um jogo histórico.
1: Tem mais de 60 anos, um jogo histórico. E vem cansada também porque foi para uma prorrogação com a Colômbia e ganhou nos pênaltis.
0: Ganhou nos pênaltis, é verdade.
1: Não é isso?
0: Agora, imagine a Argentina e Inglaterra na semifinal. Que jogaço.
1: Jogaço. Agora tem uma coisa, o jogo da Inglaterra é às 6 horas da tarde amanhã.
0: Sim, Argentina é
1: 10 horas da noite, tá certo? E eu deixo eu dizer, eu pedi desculpa ao senhor Adelmo, lá em Neópolis, porque eu tava vendo aqui meu WhatsApp e ele tinha mandado pro meu WhatsApp, tá bom?
0: Sim.
1: Aí eu não vi o WhatsApp que ele sempre manda pra mim, sem problema isso, Adelmo.
0: Desculpado, Walter.
1: Não tinha visto, tá bom? O que é que tem aí mais pra gente...
0: Tudo no ponto.
1: Tudo no ponto?
0: Meu palpite.
1: Diga aí, o Walter não deu o palpite dele, rapaz.
0: Ele tá em campanha. Meu palpite vai ser 3-0 Argentina.
1: 3-0 Argentina. Pergunta meu.
0: Seu palpite, Walter Fernando?
1: 1-0 Suíça.
0: Pronto. Pode acontecer. Faz um golzinho e fecha a casa.
1: 1-0 Suíça, meu palpite. Tá registrado aqui, tá bom?
0: Tudo no ponto e até a próxima semana, se Deus quiser. Tchau.
1: Tchau, garotinho. Tudo no ponto. Chegamos ao final de mais um programa Grande Rio Esporte, que volta segunda-feira, se Deus quiser, neste mesmo horário, canal de credibilidade, porque aqui, quando você liga e escuta, só dá ela... A nossa querida Grande Rio FM 99. Sequência, vem aquele programa Ronda na Grande Rio, com as notícias do dia de Peneda, Alagoas e o Brasil, com ele, com Eudes Alves, em sintonia até as 9 da noite, com muita informação para você, logo no início da noite de sexta, nesse final de semana, tá bom? Então, que Papai do Céu abençoe a nós todos, temos uma boa noite, bom final de semana, paz e bem para todos nós. Tchau, galera!

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1: Boa noite, Pendedo, boa noite, Alagoas, boa noite, Brasil!
2: Brasil!
1: Está no ar a partir de agora o Ronda na Grande Rio, aqui pela Grande Rio FM 99.1, primeiro lugar em todo lugar.
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1: Agora são 19 horas e 14 minutos na cidade mais linda do Baixo São Francisco, a Ouro Preto do Nordeste. A partir desse momento você segue comigo até as 21, com muita notícia da nossa cidade, do nosso estado, do Brasil e do mundo.
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2: Brasil!
1: Trabalhando comigo em home office, meu amigo Emanuel Rodrigues, o coração valente da Grande Rio FM.
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1: Fazendo a segurança de todo o perímetro, Gervásio Pancadão.
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1: Na coordenação tem elas, Paula e Milene.
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1: E na direção geral tem ele, Boaci Andrade Filho, o Bola.
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1: A partir desse momento, acompanhe comigo os destaques do dia.
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1: Homem é preso após ser flagrado furtando espiga de milho na fazenda em Porto Real do Colégio. Homem denuncia ameaça de morte em lanchonete de Penedo. Suspeito não é localizado. Unidade de homicídios de Penedo localiza foragido por tentativa de homicídio em São Sebastião após mais de 22 anos. Denúncias apontam suporte a irregularidades em corridas por aplicativo em Penedo. Essa notícia deu o que falar e vamos comentar sobre esse assunto já já. Vitinho é preso, suspeito de dopar e estupar jovem em Coité do Noia, é preso após um ano e meio foragido. Tem mais gente envolvida, diz pai de adolescente após prisão de suspeito. Polícia investiga se adolescente morto no Vegel tinha envolvimento com tráfico de drogas. Homem é preso suspeito de matar empresário após receber piques de R$5.000 antes do crime. Homem é preso com 3 armas e munições durante a abordagem da PRF em Campo Alegre. Essas e outras informações você vai acompanhar comigo a partir desse momento aqui no meu, no seu, no nosso.
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Olá, boa noite, muito boa noite, sextou por aqui e por aí. A partir desse momento você segue comigo até as 21 horas com muita notícia da nossa cidade, do nosso estado que tá movimentadíssimo. Vitor Hugo foi preso após um ano e meio de procura, né, na caçada dele, no encalço. Você, como é que foi o seu dia? Espero que tenha sido maravilhoso, né? O último dia da semana aqui pra gente, né? Dia de trabalho. Sextou, sextou, sextou. Mas eu não sextarei. 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Hoje tem sorteio de uma pizza, hein? Hoje tem sorteio de uma pizza, mas só vai valer a partir das 8 horas, porque nesse início de programa a gente tem muito assunto para abordar, né? Então, a partir de 8 horas a gente vai aqui fazer um sorteio de uma pizza para quem estiver participando do nosso programa, né? Uma pizza e uma Coca-Cola lá do Forno de João. Tem alguns áudios chegando aqui, né? Daqui a pouquinho a gente passa os áudios chegando meu amigo Vinícius, né? Motorista por aplicativo, meu amigo Vinícius aí da Vila Matias, corintiano. Maciel lá de Junqueira.

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1: Esse que vos fala, né? Olha só, a unidade de homicídio de Penedo localiza foragido por tentativa de homicídio em São Sebastião após mais de 22 anos. O homem identificado como José Edivaldo da Silva Santos, conhecido como Bu, foi preso nesta quinta-feira no município de Campo Florindo, em Minas Gerais, após permanecer mais de 22 anos foragido da justiça. Ele é acusado de uma tentativa de homicídio ocorrido em 2003 na cidade de São Sebastião, em Alagoas. A localização do acusado foi resultado de um trabalho de inteligência da Unidade de Homicídios da 7ª Região, sediada em Penedo. A Polícia Civil de Alagoas, coordenada, né, pelo delegado Douglas Rocha. Após identificar o paradeiro do investigado, as informações foram repassadas à Polícia Civil de Minas Gerais, que deu cumprimento ao mandado de prisão preventiva. De acordo com as investigações, o crime aconteceu na noite de 22 de outubro de 2003, lá no centro de São Sebastião. Conforme a apuração, o suspeito invadiu a residência da vítima armado com uma faca e iniciou o ataque. Mesmo ferido, o homem conseguiu reagir entrando em luta corporal com o agressor, que fugiu em seguida. A vítima sofreu ferimentos na face e no abdômen. Foi socorrida e encaminhada ao Hospital Regional de Arapiraca. O crime foi enquadrado como tentativa de homicídio, já que a vítima sobreviveu. Segundo a Polícia Civil, após o crime, o acusado desapareceu e nunca compareceu aos atos do processo, passando a ser considerado foragido da justiça. O mandado de prisão permaneceu ativo por mais de 22 anos. Durante o cumprimento da ordem judicial, os policiais mineiros constataram que José Edivaldo estava acamado e restrito ao leito há cerca de 4 anos, segundo familiares. Por causa do estado de saúde, ele foi transportado de ambulância até a unidade responsável pelos procedimentos legais, onde ficou à disposição do Poder Judiciário. A Polícia Civil destacou que a prisão reforça a integração entre as forças policiais de Alagoas e Minas Gerais e demonstra o compromisso da Unidade de Homicídios da 7ª Região, sediada em Penedo, coordenada pelo delegado Douglas Rocha, em localizar e prender foragidos da justiça, independentemente do tempo transcorrido desde a prática do crime. É, hoje eu quero aqui dedicar, né, esse espaço para reconhecer publicamente o trabalho que vem sendo realizado pelo delegado Douglas Rocha, responsável pela unidade de homicídio da 7ª Região, sediada aqui em Penedo. Quem acompanha o nosso programa, né, sabe que sempre que o delegado Douglas Rocha realiza uma grande operação ou apresenta resultados importantes, nós fazemos questão de divulgar. E isso acontece porque o trabalho precisa ser reconhecido. Não se trata de elogiar por elogiar, mas de mostrar à população quando o serviço público está dando resultado. Em apenas 2 dias, né, o delegado Douglas Rocha e sua equipe conseguiram tirar de circulação 2 homens que estavam há anos sendo procurados pela justiça. Um deles era acusado de tentativa de feminicídio e estava foragido há mais de 8 anos. O outro respondia por uma tentativa de homicídio e conseguiu permanecer escondido por mais de 22 anos. Mesmo com todo esse tempo, as investigações não pararam. Isso demonstra a dedicação do delegado Douglas Rocha e dos policiais da Unidade de Homicídio de Penedo. É um trabalho de inteligência, de investigação, de cruzamento de informações e de muita persistência. Não é algo que acontece por acaso. É resultado de uma equipe comprometida e de uma liderança que busca dar resposta à sociedade. Muita gente acredita que depois de alguns anos, né, um foragido nunca mais será encontrado. Mas essas duas prisões, ontem e hoje, na verdade foram, as duas foram ontem. Essas duas prisões, mostram exatamente ao contrário, né? Com trabalho sério e determinação, a justiça continua sendo buscada, independentemente do tempo que tenha passado. Por isso, quero deixar aqui os meus parabéns ao delegado Douglas. Em pouco tempo à frente da unidade de homicídios aqui de Penedo, ele vem mostrando o serviço, apresentando resultados e demonstrando que a Polícia Civil de Alagoas tem compromisso, né? E tem profissionais comprometidos com investigação e com o combate aos crimes contra a vida. Os parabéns também vão para toda a equipe da unidade, né, de homicídios de Penedo. E para os policiais que participaram dessas ações em parceria com outras unidades. O trabalho em equipe foi fundamental para que esses mandados ali fossem cumpridos. Delegado Douglas Rocha recebe o reconhecimento da nossa equipe, dos nossos ouvintes. Continue firme nesse trabalho, porque quando a polícia investiga com seriedade, que ganha toda a sociedade. Que esse seja apenas um começo de muitas outras operações bem-sucedidas e de muitos outros resultados positivos para a nossa região.

E mulher executada a tiros em Coruripe. Polícia apura possível relação com disputa entre facções. Uma mulher identificada como Liliane Oliveira da Silva, conhecida pelo apelido de Prima, foi assassinada a tiros na manhã desta sexta-feira no município de Coruripe, litoral sul de Alagoas. De acordo com informações da Unidade de Homicídio da 7ª Região, a vítima foi atingida por diversos disparos de arma de fogo e morreu ainda no local. As primeiras informações apontam que o crime foi praticado por dois homens em uma motocicleta Honda CB vermelha com placa não identificada. Segundo a polícia, o condutor vestia um blusão preto, enquanto o garupa usava um blusão azul. Conforme as investigações, Liliane era conhecida das forças de segurança por suposto envolvimento com o tráfico de drogas. A principal linha de investigação aponta que o homicídio pode estar relacionado à disputa entre organizações criminosas. Informações levantadas pela polícia indica que ela teria integrado a facção, né? Tudo Neutro. Ela era integrante da facção Tudo Neutro e posteriormente passada a colaborar com a Comando Vermelho. Também havia informações de que a vítima vinha sendo ameaçada de morte. Liliane era mãe de Lidiane Rebeca da Silva, de 21 anos, morta no duplo homicídio registrado na madrugada do dia 5 de fevereiro de 2026, em Coruripe. Na mesma ação criminosa, também foi assassinado Wesley Kaique Oliveira do Nascimento, de 22 anos, irmão de Rebeca. No inquérito do caso, a representante legal de Lidiane e Rebeca é Maria Ednilma dos Santos. O assassinato de Liliane será investigado pela Unidade de Homicídio da 7ª Região, sob responsabilidade do delegado Douglas Rocha, que dará continuidade às investigações para identificar os autores e esclarecer a motivação do crime. O negócio lá em Coruripe tá feio, as facções lá tá terrível, terrível, terrível. Coruripe, que é uma cidade pacata, hoje dominada pelas facções criminosas. Comando Vermelho, Tudo Neutro. Para quem não sabe, a Tudo Neutro, que é a TDN, ela foi formada em Coruripe por 4 pessoas, né? Criaram uma facção nova, nem é PCC, nem Comando Vermelho, é a Tudo Neutro. Mas dessas 4 pessoas, 3 estão atrás das grades, né? Graças ao trabalho do Douglas Rocha, o delegado que ele estava falando nesse instante, conseguiu prender 3, inclusive um fora do estado, né? E 2 aqui em Alagoas. A 4ª pessoa entrou em confronto, né, com a polícia lá em Coruripe, em operação, e acabou morrendo. Era para acontecer isso com os 4, né? Mas infelizmente foi só com 1. Se tem uma coisa que eu odeio é bandido. Bandido tem que se... né? Você sabe. Horas e 32 minutos aqui na cidade mais linda do Baixo São Francisco, a Ouro Preto do Nordeste. Olha só, denúncias apontam irregularidades em corridas por aplicativo em Penedo. A página Honda Penedo recebeu denúncias de usuários relatando possíveis irregularidades envolvendo motoristas que atuam por meio de aplicativo de transporte em Penedo. De acordo com os relatos encaminhados à redação, alguns passageiros afirmam que o motorista que compareceu para realizar a corrida não era o mesmo cadastrado na plataforma. Em outros casos, veículos utilizados também seriam diferentes daquele informado no aplicativo.
Os denunciantes afirmam ainda que há suspeita de existência de contas compartilhadas ou falsas, além de utilização de veículos que supostamente não atenderiam às exigências da plataforma e da legislação de trânsito. Também foram levantadas preocupações sobre possíveis realização de corridas por motocicleta de baixas cilindradas, conhecidas como cinquentinhas, né? Em desacordo com as normas aplicadas. Segundo relatos recebidos, essa situação pode comprometer a segurança dos passageiros, dificultando a identificação do condutor e do veículo, né, em casos de acidentes, crimes ou outras ocorrências. Diante das denúncias, os autores dos relatos pedem que os órgãos competentes intensifiquem a fiscalização e que as empresas responsáveis pela plataforma realizem uma verificação mais rigorosa dos cadastros, adotando medidas para coibir eventuais irregularidades. A Ronda Penedo destaca que as informações publicadas são baseadas em denúncias encaminhadas à página e que cabe aos órgãos competentes apurar os fatos. O espaço permanece aberto para manifestação das empresas citadas e das autoridades responsáveis pelo assunto. No caso, todas as empresas. A fiscalização é um instrumento importante para garantir a segurança da população e deve alcançar todos os serviços de transportes por aplicativo que atua no município, independentemente da empresa. O objetivo é assegurar que os motoristas e veículos estejam devidamente regularizados, oferecendo mais tranquilidades aos passageiros e condições justas para os profissionais que trabalham dentro das normas.

Hoje eu quero falar aqui, né, sobre essa postagem da Ronda Penedo, que gerou uma grande repercussão, né, nas redes sociais. E faço isso com muita tranquilidade, porque quando a gente trabalha com responsabilidade, não tem motivo para baixar a cabeça. A matéria publicada pela Ronda Penedo tratava de denúncias recebidas pela página sobre possíveis irregularidades, né, no transporte por aplicativo. E quero destacar uma coisa aqui muito importante. Em nenhum momento, a matéria citou o nome de qualquer empresa. Não apontamos um aplicativo específico. Muito pelo contrário, no próprio texto, deixamos claro que a fiscalização deve alcançar todos os aplicativos que atuam em nossa cidade. Mas bastou a publicação ir ao ar para surgirem comentários, né, dizendo que eu tinha um objetivo escondido, que a postagem tinha um endereço certo e que havia interesse por trás dela. Alguns chegaram até dizer: eu sei muito bem o porquê dessa postagem. Eu fui lá e comentei no comentário dele, né? Ora, se sabe, explique. Já que você sabe, você não é o bonzão, o gostosão, explique. Até agora não explicou. Rodou e não explicou. Meu amigo JR. Meu amigo Júnior. Tô esperando sua explicação. O mais curioso é que a matéria não citava nenhuma empresa. Mas muita gente fez questão de associá-la à empresa específica, né? Em conclusão, essa conclusão não foi a Ronda Penedo. Foi de quem leu e resolveu interpretar dessa forma e foram lá se entregar. Também inventaram que eu estaria defendendo um aplicativo e atacando outro. Isso não faz sentido nenhum. Como eu disse ontem, eu sou motorista cadastrado tanto na 99 quanto na Trip 10. Quem me conhece sabe disso. Então, qual seria a lógica em querer prejudicar uma empresa do qual eu mesmo faço parte? Nenhuma, é claro. O que a Ronda Penedo defendeu foi uma coisa muito simples: fiscalização. E eu vou repetir aqui: fiscalização não é perseguição. Fiscalização é garantir que a lei seja cumprida e que a população tenha segurança. E digo mais: quem trabalha corretamente deveria ser o primeiro a apoiar a fiscalização séria. Porque quando, né, quem está irregular é identificado e responde pelos seus atos, quem anda dentro das regras só tem a ganhar. A concorrência fica mais justa. Os serviços ganham credibilidade e os profissionais honestos passam a ser ainda mais valorizados. Não estou dizendo que é o caso de Penedo, mas quantos motoristas aí, até muitas vezes com mandado de prisão, usam cadastro de outra pessoa para poder trabalhar. A fiscalização não deve atingir apenas aplicativo. Se houver irregularidades em táxis, que sejam fiscalizadas também. Se houver irregularidades em mototáxis, que sejam fiscalizados também. Se houver irregularidade em qualquer empresa, em qualquer categoria, ou em qualquer serviço que a fiscalização aconteça. A lei não pode escolher para quem vale. Ela tem que valer para todos. Agora, uma coisa me chamou foi muita atenção.
Algumas pessoas ficaram bastante incomodadas com a publicação que apenas defendia a fiscalização. E eu deixo uma reflexão. Por que uma postagem pedindo fiscalização incomoda tanto? Quem trabalha dentro da lei normalmente vê a fiscalização como uma proteção, não como uma ameaça. A Ronda Penedo continuará fazendo exatamente o que sempre fez: ouvir a população, receber denúncias e cobrar providências das autoridades. E publicar aquilo que for de interesse público, sempre com responsabilidade. Não vou deixar de divulgar uma denúncia porque alguém ficou chateadinho ou porque tentaram colocar em dúvida a minha intenção. Também quero dizer que respeito todas as opiniões. Quem comenta tem o direito de se manifestar. Mas eu também tenho o direito de responder quem questiona a minha credibilidade ou tentam atribuir motivações que não existem. Isso faz parte da liberdade de expressão e do debate democrático. Podem discordar da Ronda Penedo, podem criticar. O que não podem é esperar é que eu me cale ou deixe de cumprir o meu papel porque algumas pessoas se sentirem incomodadas. A nossa responsabilidade é com a população, com a informação e com a verdade. E quanto eu Desalvo, estiver à frente da página Ronda Penedo, sempre será assim. Denúncias serão publicadas com responsabilidades. Autoridades serão cobradas e a fiscalização continuará sendo defendida. Porque quem trabalha corretamente não perde com a fiscalização. Quem trabalha corretamente ganha. E quem utiliza o serviço também ganha. No fim das contas, quem sai beneficiada é toda a sociedade. É esse o compromisso da Ronda Penedo. E ele não vai mudar por conta de algumas pessoas que se sentiram incomodadas. Não vou baixar a cabeça. Pelo contrário, me motivou, viu? Me motivou e eu vou ficar cobrando agora direto. Vou ficar cobrando. Eu dou a quem doer, acho ruim quem quiser. Eu não tô aqui para agradar ninguém, nem A, nem a B. Seja ele quem for. Eu não vou estar aqui para agradar ninguém. Suba no banco e morda a testa. É isso que eu desejo a vocês.

E o número do WhatsApp é o 3551-6600. Pode mandar a mensagem que eu vou botar aqui no ar, viu? Pode mandar, agora se identifique. Se identifique. Aqui a gente não deixa de colocar mensagem não, viu? A gente coloca todas as mensagens. Agora, com respeito. Se faltar respeito, a gente não coloca no ar. 19 horas e 44 minutos, a gente vai ao intervalo comercial, mas a gente volta já já. Lembrando que a partir das 8 horas, a gente iniciará a promoção da pizza, né? Pra quem estiver participando do programa, ganhará uma pizza e uma Coca-Cola de 1 litro, lá do forno de João. E hoje é o dia da pizza, viu? Pra quem não sabe. 19 horas e 44 minutos, a gente vai ao intervalo comercial, mas a gente volta já já.

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0: 19 horas e 54 minutos. Tem gente com a gente aqui no WhatsApp. Boa noite, meu amigo Maciel.
1: Boa noite, Edilson. Tô ligado no seu programa, Maciel aqui de Junqueiro. Quem tá ligado lá em Junqueiro, Mutirão Humilde, Mototáxi. Só fã do seu programa, Edilson. Olha aí, Edilson, o que que é uma filha de Junqueiro faz com a criança? Uma filha disse era pra morrer. Olha, eu abro o vídeo depois aí, meu amigo. Existe uma frescão inocente.
0: Beleza, meu amigão. Daqui a pouquinho eu dou uma olhadinha aí nesse vídeo, tá certo? Um abraço pra vocês aí de Junqueira, né? Um abraço, né? Muito obrigado pela audiência da cidade de Junqueira. Aproveitar e mandar um abraço para as cidades cinco vizinhas de Piaçabuçu, Igreja Nova, né? Feliz Deserto, Coruripe. Nossos irmãos sergipanos aí do bairro São Francisco Sergipano, um abraço. Meu amigo corintiano roxo, olha ele chegando por aqui, o Vinícius da Vila Matias. Boa noite, Vinícius.
2: Boa noite, meu amigo Eudes Alves. Uma boa estadia para o nosso amigo Vitor Hugo na cadeia. Que fique por muito e muito tempo lá. É, sextou, dia da pizza. E eu quero ganhar o sorteio da pizza aí hoje, hein? Quero ganhar, vontade de comer uma pizza, levar pra casa. Um abraço pra todos aí, vai Corinthians, Corinthians sempre.
0: Valeu, meu amigo Vinícius. Corinthians sempre, é isso aí, mano. É o sangue da na canela. Vamos aí, vamos torcer pra você ganhar essa pizza, né? Manda um abraço aí pra o Vinícius Filho, né? Seu filho aí também, corintiano também, né? Vai Corinthians! Meu amigo Hélio Carroceiro, boa noite, chegando por aqui, chama na bota!
3: Aí é o Eu Diabo, chama na bota! Bote pra quebrar, você é topado, chama na bota! Tamo junto, você é o louco, tô topado, topado, das 7 horas! Bote pra quebrar, o de Alves, chama na bota, tamo junto, calceiro topado, juntinho. Esse programa das 7 horas é topado, pode bater o Alves, tamo junto, chama na bota. Eu quero ver a pizza. A pizza e uma coca gelada. Ô, papai, nem queria, chama na bota, tamo junto.
0: Valeu, meu amigo Hélio, valeu, meu amigo Hélio carroceiro aí do bairro Santa Isabel, a nossa querida Cacimbinhas. Um abraço pra você, meu amigo. Vamos lá, vamos torcer pra vocês ganharem essa pizza.

E Vitinho é preso, suspeito de dopar e estuprar jovem e coité do Noia. É preso após um ano e meio foragido. Foragido desde dezembro de 2024, Vitor Bruno, conhecido como Vitinho, foi preso nesta sexta-feira em Taquarana, no Agreste de Alagoas. Ele é suspeito de dopar e agredir, né? Isto pra colega da escola, né? Maria Daniela Ferreira Alves, na cidade de Coité do Noia. De acordo com o Ministério Público de Alagoas, Vitinho foi preso ao participar de uma audiência realizada no Fórum da Comarca de Taquarana.

semana, em cumprimento a um mandado de prisão expedido pela justiça. Antes da Diretoria de Repreensão à Corrupção e ao Crime Organizado da Polícia Civil cumprir os mandados judiciais na casa do pai de Vitinho nesta manhã e apreender os materiais para investigação. O inquérito mostrou que Maria Daniela foi estuprada, agredida e asfixiada em 6 de dezembro de 2024, em uma confraternização em uma chácara pertencente à família do suspeito, localizada no povoado Poção, zona rural de Coité do Noia. A jovem chegou a ficar 5 dias em coma e até hoje enfrenta graves sequelas. O laudo toxicológico revelou a presença de diversas substâncias químicas em seu sangue, reforçando a suspeita de que ela foi drogada. Consta nos autos que após participar de uma confraternização com colegas da escola, no dia 6 de dezembro, Maria Daniela, de 19 anos, foi brutalmente atacada por Vitor Hugo, que até hoje era considerado foragido. Ela foi estuprada e, como se não bastasse todo o sofrimento, também foi vítima de tentativa de feminicídio por asfixia. O alto grau de perversidade e violência deixaram a jovem em estado de coma por 5 dias, mas até o momento vivendo em total dependência de familiares, enfrentando graves sequelas e necessitando de auxílios para atividades básicas. A barbárie ocorreu em uma chácara na zona rural de Coité do Noia. Na época, né, da denúncia, o Ministério Público afirmou que o estupro foi premeditado. O suspeito teria dopado a jovem para assegurar que o crime ocorresse em sua residência, né? Resistência. Exames toxicológicos detectaram que o sangue, né, no sangue da Maria Daniela, continha diazepam, fenitoína, eloperidol, nordiazepam e promatazina, medicamentos controlados com efeitos sedativos. Ele queria dopar ou matar com esses remédios? Matar, né? A verdade é essa. Pois é, Vitor Hugo foi preso lá, né, em Taquarana, foi transferido, já se encontra, né, lá em Maceió, na casa de custódia, guardadinho. Gordo, rapaz! Engordou, viu? Muito diferente do Vitor Hugo do ano passado, né? Vitor Bruno, do mês passado. Tá gordo mole. Ele agora emagrece, esse vagabundo. Você é um vagabundo, rapaz. E outra, tem que investigar porque tinha gente protegendo ele. Gente grande protegendo ele. Tem que investigar. Esse é um caso que comoveu Alagoas e gerou enorme mobilização popular. A prisão de Vitinho era guardada por muita gente, principalmente pela família de Maria Daniela e por todos que acompanham esse drama desde o início, inclusive a gente que faz parte da imprensa. Agora a expectativa da sociedade é que o processo siga seu curso, né? E que todos os fatos sejam esclarecidos e que a justiça dê uma resposta à altura, né, da barbaridade do caso. Prisão não encerra a história, mas representa um passo importante para que a verdade seja apurada e para que as vítimas e seus familiares tenham oportunidade de buscar justiça. Aí ele se entregou. Sabe por que ele se entregou? Porque o cerco estava fechado. Hoje a Polícia Civil de Alagoas, nas primeiras horas da manhã, fez uma operação em várias localidades, mas já sabia onde ele estava. Então, para dar uma de bonzinho, ele foi participar de uma audiência no Fórum de Taquarana.

0: homem foi preso na zona rural de Porto Real do Colégio, suspeito de furtar espiga de milho de uma fazenda localizada no povoado Taperinha. A ocorrência foi registrada por equipes do Centro Integrado de Segurança Pública do município, com apoio da Força Tarefa da 3ª Companhia do 11º Batalhão de Polícia Militar. Segundo a PM, o proprietário da fazenda informou que há vários dias vinha percebendo o desaparecimento de milho da plantação. Na data da ocorrência, o caseiro flagrou, né, um homem deixando a propriedade com espigas de milho e conseguiu contê-lo até a chegada da polícia. Questionado pelos militares, o suspeito alegou que acreditava ter autorização para retirar o milho, pois teria sido informado por um conhecido de que o proprietário não se importaria com a colheita. Ele afirmou ainda que aquela teria sido a primeira vez que retirava o produto da fazenda. Após consulta, né, ao sistema policiais, não foram encontrados mandados de prisão ou restrições em desfavor do suspeito. No entanto, a motocicleta utilizada por ele apresentava débitos administrativos e foi recolhida ao pátio da CISP de Porto Real do Colégio, onde permanecerá até ser removida pelo Siretran. O homem recebeu voz de prisão e foi encaminhado ao CISP de Penedo, juntamente com o material apreendido. Contra ele foi lavrado um boletim de ocorrência por furto, crime previsto no artigo 155 do Código Penal Brasileiro, ficando o caso à disposição da Polícia Civil. Olha só, 20 horas e 4 minutos na cidade mais linda do Baixo São Francisco. A gente vai em intervalo comercial, mas a gente volta já. A partir de quando a gente voltar, quem mandar mensagem para dizer de onde é a melhor pizza de Penedo, vai ganhar uma pizza, né? Lá do Forno de João, da pizzaria Forno de João, e uma Coca-Cola. É só mandar a mensagem dizendo onde fica a melhor pizza de Penedo, lá do Forno de João, né? Já disse de onde é, agora é com vocês. A gente vai ao intervalo comercial, mas a gente volta já, não saia daí, é rapidinho, é vapt vupt.
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18: De volta aqui com Ronda na Grande Rio pela 99.1, primeiro lugar em todo lugar.
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18: Manda uma boa noite toda especial para Moacir Andrade Filho, nosso querido Bola, nosso diretor geral aqui da Rádio Grande Rio FM, que tá na estrada, né? Mas tá ouvindo o nosso programa. Boa viagem, meu patrão, que Deus abençoe nessa viagem, viu? Chega em paz. 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

0: 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Olha só, a partir de agora valendo, viu? Valendo. Para quem mandar a mensagem aqui e dizer de onde fica a melhor pizza de Penedo, viu? Concorrendo a uma pizza grande e uma Coca-Cola de 1 litro, né? Já tem mensagem para aqui, meu amigo Vinícius. Boa noite.
1: A melhor pizza de Penedo, não vacila, meu irmão. Corre logo e liga lá. É no forno de João.
0: Olha, rimou, hein?
1: Valdes Alves.
0: Valeu, Vinícius, valeu. Você é o número um, viu? Você é o número um. O número um do sorteio. Deixa eu anotar aqui, deixa eu anotar. Acaba trabalhar só, não é muito bom não, viu? Não tem ninguém para ajudar. Mas a gente desenrola, porque a gente é desenrolado. Vinícius. Boa, tá anotado aqui. Tem mais áudio pra gente, não sei se é falando também. Vamos lá, quem é?
2: Boa Reinaldo. Noite, eu, Desalves. É o Reinaldo da Itapuranga, estou ligado no programa. A melhor pizza da cidade de Penedo fica no forno de João. Mandar um alô para os nossos amigos, para o seu Carlinhos no Campo Redondo, para o Zé da Dedé, para o Pato Broco, para a Lu, para o Manuel na Igreja Nova. E para todos os ouvintes, boa noite, bom trabalho.
0: Valeu, meu amigo Reinaldo, lá do povoado Itapuranga, ligadinho aqui na melhor, né? Na número 1, na Grande Rio FM. Muito obrigado pela audiência, meu amigo Reinaldo. Ele que é irmão do Jânio, rapaz, do Jânio do Cachorro Quente. Nosso amigo Hélio Carroceiro aí, chama na bota. Cadê?
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0: Ah, já disse o endereço, viu? Esse sabe mesmo. Ainda disse o endereço. Valeu, meu amigo. É no Carroceiro participando de uma pizza. É muito fácil participar. Vai mandar uma mensagem através do 3551-6600. Esse é o número do WhatsApp da Grande Rio FM. E dizer de onde fica a melhor pizza de Penedo, né? E vai ganhar uma pizza do forno de João. Homem denuncia ameaça de morte em lanchonete de Penedo. Suspeito não é localizado. Um homem procurou uma guarnição do 11º Batalhão de Polícia Militar para denunciar que havia sido ameaçado de morte enquanto estava em seu estabelecimento comercial, localizado nas proximidades do Trevo de Bom Jesus dos Navegantes, na parte alta do município de Penedo. De acordo com as informações policiais, a vítima relatou que o suspeito chegou ao local em um veículo Volkswagen branco, né? De 4 portas e, segundo uma testemunha, estaria portando uma arma de fogo. Ainda conforme a denúncia, o homem teria afirmado que mataria a vítima ainda naquele dia. Após receber as informações, a equipe da Força Tarefa iniciou buscas pela região na tentativa de localizar o veículo e o suspeito. Mas ninguém foi encontrado. Diante da situação, a vítima foi orientada pelos militares a registrar formalmente a ocorrência na Delegacia Regional de Penedo, que ficará responsável por investigar o caso e adotar as medidas cabíveis. Não vou falar o nome do empresário, né? Do empresário, do cidadão, do comerciante. Entrei em contato, conversei com ele hoje, né? O boletim de ocorrência já foi registrado, né? Inclusive, essa pessoa, né, já foi identificada pelo nome de Sandrinho. Sandrinho é o nome da pessoa que alguns dias atrás cometeu furto lá no Vital. E roubou muita coisa, viu? Naqueles caixazinhos que você passa só bipando, não precisa passar lá. Naqueles caixas eletrônicos que tem lá no Vital novo, né? Pronto. Ali ele passava um, bipava um e passava uns três ou quatro sem bipar. Aí foi pego no flagra, né? A sorte dele que o proprietário não quis registrar um boletim de ocorrência. Nosso amigo Dado não quis, né? Registrar um boletim de ocorrência. Eu teria feito isso.

E um morador de Penedo registrou um boletim de ocorrência após ser vítima de um golpe aplicado por meio do WhatsApp, que resultou na contratação fraudulenta de um empréstimo no valor de R$12 mil em seu nome. De acordo com o relato da vítima, ela recebeu uma ligação por meio de um aplicativo de mensagens de uma mulher que se identificou como Renata Correia, afirmando trabalhar no setor financeiro do Banco Bradesco. Diante da conversa, a suposta funcionária informou que enviaria um documento relacionado ao cancelamento de um cartão bancário. Ainda segundo o boletim de ocorrência, a golpista possui diversos dados pessoais da vítima, o que aumentou a credibilidade da abordagem. Em seguida, pediu que um homem enviasse uma foto do próprio rosto pelo WhatsApp, alegando que o procedimento seria necessário para dar continuidade a um atendimento, acreditando se tratar de um contato oficial do banco. A vítima encaminhou a imagem. Posteriormente, ao comparecer a uma agência bancária, o homem descobriu que havia sido contratado, um empréstimo de R$12 mil em seu nome, momento em que percebeu ter sido vítima de um golpe. O caso foi registrado na Delegacia Regional de Penedo e será investigado pela Polícia Civil. Trabalhar ninguém quer, agora roubar, né? Na verdade não, deixa eu corrigir, né, ninguém. Esses vagabundos não querem, né? E na verdade são a grande minoria, esses vagabundos. Voltando ao caso da Daniela, né? Vou fazer mais um comentáriozinho da Maria Daniela, né? O deputado Alfredo Gaspar fez um projeto da castração química, né? Seria tão bom. São tão boas se isso vingasse. O deputado Alfredo Gaspar, ele que já foi secretário de Segurança Pública aqui do nosso estado, fez um belíssimo trabalho. Para mim, foi o melhor secretário de Segurança Pública do estado de Alagoas até hoje. Não existiu outro. Combateu a criminalidade, né? Tirou muito bandido de circulação. Muitos bandidos reagiram e foi para a vala. Né? Que é isso que deve acontecer. Se reagir, fazer o quê? A polícia é preparada. Antes o bandido morto que um policial. Então fica aqui o nosso apoio ao deputado Alfredo Gaspar, né? Por essa ideia genial, né? Seria bom cortar, né? Arrancar e jogar fora. Mas a nossa lei não permite. Então vamos na castração química. Segundo informações, né, uma injeçãozinha de 3 em 3 meses, vai lá e pá, aplica no rapaz para ele não ter aptidão, né, sexual.

0: chegando mensagem pra gente aqui. Boa noite, Eudes. Parabéns pelo belíssimo programa, né? Eu, Vanilza, mamãe Petrúcia e minha irmã Neide. Estamos ligadinha no programa. Valeu, Vanilza. Aí na Fernando Peixoto, no centro da cidade, sempre ligadinha. E a dona Petrúcia tá sentadinha na cadeira de balanço dela. Mas eu quero que você me diga uma coisa, Vanilza. Onde fica a melhor pizza de Penedo? Me diga que você vai ganhar uma pizza lá do Forno de João. É só você me dizer de onde é essa pizza. 20 horas e 30 minutos, a gente vai ao intervalo comercial, mas a gente volta já já com mais Ronda na Grande Rio.
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7: Você sabia que o moca é um dos mais saborosos tipos de café? É feito a partir de um tipo raro de grão. Ocorre quando apenas uma semente forma-se dentro do fruto do café. E o único grão concentra todo o nutriente da

0: como frutos machos ou caracóis.
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1: De volta com a última parte do nosso programa, infelizmente, né? Já tá acabando, mas enquanto isso você pode participar do nosso sorteio valendo uma pizza do Forno de João e uma Coca-Cola. É só mandar sua mensagem e dizer de onde fica a melhor pizza de Peneiro. E a minha amiga Vanilza respondeu aqui, né? Do Forno de João, a melhor pizza de Peneiro. Já tá aqui anotado seu nome, minha amiga. Chegando por aqui, minha amiguinha lá do bairro Santo Antônio, do Alto da Pólvora. Minha amiga Maria do Gileno, trabalhando lá, fazendo o salgadinho dela.
2: Boa noite, meu amigo. Estou aqui na cozinha, olha, fazendo salgadinho. Quero ganhar pizza, viu? No Forno de João. Olha a pizza, viu? Todo dia, tô aqui escutando, todo dia. Começo de 5:30 da manhã a 9:30 da noite. Escutando a Grande Rio. Tá cada programa topado.
1: Valeu, minha amiga, muito obrigado. Essa aí sabe o que é bom de verdade, né? Desde logo cedinho com meu amigo Luiz Dantas. Aí passa com a minha amiga Sandra Maurício. Depois vem Antônio Silva. Depois Alves Correia, né, com o Derrubado. Chega o Valdo Fernando com os filhos no Nosso Esporte. E em seguida tem esse aqui que vos fala, né, a partir das 19 horas, todos os dias, de segunda a sexta, às 19 horas. Manda um abraço pro meu amigo Jerônimo também, lá do Ouro Verde, né, meu amigo Jerônimo? Uma boa noite, que Deus ilumine. Muito obrigado, meu amigo. Quer participar do sorteio? Só me diga onde fica a melhor pizza de Peneiro, que você vai ganhar uma pizza lá do Forno de João, né? Uma pizza e uma coca. Valeu, meu amigo Jerônimo, né? Todo dia aqui na audiência da gente, rapaz. Chegando por aqui, seu Lila do Peixe. Boa noite, seu Lila.
3: Boa noite, eu disse. É a pizza do João, viu? Vamos comer essa pizza.
1: Boa! Seu Lila do Peixe também participando do sorteio. Deixa eu anotar aqui, né? Até por enquanto, 7 pessoas participaram, né? Mandaram sua mensagem. Será que pode ir? Eu vou mandar uma mensagem eu mesmo. Será que eu posso participar? Posso não, né? Que é enrolada. Não pode, né? Não pode, que é enrolada. Só quem pode é os ouvintes da Grande Rio, da rádio mais ouvida aqui do Baixo São Francisco. Mande sua mensagem também, dá tempo ainda, viu? Até as 21, tá valendo. Mande sua mensagem e diga de onde fica a melhor pizza de Peneiro. Através do 3551-6600. Esse é o WhatsApp da Grande Rio FM.

0: Tem aqui o seu Manuel da cooperativa, mandou aqui um áudio pra gente, e eu sei até que deve ser, né? Vamos ver aqui o seu Manuel.
1: Boa noite, Eu de Alves. Aqui é o Manuel Antônio Santos, da cooperativa Primeiro Núcleo. Olha, eu quero que você continue cobrando as duas caçambadas de pissarra para vir botar aqui na cooperativa, no lote número 27, depois do cemitério, a primeira entrada à direita, eu do Barbosa. Cobrando do Ivo e do Andezinho. Eles gostariam de ser eu dessa palavra. E depois voltar atrás? Não, né? A gente tem todo o nosso direito de cobrar as coisas que precisa. Eu disse, Alves, aqui é o Manoel Antônio Santos, da cooperativa Primeiro Núcleo, lote 27, depois do cemitério, para entrar à direita. Quando um rapaz do Chama Gás vem entregar o bujão aqui em casa, toda vez ele leva uma queda. Aí está cansado de reclamar. Eu quero que você cobre no ar, Eduardo Barbosa. Uma boa noite. Edu Alves.
0: Boa noite, seu Manoel. Já está sendo cobrado aí, né? Já está no ar, né? Está sendo cobrado ao Ivo Costa, mas ele se comprometeu, né, em colocar. Ele disse a mim também, eu falei com ele ontem também. Tem que dar um tempo para ver se ele realmente faz esse serviço aí do senhor, né? Pelo menos eu, como eu cobrei, eu tenho que dar um tempo a ele, né? Falando por mim. Vamos ver, se ele não botar, a gente continuará cobrando a ele, tá certo? Mas não se preocupe não, que a gente não está esquecido, certo? Muito obrigado pela participação, seu Manuel. Um abraço para o senhor, Deus abençoe o senhor e toda a sua família. Caso Jeane Campos, suspeito de feminicídio, é preso em mata fechada no sertão alagoano. Uma força-tarefa entre as polícias militares de Alagoas e Sergipe resultou na captura de um homem suspeito de assassinar a companheira Jeane Campos dos Santos, de 48 anos. A prisão aconteceu na tarde desta sexta-feira no povoado Monte Escuro, zona rural de Delmiro Gouveia. Após a intensa perseguição de mais de 3 horas, né, por uma área de Caatinga densa às margens do Rio São Francisco. Os soldados Jusilã, da PM Alagoas, e Wesley Silva, do 4º Batalhão de Polícia Militar de Sergipe, participaram de um treinamento especial na região, quando um vaqueiro local os abordou. A testemunha denunciou que a equipe iniciou uma incursão tática por volta das 13h30 e só conseguiram localizar e dar voz de prisão ao investigado às 16h20. Logo após ser algemado, o homem declarou estar arrependido e tentou emplacar sua versão dos fatos. Ele alegou que o casal mantinha um relacionamento conturbado, negou ter ameaçado os filhos e jurou ter desferido apenas um golpe contra a companheira após uma discussão. No entanto, a linha de defesa do agressor demonstrou, diante da ciência forense, a perícia realizada no corpo de Jeane de Campos, né, constatou que a vítima foi brutalmente assassinada com mais de 6 perfurações de arma branca. O caso, que gerou forte clamor público e comoção em todo o estado de Alagoas, segue agora sob responsabilidade da Polícia Civil. O suspeito foi conduzido à delegacia regional, onde permanece preso à disposição da justiça para responder pelo crime de feminicídio. Olha aqui chegando mensagem por aqui, né? 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Olha só, aí a Espanha confirma favoritismo contra a Bélgica e está na semifinal da Copa do Mundo.
2: Nesta sexta-feira, em Los Angeles, no Estados Unidos, a Espanha confirmou o favoritismo, venceu a seleção da Bélgica e está classificada para a semifinal da Copa do Mundo de 2026. Com falha do goleiro reserva e gol salvador no finalzinho do jogo, os espanhóis carimbaram a vaga e pegam a França na próxima fase. A Espanha foi melhor na partida e buscou a vitória desde o início. De tanto insistir, foi premiada com um gol de Fabián Ruiz aos 30 minutos do primeiro tempo, que pegou um rebote depois de uma grande defesa do goleiro Courtois. A Bélgica pouco fez na primeira etapa, mas ainda assim conseguiu achar um belo gol com De Ketelaere. O segundo tempo começou mais aberto. Os espanhóis continuavam dominando a partida, mas sem conseguir furar o bloqueio belga e sofrendo alguns contra-ataques. No entanto, uma substituição ajudaria a definir o jogo. O goleiro da Bélgica, Courtois, lesionado, deu lugar a Lammens após a pausa para a hidratação. No finalzinho do jogo, quando tudo indicava que a partida iria para a prorrogação, o arqueiro reserva deu rebote após um chute de fora da área e soltou a bola nos pés de Merino, que já havia sido o herói no confronto contra Portugal. O meia não perdoou e sacramentou a vitória espanhola por 2-1. A Espanha encara a temida seleção da França na semifinal da Copa do Mundo, na próxima terça-feira, dia 14, às 4 da tarde, em Dallas, nos Estados Unidos. Assim, mais um dos times favoritos ao título mundial ficará pelo caminho. Da Rádio Agência Nacional em Brasília, Rafael Guimarães.
0: Pois é, né? Confirmou o favoritismo a Espanha, né? Foi um jogão, foi 2-1, mas foi um jogão. A Espanha agora, ele está, né, na semifinal da Copa do Mundo 2026, né? Que ela ganhe, né? Que ela ganhe, que a França ganhe, menos a Argentina. Estamos aqui na torcida contra a Argentina, né? Eu tô na torcida contra a Argentina, rapaz. Deixa eu lá se tem mensagem pra gente por aqui ainda. Não tem não. Vamos mais uma matéria, né? O Instituto Sou da Paz examina investigações de homicídios no Brasil.
3: A disparidade na elucidação de homicídios no Brasil permanece elevada, variando conforme o estado onde o crime ocorre. Enquanto forças de segurança de algumas unidades da federação identificam os autores da maioria dos casos, outras esclarecem menos de 10% dos assassinatos. Esta é uma das conclusões do estudo diagnóstico sobre a investigação de homicídios no Brasil, realizado pelo

0: além do percentual médio de homicídios esclarecidos entre 2020 e 2023. Antes de destacar números, o relatório identifica os fatores que impactam a celeridade e a resolução dos homicídios e aponta que variáveis como localização da moradia, raça e classe econômica influenciam quais casos recebem maior capacidade de resposta dos órgãos de investigação. O diagnóstico avalia como esclarecido o homicídio doloso que resulta em denúncia criminal oferecida pelo Ministério Público até o final do ano seguinte ao crime. Nesse cenário, o Rio Grande do Norte registra o pior índice de esclarecimento de homicídios ocorridos em território nacional. Somente 9% dos casos resultaram em denúncia apresentada pelo Ministério Público, seguindo da Bahia, onde apenas 14% dos assassinatos resultaram em denúncia apresentada pelo MP. No outro extremo, Goiás e Distrito Federal aparecem com a maior média percentual de esclarecimento, com cerca de 86% e 81%, respectivamente. Um ponto positivo do estudo é a identificação de práticas concretas e bem-sucedidas com potencial de replicação nacional. Entre elas, destacam-se a integração policial, a criação de equipes especializadas com menor rotatividade e a padronização do registro digital. Também sobressaem os investimentos tecnológicos, como videomonitoramento, provas digitais, balísticas e banco de perfis genéticos, além do foco na maximização do efetivo nas primeiras 48 horas para a preservação de provas e a formulação de hipóteses. O estudo completo está disponível no site soudapaz.org. Da Rádio Nacional em São Luís, Madison Euler.
1: 20 horas e 55 minutos. Vamos fazer o sorteio, né, da pizza já. Falta 5 minutos para encerrar o programa. Está na hora de fazer o sorteio. Quem participou, participou. Quem não participou, não participa mais. Eu vou chamar o seu Gervásio aqui para me ajudar com esse sorteio. Seu Gervásio, o senhor pode vir aqui, seu Gervásio? Tá me ouvindo? Vamos ver se ele chega por aqui. Seu Gervásio. 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Seu Gervásio, gostaria que o senhor me ajudasse a fazer o sorteio aqui de uma pizza, né? Eu gostaria... Fala aqui nesse microfone para o povo ouvir a sua voz linda. Esse, o seu Gervásio... É um homem que tá aqui me protegendo todos os dias, viu? Todo perímetro aqui não adianta não. Tentar fazer algum mal contra mim, que o seu Gervásio tá aqui, armado até os dentes, aí, com pistola, espingarda, metralhadora, né não?
2: Com certeza.
1: Com certeza. Facão.

0: mulher, você ganhou, vai comer com a dona Petrúcia a pizza. Eu vou mandar o meu número para o seu WhatsApp para você mandar uma mensagem para mim e o endereço para entregar a pizza, tá certo, Vanilza? Pessoal, fim do nosso programa, né? 20 horas e 59 minutos. Vem aí a Voz do Brasil. E em seguida tem a sequência musical separada pelo meu amigo Emanuel Rodrigues. Pode ter certeza, essa música de qualidade. Nosso amigo Emanuel tem um bom gosto pra música, né? Ainda bem melhor que eu, né? Mentira, eu também tenho um bom gosto pra música, eu gosto de um MPB, eu gosto de um forrozinho, né? Eu gosto de música boa, eu gosto de música boa, né? A minha família tem muitos músicos lá, né? E principalmente meu pai, né? O senhor Jorge Alves, que está nos ouvindo, ele mandou uma mensagem pra mim logo cedo, eu esqueci. Valeu, muito obrigado, pai, pela audiência, rapaz. Esqueci, ó, esqueci de mandar um abraço pro meu pai. É que não. Mandei pra todo mundo, esqueci. Mandei pra todo mundo, não. Um abraço pro meu amigo Edson aí do bairro Vitória, meu amigo senhor Gilvan, também do bairro Vitória, seu Gervásio, meu amigo Edinaldo, rapaz, eu dei sentir falta do Edinaldo. Olha, a Lu manda áudio a semana todinha. A semana todinha a Lu tá participando do programa. Hoje, com o sorteio da pizza, acho que ela desligou o som. Desligou o som justamente hoje, Lu. Você não quer ganhar a pizza, Lu? Eita, Lu, você perdeu de ganhar uma pizza, viu? Mas a dona, a minha amiga, a Vanilza ganhou. Ela vai comer lá com a dona Petrúcia. Ela já mandou a mensagem dela aqui. Grata pelo brinde. Seu programa está de parabéns. Muito obrigado, minha amiga. Muito obrigado. Graças a vocês, né? Na verdade, graças a vocês. Esse nosso sucesso, graças aos nossos ouvintes, graças aos nossos patrocinadores, graças à direção da rádio que deu liberdade para a gente expressar as nossas opiniões, né? Sem restrição, sem botar cabeça na gente. Por isso que eu escolhi a Grande Rio FM, porque aqui a gente tem liberdade. Nosso diretor Moacir Andrade Filho, ele nos dá liberdade da gente falar o que quiser, né? Politicamente, na área policial, qualquer coisa, qualquer área, a gente tem liberdade para falar. Então agradeço ao Bola, agradeço a Milene, né, a nossa coordenadora, agradeço a todo mundo, os companheiros de rádio, meu amigo Antônio Silva, meu amigo Luiz Dantas, Sandra Maurício, Emanuel Rodrigues, deixa eu ver se tá faltando alguém, meu Deus, para não esquecer ninguém, né? A Paula, né? A Paula também com a gente aqui. Deixa eu ver, eu acho que só, né? O Alves Correia, logo, logo está aqui de volta com a gente, né? Pessoal, fiquem todos com Deus, viu? Amanhã estaremos... Amanhã não, ué. Segunda-feira estaremos de volta com o Ronda na Grande Rio. Muito obrigado com a audiência. Que Deus possa abençoar cada lado de vocês, certo? Tchau, tchau.
1: 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As notícias do governo federal que movimentaram o país no dia de hoje.
2: Olá, boa noite.
3: Boa noite para você que nos acompanha em todo o país.
2: Sexta-feira, 10 de julho de 2026.
3: Vamos ao destaque do dia na Voz do Brasil.
2: Meio ambiente.
3: Desmatamento na Amazônia cai em junho 30% em relação ao mesmo período do ano passado.
2: No Cerrado, houve queda de 5,3%, segundo dados do INPE, o Instituto Nacional de Pesquisas Espaciais. Luana Karen.
4: Os dados são do Sistema de Detecção de Desmatamento em Tempo Real, DETER, que emite avisos diários de desmatamento a partir de imagens de satélite.
3: Pesquisa Nacional vai avaliar a saúde dos brasileiros.
2: Entrevistadores do IBGE vão visitar 140 mil famílias. Graziele Bezerra.
5: Os entrevistadores do IBGE estarão identificados com crachá do Instituto, uniforme institucional e dispositivo eletrônico de coleta.
3: E hoje vamos falar sobre a Lei de Acesso à Informação.
2: Na plataforma Informa BR é possível fazer qualquer pedido de dados e políticas públicas federais.
3: Quem explicou pra gente como funciona a ferramenta foi o secretário da Controladoria Geral da União, Marcelo Vidal.
6: A partir de agora, todo e qualquer pedido de acesso à informação, ele deve ser feito pela plataforma Informa BR, que disponibiliza ao cidadão uma ferramenta onde ele pode fazer uma busca das informações que ele tem interesse.
2: Apresentação da Voz do Brasil hoje, eu, Mariana Jungmann e Luciano Seixas.